0: não está acontecendo, está tendo um contra-ataque. E se bem aproveitado por Coelho, por Minda, pode acontecer alguma coisa. Mas até agora, os dois melhores que teve, Minda e Coelho, tomaram a decisão errada. Tinha um cara na esquerda aberto, em melhores condições, e eles tentaram a finalização.
1: O homem chamou Allan Kardec lá.
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1: Lançamento do goleiro Jandrei lá no campo de ataque. Ela vai quicar aqui perto do Preciado, saiu em linha de lateral. Arremesso manual, Preciado toca a bola para trás. Juventude com um jogador a menos. O Aderlan sentiu, saiu de carro maca. O Galo vai se aproveitando. Aqui pelo lado esquerdo se manda Renan Lodi. Passa com ele, Miguel Gomes. Lodi tentou jogar na área. Tite corta de cabeça. Ela vai ficar pro Vitor Hugo. Vitor Hugo deixou passar, sobrou no meio com Tomás Pérez. Abre lá pela lateral direita pro Coelho. Passa com ele o Preciado. Atenção, Coelho cruzou na boca do gol. A bola desvia aqui antes no Patrick. Coelho briga de corpo e faz a falta em cima do jogador do Juventude. Aí com o jogo parado, o árbitro vai autorizar as mudanças. E o Juventude vai voltar a ter 11 jogadores dentro de campo aqui na Arena MRV. 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Ninguém falou que seria fácil. Esse é o Galo. Atenção. O jogo tá parado de novo. Tem outro jogador do Juventude caído.
3: Mandaca. O Mandaca entrou no intervalo. Será que já tá sem condições ou é só cera, meu?
4: Quinhaca do Mandaca, hein? Tá ali no segundo, tá remando agora pra ver se continua. Vem o Allan Kardec, no auge dos seus 37 anos. Passou pelo Atlético, conviveu com muitas lesões. Número 9, também o número 22, papel e caneta na mão, Pedro. Nathan Santos se posicionando pra entrar. Agora o Juventude vai levar desse jeitinho aí. Vai amarrando o segundo tempo. Kardec, número 9, entra na vaga do Alisson, número 25. A outra mudança, vem o número 22, Nathan. A plaqueta vai subir, vamos aguardar. Número 22, Nathan entra na vaga do Aderlan. Número 13, mais uma mexida no Juventude, informando Unimed BH.
1: Vamos lá, mudanças no Juventude. É, rapaz, o Mandaca não aguentou não, viu, Rubim?
4: Não deu pra ele não.
1: A nhaca do Mandaca é real, Rubem Júnior.
4: Que coisa, hein? Número 5, Luan Martins. Luan Martins foi pego desprevenido. Mandaca não deu pra ele. Deu sangue, mas depois riu. Mudanças do Juventude informando o Banco Mercantil.
2: 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Esse é o ideal, Galo. 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
1: Lançamento lá no campo de ataque. Ela vai sobrar pro Lianco aqui no campo de defesa. Momento em que aparece uma lua belíssima aqui no teto da Arena MRV. Pra ver se ilumina esse caminho do gol pro Galo. Olha o Lianco. Protegeu a bola aqui na zaga pelo lado esquerdo do time atleticano. Vai levar pro ataque com Tomás Pérez. Ele toca curtinha a bola pro Vitor Hugo. O VH abriu pro Preciado pela lateral direita. Rompeu a linha divisória. Vai tentar o lançamento mais longo, não. Preferiu o passo curto no Minda. A tabela dos equatorianos acontece pelo lado direito. Corredor central agora tem Igor Gomes. Deu no Lianco. Espetou na ponta esquerda agora pro Lodi. Levou a rasteira. Aí a falta marcada pelo time do Galo pelo lado esquerdo, já tem pressa o próprio Renan Lodi ali para fazer a cobrança.
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1: Faltam 15 para terminar o primeiro jogo das oitavas, 0 pro Galo, 0 pro Juventude na Copa do Brasil.
5: Copa do Brasil neste domingo às 6 da tarde, às 6 da noite, ou como queiram, vamos ter o Mirassol jogando também pela Copa do Brasil. Olha o lance.
1: Lá dentro da grande área, uma bola fácil que o Juan Tressoldi já cabeceou.
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1: Com o Galo ficando no empate diante do Juventude neste primeiro jogo. Partida de volta acontece na próxima terça-feira.
5: Só complementando, Mirassol e Grêmio.
1: E... você não, hein? Grêmio que caiu para Bolívar na Copa Sul-Americana nesse meio de semana. A parada dura contra o Mirassol aí. 31, tá com a bola o Vitor Hugo. Vitor Hugo protege a bola pelo lado direito e rompe a linha divisória. Passa Coelho. Recebeu aqui o Coelho. Vai embora o argentino do Galo. Se manda. Coelho pro Preciado na linha de fundo. Cruzou na mão do Jandrei. Aí ele dá um passinho aqui pro lado esquerdo na trave que tá à sua esquerda e faz fácil a defesa pro time do Juventude. 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Bola tá com o goleirão, lançou na frente, interceptação foi feita por ali pelo Igor Gomes. Tá querendo, hein?
2: Igor Gomes deu no Cassierra, protegeu na grande área, vai bater pro gol, explode no Tite, vai no chão, dá o carrinho, tira e comemora. MP toca curta, bola pela central, ele tenta o trabalho com Luan Martins, passa no meio de dois, rola a bola pra trás, insiste o time do Juventude. Nathan Santos abre aqui pela lateral direita, volta o jogo no Raí, ele toca a bola pra trás e ela vai chegar no Lucas Mineiro, dali pro zagueiro Pinheiro, entregando de volta pra dentro da sua própria pequena área pro goleiro Jandrei. Aí ele posicionado, tem abertura aqui pelo lado esquerdo, se quiser, prefere tocar curtinha, a bola pro Tite, domina o zagueiro do Juventude dentro da sua grande área, o Minda tá na marcação, o Coelho também, o Jandrei dá o passe, bola rasteira aqui pelo lado esquerdo, rasgando todo o sistema defensivo do Juventude, para tentar tirar a bola de perto do seu próprio gol. Marcos Paulo toca curta, a bola pelo meio pro Lucas Mineiro, Mineiro tocou a bola pelo meio, na central aparece para jogar o Luan Martins, ele recua e abre lá pela lateral direita, ela sai jogando por outra oportunidade com o jogador que é o Luan Martins, protegeu Nathan Santos aqui pela lateral direita, agora o Raí tentou sair da marcação do Renault, deu o carrinho, jogou pra fora, pelo menos tirou a bola do Juventude, mas não consegue ganhar de novo a posse de bola, o time do Galo nesse momento aqui na arena, Prefeitura de Nova Lima, o futuro mora aqui, segundo tempo danado de apertado aqui na arena, MRV tá sem gol ainda, disputa entre Galo e Juventude na Copa do Brasil, recuo feito. Bola pro goleiro Jandrei. Cercado pelo Cassierra, ele consegue dar o passe aqui pela lateral direita. E assim sai jogando o Juventude. Vem pro passe aqui pela lateral direita. Por outra oportunidade, o Nathan Santos gira o corpo para cima do Igor Gomes. Faz o lançamento. Renan Lodi interceptou, matou na caixa. Colocou no chão e deu o passe errado. Recupera a posse de bola o time do Juventude. Outra bola rasteira. Agora tentando o campo de ataque pro Allan Kardec. Veio o primeiro, defesa do Galo, cortou. Lodi lançou o Coelho. Dentro da área, driblou o Tite. Foi pra linha de fundo o Coelho. Agora rolou pra trás. Tira a zaga no Juventude, voltou pro Renan Lodi na entrada da grande área, ele mata no peito, vai pro chão, pede a falta, parou! Falta pro Galo na ponta esquerda, Cláudio Rezende.
3: Na jogada aqui o Coelho tirou o zagueiro, veio na ponta e aí era rolar pro Cassierra, tentou rolar no meio, Minda, a zaga tirou, depois foi derrubado o Renan Lodi, é falta perigosa pro Galo, é aqui pela esquerda o Igor Gomes, o Igor Gomes, ele mesmo, fez gol contra o Palmeiras, ajeita com carinho.
2: Vai pra cima deles, Galo! A massa pulsa na Arena MRV! Orquestrada pela sua torcida. A noite atleticana aqui na Arena vira vibração pura. Porque a gente sabe, 10 minutos e os acréscimos pela frente para o Galo fazer gol e levar vantagem lá para Caxias do Sul. Igor Gomes posicionado na cobrança de falta. São três jogadores na barreira do Juventude. Quase todo mundo marcado lá dentro da grande área. Igor Gomes muito concentrado. Será que vai bater direto? É da ponta esquerda, foi para a bola, pé direito. Igor Gomes direto para o gol no travessão. Sobrou. Juan dominou mal. Bateu esquisito. Vitor Hugo no rebote. Ele bate a bola para fora. Condizia. Escanteio, Cláudio.
3: Bateu na trave, hein? Bateu muito bem a falta o Igor Gomes. Ele incendeia a massa atleticana. No rebote o Cassierra não conseguiu fazer. Chegou desequilibrado o camisa 9. E depois a bola vai no desvio pela linha de fundo. Escanteio pro Galo que coloca a pressão.
2: 35 minutos do segundo tempo, Paulo Azeredo.
6: Deixa eu trazer um detalhe dessa batida lá de cá. O Everson orientou a parede humana do Atlético para atrapalhar o Jandrei. E deu certo, hein? Ele chegou bem atrasado na bola. O Everson do lado de cá orientou a parede humana do Galo do lado de lá.
2: A inteligência do goleiro do Galo ajudando também lá no ataque. O capitão do Galo, paredão da massa, agora ganhou escanteio. O Igor Gomes entrou com vontade, hein? Vem bola pra dentro da grande área. Atenção, Igor Gomes pede na entrada da área o Tomás Pérez. Lançamento pro Coelho, de cabeça, tira de lá o Tite. Rebote no time do Galo. Aí um chutão lá pro Everson. Tá na metade do campo de defesa o goleiro atleticano. Everson coloca a bola no chão, põe pra correr agora com o Peciado. Aqui pela lateral direita, ele passa pela linha do meio-campo. Troca a curtinha pro Vitor Hugo. Marcado, cercado pelo Lucas Mineiro. Toca a bola pro Alan Minda, lateral do técnico. Pela ponta direita, ele tá muito cercado. Perdeu a bola pra ele mesmo agora. Se precipitou aqui, o Alan Minda ficou sem ela. 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É um chutão do Juventude lá pro ataque, jogo pra devolver essa bola. Mais um jogador do Juventude no chão, é o Tite. E o jogo tá rolando, o jogo tá correndo, agora não parou. Igor Gomes recebeu do Lodi, trouxe na entrada da grande área, foi pro chão, pediu uma falta. O juizão não deu nada, mandou seguir.
1: Lançamento longo feito lá no ataque pelo camisa de número 5, o Luan Martins. Ela vai sobrar para o campo defensivo do Galo. Abertura feita com Preciado aqui pela lateral direita. Preciado domina, toca curtinha, bola por dentro aqui com Tomás Pérez. Tomás Pérez no círculo central para o Vitor Hugo. Igor Gomes já está de pé. Vai embora, Renan Lodi. Domina a bola, se manda para o ataque. É o Galo doido no ataque. Lançamento do Lodi para o Coelho. Ponta esquerda, a condição é boa. Tenta o cruzamento para dentro da grande área. Tira a defesa do Juventude. Pega o rebote aqui pela direita. Natan Santos toca a bola para trás. E aí consegue cortar a defesa do Juventude. Volta a bola pro Natan. Aqui pela ponta direita ele tenta escapulir. Tentou passar no meio de dois. Vieram Lianco e Renan Lodi para tirar a bola dele. Saiu em linha lateral. É arremesso por outra oportunidade, favorecendo a equipe do Juventude. É pelo lado direito do seu campo defensivo. Tá no chão o Tite. Jogo tá parado. Vem mudança no time do Juventude. Rubem Júnior fala na Itatiaia. Quem sai? Quem entra, Rubinho?
4: Falo sim, Pedro. Diogo Barbosa, número 16. Diogo Barbosa. E tá saindo o Patrick Lanza, número 30. É alteração no Juventude. Mais uma. E agora o Atlético aproveita para ter ali a sua organização dentro de campo. A torcida tá começando a já perder a paciência. 0-0, Garrado informando o Banco Mercantil.
3: Como incomodou esse tal de Patrick ao longo do jogo, hein, Simões?
7: É, bom jogador, bateu aquela falta ali que o Everson estava vencido. O Juventude tem um bom time, né? Não é à toa que é vice-líder da Série B do Campeonato Brasileiro e faz um ótimo segundo tempo aqui na Arena MRV, embora nos últimos minutos tenha cedido à pressão do Galo, mais no desespero do que na qualidade, mas o Galo está incomodando mais o time gaúcho nos últimos minutos.
1: Alaminda conduz a bola pelo centro, toca pro Tomás Pérez. Alexandre Simões, comentarista Itatiaia, em nome de Supermercados BH. Após o jogo você vai conferir análise com o Simões, com Vinícius Andrade, com todo o nosso time aqui na Itatiaia. Lançamento pro Coelho, era para as costas da defesa, mas chegou primeiro ali para tomar o jogador do Juventude e ainda conseguiu ganhar um tiro de meta para cima do Coelho. 39 do segundo tempo, Cláudio Rezende.
3: Chama atenção que o Galo ainda tem uma alteração a fazer. Tá cheirando que ele vai colocar daqui a pouquinho o Thiago Borbas, né? Para aquele abafa final com o centroavante que chegou essa semana.
1: Tá ali. É o segundo ali do escanteio para cá do lado do Pacini. O grandalhão, o Borbas, de pé se aquecendo no time do Galo junto com o restante da turma. Tem um passe recuado do Lucas Mineiro pro Jandrei dentro da pequena área. O Jandrei conseguiu devolver em profundidade para ele. Vai dominar e sai jogando aqui o Lucas Mineiro. Qualidade do Juventude para sair do campo de defesa. Abertura feita na ponta canhota. Preciado, dá o carrinho, joga para fora. É aplaudido pela massa. É lateral, favorece ao Juventude. Cobrança de Diogo Barbosa pelo lado esquerdo. 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Agora 9:15, a bola tá rolando. 40 do segundo tempo na Arena MRV. No placar Itatiaia, eu confiro. 0 pro Galo, 0 também pro Juventude, Romano.
5: 16 minutos do primeiro tempo na Vila Belmiro, Copa do Brasil, Santos 0, Remo também 0.
1: 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Levantamento feito pra dentro da grande área, foi o MP na mão do Everson, colocou o Coelho pra correr, vai na velocidade, Coelho já foi desarmado, chega primeiro pra tirar dele ali o Luan Martins, joga a bola pra fora, linha lateral, arremesso que favorece a equipe do Galo pelo lado esquerdo do campo. 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É bola pro time do Galo no ataque, vai tentando aqui pela direita o Alan Menda pro Vitor Hugo. Vitor Hugo toca a bola por dentro pro Igor Gomes, clareou um espacinho pra ele aqui na entrada da grande área. Então ele arma com o Coelho, agora pro Renan Lodi, recebeu na lateral esquerda, cruzou rasteira pra área, tira de qualquer jeito o Gabriel Pinheiro, volta a posse da bola pro time do Juventude, tenta tirar dali agora o jogador que é o Natan Santos. Sai com bola e tudo, é lateral pro Galo. Faltam 4 minutos e os acréscimos. Quero ver, hein, juizão. Quanto tempo teremos nesse segundo tempo? Vitor Hugo, derrubado na ponta esquerda. A 5 passos da grande área. Falta perigosa pro Galo aí, Cláudio.
3: Boa jogada do Vitor Hugo. Chamou a responsa, foi pra cima da individual e foi derrubado pelo jogador do Juventude. É falta pro Galo. É quase no pico da grande área aqui pela esquerda. O Igor Gomes está conversando com o Lianco, hein? O Lianco vai pra área. O Igor Gomes já bateu uma na trave aí, Pedro.
6: É perigo, é o Galo doido no ataque, atenção!
1: Tem gente perguntando aqui no YouTube do CC, ele tá suspenso. Ele não pode jogar essa partida. Foi expulso lá contra o Ceará. Apita o árbitro, foi pra bola Igor Gomes. Atenção, pé direito, bateu pequena área. Lianco subiu, tirou a defesa. Tira o zagueiro Gabriel Pinheiro. Vai voltar pro Preciado aqui pela lateral direita. Passa com ele o Juan. Ganhou pelo menos um lateral pro Galo aqui no campo de ataque. 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A massa não para. 42,5 do segundo tempo. Galo, Galo, Galo, Galo. Canta aqui, bancada aqui na arena. Abertura feita pelo lado esquerdo. Vai sobrar por outra oportunidade aqui com 10, que é o MP. No meio de dois. Tentou o drible, saiu com bola e tudo. Linha lateral. Não pegou no Minda, não, professor. Lateral é pro Galo, professor. Não complica a coisa. Aí o Minda cobrou rapidinho. Ó, o quarto árbitro tá dizendo ali que a bola bateu no Preciado. Meu Deus do céu. O lance foi aqui na nossa frente. Não bateu, juizão. O quarto árbitro atrapalhou o juiz agora, viu, Simões?
7: É, o assistente marcou uma coisa, o árbitro marcou outra, o quarto árbitro veio e combinou que o assistente estava certo. Quer dizer, arbitragem confusa também, viu, Pedro Abel?
1: É, não é uma noite fácil. Fernando Antônio Mendes, Salles Nascimento Filho, é o árbitro da Federação Paraense. 43 para 44 minutos desse segundo tempo, de peito a jeito, Diogo Barbosa vem tomar a bola, Tomás Pérez recupera pro Galo, ganha Preciado, dá na direita pro Alan Minda, deixou escapar. Aí ele tenta mais uma vez a recuperação, mas não consegue. O zagueiro Tite fica com ela pro Juventude. Sai jogando o Juventude. 44 minutos do segundo tempo aqui na Arena MRV. Juan espana, espirra da linha. Ela vai sobrar pelo lado esquerdo com o MP. Consegue tocar a bola para trás e recuar no Raí. 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E fica com a bola o time do Juventude. Recupera o Jandrei. Jandrei abre aqui pela lateral direita. Ela vai sobrar por outra vez, pro lançamento do Gabriel Pinheiro. Lança longa, bola no ataque. Allan Kardec domina, coloca a bola no chão, deixa pra trás, ela sobra pela lateral, recebe de volta ali o Kardec, toca no Natan. Natan Santos esperta na ponta direita, vai descer com velocidade agora o time do Juventude. O Kardec correu pra área, atenção, vem Juventude, bola rasteira pro Allan Kardec, ele contra o Juan, fez o pivô, trouxe a bola na bandeira de escanteio. Allan Kardec contra o Renan Lodi, tentou o passe, ela pegou no Lodi e saiu em lateral. 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Vamos até os 52 minutos nessa etapa final. Dá tempo, hein, Galo? Dá tempo, Galo. Chutão feito aqui pelo Coelho. A bola desvia na defesa. Pega no Gabriel Pinheiro. Não tá conseguindo nem correr direito mais o zagueiro do Juventude. De tão esgotado que já tá o 97, o Gabriel Pinheiro. É lateral cobrado aqui pelo Renan Lodi. Ele recua pro goleiro Everson. Vai se apertar pelo Allan Kardec. Everson vira lá na lateral direita. Joga o jogo pro Preciado. Passa com ele o Alan Minda. Vambora, equatorianos. Aí o Preciado passa na metade do campo. Toca pro Minda. Minda toca a bola pra trás. Deixa no Vitor Hugo. Vitor Hugo protegeu. Trouxe a bola na sua canhota. Desce ao círculo central. Rola pro Renan Lodi. Lianco, até o Lianco virou armador, vira armador aqui na meia esquerda. Lianco conduz a bola na entrada da grande área. Rolou, longa demais pro Coelho. Se desentenderam ali. E aí o Lianco chama a atenção do Coelho. O Coelho diz que o passe foi esticado demais.
3: O Lianco falou pra ele: o gol é pra lá, que você tava lá na lateral. Ficou bravo com ele.
1: Não pode, aos 46 minutos do segundo tempo, não pode ter um erro desse. 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Dá tempo, Galo, dá tempo, Galo. Na Arena MRV, acréscimos do segundo tempo contra o Juventude. Uma fase de Copa do Brasil que começou com 0-0 lá no Rio. Tá tendo um 0-0 aqui em BH também. Lançamento feito para dentro da grande área, agora pelo Lodi. Ela não chega à área porque o Natan joga para fora. Lateral cobrando aqui pelo lado esquerdo, de Lodi para Coelho. Coelho pisa na bola, toca agora de pé direito para trás pro Juan Tressurge. Ajeita, toca na direita, abre com o Preciado. Alan Minda tá com ele. 2 contra 2 aqui na ponta direita do time do Galo no ataque. Vai Alan Minda, parou, prendeu, tocou curta, bola por dentro. Vitor Hugo tentou o passe de primeiro, o passe diferente. Chega primeiro cortando a defesa. Tira de qualquer jeito dali
2: o Lucas Mineiro. Rebote pego pelo Kardec, ele deu no Diogo Barbosa, avança com velocidade, Trissoldi. Ele tirou a bola, professor. Ô, Paulo Azeredo, é o critério aí, Paulinho.
6: É o que eu falei, né? Falei há pouco tempo atrás, ele chegou dando aquele tranco de ombro, mas foi na bola, pegou a bola. E outras faltas assim ele não deu no jogo, né? Mas enfim.
2: Professor. Ô, Paulo Azeredo, é o critério aí, Paulinho.
6: É o que eu falei, né? Falei há pouco tempo atrás, ele chegou dando aquele tranco de ombro.

0: vai mexer mais. Vai morrer com uma substituição aí, não vai colocar o último atleta.
1: É, se elogiaram tanto o banco do Barba aí. Vem falta pro time do Juventude. Marcos Paulo, o MP. Vem ele, vem o Raí. Raí cruzou de canhota lá na extensão da direita da área. Tiro de cabeça o Renan Lodi. Olha o Coelho agora pro contragolpe. Olha o Coelho agora pro contragolpe. Agarrado, se livra da falta. Fica com a bola no meio do campo, ele perdeu. O juizão tinha dado a vantagem. Oi, Simões. Escolha do Barba Domingues de não fazer a quinta substituição hoje, Simões.
2: Pois é, então não deveria ter trazido o Thiago Bobas pro banco, né? Porque um jogo que pede o cara de área, o centroavantão, pra tentar o jogo aéreo, pra brigar com o zagueiro, não faz sentido ele estar no banco e não entrar num jogo desse.
1: Fica com a bola Vitor Hugo, aqui pelo corredor central, Juventude todo fechadinho, todo retraído, últimos instantes de jogo aqui na Arena MRV, recuperação do Diogo Barbosa, o Mindo entrou desligadão, fica com a bola agora no peito o André Surge, evitou o cruzamento do Diogo Barbosa para o Allan Kardec, na sequência Tomás Pérez vira o jogo, em todo ponto do campo também o 25, hein? O Tomás Pérez abre na ponta esquerda, agora pro Coelho, encara a marcação do Natan, escorregou lá o lateral do Juventude, cruzamento do Coelho na grande área, tiro de cabeça Pinheiro, volta a bola pro MP, domina tirando do Igor Gomes, tenta passar pelo Tomás Pérez. Tomás Pérez vai lá, faz a falta. Jogador do Juventude desaba no chão aos 49 minutos do segundo tempo aqui na Arena MRV.
3: Bom de bola, MP, muito bom de bola.
2: É. E tem só 25 anos, tá? Garoto que foi comprado pelo Atlético de Madrid, muito jovem quando ele se destacou no Fluminense, na base, foi criado em Xerém. Tem só 25 anos. No momento de carência de camisa 10 no Brasil aí, pode ser observado, porque pelo visto amadureceu.
1: Tá lá na Série B do Campeonato Brasileiro, defendendo o Juventude, é o camisa 10 do time do Juventude, o Marcos Paulo, chamado de MP. Já tem o zagueiro que é Marcos Paulo. Preciado, tira mal, a bola sobra pro meio. Lucas Mineiro toca pra trás, ele trabalha com Raí. Raí fica com a bola, protege na canhota, insiste aqui perto do círculo central. Ninguém pra incomodar o Raí. Traz o jogo na esquerda pro Diogo Barbosa. Deu de volta, Raí de primeira. Só toque de primeira do Juventude. Diogo cruzou na boca do gol. Lianco subiu de cabeça, meteu a cabeça na bola Pitbull. Rebote do Galo no contra-ataque. Quatro jogadores do Juventude na defesa. Vai pro ataque Igor Gomes. Serviu Cacierra pelo lado esquerdo, perde de volta o Igor. Cacierra parou, prendeu, tocou pra trás, ela chega no Coelho, Vitor Hugo passa por dentro, Coelho deu passe no pé do Natan. Na sequência Coelho no chão, é falta pro Galo e aos 50 minutos do segundo tempo é falta pro Galo, uma mãozona aí na cara do Coelho, Cláudio Rezende.
0: É, sobrou a mão ali pra cima do Coelho, tá lutando, tá tentando o Galo com muita dificuldade para incomodar, para chutar no gol do Juventude, para ter aquela chance clara. Ele e Igor Gomes. Agora a turma tá numa catimba aqui, ó. Não tá deixando o Igor Gomes ir pra falta. Catimba do Juventude. O árbitro deixa a turma mandar no jogo, né, Pedro?
1: É, o Fernando Salles é jovem e tal. Tem que tomar a rédea do jogo aí. Tem que colocar moral nesses caras. Juventude cozinhou o tempo todo. Segurou o que pôde pro jogo não andar. 51. Ele prometeu o jogo até os 52. Igor Gomes já meteu uma falta no travessão. Pé direito. Agora é um cruzamento. Vitor Hugo tentou o toque de cabeça. O último toque foi do jogador do Juventude. Foi do Allan Kardec, Rezende.
0: Kardec tá aqui, ajudando na área. Mandou pela linha de fundo. Escanteio Galo. Tentando nesse abafa no finalzinho. Vem com o Igor Gomes nessa.
1: É agora, hein, Rezende? Vem pra bola. Último lance do jogo aqui na Arena MRV, o Galo no ataque, no escanteio do Igor Gomes. Posicionado aqui na ponta esquerda, Igor Gomes correu pra bola, pé direito, bola rasteira, Coelho, pra fora! Uma casquinha de cabeça na primeira trave que caprichosamente passa e vai embora, hein, Cláudio?
0: Nossa, essa passou perto, hein? Goleirão não chegaria, deu aquela casquinha no primeiro pau, Coelho! E a bola não entra, tiro de meta, 0-0, amargo na Arena MRV, informando o Banco Mercantil.
1: Olha lá, 52 minutos, o juizão vai pedir a bola. Ele vai pedir a bola para terminar o jogo. A vaia é toda para esse juiz aí. Torcida do Galo insatisfeita com o time, é claro. Mas o juizão foi conivente com a cera do time visitante aqui na Arena MRV. 9 da noite, 28 minutos, termina na arena. Os 90 de 180 foram aqui na Arena MRV. 0 pro Galo,

0: Juventude. A parada agora é na Serra. O Galo sobe a Serra Gaúcha em busca de classificação às quartas da Copa do Brasil. E ele volta para comandar o pós-jogo na Rádio de Minas. Ele é o polivalente da Itatiaia.
1: O Galo tentou, o Galo martelou, mas não conseguiu furar a catimba do Juventude. Não conseguiu marcar o gol ou os gols que dariam uma tranquilidade para o jogo de volta. E ainda com a conivência do senhor Fernando Antônio Mendes e Salles Nascimento Filho. Mas tu é ruim, hein, Fernando? Mas tu é ruim, hein? Vamos ao melhor em campo deste empate do Galo. Começo com você, Alexandre Simões.
2: Ô Romano, o MP do Juventude me deixou muito boa impressão. Mas eu vou votar no jogador do Galo, eu vou votar no Renan Lodge. O Renan Lodge teve boas ações defensivas, eu acho que o lateral precisa saber marcar, é sempre uma opção importante no ataque, foi no primeiro tempo, eu vou de Renan Lodge.
1: Para você, Vinícius Andrade.
3: É, para mim o MP, Marcos Paulo, do Juventude, camisa 10.
1: Cláudio Rezende.
4: É, eu também acompanho o Simões aí, Renan Lodge.
1: Renan Lodge. Para você, Paulo Azeredo.
5: Os dois são um ótimo voto. Vai valorizar a nossa aqui, eu vou de Lodge.
1: Renan Lodge. Para você, Rubem Júnior.
6: Vitor Hugo.
1: Vitor Hugo. Tá aí o voto do Vitor Hugo. E CSN com o melhor em campo.
7: Locutor do Barbante. Deu até uma pausa aqui. Você viu, né? Dramática.
4: Aqui. MP, pra ficar empatado aí pra você.
1: MP. Não tá empatado, não tá não, que o Lodge teve 3.
2: Tá? É, o MP fez uma partidaça. Camisa 10 clássico, domina bem a bola. O Lodge é porque é o daqui. E foi uma ação interessante do Renan Lodge, principalmente do ponto de vista defensivo, viu, Romano? Ele salvou algumas ações muito importantes do Juventude, e eu acho que isso precisa ser destacado nos laterais. O Brasil está vivendo aí um momento de transição, a gente precisa criar lateral que saiba marcar. E, além disso, do ponto de vista ofensivo, é uma referência também desse time do Galo. Mas o MP, 25 anos, é um cara a ser observado nessa carência de camisa 10 que o futebol brasileiro vive.
1: É isso aí, Renan Lodge foi eleito melhor em campo no oferecimento de CSN neste pós-jogo da Itatiaia.

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1: Esse é o Pós-Jogo Itatiaia 7K para você. Vamos falar muito desse empate. Vamos trazer as análises dos nossos comentaristas. Vamos trazer também a coletiva. O que dirá o técnico Eduardo Domingues? Mas e o torcedor? O que o torcedor vai dizer desse empate aqui na Arena MRV? Repórter Rubem Júnior.
2: Estamos juntos, ô mano, no pós-jogo sempre agitado da Itatiaia, Copa do Brasil, a milionária Copa do Brasil, fica pra volta e a Itatiaia vai girando pelas arquibancadas aqui da Arena MRV, nesse sabadão à noite, tá esfriando a cada hora que passa, hein? Sabadão frio, também frio sem gols. Meu amigo, tá agasalhado, tá com um chapéu parecido com o seu, tá, Romano? Tudo certo? Seu nome é sua opinião.
3: Braulio, ah, jogo ruim, né? Jogo ruim, time falta técnica e falta técnica, falta garra, luta também, né? Esse que é o problema. O Atlético antigamente, quando não tinha um time técnico, tinha raça e a torcida empolgava. Hoje não tem nem técnica nem raça.
2: Copa do Brasil, tem um jogo da volta. Tem que mexer no quê? Na raça mesmo ou o que o Barba pode alterar para tentar mudar isso?
3: Tentar pôr o Scarpa, né? Faltou o meio de campo hoje, né? Hoje faltou um meio de campo para criar.
2: Você acha que o Borbas, para fazer a estreia, poderia ser hoje?
3: Poderia ter jogado uns 10 minutos aí hoje. É, faltou o cabeceador, né? Então faltou um centroavante também.
2: Mas o atleticano não desiste nunca.
3: Nunca. Vão estar torcendo quarta-feira novamente.
2: Chega aqui pra falar na Itatiaia, meu amigo. Seu nome é sua opinião?
4: Já deu opinião.
2: Opa, já deu opinião. Fica bravo não, garoto. Seu nome é sua opinião?
4: Ah, Davi.
2: Seu nome primeiro?
4: Davi Bruno.
2: É. Você é de onde?
4: Eu sou de Santa Bárbara, Minas Gerais.
2: Me fala, o que você achou do jogo?
4: Ah, achei que foi um jogo bem amistoso, assim, né? Faltou um pouco de mais vontade pra tentar vencer, né?
2: Faltou cara de decisão.
4: É, sim. Faltou.
2: Pra volta, o que tem que mudar pra tentar alterar?
4: Ah, eu não sei, eu acho que o jogador tem que ir mais pra cima, assim. Ele ficou muito sem muita garra mesmo.
2: Chega aqui pra falar na Itatiaia, meu amigo, a voz da experiência, pra um sabadão à noite. Primeiramente, seu nome?
5: Serjão, São Francisco.
2: Ó, o vozeirão, Serjão. Você é de onde, Serjão?
5: São Francisco, Minas.
2: São Francisco, Janaúba, Nortão de Minas, né? Um abraço para São Francisco, um abraço pro amigo Beto, tá lá agarrado. Me fala sobre o jogo.
5: Eu acho que a torcida não merece esse time, não. Entendeu? Nós precisamos melhorar muito, muito, mas muito mesmo.
2: Entendeu? Agora me fala, pra volta, tem que mexer nesse time ou falta um pouco mais de vontade?
5: Na volta 0-0 e nós vamos ganhar nos pênaltis.
2: Vai ser daquele jeito.
5: Mesmo jeito.
2: O Everson é eleito melhor em campo. Não faz isso não, não dá esse recado, não, que a turma vai desistir de ver o jogo da volta.
5: De novo. A mesma coisa, a mesma história.
2: Mas o atleticano não desiste nunca. Garotinho, tudo certo? Seu nome?
6: É Berisca Marcos de Andrade.
2: Me fala. Tá apostando no jogo da volta o quê pro Atlético avançar? E dá um recado, o jogador tá te ouvindo agora no vestiário, a Itatiaia tá ecoando no vestiário, dá um recado pra mudar a situação.
6: Ah, eles perdem muita chance, toda hora o juiz dá falta que não era pra dar e toda hora o Galo perde um gol que não era pra perder.
2: Então você tá bravo com o juiz e com os atacantes.
6: Hã?
2: Tá falado?
6: Tá.
2: Então toca aqui. Tá falado, meu amigo, a opinião da Itatiaia. Calma, me fala aqui primeiramente seu nome, pra você dar um recado pro KCR. Mas antes, seu nome e a sua opinião.
7: Marcos Itaúna.
2: Alô, Itaúna! Alô, Divinópolis! Me fala, tá bravo com o KCR?
7: Ô, KCR, meu amigo, pra você fazer um gol, você tem que errar 15, rapaz, me ajuda!
2: Então o KCR tem que buscar mais um jogo ou tá precisando ali aquela concentração final?
7: Oi, vamos treinar a finalização, meu amigo.
2: É isso aí, tá falado. Vai voltar pra Itaúna?
7: Se Deus quiser.
2: Ao Itaúna, Itatiaia com uma baita audiência em toda a região. Tem, okay, essa camisa tem valor, hein? O cara chegou aqui com uma camisa toda autografada. Agora eu não sei o que, que é mais importante, tá, Romano? Se é a camisa autografada ou se é a faixa que tá no peito dele, despedida de solteiro. Você que vai me contar. Seu nome, meu amigo?
8: Meu nome é, eu sou Matheus Gomes, sou de Vespasiano, cidade do Galo. Vim aqui na minha despedida de solteiro.
2: Ó, mas você não tinha outro lugar pra arrumar pra um sabadão, não?
8: Presente da noiva.
2: É, ela acertou em cheio. Isso é um noivo bom, hein? Despedida de solteiro. Um bando de marmanja aqui na Arena MRV, passando frio, nem blusa de frio. Agora dá um recado pra esposa, pra contornar o empate.
8: Esquece, primeiro amor, esquece o jogo de hoje.
2: Foca. Qual o nome dela?
8: Aurealice. Diferente, diferente.
2: Ah, é diferente. Tá no YouTube da Itatiaia. Aproveita pra declarar, né? Pra já arrumar a casa, pra poder chegar bem em casa hoje à noite.
8: Pode declarar pra ela, então?
2: Pode.
8: Primeiro, te amo muito. Nosso casamento tá chegando, dia 6 agora. A noite hoje não foi tão boa. Espero que melhore quando eu chegar em casa.
2: Você vai mudar a ocasião, né?
8: Tem que mudar a noite.
2: Vai chegar lá.
8: Não pode terminar desse jeito, não. A noite não pode ficar desse jeito, não.
2: A noite é uma criança. Como você? Seu nome, tudo certo?
9: Tudo certo.
2: Seu nome?
9: Benício.
2: Você tá bravo comigo? Você tá bravo comigo? Não, você tá bravo com o Atlético?
9: Tô bravo pra dedão.
2: Me fala, a bronca.
9: É que tinha muito mais de se esperar, né? Que o Galo tem um time muito mais forte do que o Juventude. Muito mais forte, tem cara muito mais brabo, assim. Aí, deixa eu te esperar, bota o Everson no ataque pra fazer um golzinho aí, né? Pra mim, o Everson tá o melhor do Galo. Todo mundo aí tá uma merda.
2: É, o Everson que costuma decidir, né? Tomara que não tenhamos pênaltis no jogo da volta. Aí é demais! Tudo certo, seu nome?
10: Valeu, Rafael Dornos, Santo Inês.
2: Rafael, tá com o filhão aqui, com a família toda ela reunida. O que o Atlético tem que fazer também para melhorar na Copa do Brasil, no Campeonato Brasileiro? Qual é o sentimento do atleticano nessa noite de sábado?
10: Bicho, o sentimento do atleticano é que tá precisando de contratação. A diretoria tem que trazer 2, 3 jogadores para mudar esse time. Porque não tá dando, cara. No segundo tempo, o Atlético não deu um ataque. Então, assim, se não trouxer 2, 3 jogadores, o Fred, o colombiano que eles estão falando aí, tem que trazer alguém pra mudar aí o meio de campo pra frente, porque não tem jeito, cara.
2: Você perdeu até o apetite, né? A batata sobrou toda.
10: Sobrou aqui, cara. A cerveja esquentou, a batata...
2: Nossa, até marmita indo pra casa, né? Valeu.
10: Valeu demais.
2: Eita, Itatiaia, Romano, sempre girando, sempre dando voz ao torcedor, apesar desse empate sem graça, 0-0 na noite de sábado, até um jogo da volta, um jogo da volta sempre promete muitas emoções e foi o sentimento atleticano no pós-jogo que segue rasgando o sabadão da Itatiaia, Romano.
1: É isso aí, é o pós-jogo Itatiaia 7K e você falou com a torcida no oferecimento de Belo Horizonte, Prefeitura do Povo, aqui o trabalho não para, lembrando que em oferecimento de cimento CSN, Renan Lodi foi eleito melhor em campo pela equipe da Itatiaia. Torcedor na bronca com finalização, torcedor não gostou muito não. O Atlético inclusive, ô Vini, pegando aqui a estatística do jogo, o Atlético teve 17 finalizações, mas só 6 no gol. Muito pouco, hein? Nem metade, hein?
11: Muito pouco, ô Romano. É, o Atlético hoje nem dá pra falar assim, ah, o time perdeu um caminhão de gols. Nem isso. Nem isso. O Atlético não conseguiu criar muitas oportunidades. Foi um time que teve muita dificuldade pra poder furar esse bloqueio do Juventude. É, eu esperava um jogo difícil, não esperava facilidade pro Galo, mas eu também não imaginava que o Atlético jogaria tão mal, que tivesse um repertório tão pobre. É, o torcedor cornetou ali o Cassierra, mas assim... É, qual que foi a grande chance do Cassierra? Teve aquela bola na trave do Igor Gomes e no rebote o Cassierra poderia ter aproveitado, é verdade, mas foi muito mais no susto. É, a bola também não chegou pro centroavante hoje. O Atlético hoje foi a pior partida, né, desse retorno. Contra o Bahia tinha feito um segundo tempo ruim. Contra o Palmeiras um bom jogo com uma estratégia completamente diferente. Mas hoje uma partida muito apagada, uma partida muito pobre do Galo. É, com os jogadores que até estavam bem, Bernard, pra mim hoje foi muito mal. O Vitor Hugo começou bem no jogo, mas depois sumiu. Dudu também não fez uma boa partida. Então é um Atlético hoje que decepciona demais o seu torcedor. porque não jogou bola. O Atlético ficou devendo. E olha que no segundo tempo, Romano, o Juventude quis ir pro jogo. O início do segundo tempo foi do Juventude. O segundo tempo, o Juventude, ele teve mais posse de bola do que o Atlético. Pouca coisa, 52%, mas teve mais posse do que o Atlético. Concedeu alguns espaços, mas o Galo não soube aproveitar. Hoje preocupou, porque a partida do Galo foi muito pobre.
1: Ô Simões, e a galera que entrou também não correspondeu não, hein? As substituições do Barba não surtiram efeito, hein?
12: É, ô Romano, e eu pedi o Minda e o Coelho, eles entraram meio afoitos no jogo, tiveram até cada uma boa oportunidade, puxando um contra-ataque, e os dois tomaram a mesma decisão e equivocado. Tinha alguém do lado esquerdo melhor posicionado, em melhor condições para dar sequência ou até para finalizar, resolveram bater pro gol e não foi o correto. Da turma da frente que entrou, acho que o Igor Gomes foi o melhor e o destaque muito mais pela bola parada, acertou o travessão do Jandrei, cobrou aquele escanteio que o Coelho desviou de cabeça e quase marca já no finalzinho, e teve algumas outras boas ações assim, sofreu uma falta interessante, talvez foi o melhor jogador de frente. O Preciado foi para recompor aqui no Natanael, teve pouca oportunidade, mas a segunda etapa preocupou, porque o Juventude foi dominante em relação ao Atlético, criou muito mais, levou muito mais perigo, nada assim de excepcional. Talvez o mais perigoso tenha sido numa falta também, cobrada pelo lateral esquerdo, né? O bom Patrick Lanza, bom jogador.
1: Prestado pelo São Paulo.
12: Pelo São Paulo?
1: É.
12: Isso, bom jogador, bateu uma falta ali que levou muito perigo ao gol do Everson. E isso, o MP, camisa 10, garoto de 25 anos, muito bom jogador, a bola caía nele, muita classe, muita categoria. Quer dizer, o Juventude dominou e a gente passou essa questão da posse da bola, que não é determinante, né? Já dizia o Renato Gaúcho, né? Ele tem toda uma tese, e tá correto. Leonardo Jardim também tem essa tese, não é o determinante pro jogo. Mas, de toda forma, o Juventude, que terminou a primeira etapa com o Atlético ficando com a bola 2/3 do tempo, os números finais do jogo, somando primeira e segunda etapa, deu 53% do Atlético e 47% do Juventude. Quer dizer, o time gaúcho na segunda etapa ficou muito mais com a bola, como o Vini destacou. Não que isso seja determinante, mas foi uma mudança significativa do que a gente viu na primeira etapa. E nem aquele sufoco que o Galo conseguiu dar em determinados momentos do primeiro tempo, principalmente até os 30 minutos, deu na segunda etapa. No finalzinho ali esboçou, mas nada demais, nada que incomodasse muito o time do Juventude, e vai ter que decidir na Serra Gaúcha, onde não é fácil, sem a vantagem. Sem a vantagem. É um 0-0. Acho até que o empate é muito mais do Atlético do que do Juventude. Quando a gente analisa os dois goleiros, o Everson é um especialista em disputas de pênalti e faz a diferença pro Galo. É só a gente pegar o histórico dele, por mais que o Galo tenha perdido a final da Sul-Americana pro Lanús nos pênaltis, mas o Galo ganha muito mais disputas de pênaltis do que perde com o Everson no gol ou até fazendo a cobrança dele. Inclusive chegou a essa fase assim, batendo o Ceará na disputa de pênalti. Mas não foi um jogo bom. Por mais que o Juventude venha em ritmo de jogo e o Galo viva um início um reinício de temporada, ou início, porque a parada foi muito longa, mas a diferença técnica dos dois times é significativa, tanto que um está na Série A, o outro está na Série B, por mais que seja o segundo colocado. E o Juventude não tem o recurso financeiro, o recurso técnico que o Atlético tem. Então, quer dizer, o Galo, que fez um jogo igual contra o Bahia, que tem uma equipe equivalente ao Galo, teve uma belíssima estratégia contra o Palmeiras, a expectativa era de um crescimento de produção e de resultado hoje contra o Juventude, mas dá um passo atrás, porque decepciona a torcida e decepciona na entrega que teve. Não teve assim, tirando a bola na trave do Igor Gomes, uma cabeçada do Coelho, uma outra do Cassierra ali, mas não chegou a ter aquele vai sair o gol, defesa milagrosa do Jandrei, nada disso. O Atlético não deixa uma boa impressão na noite de hoje aqui na Arena MRV, Romano.
1: E ficou até uma preocupação, Simões e Vinícius, e quem nos acompanha, porque o adversário que o Atlético vai pegar na Copa Sul-Americana, mas é muito melhor que o Juventude. E é um time muito mais encaixado que o Juventude e perigoso que é o Bragantino. E essa atuação de hoje leva preocupação para essa partida, hein?
13: Ah, sem dúvida, Romano. O Bragantino é muito superior ao Juventude. É um time que tem muito mais qualidade técnica, tá? E tem um ponto, né, que a gente não pode deixar de destacar, é que nesses confrontos de mata-mata, o aspecto emocional conta muito. É diferente do jogo do ponto corrido. Por mais que todo mundo queira vencer, mas no jogo do mata-mata tem aquele componente do saldo de gols, tem o componente da obrigação de fazer vantagem em casa para poder decidir fora, embora contra o Bragantino jogue a primeira partida lá em Bragança Paulista, porque o Galo vem direto da Sul-Americana e o Bragantino teve que jogar um play-off, mas de toda forma é sim uma mensagem ruim para confrontos que já acontecem logo depois de o Galo decidir com o Juventude terça lá em Caxias do Sul. Tomara que o Galo consiga a vaga, consiga reverter essa história e ganhe moral para poder encarar o time de Bragança Paulista.
1: O Simões falou que o Atlético ficou muito abaixo, a gente esperava um Atlético que jogou bem contra o Bahia, acabou sofrendo empate aqui na arena, mas depois ganha do Palmeiras lá quando ninguém esperava, e aí todo mundo pensando num Atlético numa crescente. O Atlético não consegue ter essa crescente contra o Juventude e acaba decepcionando. O técnico Eduardo Domingues também decepcionou, você esperava mais dele? Ele que hoje colocou o Dudu surpreendendo todo mundo para começar o jogo?
11: O Romano, eu acho que assim, a escolha pelo Dudu, eu falei aqui no início, eu acho que faria sentido pensando que você ia pegar um adversário muito fechado e no espaço curto, o Dudu, ele tem mais capacidade de improviso, de drible do que o Coelho, que não tava ainda 100%, eu acho que até por isso ele não começou, tem mais capacidade de drible, improviso do que o Preciado, então assim, eu acho que fez sentido. Não deu certo, é verdade, porque o Dudu não fez uma boa partida, e aí eu acho que a responsabilidade é mais do Dudu, que não tem feito boas partidas, não é de hoje, já tem muito tempo. Acho que a decepção em relação ao Barba é voltar pro segundo tempo com o mesmo time, a gente até chamou atenção em relação a isso, mas como ele preferiu não mexer na equipe, você pensa, poxa, vai mexer pelo menos na estratégia, o time vai voltar melhor com as mesmas peças. Isso não aconteceu, o Atlético voltou pior pro segundo tempo. O Juventude dominou ali os 15 primeiros minutos da segunda etapa. Aí o Barba começa a mexer no time, nada deu certo, tudo que ele tentou hoje. Aí por responsabilidade dos jogadores também, não deu certo, porque entraram muito mal, o Alaminda, o Coelho, muitas decisões erradas. Ele abre mão, né, de um volante, no caso foi o Maicon que saiu, recua o Vitor Hugo. Ele tentou soltar o time, mas não funcionou. Mas, Romano, esse tipo de jogo você precisa ter protagonistas. Acho que a grande pergunta do torcedor é a seguinte: por que que o Atlético faz um jogo daquele jeito contra o Palmeiras? Uma vitória fora de casa surpreendente, um nível de concentração, e no jogo seguinte, contra um adversário inferior, não consegue vencer. Por que que o time tem essa diferença toda? E aí você pode falar de concentração, de pegada, acho que isso entra também, mas para mim é principalmente pelo desenho do jogo. Contra o Palmeiras, o Atlético teve o contra-ataque. No jogo de hoje, ele teve pouco espaço para jogar, especialmente no primeiro tempo. E quando você pega uma defesa muito bem montada, como é a do Juventude, você precisa de protagonistas do meio para frente. O Atlético tem boas opções? Tem. Mas e os caras para resolver jogos difíceis? Tá faltando. O Bernardo é bom jogador? Vitor Hugo? Sim. Cassierra também. Mas esses caras precisam ser mais protagonistas em jogos como esse, em jogos que são amarrados, jogos fechados. O Atlético precisa de jogadores diferentes, precisa do cara que não pode ser só bom, não pode ser só o nota 6, nota 7, tem que ter um nota 9, um nota 8 ali para poder decidir jogos, principalmente nas partidas na arena, que o Atlético vai pegar adversários fechados. Ele vai ter que encontrar mais soluções, e aí não é papel só do treinador, mas principalmente de quem tá em campo.
1: E aí, dentro do que você disse, pergunta para você e pro Simões. Lá em Caxias do Sul, terça-feira, jogando em casa, o Juventude vai sair mais pro jogo. Vocês acreditam que o Atlético pode se beneficiar disso? E baseado muito em cima do que você disse, Vini, e daquilo que a gente viu contra o Palmeiras?
11: Ô Romano, é assim, o Atlético do Barba, eu acho que ele é mais montado para poder se defender e reagir do que para propor o jogo, né? Para ser o protagonista das partidas. Isso pode até favorecer realmente, né? Um jogo fora de casa contra o Juventude, mas é que eu acho que o Juventude também não vai dar esse espaço todo mesmo jogando em casa, porque sabe da diferença técnica. E aí, tudo que o Atlético quer é campo para poder atacar. O Juventude não vai entregar isso de bandeja pro Galo. Então, eu acho que vai ser uma partida muito difícil e tem toda a questão do gramado, que é bom, mas eu falo que o Juventude está muito mais adaptado. O Simões até chamou atenção no início da transmissão, eu concordo. Tem um clima que é diferente, tem a pressão da torcida, o Juventude é muito forte em casa. Então, de qualquer forma, por mais que o Atlético goste desse estilo, né, de jogar no contra-ataque, é muito ruim você chegar em Caxias não tendo uma vantagem. Foi um resultado muito ruim pro Atlético. Eu chamei atenção aqui no nosso pré-jogo. Eu acho que um bom resultado hoje seria uma vantagem de pelo menos 2 gols. Então, assim, o resultado foi bem ruim. Juventude sai feliz da vida comemorando esse resultado. Não que o Atlético esteja eliminado, claro que não. Eu acho até que o Galo continua sendo favorito, tem condições de avançar, mas precisa jogar muito mais, porque o futebol que apresentou hoje não é suficiente para poder avançar para as quartas de final da Copa do Brasil.
1: E aí, Simões?
13: Romano, o jogo de Copa, assim, quando você joga em casa, você tem a obrigação de vencer. Isso é básico. E o Atlético não conseguiu fazer isso. Então vai decidir lá. O estádio vai estar cheio, a torcida do Juventude é vibrante. Agora tem um ponto, né, o Romano, que futebol é assim, é um esporte muito maluco, né? Eu tô vendo a turma do Galo aqui, eles estão fazendo um treinamento, acho que acabou agora, né? Quem não jogou, né? Cara, Alexander e Scarpa correndo aqui. Claro que, pô, o Barba não sabe que os dois têm uma qualidade técnica absurda, desproporcional, jogam muito mais do que qualquer um que estava em campo aí. Claro que ele sabe disso. Mas acontece alguma coisa que ele não tem a confiança de colocar esses caras em campo, né? O Alexander é muito pouco utilizado, né? E a gente se recorda do Alexander surgindo no futebol com a camisa do Fluminense. Pô, é um cara que integrou um meio de campo. Só pra você ter uma ideia, Romano, e pro torcedor ter uma noção, o Alexander, subindo do sub-20 pro time principal, colocou o Martinelli no banco. O meio de campo do Fluminense era André, Alexander, John Arias e Paulo Henrique Ganso. E o ataque era Kane e Keno.
1: Verdade.
13: Ele botou o Martinelli, que hoje é um dos melhores volantes do futebol brasileiro, um cara que muita gente cobrou convocação para a Copa do Mundo, no banco de reservas, surgindo do sub-20. E ele é vendido, e aí não participa da reta final da Copa Libertadores, mas conquista aquele campeonato carioca em cima do mundo, inclusive faz gol naqueles 4-1 do título. Então, quer dizer, o Scarpa a mesma coisa. O Scarpa tem uma bola parada espetacular, o Scarpa joga aqui pelo lado direito, puxando para dentro e batendo pro gol. É uma arma e que foi muito usada pelo Milito no primeiro ano do Scarpa aqui no Atlético. Agora, esse lado, aí eu queria até saber da opinião do Vini também. Eu acho que a aposta no Dudu, ok. Dudu é um jogador de muita qualidade, que puxa o contra-ataque, que tem o drible, que tem a criação pelo lado do campo. Só que o Dudu acontece muito mais pelo lado esquerdo do que pelo lado direito. Se a gente for pegar a carreira do Dudu, ele se deu muito melhor.
1: Verdade.
13: Jogando pelo lado esquerdo do que pelo direito. O Dudu veio pro lado direito e com a obrigação de fazer uma recomposição defensiva, o que não é uma facilidade para ele. Só que não era uma composição defensiva qualquer, porque ele tinha que voltar quase que como um ala, que é o que o cara que faz esse lado aqui tem que realizar no time do Barba. E quem faz mais é o Coelho, contra o Palmeiras fez o Preciado, e pro Dudu ele tem essa dificuldade. Então eu acho que isso também dificulta um pouco pro Dudu. Quem ficou lá do lado esquerdo foi o Bernard, que é o lado do Dudu. Então eu acho também que não é a melhor estratégia você pegar o cara que você pode desafogar o jogo e colocar ele do lado em que ele rende menos e exercendo uma função
12: que ele não tem muita característica para fazer.
14: É, e ó, eu vi aqui o Scarpa puxando fila, viu? Eu vi aqui o Scarpa puxando a corrida e tudo mais, no momento que o Vitor Hugo sumiu de novo. Aliás, a grande pergunta é, pós Copa do Mundo, o que acontece com o Vitor Hugo? Ele faz um tempo bom e no outro ele some. No outro ele desaparece.
12: Aí, Romano, é questão física com certeza. E hoje ele foi muito bem no primeiro tempo. Na segunda etapa ele logo saiu e foi recuado, né? Para segundo volante. O Maicon sai por questão física também, porque não fosse isso, seria aquilo, acho que foi o Vini quem falou no intervalo, né? De repente tirar o Pérez, recuar o Maicon, recuar o Vitor Hugo, você teria dois caras de muita qualidade como seus dois volantes, e isso dá um poder de criação muito grande pro time. Mas Maicon e Vitor Hugo só pode ser questão física, que a bola eles têm. E o Vitor Hugo começou bem o jogo, fez uma boa primeira etapa, mas na segunda etapa ele deu uma sumida, mas também foi recuado. Não que isso seja um erro, até porque ele já exerceu essa função com o próprio Barba e se deu bem. Mas é uma questão de encaixe, e encaixe até físico, né? E a gente não pode esquecer, é só o terceiro jogo do Galo, depois da volta de uma parada aí, que foi de 31 de maio a 20 de julho. 50 dias sem atuar. Não é pouco tempo.
14: É, e principalmente o Atlético, que não fez tantos amistosos, jogos treinos, para tentar pegar um pouquinho de ritmo, como outras equipes fizeram. 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Qual a situação de momento? A gente aguardando o técnico Barba Domingos, hein, Cláudio Rezende?
15: Nesse momento tá falando aqui o Barbieri, técnico do Juventude. O pessoal do Juventude comemorou muito, viu, Romano? A saída do campo aqui, muitos gritos de comemoração, né? Grande resultado na Arena BRV.
14: É, isso aí. Romano. Sobreviveram, né, Paulo Azeredo?
16: Eu tô aqui também na zona mista, por enquanto os jogadores, claro, lá dentro, né? Esperando ainda aquela conversa com o Baba. A última vez que eu fiquei aqui demorou, mas foi muito, hein? Uns 40, 45 minutos para a turma sair do vestiário. Mas estamos aqui já posicionados para acompanhar jogadores que irão passar por aqui e falar com a gente da imprensa. Agora, Romano, quando terminou o jogo, o Simões, aliás, até antes de terminar o jogo, o Simões destacava, né? Quem era o MP que surgiu lá na base do Fluminense de Xerém. E aí eu me lembrei do MP, que era Marcos Paulo, né? Não era MP naquela época, né? Mas eu me lembrei e falei, poxa, ele formava uma dupla com um atacante que ficou famoso. Aí eu fui buscar aqui o João Pedro, que tá no Chelsea. Era a dupla casal sub-20. Referência ao histórico casal 20, a Assis e Washington. E por isso a dupla fez muito sucesso. Depois o João Pedro foi vendido para a Inglaterra. Ele continuou no Fluminense, fez dupla com o Evanilson, que hoje está no Porto, né? Então o MP, para quem não se lembra, é o Marcos Paulo do Fluminense, porque tem muita gente já nas redes sociais. Eu acompanhei aqui, Romano, após o jogo. Pô, esse 10 do Juventude é bom, hein? Esse cara é bom de bola, hein? O que o Galo não busca, aquela coisa toda. Então o Marcos Paulo é novo, tem 25 anos, Simões destacou aí. E aquela época, em 2018, fez dupla com o João Pedro, hoje no Chelsea da Inglaterra, e os dois fizeram muito sucesso.
14: É, e só lembrando que o Chelsea anunciou hoje a renovação de contrato com o João Pedro.
12: Isso, e o MP, né, ou o Marcos Paulo, né, é esse mesmo que o Paulinho tá dizendo aí, ele saiu muito jovem ainda pro Atlético de Madrid, um contrato de 5 anos, é muito bom jogador, mas é aquela história do foco, né, às vezes o foco, às vezes na transição se perde, acontece alguma coisa, deixou uma ótima impressão hoje, uma ótima impressão, aquele típico camisa 10. Categoria, domina a bola, drible, poder de criação. E tem um outro ponto que a gente não pode deixar de destacar, né, Romano e Vini? O ambiente ajuda, a companhia ajuda. Então, com a qualidade que ele tem, num time melhor, que tem mais gente que pode ajudá-lo, eu acho que ele pode acrescentar. Tem que fazer aí uma pesquisa se realmente o garoto entrou na linha do foco, né? Na linha do querer. Porque bola ele tem demais.
14: E um detalhe, né? No momento que o futebol brasileiro, você conta nos dedos os times que têm um camisa 10. Você conta nos dedos os times que possuem esse jogador, que é o armador, que ao mesmo tempo que é armador é ponta de lança, que é o cara que decide um jogo num passe. numa finalização.
12: A seleção brasileira não teve na Copa?
14: Não teve. Não teve de forma alguma. O Brasil sofreu demais com a falta desse jogador. E você começa a contar nos dedos, assim, talvez você não encha os dedos, né? Você não preencha os dedos das mãos. No máximo 5, 6 jogadores. Quem sabe? Até porque tá difícil negociação de clube da Série A com clube da Série A. Não é que a gente tá falando, ah, tem que contratar. Mas não custa nada dar uma olhada, né, Vini?
11: Claro, né? Você pode garimpar, buscar. Assim, é curioso, né, que quando saiu a escalação do Juventude, e aí eu fui buscar nas redes sociais do Juventude, a corneta da torcida do Juventude era com o Marcos Paulo, com o MP, falando, poxa, esse cara tem que jogar mais, porque acho que todo mundo sabe do talento dele, mas muitas vezes é um cara apagado, né, e hoje fez um bom jogo, realmente. Então, acho que até por esse termômetro da torcida do Juventude, a gente vê que falta mais regularidade pro MP, Marcos Paulo, que surgiu muito bem no Fluminense. O Atlético, ele tem o Gustavo Scarpa, ele tem o Vitor Hugo, que não é um 10 clássico, mas é um meio campista, tem o Bernard, mas são caras que vão decidir jogos pro Atlético. O Scarpa, a gente sempre vai criar essa expectativa, hoje nem foi utilizado, mas ele vai ser um reforço pro Galo no segundo semestre? Então, assim, são muitas perguntas, né? Eu acho que o Atlético tem um elenco bom, mas para ganhar esse tipo de jogo e para buscar títulos, para ter uma ambição maior para esse segundo semestre, falta mais qualidade, falta mais protagonismo, especialmente do meio para frente. O Fred, por exemplo, que o Atlético tá tentando, é um cara que eu acho, assim, acima da média. Ele chegaria para ser titular absoluto no meio de campo. Mas também não é uma posição que o Fred vai empilhar assistências e gols, porque ele joga um pouco mais recuado, né? Pode até jogar de 10, mas não é a principal função do Fred. Imagine ele como o segundo homem do meio de campo. Então, mesmo com o Fred, se ele vier pro Atlético, ainda falta essa peça, ou essas peças, para que o Atlético ele possa ser mais confiável, especialmente, repito, quando tem que pegar adversários muito fechados. Que aí, Romano, a gente vai falar do trabalho do técnico. Com certeza, ele tem responsabilidade. Num jogo como o de hoje, que o time não tá produzindo, tá mal, eu não acho correto você acabar com uma substituição por fazer. Melhor tentar, poxa. Ah, não tá dando certo? Então tenta a última cartada. Poderia também não ter resolvido nada? Poderia. Mas não acho certo você morrer com uma substituição. Mas de qualquer forma, o Atlético precisa desses caras mais decisivos para poder resolver jogos como o de hoje.
16: E eu não me lembrava, viu, Romano, do MP, porque na época do Fluminense ele tinha cabeça raspada, né? E aqui ele tá cabeludão, né? Então não deu pra lembrar muito, não. Mas quando o Simões citou, aí eu me lembrei.
12: Ô, Vini, e tem um ponto, né? O Scarpa, se quiser, pode ser esse 10, né? Esse 10 que cria, que é clássico, que é comandante do time, maestro. Se quiser, o Scarpa consegue ser esse cara, né?
14: E o Atlético tá faltando, o Vinícius foi muito cirúrgico. O Atlético tem muito coadjuvante, mas nenhum protagonista. O Atlético não tem hoje um cara tipo assim, ó, vai lá e decide. Não tem esse cara que decide. E outra coisa, eu só acho que tá muito foco Fred, e a situação, a solução não passa pelo Fred, não. Ele pode ser mais um, mas não passa pelo Fred. O Atlético tem outras situações que precisa, como por exemplo, um criador de jogadas, que o Atlético não está tendo neste momento. O Atlético joga na terça-feira, jogo de volta contra esse mesmo Juventude. Juventude que deve ter jogadores importantes de volta, né, Paulinho? Daqui a pouquinho eu falo com o Paulinho.
16: Oh. Só um minutinho, Romário. Pode repetir, por favor, que meu retorno tá picando aqui, às vezes, aqui embaixo.
14: O Juventude pode ter retornos de jogadores importantes para pegar o Galo terça, né?
16: Exatamente, né? O Juventude que hoje esperava por uma recuperação, é dúvida agora também, né? Do Mandaka, porque ele entrou no segundo tempo, mas acabou saindo, né? Vai ser dúvida pro jogo de volta. E tem o zagueiro Rodrigo San, que não atuou porque estava suspenso. Tem o Messias também, que estava machucado, né? Então vamos aguardar aí o Mandaka. O Rodrigo San estava suspenso, volta a ficar à disposição do Barbieri.
14: É, e o Messias é aquele revelado pelo América. Fala, Claudão.
15: Não, detalhe que foi perguntado aqui agora para o Barbieri, terminou a entrevista dele em instantes, sobre o Mandaka. Ele falou que ele estava até disponível, meio campista, no jogo anterior, pela Série B. Eles seguraram um pouquinho para ter um pouco mais de segurança. Hoje ele entrou no intervalo e não jogou nem 30 minutos. Sentiu de novo, segundo, pelo que eu senti do treinador, que dificilmente ele vai ter condições de jogo na terça-feira. O jogo é muito próximo, não, mano. Hoje é sábado à noite, tem um retorno lá para Caxias do Sul. Ele elogiou o Mandaka, que entrou bem no segundo tempo, mas não conseguiu suportar. Elogiou também o Tite, zagueiro, que não vinha jogando, né? Porque a zaga aí com mudanças. Segundo o Barbieri, o time dele é um time muito forte. Eu até perguntei para ele aqui, por que que esse Juventude consegue complicar times de Série A? Eliminou o São Paulo e agora vai vivo, muito vivo, né? Com um empate 0-0 com o Atlético aqui na Arena MRV. Ele destacou que o time dele é muito consistente defensivamente e não abre mão de jogar. Segundo ele, é um time que sabe de suas limitações, ainda mais quando vai enfrentar times como São Paulo e Atlético, mas, e agora ele fala da força deles em casa. Já convocou o torcedor aqui para lotar o Alfredo Jaconi, não tenho dúvida nenhuma que vamos ter lá essa atmosfera a favor do Juventude. Time forte, fora, dentro dos seus domínios, a decisão agora de vaga na terça-feira, viu, Romano? Tô esperando o Barba Domingues para ver que ele vai explicar aqui hoje, que o Galo não conseguiu furar o bloqueio da Juventude. Emerson Romano, a gente fala em nome de Prefeitura de BH, Prefeitura do Povo, aqui o trabalho não para.
14: Tá certo, Cláudio Rezende, ó, o Juventude foi o sexto jogo dele na Copa do Brasil, tá? Sexto jogo. Foi o segundo empate. Ele tem 3 vitórias, 2 empates agora e apenas 1 derrota, 12 gols a favor e só 3 gols contra. Ou seja, em 6 jogos, ele só tem 3 gols sofridos. É uma média muito boa desse sistema defensivo.
11: Ô, Romano. De
14: sim, Paulinho.
11: É, Vinícius, aqui a nossa voz tá parecida, perdão, né, Romano?
14: É.
11: Mas aqui, é claro que tem mérito do Juventude. É, o Atlético não pegou um adversário horrível, longe disso. O Juventude é muito organizado. É, mas assim, não dá para considerar como normal, não só o resultado, mas principalmente a atuação que o Atlético teve. Porque se fosse um 0-0, com o Jandrei sendo melhor em campo, o Jandrei não teve um voto de melhor em campo porque ele não precisou trabalhar tanto. Eu acho que é isso que chama mais atenção. O Atlético não conseguiu agredir o Juventude. E se a gente pegar a campanha do Juventude na Série B, em 9 jogos fora de casa, o Juventude tem 4 derrotas. Então é um time muito forte em casa, mas que fora tem suas dificuldades. E hoje o Juventude ficou muito confortável na partida. Ficou tão confortável que no segundo tempo decidiu jogar, decidiu sair pro jogo e ofereceu perigos ao Galo. Então, pior do que o resultado hoje foi a atuação do Atlético. Isso é que preocupa, porque o Galo, mesmo contra um time de Série B, que é organizado, que tem tudo até para voltar à Série A, ele não conseguiu se impor diante de uma ótima atmosfera, poxa. Arena MRV hoje quase lotado, torcedor se animando depois daquela vitória contra o Palmeiras, tinha tudo para poder empurrar o time, a torcida fez a parte dela, mas o Atlético não conseguiu dar essa resposta. E aí, tá faltando a técnica, tá faltando protagonismo. Mas nem aquele abafa, sabe, Romano? No final, que a gente já viu tantas vezes o Galo fazer, poxa, hoje não tá dando, mas vai na base do abafa, bola na área, nem isso teve. Foram pouquíssimas as oportunidades, as chances que o Atlético produziu. Então fica esse sabor muito amargo, não só pelo resultado, mas principalmente pela atuação, né? E pela postura do time.
14: É, e o que me chamou a atenção, principalmente no primeiro tempo, foi a insistência do Atlético em bola chuveirada na área e em cruzamentos contra uma zaga muito alta. A zaga do Juventude com o Tite muito alta. Foi para consagrar zagueiro. O Jandrei teve o quê? 2, 3 chutes fraquíssimos que ele foi lá e fez a defesa. E o Jandrei que a gente conhece, que quando tem chutes, principalmente da intermediária, da entrada da área, ele tem dificuldades. E ele foi muito confortável, você falou bem. Ele foi um cara que ficou muito confortável durante o jogo, né, Simões?
17: Sim, e eu, Romano, e tem aquele aspecto, né? Que é o que eu coloquei. Eu não entendo porque que o Borbas foi pro banco, porque o jogo pediu um centroavante de área, e ele é o centroavante de área do Atlético. A opção que tinha no banco era ele, porque o Cauã Soares, que é o menino da base, não foi relacionado. O jogo pedia isso, tá? E ele não entrou na partida. E eu entendo o seguinte: se o jogador está no banco de reserva, ele tem condição de ser utilizado. Pode não ser utilizado os 90 minutos, caso alguém machuque no início, mas algum período ele pode ser utilizado. E o Thiago Bobas era esse cara, para ficar dentro da área. O Juventude, três zagueiros, três galalau na área lá, eles ganharam praticamente todas as jogadas aéreas. O Atlético teve uma cabeçada do Cassierra no primeiro tempo, que ele faz uma antecipação, uma boa jogada dele, né? E a bola passa à esquerda do Jandrei, e na segunda etapa, já no finalzinho, um escanteio cobrado pelo Igor Gomes no primeiro pau, e que o Coelho também se antecipa e dá aquela casquinhada, e a bola passa perto ali da trave esquerda do Jandrei. Então, quer dizer, no mais, o Juventude foi soberano na sua área nessa jogada aérea. E aí é essa situação. Você tem um cara com poderio técnico do Scarpa. Pô, coloca o cara. Eu acho que a responsabilidade do treinador, ela precisa ser dividida com o atleta também. Todo mundo sabe que o Scarpa pode jogar.
14: Perfeito.
17: Então coloca ele. Ah, jogou mal. Aí não é culpa do treinador também. O treinador pensou alguma coisa, apostou num jogador de qualidade, o jogador entrou. Porque se ele não tiver condição de entrar, não pode estar no banco. A mesma coisa com o Thiago Bobas. Eu me recordo que ele por volta, chegando aos 40 minutos, o Cláudio Rezende lembrou o Pedro Abílio e disse: olha, o Galo ainda tem uma mexida para fazer. Acho que daqui a pouco ele vai botar o Thiago Bobas para tentar ir pro abafo. E não fez isso. Nem isso fez. Nem aquela estratégia maluca que o Cuca usava de pegar o Leonardo Silva ou o Heve, colocar na área lá e pingar a bola. O Atlético fez. Porque nesses jogos, isso vale muito. Você joga a bola pra área, o cara tem facilidade no jogo aéreo, dá uma casquinhada, bate em alguém, sobra pro outro, faz o gol. Então, é uma situação que eu não consigo compreender por que levou o jogador pro banco e não utilizou.
14: Essa passividade, né? Hoje eu senti o Barba passivo, aceitando o Juventude, aceitando aquilo que o Juventude estava fazendo. Juventude ficou tão à vontade, que amarrou o jogo do jeito que ele quis, com a conivência do senhor Fernando Antônio Mendes de Salles Nascimento Filho, árbitro da partida, mas amarrou o jogo, cozinhou o jogo do jeito que quis, e o Atlético não teve a competência nem do abafa, nem para abafar, para pressionar, para tirar da zona de conforto a equipe do Juventude. O Atlético conseguiu fazer isso no jogo de hoje. 10:13, esse é o pós-jogo Itatiaia 7K. 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Zona mista, nada, né, Paulinho?
16: Nada, por enquanto nada, Romano. Quem passou por aqui agora foi o Allan Kardec. Ele foi até no vestiário do Atlético, o Allan Kardec, e saiu de lá agora há pouco. Teve há pouco tempo aqui no Atlético, né? Passou um tempo por aqui. E centroavante do Juventude que entrou durante a partida e passou por aqui. Foi o único, viu? E daqui a pouquinho vamos tentar trazer alguém do Galo, né? A última vez, eu repito, foi no jogo contra o Bahia. Isso mesmo. Você tava aqui também, né, Romano?
14: Sim.
16: Pois é, foram uns 45 minutos ou mais, viu? Que a turma demorou para sair. Quando saiu, saiu todo mundo junto, só deu pra pegar dois jogadores. Vamos ver hoje.
15: E o Baba demorou aquele dia também, né, Romano?
16: Pra caramba.
15: Hoje de novo.
14: É a estratégia da manada, né? Sai o treinador para um lado e sai um monte de jogador do outro ali. É a estratégia para poder dividir aí, dividir e conquistar, já diriam os romanos. E a gente aguardando então o técnico Eduardo Domingues, que vai ter que explicar bastante coisa do jogo de hoje. Bastante coisa, ou será que ele viu outro jogo? Será que na análise dele, ele viu outra partida? É isso que nós vamos saber daqui a pouco, quando o técnico Barba Domingues chegar para a entrevista coletiva. O Cláudio Rezende já está a postos para poder acompanhar ao lado dos trabalhos técnicos do Ivanildo Lúcio. Lá na zona mista também o Paulo Azeredo, para acompanhar a passagem dos jogadores do Atlético, que eles vão falar sobre esse empate em 0-0 com a equipe do Juventude aqui na Arena MRV. O Galo, que na terça-feira vai enfrentar o Juventude em Caxias do Sul. Prepara o agasalho, Claudão, que você vai pegar um frio lá, e eu já peguei frio lá em Caxias do Sul. Jesus toma conta, tá? Você pode se preparar.
12: Menos mal que o jogo é cedo, né?
14: É, mas mesmo
12: é,
14: assim.
12: É 7 ou 7:30, Cláudio?
15: 7:30, mesmo horário de hoje. E a previsão do tempo aqui, eu tô olhando agora, mínima de 15 graus, máxima de 22 na terça-feira. Então vamos ter um dia frio por lá.
16: Chuvinha, não?
15: E tem 75% de chance de chuva.
14: Ai.
15: Durante o jogo.
14: É.
15: Eu não tô vendo aqui se tem neblina, porque lá neblina à noite também é pesada, né, Romano?
14: É, demais, demais. Desce uma neblina, já fiz um jogo no estádio, também no estádio do rival do Juventude, do Caxias, que você não via nada, da cabine você não via o gramado. Ó, uma informação que chega agora, o relator do STJD concedeu parcial de efeito suspensivo a Vitor Gabriel, o zagueiro do Internacional envolvido naquele lance em que teve a fratura do atacante Gabriel Peck do Cruzeiro. O auditor Max Vieira deferiu parcialmente, agora à noite, pedido de efeito suspensivo ao zagueiro Vitor Gabriel, que foi punido com 6 partidas de suspensão, com extensão da pena até o retorno do Gabriel Peck aos treinamentos. E o efeito suspensivo, ele vai ser após ele cumprir 2 partidas ou 15 dias de suspensão. E agora vai ter o julgamento do recurso no pleno do STJD. Ou seja, puniu, mas não puniu. Dá com a mão e tira com a outra. Impressionante o STJD. Impressionante a Justiça Desportiva do Brasil.
12: Ô Romano, é interessante, eu tô aqui vendo as redes sociais do Juventude. E o Cláudio destacava o ponto da coletiva do Barbieri sobre o Alfredo Jaconi lotado, o apoio da torcida, criar o famoso caldeirão. E já é a campanha deles aqui, ó. Papo de Jaconi lotado. Terça-feira, todos os caminhos levam Alfredo Jaconi na decisão contra o Atlético. Sócio jaconeiro adquira seus 2 ingressos por 60 cada e chama todo mundo pro jogo. Então, quer dizer, eles já fazendo uma campanha forte para lotar o Alfredo Jaconi. E você já esteve lá, o Paulinho, Cláudio sabe. É um estádio de um ótimo gramado, né? Seguro.
14: Sim.
12: Mas com um ambiente de pressão, porque a torcida fica muito próxima do campo.
14: É, a lateral é muito próxima ali do alambrado onde fica a galera. É um clima de pressão, realmente, o Atlético vai enfrentar. Ó, nós estamos no segundo tempo do jogo na Vila Belmiro. E outro que também, que se terminar 0-0, vai pegar uma pressão com o Mangueirão lotado, vai ser o Santos. Santos vai empatando com o Remo do Leonardo Condé, em 0-0 na Vila Belmiro.
12: O Fluminense, Vasco e Fluminense 0-0.
14: Sim.
12: Atlético Juventude 0-0. É. Santos e Remo, tem quanto tempo?
14: Temos já com 19 minutos de segundo tempo.
12: 0-0.
14: 0-0. E aí, vamos ver se os de amanhã tem gol, né? Vamos ver se nos jogos de amanhã tem gols. Porque amanhã,
12: Romano,
14: Copa do Brasil. Fala, Paulinho.
16: Vamos trazer aqui Tomás Pérez. É o primeiro a deixar o vestiário do Atlético para falar da gente desse resultado de hoje, o empate 0-0. O jogo que o Galo precisava vencer e acaba conquistando um resultado ruim. Ele fala o que faltou nesse jogo do Atlético para que conquistasse o resultado positivo aqui hoje na Arena MRV. Vamos ouvir aqui as palavras de Tomás Pérez.
18: Não, como dije antes, mesmo se ganábamos este juego, no iba a estar resuelto. Son 180 minutos y jugamos los primeros 90. Fue un partido muy difícil. Sabemos que no hay partidos fáciles y vamos a tratar de hacer lo mejor posible allá en la cancha de ellos.
16: Fue el papo lá no vestiário agora, né? Porque vai ser sua primeira vez lá no Alfredo Jaconi, estádio Juventude, mas lá sempre a pressão é muito grande, né? E o Atlético vai precisar vencer esse jogo para classificar.
18: Sim, sim. Nós sempre tentamos vencer. Sempre tratamos de fazer o melhor possível, sempre buscamos ganhar. E, bueno, vai ser um jogo mais que vamos a tentar fazer o melhor possível para chegar nos 3 pontos.
16: Tá certo. Mas Pérez, então, foi o primeiro a passar por aqui, Romano. Passou também o Scarpa, né? Que, aliás, está ali conversando com os companheiros. Nosso companheiro Henrique André, quando o Tomás Pérez dava entrevista, ele passou bem atrás. O Henrique André pegando algumas palavras ali do Scarpa. Então, para quem tá ligadinho aqui na Itatiaia, fique ligado também no nosso YouTube aí, o @ Itatiaia Esporte, também no site itatiaiaesporte.com.br, que teremos aí também alguns detalhes em relação às falas do Scarpa, que já foi embora.
14: O Gustavo Scarpa que puxou a fila aqui no trabalho físico para aqueles que não jogaram, puxou a fila aqui mostrando que está recuperado da cirurgia, ou aliás, da lesão. Olha só, amanhã Copa do Brasil, vamos ser às 16h em São Paulo, Palmeiras e Fortaleza. No interior de São Paulo, Mirassol e Grêmio às 18h. E às 18h30, Chapecoense e Cruzeiro em Chapecó. E às 19h, Internacional e Corinthians, este jogo acontecendo lá no Beira Rio, em Porto Alegre. Eduardo e amanhã. Domingues. Fala, Claudão.
15: Eduardo Domingues.
14: Vamos lá ouvir o Barba.
15: Para entrevista, só ok ali das câmeras, para a gente começar aqui a entrevista. Vamos lá. Eduardo, boa noite. Eu queria que você analisasse se aquele jogo contra o Palmeiras, né? As escolhas deram muito certo, um jogo brilhante do Atlético hoje, um jogo complicado, que o Atlético não teve até tantas chances, né? Se a gente for analisar durante o jogo, se esperava que incomodasse mais o adversário. Como que você viu o jogo e as escolhas, né? Não só ali no para começar e durante a partida, se elas realmente não deram certo.
19: Boa noite. Sim, eu acho isso, que as mudanças não pudimos fazer o melhor jogo, mas tentamos todo o tempo, o time acredita muito no que faz, mas tínhamos como rival um time que defende muito bem. Unas mejores defensas de la Serie B, creo. Mas así no tuvimos grandes individualidades que precisamos de ellos en esos momentos, mas sabíamos también que iba a ser duro, iba a ser difícil, y también que es una serie de 130 minutos. Procurábamos hacer la diferencia aquí con nuestro torcedor, que fue increíble hoy, increíble. Yo agradezco mucho el apoyo que tenemos de ellos. No pudimos ofrecer la mejor versión de nuestro equipo, mas sabemos que tenemos todo el potencial para ganarla en la casa de ellos no pudimos ofrecer la mejor versión de nuestro equipo, mas sabemos que tenemos todo el potencial.

0: más. O futebol de hoje não é fácil. A tática e as estratégias, quando você sabe que o rival tem boas individualidades, tem que fechar-se muito mais e é muito mais difícil encontrar as situações e entrar na área grande deles para ter as situações. E quando acontece que as individualidades não estão em seu melhor dia, é muito mais difícil.
1: Boa noite, Barba Fernando, da Rádio Fã FM. Eu queria saber a respeito de você ter colocado o Dudu pelo lado direito. Qual foi a sua ideia colocando ele pelo lado direito, sendo que as características dele o privilegiam a jogar pelo lado esquerdo, e o Preciado, no último jogo, jogou muito bem pelo lado direito. Você tinha o Minda e tinha também o próprio Coelho no banco. Por que você optou pelo Dudu e por que você terminou o jogo podendo fazer mais uma substituição e não fez?
0: Sim, porque Dudu já jogou nesse espaço. Tem mais de 100, quase 200 partidas nesse espaço. Então, ele sabe como jogar, mas não pudimos encontrá-lo quase nunca para que a individualidade dele possa estar melhor posicionado para fazer o um contra um que ele tem. E depois Cuello se machucou a semana passada, não podia ter todos os minutos e tínhamos que decidir se era melhor de início e sair no intervalo ou que entre no segundo tempo. Optamos porque Dudu fez uma boa intertemporada, então tem que ter a possibilidade porque ele é Dudu. Mas temos que continuar mostrando, digamos, quem somos também. Todo o tempo, todos os treinos, todas as partidas. E eu sentia que por um atacante mais, quando não tínhamos o controle da bola e as situações não eram favoráveis, se eu escolhia um atacante mais, íbamos a deixar muitos mais espaços que deixamos no segundo tempo e íbamos a sofrer muito mais. Tínhamos a posse de bola e jogamos todo o tempo perto da área deles, e sim, ia por um atacante demais, mas não aconteceu isso, então sentia que ia perjudicar o time.
2: Domingos, boa noite. Leandro Colombo, de Tempo Esportes. Pegando as grandes vitórias do Atlético nesta temporada contra Internacional, São Paulo, Atlético Paranaense, Palmeiras, o Superclássico contra o Cruzeiro, essas partidas têm algo em comum em que todas elas o Atlético venceu tendo menos posse de bola, jogando um pouco mais em transição. Hoje um contexto em que evidentemente o Atlético é uma equipe de Série A, o Juventude uma equipe de Série B, todos esperavam que o Atlético tivesse a posse de bola, teria que ter o controle da partida. É um defeito neste momento o time saber jogar com a posse, sobretudo na Arena MRV, para ter um desempenho tão bom quando tem, quando é mais agredido do que ataca? Obrigado.
0: Sim, mas também você tem que dizer essa partida que o rival teve mais posse de bola, que iniciamos ganhando essas partidas. Iniciamos ganhando as partidas. Depois de fazer o gol, o rival começou a crescer. Então você está fazendo um estudo errado. Vim avisado, hein? Não é para debater. Temos muitas características de físicas que são rápidas e é difícil quando você tem as características que são muito rápidas. Quando você ataca os espaços, tem um desgaste muito importante. E se você não faz a diferença nesses momentos, é muito difícil sostener o ritmo de jogo. Estamos tentando melhorar isso. E as partidas que você falou, quase todas as partidas iniciamos ganhando e fazendo a diferença por os jogadores explosivos que temos. Então, sim, queremos melhorar, sabemos que temos que melhorar, mas temos algumas características que pode facilitar um estilo de jogo e pode perjudicar outro. Então temos que mexer muito, entender que característica de jogadores temos, como queremos jogar com essas características. Então não é tão fácil como se diz.
3: Eduardo, boa noite. Max Lopes, do canal do Max Lopes, do Bate Fundo Esportivo. O Maicon, um jogador, tem muita qualidade no passe, mas a sensação é que ele ainda continua um pouco abaixo fisicamente. No setor, inclusive hoje, também achei ele um pouco abaixo na parte da intensidade. Ainda mais se a gente pegar um recorte pequeno pós-Copa, a intensidade do meio-campo muda de forma considerável quando o Cissé está em campo. O que está acontecendo com o Maicon, se ele ainda tá, não está 100% fisicamente, e se você projeta já no próximo jogo a entrada de repente no time titular do Cissé? Obrigado.
0: Primeiro vamos a analisar bem como foi a partida de hoje, como ele joga na sua casa também. Crescem em alguns aspectos e outros caem. Então temos que ajustar a algumas situações que vão acontecer. E depois, ele, a última partida, terminou machucado antes do Mundial. E chegou e sentiu outra vez um dor que não permitiu que ele se entrenasse bem, da melhor forma. Então está... tivemos que fazer um plan do treino com ele, e eu estou vendo a ele dia a dia melhor. Ele está fazendo um grande esforço, é um grande jogador, já sabemos tudo, e sim, digamos, e não temos um jogador como ele para substituí-lo, porque ele tem um grande passe, uma visão de jogo incrível, mas também sabemos que quando temos partidas consecutivas temos que cuidá-lo, porque ele é muito importante para mim, é muito importante para o grupo, para o time, e precisamos dele. Então vamos analisar bem todas as condições para as escolhas que vou fazer para a partida que vem.
4: Boa noite, professor. Eu queria que você explicasse, por favor, a substituição do Bernard. A gente acaba perdendo dinâmica entre as linhas. Foi uma parte, assim, foi uma questão física ou tática, estratégica? Obrigado.
0: Sim. Eu não senti isso, porque a intensidade que entrou Igor foi muito boa, muito boa. Cada vez está jogando melhor e está acreditando mais em suas condições, e o grupo está muito aproximado com ele e com todos os outros jogadores que não têm minutos. Tinha a perna muito machucada de uma, como se diz, uma patada. Bueno, pegaram uma patada. Sim? Sí? Bueno, espero que se entenda. E não teve seu melhor dia. Então, digamos, ele perdeu algumas bolas no ataque e baixou um pouco sua confiança e foi mais tático que outra coisa, porque precisamos de que todos estemos ao 100%.
3: Obrigado a todos.
5: Como se dice patada?
3: Oi?
6: Encerrada então a entrevista aqui do técnico do Atlético, né? O Barba explicando aí vários assuntos, né, Romano, que você já esperava desse pós-jogo na Itatiaia em nome da 7KBet, proibido para menores de 18 anos. 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
7: Tá certo, Cláudio Rezende, nessa entrevista coletiva. Vou te falar um negócio com sinceridade, Simões. Ele explicou, mas eu acho que não conseguiu explicar, não, viu?
8: O Romano, é difícil mesmo, principalmente depois de uma atuação contra um time inferior, em que a equipe dele produziu muito pouco. Então fica complicado de explicar num confronto de Copa. Concordo com ele que o Atlético pode ir lá e vencer, até porque o desenho do jogo pode vir a ser muito mais favorável ao Galo, pode ter mais espaço, as escolhas dele podem dar mais velocidade ao time, mais intensidade. A questão do Cassierra, realmente ele mesmo já tinha cobrado, o Cassierra, de ter mais presença em área. Não é que o Cassierra não saiba jogar fora da área, porque ele sabe dominar a bola, não atrapalha, mas era um jogo que pedia presença de área, marcação de saída de bola de goleiro. Teve momentos na primeira etapa, principalmente, o Juventude ficava tocando bola do zagueiro pro goleiro, do goleiro pro zagueiro, do zagueiro pro lateral, do lateral pro zagueiro, do zagueiro, e ficava aquela coisa ali, o tempo correndo, e o Atlético sem impressionar.
9: Simões.
8: Oi.
9: Vamos trazer o Natanael aqui ao vivo com a gente agora, terminou a entrevista aí. Primeiramente vamos falar sobre a questão do jogo, né? O Atlético hoje teve que propor mais, Natanael, partir mais para cima, a Juventude bem fechado, aliás, melhor defesa da Série B. Você sente que o time tem um pouquinho mais dificuldade em ser propositivo do que reativo? Ou foi uma circunstância de um jogo só mesmo?
10: Não, acho que você leu bem o jogo, acho que faltou pra gente ali o último terço, principalmente, acho que faltou talvez um repertório maior de jogadas. Acho que o Juventude conseguiu defender bem também, é uma equipe bem compacta, uma equipe que conseguiu fechar bem as lacunas ali, a gente não conseguiu produzir muito ofensivamente. Então acho que você leu bem o jogo, acho que a tendência lá em Caxias ele sair um pouco mais pro jogo e talvez se encaixe mais na nossa proposta de a gente sabe que a gente é um time bem forte na transição e talvez isso nos ajude lá no jogo de lá também.
11: Sobre o lance da penalidade máxima, você chegou na área muito inteira até para fazer um cruzamento ou mesmo uma finalização, mas naquele momento ali você foi realmente tocado ali e naquele lance você acredita que foi pênalti e o árbitro acabou não dando fazendo essa marcação de penalidade?
10: Eu senti o toque, eu não vi o lance, vi que algumas pessoas ali falaram que teve alguns comentaristas que falaram que foi pênalti, eu senti o toque. Agora não sei, depende muito do critério, a gente vê que a arbitragem muda de critério todo dia, alguns lances dão, outros não, mas isso não pode tirar também o foco do que foi o jogo, que foi o resultado. Acho que a gente poderia ter produzido muito mais para sair com um resultado positivo aqui.
9: Torcedor contra o Bahia, teve 31 mil aqui, hoje foram 37, quase 40, né? O senhor estava confiante, vem de uma vitória contra o Palmeiras. O que você pode dizer pro torcedor agora que saiu chateado com esse empate, preocupado, porque o jogo em Caxias é sempre complicado? O Galo vai lá na terça-feira para buscar a classificação com toda certeza, com toda força?
10: Com certeza, acho que a gente confia no nosso trabalho. Foi o que o Eduardo falou ali, confiar e acreditar que a gente vai conseguir essa classificação fora de casa. Sei que o torcedor fica chateado, a gente pede desculpas, fizeram uma linda festa hoje, assim como foi contra o Bahia. Então a gente, para tentar trazer o torcedor cada vez mais pro nosso lado, são resultados positivos. Acho que a gente chega lá, buscar a classificação e ter uma constância aí na temporada pro torcedor vir do nosso lado e nos apoiar até o fim.
11: Uma análise aqui juntamente com o Paulinho, na sua opinião, o que o Atlético pode fazer de diferente lá em Caxias do Sul, que não fez hoje aqui? Ser um pouquinho mais agressivo, um esquema diferente, um repertório diferente, o que o Atlético pode fazer de diferente lá?
10: Acho que nos faltou um pouco no último terço, acho que a gente não conseguiu criar tantas jogadas assim, acho que isso poderia ter sido melhor. Como eu disse, eu acho que lá em Caxias o Juventude tem a tendência também a sair um pouco mais pro jogo, eles também precisam do resultado, é um jogo que ficou em aberto, então isso também pode casar com o nosso estilo de jogo, a nossa transição, a gente sabe que tem um poder de transição muito bom. Então acho que é isso, acho que a gente trabalhar aí, ver o que a gente pode produzir melhor no último terço para conseguir chegar lá e furar esse bloqueio do Juventude.
9: Valeu, obrigado, Natanael, sempre atendendo aqui a imprensa na zona mista. Passar mais alguém por aqui até o andar da hora aí, ô Romano, e também Simões aqui, né, nosso porto orientando aqui também pra turma do YouTube. Se passar mais alguém por aqui na zona mista, a gente traz com certeza aqui pra torcida do Atlético que tá acompanhando nossa jornada esportiva.
7: Tá certo, Paulo Azeredo na zona mista, trazendo a rapaziada que está deixando a Arena MRV. Mas, ô Simões, você falava sobre a presença diária e que o Barba cobra muito do Cassierra ter essa presença diária. Mas se ele queria uma presença diária e não percebeu, não sentiu que o Cassierra fizesse isso, ele tinha um atacante de área. Essa incongruência que não dá para entender.
12: Pois é, exatamente isso. Eu não acredito que a contratação do Bobas não tenha passado por ele, né? Claro que o nome passou por ele. Teve a questão da observação e a avaliação e a contratação. Então, levou pro banco. Tinha que jogar. Tinha que ter colocado em campo. Até pro Borbas e sentindo o confronto e sentindo o que é o Atlético, o que é a Arena MRV, porque é muito diferente, né? A experiência dele no futebol brasileiro é jogar no Bragantino, que merece todo o respeito, é o próximo adversário do Galo na Sul-Americana, um confronto igual, né? Eu acho que não tem nem favoritismo, são dois times parelhos, é só a gente ver a classificação do Campeonato Brasileiro que percebe isso, mas de toda forma, há uma diferença gigantesca de pressão, de até de responsabilidade. No que eu digo isso é de atender ao torcedor entre você jogar no Bragantino e no Atlético, né? Então já seria um momento importante aí para ele poder começar a viver esse ambiente, sem contar que é um jogador de área e o Atlético precisava de alguém dentro da área. Então, quer dizer, eu acho que talvez quando ele faz a substituição com a entrada do Coelho e do Minda, talvez a entrada do Bobas, ou era muito cedo, eu não sei como fisicamente ele está, mas não precisava tirar o Cassierra, mas podia deixar o Cassierra formando uma dupla com o Bobas. Você ganha um poderio de jogo aéreo, você ganha em briga com os zagueiros do Juventude, que estavam levando muita vantagem, mas é isso. E fica difícil pro Barba, né, o Romano? Um jogo tão ruim contra um adversário de um nível técnico inferior em que você precisava fazer o resultado e não fez. Mas como eu disse anteriormente, concordo com ele. Acho que o Galo tem totais condições de ir lá em Caxias do Sul e buscar uma vitória, buscar a classificação. No caso de Copa do Brasil, é a classificação. E se empatar de novo, eu acho que o Atlético entra na disputa de pênalti favorito, porque ele tem um fator diferencial que é o Everson. O Everson é um diferencial em disputas de pênaltis, mas o ideal, o esperado, era que o Atlético fizesse o dever de casa hoje e tivesse mais tranquilidade para jogar lá no Alfredo Jaconi.
7: Ô Vini, você concordou com o treinador do Atlético, com o Barba Domingues, na análise que ele fez?
13: Em alguns aspectos sim, outros não. Ô Romano, primeiro, a primeira frase dele, ele bateu nessa tecla mais de uma vez, eu concordo. Ele falou que o Atlético precisava das individualidades e elas não aconteceram no jogo de hoje. E aí é responsabilidade dos jogadores. Eu não acho que o Barba fez uma transferência de responsabilidade, mas é um fato. Um jogo em que você pega um time muito fechado, você precisa dos jogadores decidirem. Você precisa de um contra um, você precisa de uma jogada diferente, do drible, de uma decisão tomada com mais inteligência, e isso não aconteceu. Muitos atletas mal hoje, Bernard que vinha bem, jogando mal, Vitor Hugo também caiu de rendimento, o Cassierra não conseguiu participar tanto, os que entraram foram muito mal, Alan Minda, Coelho, o que entrou melhorzinho foi o Igor Gomes. Então aí eu coloco na conta dos jogadores e eu concordo com o Barba nesse aspecto, mas tem uma frase dele que me preocupou, que ele falou que na primeira etapa foi um bom jogo. Até concordo que na primeira etapa o Atlético teve mais o controle, mas não dá para aceitar que foi uma boa atuação do Galo no primeiro tempo. O time teve a posse de bola, mas ele não teve agressividade. E ter a posse de bola não significa domínio, não significa que você foi superior ao adversário. Dizia muito mais sobre a proposta do Juventude. Então, assim, ele não pode tirar o primeiro tempo como um bom parâmetro, não serve de exemplo. Na verdade, os dois tempos foram ruins, o segundo foi pior. E aí a minha interpretação em relação a ele não utilizar a quinta mexida é que ele ficou com medo de perder o jogo, porque ele fala, eu não utilizei mais um atacante porque o time não estava conseguindo criar oportunidades e o jogo estava perdendo o controle. Ele ficou com medo de deixar mais espaço e o Juventude se aproveitar disso, porque realmente o segundo tempo foi muito ruim, o Atlético também se defendeu mal, o Juventude teve espaço e teve até oportunidade para vencer a partida. Se o Juventude vence de 1-0 hoje, pelo que foi o jogo, não seria nenhum absurdo. Então acho que ele ficou com medo de colocar o Thiago Borbas ou algum outro jogador mais ofensivo, porque o jogo estava perdendo o controle. Então, e outra situação também que me preocupou, ele falou que concorda que o Maicon não está 100%, mas o Maicon continua jogando porque, segundo o Barba, não tem outro. Com a mesma característica. Isso para mim demonstra total falta de confiança no Alexander, por exemplo. Se tem um jogador que não tá 100%, mas ele segue intocável, inquestionável, e o Maicon é muito bom realmente, mas ele não tá 100%, ele não tem jogado com muita intensidade, e o Alexander não começa a partida, é porque o treinador não tá confiando nele, no Alexander. E não é só o Barba, né? Todos os outros que passaram aqui no Atlético também não confiaram no Alexander, que é muito bom de bola. O Simões até chamou atenção sobre isso, mas tem algo ali no dia a dia que não convence os treinadores de que ele pode ser uma peça mais utilizada no time.
7: E aí você pega sobre o que ele disse, né? Sobre essa questão envolvendo o jogador do Atlético, o que ele pensa de substituições, o Michael, ou seja, você mesmo com o Michael não estando 100%, insiste que eu não teria outro jogador, mas não tem uma outra alternativa. Hoje não tinha o Cissé, tudo bem, mas o Cissé joga de segundo volante. Você sabe jogar assim.
12: Sim, e tem um outro ponto, né, o Romano, que eu não consigo entender dessa situação do Maicon. A gente tá vivendo um início de temporada. Ele saiu nos três jogos, né?
7: Saiu.
12: Esse é o contra o Bahia aqui.
7: Saiu.
12: Saiu contra o Palmeiras.
7: Também.
12: E saiu hoje.
7: Sim.
12: E sempre no início do segundo tempo.
7: É.
12: Então, o que é o problema? Porque teve 3 semanas de férias, 4 semanas de preparação. Qual é essa questão física do Maicon que impede que ele possa ser um pouco mais utilizado ou que provoque uma queda tão grande que ele tenha que sair? Porque eu não acredito que ele esteja sendo exposto ao risco de dizer, tem que sair se não pode lesionar. Não acredito que seja isso. Acredito que seja realmente um cansaço, uma deficiência física que impeça que ele possa praticar o bom futebol dele. E aí entra outra questão, e aí venho de novo com a história do banco de reservas. Se o Alexander está no banco de reservas, é porque eu acho que ele tem condição de ser utilizado, não é verdade? E ele não seria alternativa para o Maicon? O Alexander
7: é uma questão,
12: né?
7: Alan Franco estava no banco.
12: Isso. E tem um outro ponto também, porque eu acho que ele não precisava colocar, por exemplo, o Thiago Borbas no lugar do Lianco. Não precisava tirar o Pérez pra pôr. Podia tirar o Cassier, que não estava bem na função de centroavante. Podia tirar o Cassier e colocar o Thiago Borbas. Seria trocar o 6 por meia dúzia ou o 9 pelo 9, né? Então é uma situação que ele poderia ter tentado uma mudança de estilo no comando do ataque dele. Então eu acho que ficam essas situações. E aí a gente está tratando de dois jogadores que estavam no banco de reservas, assim como o Scarpa. E repito, se o cara tá lá, ele pode jogar.
7: E outra coisa que me chama atenção, dentro do que disse o Barba, e você falou, Vini, que ele não fez aqui da substituição com medo de perder, aí me lembro muito de Vanderlei Luxemburgo. O medo de perder tira a vontade de ganhar. O medo de perder tira a vontade de vencer. E a outra coisa, se nos dois jogos anteriores, ele está tirando o Maicon, porque o Maicon está com um problema, faça no intervalo para você não perder a substituição depois, gente. Então tira no intervalo, muda o panorama, ainda mais jogando em casa, ou tô errado, Vini?
13: Não, e o Atlético voltou pro segundo tempo pior, né, Romano? Com as mesmas peças. O Atlético piorou. A gente falava, o Simões sugeriu uma alteração, sugeriu outra, mas o fato é que o Atlético precisava mudar pro segundo tempo e não mudou. Com as mesmas peças, e caiu de rendimento. Tanto que logo no início da segunda etapa o Barba já tem que começar a fazer as mexidas porque o time não deu resposta. Então, eu acho que faltou assim uma melhor leitura mesmo pro Barba. Mas assim, a minha análise vai muito nesse ponto de que o Atlético precisa de jogadores com mais protagonismo, sabe? Eu acho que o Barba tem a responsabilidade dele, mas eu ainda insisto nessa tecla. O Atlético tem muitos jogadores que precisam de campo e de espaço para poder jogar. O Alan Mindas, se você tira o espaço dele, ele vai ser um jogador muito comum. Coelho também. É, até por isso o Atlético se dá melhor em jogos em que ele consegue contra-atacar. Mas quando você precisa produzir em espaços curtos, aí os jogadores esbarram nas limitações técnicas. Isso aí, treinador nenhum vai conseguir resolver. E Romano, a gente tá caminhando pro final, mas só para não passar batido, eu acho que isso não resume que foi o jogo. O Atlético não acho que tem que ficar chorando a arbitragem, porque tinha que ter produzido mais para vencer. Mas para mim, revendo até o lance aqui em cima do Natanael, para mim foi pênalti. Acho que o que atrapalhou, talvez, o ato de dar o pênalti, que o Natanael caiu de uma forma muito, assim, desproporcional. Mas que houve o toque, houve. Assim, do zagueiro do Juventude, se não me engano, foi o Gabriel, no primeiro tempo. Para mim foi um pênalti que deveria ter sido marcado, se não foi marcado no campo, deveria ter sido revisado pelo VAR. No lance quase seguinte, tem uma falta igualzinha a favor do Juventude. Ele dá, só que foi fora da área. Foi o mesmo lance, praticamente. Só que dentro da área, ele não deu, porque seria pênalti.
12: E tem um aspecto, né, Vini? Não dá para você, não existe nenhum instrumento que possa medir o impacto da intensidade na queda do jogador, né? Quer dizer, se existe o toque, se existe o choque, é falta. Independentemente do árbitro achar que foi com muita intensidade ou foi com pouca intensidade. Atrapalhou a progressão, né? Existiu, e o Vini lembrou bem, inclusive os jogadores do Galo reclamaram muito, né, Vini? Foram para cima do árbitro dizendo, pô, mas lá dentro aconteceu agora, você não deu. Aí o Cláudio disse, é muito mais fácil marcar no meio de campo do que dentro da área. Então tem esse ponto a ser destacado, porque ok, que o árbitro viu no campo, a visão da TV é outra, mas a TV, o replay, o vídeo mostra que o Natanael foi tocado dentro da área. No mínimo, analisar, o árbitro tinha que ter ido.
7: E não foi. E aí, a arbitragem muito confusa permitiu que o Juventude cozinhasse o jogo, o senhor Fernando Antônio Mendes de Salles Nascimento Filho. Muito ruim a arbitragem dele hoje. Agradecendo a Alexandre Simões, a Vinícius Andrade, a Cláudio Rezende, Paula Azeredo, Rubem Júnior, toda a nossa equipe técnica, Alisson Juju, Ivanildo, o nosso suricato, ao Porto, também o nosso Anderson Porto, o nosso cinegrafista, a nossa equipe da Itatiaia, a turma que estava antes do jogo, depois do jogo. Muito obrigado. Mais repercussão dentro do apito final daqui a pouquinho. Valeu. Ótimo final de semana. Paz.

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0: horas em Belo Horizonte, 16 graus na Itatiaia. Umidade relativa do ar, 72%. 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
1: As eleições deste ano ganharam novos nomes oficialmente neste sábado com uma rodada de convenções partidárias que ocorreram pelo país. Em São Paulo, o Republicanos confirmou Tarcísio de Freitas na disputa pela reeleição ao governo do estado. Evento que teve a participação do candidato à presidência pelo PL, senador Flávio Bolsonaro. Na Bahia, Lula teve no palanque oficializando Jerônimo Rodrigues à reeleição. Jacques Wagner e Rui Costa, também do PT, foram confirmados para as duas vagas que serão disputadas no Senado na chapa petista. Em Santa Catarina, também com a participação de Flávio Bolsonaro, o PL lançou Jorginho Melo para tentar um novo mandato. Na chapa de Jorginho Melo, os candidatos ao Senado são Caroline de Toni, atual deputada federal, e Carlos Bolsonaro, filho do ex-presidente Jair Bolsonaro e que até então era vereador no Rio de Janeiro, mas mudou seu domicílio eleitoral para Santa Catarina. No Paraná, o PL também confirmou Sérgio Moro na corrida pelo governo, com Felipe Barros, também do PL, candidato ao Senado. No Mato Grosso do Sul, a gente teve uma mudança um tanto quanto curiosa, porque Reinaldo Azambuja, que era ex-governador, vai disputar uma vaga para o Senado pelo PL. E aí, Nelsinho Trade, que é senador pelo PSD, poderia disputar a reeleição, abriu mão da disputa e será suplente na chapa, segundo ele, atendendo a um pedido do PSD por conta dessa composição que está sendo feita com o PL no estado. Na corrida presidencial também teve nome confirmado neste sábado. PRTB e PCB realizaram suas convenções, escolheram seus candidatos e amanhã também será um dia marcado por novas definições. Em São Paulo, o PT realiza a convenção nacional que vai oficializar Lula na disputa pela reeleição, com Geraldo Alckmin novamente como vice. Na Paraíba, o PL confirma Efraim Filho para o governo e Marcelo Queiroga para o Senado, também com participação de Flávio Bolsonaro, que segue em seguida para Brasília, onde participa da convenção do PL, que deve selar o apoio à governadora Celina Leão, candidata à reeleição, e também confirmar Michele Bolsonaro e Bia Kicis na corrida pelo Senado. De Brasília, Pedro Nascimento.
0: O Partido Missão lançou Renan Santos à presidência da República em ato político na zona leste da capital paulista neste sábado. No evento, o agora presidenciável discursou por mais de uma hora. Ele criticou o projeto para o Brasil desde 2002, o classificando como falido, criticou tanto os governos anteriores como Lula e também Flávio Bolsonaro, sem se colocar como terceira via na disputa eleitoral, mas garantindo uma reestruturação da sociedade brasileira. Renan não deixou de apelidar os principais adversários, afirmando que eles não têm condições de liderar o Brasil. Falou ainda que o caminho da renovação já foi iniciado.
2: Nós já ultrapassamos os 10% em pelo menos 3 dos principais trackings do Brasil. Nosso caminho já está sendo construído. Venham embarcar. Se você não é ladrão, se você não é oportunista, o muro está baixo. Vem para cá e venha construir a vitória. Nós não precisamos ser refém de um debate político em 2026, construído entre um mongoloide como Flávio Bolsonaro e um cachaceiro senil como Lula. Não precisa. Não precisa.
0: Renan Santos é empresário e vai ter como vice o militar da reserva e jornalista Haroldo Medina, do mesmo partido. Renan Santos é um dos fundadores do MBL, o Movimento Brasil Livre, que se notabilizou pela articulação e organização das manifestações que culminaram no impeachment da então presidente Dilma Rousseff. A legenda também usou o Congresso do Missão para lançar uma versão atualizada do chamado Livro Amarelo, documento que compila as análises de conjuntura e propostas. Foi ainda anunciado um centro de estudos nomeado Instituto Livro Amarelo. Mairink Júnior, presidente da AMIRT, Associação Mineira de Rádio e Televisão, lamentou a morte de Geraldo da Silva Santos, conhecido como Lapinha, e destacou o legado do empresário para a comunicação mineira e do Brasil.
3: O senhor Geraldo, mais conhecido como Lapinha, ele fez um diferencial na comunicação mineira e brasileira. Ele, há mais de 30 anos, inovou uma segmentação de mercado, colocando a Rádio Liberdade 100% sertanejo, mostrando para nós que ele estava no caminho certo. Ele está deixando um grande legado na radiodifusão mineira e brasileira.
4: Eu queria deixar os nossos sentimentos a todos os familiares, a todos os
5: colaboradores das emissoras, da Rádio Liberdade, da FAM, da Classic FAM, tá? Que estão também nesse momento lutados.
0: Lapinha fundou as rádios Liberdade e FAM e foi um dos grandes nomes do setor. Ele morreu aos 100 anos neste sábado. Ele foi velado e sepultado no cemitério paroquial Nossa Senhora do Carmo, no centro de Betim, na região metropolitana de Belo Horizonte.
6: Um homem de 37 anos foi preso no bairro Nova Cachoeirinha, em BH. Ele foi detido após roubar, usando uma faca e uma arma de fogo, uma mulher que esperava pela lotação nas proximidades da estação móvel Aparecida. O sargento Iago Silva Melgaço dá mais detalhes desta prisão.
7: Prontamente, o GEPAR Pedreiro Prado Lopes se deslocou até o local e fez contato com a senhora, que nos relatou o seguinte: estava no interior da cabine do móvel, momento em que o indivíduo subtraiu o celular e evadiu sentido Antônio Carlos, sentido Pampulha. A senhora ainda nos relatou que, ao perseguir o autor, este apresentou uma arma de fogo. Com base nas características do indivíduo, o GEPAR iniciou um intenso rastreamento na região e localizou um indivíduo com as mesmas características. Foi feita abordagem, com ele foi localizado uma réplica de arma de fogo e uma faca, além do celular da vítima. Após contato com a vítima, esta confirmou ser este o autor do roubo. Diante dos fatos, o autor foi conduzido para a delegacia de plantão. O que mais impressiona nessa ocorrência é que, com a prisão de hoje, o autor já soma 17 passagens pela polícia, sendo 7 roubos, 4 furtos, além de tráfico de drogas, porte ilegal de arma de fogo, ingresso de celular em estabelecimento prisional, uso de drogas e negar saldar despesa.
6: Repórter Alice Brito.
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0: 11:08. Boa noite para você ligado na Itatiaia. Noite fria de sábado e estamos chegando com seu sempre tradicional apito final pela maior do Brasil. Vamos juntos neste sabadão. Começou o mês de agosto e com jogos decisivos com a Copa do Brasil. Vamos às manchetes. Eu começo com o Cruzeiro, entra em campo no Domingão da Itatiaia. Emerson Banzieri.
1: Cruzeiro contrata atacante revelado no Corinthians, encaminha chegada de reforço uruguaio também para o setor ofensivo. E na concentração aqui em Chapecó, tem retorno de lateral direito.
0: O destaque do Galo, diga lá, Cláudio Rezende.
2: Com quase 40 mil torcedores na Arena MRV, Galo decepciona. E decisão de vaga na Copa do Brasil fica para Caxias do Sul.
0: Obrigado, Cláudio. 11:09. Daqui a pouco vamos voltar à equipe da Itatiaia, ainda na Arena MRV, para falar sobre esse resultado sem gols hoje pela Copa do Brasil. Vamos com o destaque do Coelho. A Série B segue pegando fogo, Lucas Sanches.
3: Coelho fecha a primeira semana livre de treinos e lateral reforça discurso de confiança na luta contra o rebaixamento na Série B.
0: O destaque da CBF Rio de Janeiro. Alô, Wellington.
4: STJD concede efeito parcial para zagueiro Vitor Gabriel do Internacional.
0: Obrigado, Wellington. 11:10. Você pelo rádio, você pelo site, você pelo aplicativo, você que nos acompanha também pelo YouTube, Itatiaia Oficial e Itatiaia Esporte. Vamos juntos neste sabadão, embalando a balada do sábado. É o apito final pela maior do Brasil.
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0: Pela sua Itatiaia, obrigado a você pelo carinho, muito obrigado a você pela audiência, você que tá no carro, você que tá no trânsito, você que tá voltando ainda da Arena MRV, tá indo pelo interior do estado, você pelo Brasil, você pelo mundo, é o tradicional, é o balanço do sabadão, eu te embalo com Vini Andrade. Tudo certo, Vini? Boa noite.
10: Boa noite, Rubinho, um abraço, boa noite pra quem tá ligado com a gente no apito final.
0: Noite de sábado que tinha pra tudo, né? E ser com muita nos embalos do sabadão, não foi não, hein? Não teve gol na Copa do Brasil não, 11-14 na Itatiaia.
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0: 11:14, eu apito final pela sua Itatiaia. Gostou, Vini, do que viu? Daqui a pouco todos os detalhes do empate do Atlético, mas você esteve comentando o empate que inclusive a gente estava ouvindo o torcedor no pós-jogo, bem decepcionante pelo Juventude disputar uma série B e a expectativa era maior para pelo menos uma construção de um resultado melhor para o jogo da volta.
10: É, eu não gostei não, Rubinho. É, eu não imaginava jogo fácil. Juventude tem um sistema defensivo muito consolidado, é um time realmente se defende muito bem, mas o Atlético não pode jogar tão pouco assim. Foi muito pobre o repertório do Galo, pouco exigiu do Jandrei, tanto que não teve nenhum voto de melhor em campo pro Jandrei, porque realmente ele não precisou trabalhar muito. E aí a gente tá falando de um time de Série A contra um time de Série B, mesmo que o Juventude esteja brigando pelo acesso para retornar à elite do futebol brasileiro, mas jogando em casa, o Atlético tem que se impor. E no primeiro tempo teve só posse de bola, mas não conseguiu ser agressivo. No segundo tempo nem posse de bola teve, porque o jogo acabou perdendo o controle, o Juventude teve até chance para poder vencer.
0: 11:15, jogos deste sábado pelas oitavas de final da Copa do Brasil. Vasco empatou em casa contra o Fluminense sem gols. O Santos também não saiu do 0-0 com o Neymar em campo contra o Remo. Você também acompanhava se a turma tinha ali, né, um desejo de construir uma vantagem melhor para o jogo da volta à noite, não foi de gol não, viu, Vini?
10: É, pois é, né, sem empolgar essa noite de Copa do Brasil, 3 jogos e o placar, os placares os mesmos, 0-0 em todas as partidas, vai ficar tudo para os jogos da volta, o clássico carioca, aí o Rubinho, é totalmente imprevisível, né? Um Fluminense Vasco que não vai ter como a gente aqui apontar favoritismo, mesmo que o Fluminense tenha um time melhor. É, pode dar qualquer um. Agora esse Santos e Remo fica muito mais frustrante pro Santos, que jogava em casa, não conseguiu abrir a vantagem, uma situação até parecida com a do Atlético, né? Precisava do resultado em casa, o Remo vai fazer um caldeirão, uma pressão danada para buscar essa classificação no jogo da volta.
0: E vamos aos jogos deste domingo para você já se programar, papel e caneta na mão, jogos de ida pelas oitavas de final da Copa do Brasil, teremos na Arena Palmeiras, jogo às 16h, o Palmeiras contra o Fortaleza, às 18h, o Mirassol recebe o Grêmio e o Cruzeiro, jogo às 18h30. Alô Chapecó, alô Copa do Brasil.
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0: Emerson Pansieri, detalhes do Cruzeiro, tem novidade no time titular para amanhã, é decisão. O Cruzeiro tem 6, hein? O maior vencedor da Copa do Brasil. Diga lá, Pansi, boa noite.
1: Boa noite pra você, Rubem Júnior. Boa noite, Vinícius Andrade, todo mundo que acompanha a edição de sábado do apito final. A Itatiaia, lado a lado do Cruzeirão mais lindo do mundo. Estamos aqui em Chapecó para esse duelo de amanhã na Arena Condá contra a Chapecoense. Jogo de Copa do Brasil, é o Rei de Copas em ação. O Cruzeirão em campo quer fazer um resultado legal pensando na partida de volta, marcada para quarta-feira às 19h no Mineirão. Temperatura de momento na casa de 19 graus. O Cruzeiro que chegou com tranquilidade, temos até as imagens da chegada do Cruzeiro, o time do técnico Arthur Jorge, que ficou aqui no sul do Brasil mesmo. O Cruzeiro fez a preparação em Curitiba treinou ontem no CT do Caju, no CT do Atlético Paranaense. Hoje treinou na Arena da Baixada, que é o campo do Atlético Paranaense. Por quê? Porque amanhã o Cruzeiro vai enfrentar um campo sintético, que é o gramado da Arena Condá. Por isso, tudo isso é importante na parte de preparação final da equipe do técnico Arthur Jorge, que tem o lateral direito Fagner como novidade. O Fagner não foi a campo no duelo contra o Coritiba na última quinta-feira no Couto Pereira. Quem esteve de titular foi o lateral direito Will da Latera. Aliás, fez um jogo bastante elogiado também pelos nossos comentaristas aqui na Itatiaia. 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E aí, meu amigo Rubens Júnior, você pode me perguntar: qual será a formação utilizada pelo técnico Arthur Jorge? Otávio no gol, Fagner ou William na direita, a zaga de Fabrício Bruno, Jonathan Jesus e Gabriel Rojas na esquerda. Gerson com o Lucas Romero, mais o Felipe Moraes e o Matheus Pereira, Arroio e Caio Jorge. Deve ser esse o Cruzeiro para buscar este resultado positivo aqui em Chapecó, seu Rubem Júnior.
11: Pois é, seu Panseri e seu Vini, não poderia ser diferente, né? Um Cruzeiro com força máxima, o técnico Arthur Jorge, que já vem priorizando essa conduta desde o início da temporada, até mesmo nas suas entrevistas, dizendo que não tem competição, que o Cruzeiro vai colocar uma carga maior, vai de jogo a jogo, pensando na parte física dos atletas e depois da boa vitória, né, que teve no meio de semana, quem sabe para puxar para a Copa do Brasil, onde o Cruzeiro é copeiro e entra em campo amanhã para ter um bom resultado contra a Chape.
10: Sem dúvidas, o Cruzeiro almeja títulos nessa temporada, e pensando em brasileiro, ficou de fora da briga pela arrancada péssima que o Cruzeiro teve na competição antes da chegada do Arthur Jorge. E aí, se a gente pensa em títulos, a gente tá falando de Copa do Brasil e de Libertadores, onde o Cruzeiro tem chances reais. Copa do Brasil, o adversário é Chapecoense, Cruzeiro é favorito, mas não dá para subestimar também, Rumi. Por isso tem que ir com força máxima e com 100% de concentração. A Chapecoense vai muito mal no brasileiro, mas é outro torneio. É Copa do Brasil, em que a Chapecoense vai querer avançar também, mas o Cruzeiro tem uma identidade muito definida de jogo, né? Fora de casa não muda a sua maneira de jogar, então mesmo fora, acredito que o Cruzeiro vai tentar se impor para buscar um bom resultado, e bom resultado eu tô falando de vitória.
11: Vamos estar aqui com um provável time da Chape também para o jogo, lembrando a Chapecoense não teve, né, um bom início de temporada depois do acesso no último ano para a Série A do Campeonato Brasileiro. Aí no Campeonato Catarinense sai pro Barra, já, né, tendo ali algumas dificuldades no comando, a equipe muda, a diretoria muda totalmente, contrata o técnico Rafael Lacerda, que passou pelo Atlético Goianiense, um técnico aí que já comandou o Caxias, Aimoré, Amazonas, ABC, o Vila de Goiás, e chegou para a vaga do Fábio Matias. No Campeonato Brasileiro teve apenas uma vitória, que foi no início, primeira rodada contra o Santos, depois não venceu mais, tanto é que a lanterna tem 10 pontos somados na classificação. A Chapecoense, que contratou durante a intertemporada, né? Contratou, por exemplo, a lateral Fernando, que veio do Ceará, contratou aí o Max Alves, que veio do Sport, o centroavante Túlio Eduardo, né, que veio da Arábia Saudita, e vamos aguardar o time para amanhã, mas um provável time tendo Matheus, Bruno Tubarão, Rafael Thierry, Eduardo Doma e Fernando Camilo. Max, David Duarte, David Antunes, tendo Enio, Kevin Ramírez e o Bolasie, que pode reencontrar o Cruzeiro. Tem uma dúvida também se vai o Bolasie ou até mesmo o Túlio Eduardo. Não tem ninguém assim para tirar o sono, né?
10: É, não tem, sim. É um time bem limitado, é um time que já deve começar o seu planejamento até pensando em Série B já pro ano que vem, porque a campanha no Brasileiro é muito fraca, mas na Copa do Brasil tirou o Botafogo. E foi uma classificação surpreendente. Depois de ter perdido o primeiro jogo, fora de casa, por 1-0, venceu por 2-0 na Arena Condá. Então, é uma Chape que vem. É claro que isso já tem um tempo, né? Foi antes da pausa, mas na Copa do Brasil vem com moral. Então, assim, o Cruzeiro não pode relaxar, Rubinho, achar que o confronto vai ser fácil. O Cruzeiro pode até transformar o confronto em jogos tranquilos, mas vai ter que jogar muita bola, não dá para subestimar o adversário.
11: E meu caro Emerson Pansieri, Cruzeiro tá fechando contratação, retomou conversa com atleta revelado pelo Corinthians. Me conta a situação de momento, Pansieri.
1: Pois é, Rubens Júnior, o Cruzeiro tá contratando o atacante Wesley, só falta assinar. O Cruzeiro tá correndo atrás, né, de jogadores para cobrir essas ausências de Gabriel.
11: Conta a situação de momento, Pansieri.
1: Pois é, Rubens Júnior, o Cruzeiro tá contratando o atacante Wesley, só falta assinar.

0: médico famosíssimo aí, já operou craques do futebol, como o próprio Dembélé. O Éder Militão já operou com este médico, foi uma opção do jogador, uma decisão dele, que o Cruzeiro aceitou, inclusive com o próprio Sinisterra pagando os custos dessa cirurgia. Mas vamos falar então do Wesley, voltar a retomar esse assunto, porque o jogador é aguardado em Belo Horizonte nos próximos dias para assinatura de contrato. O Cruzeiro havia até saído do negócio após o Wesley ter demonstrado preferência por jogar no Corinthians. O Wesley queria voltar ao time que o revelou para o futebol, mas o Corinthians vem sofrendo com vários transfer ban, né? O Corinthians vem sofrendo essas punições por conta de não pagamento de atletas. E o Cruzeiro ficou aguardando esse caso, vai também acertar com o Wesley, porque a necessidade é de inscrever o jogador até o dia 7 de agosto, pensando na partida contra o Flamengo, oitava de final da Copa Libertadores da América. É um atleta que tem 21 anos, o Cruzeiro vai contratar por empréstimo, depois pode comprar o Wesley em definitivo. Pode ter o jogador totalmente incorporado ao Cruzeiro. 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O Cruzeiro então contratando o atacante Wesley Rubem Júnior.
1: Pois é, Pance e Vini e amigos da Itatiaia, canal liberado para você também, torcedor do Cruzeiro, opinar aqui no chat do YouTube da Itatiaia, Itatiaia Oficial, também pelo Itatiaia Esporte. Wesley é um cara que entra naquela que vai voltar para o futebol brasileiro, mas é uma aposta, não é uma aposta para você, Vina? A sua opinião sobre esse atacante que o Cruzeiro vai, né, buscando saídas, né, com tantas incertezas, principalmente com relação ao departamento médico.
2: É, depois de tantas lesões e baixas, o Cruzeiro teve que acelerar a busca no mercado. Mas para mim é aposta, Rubim. Wesley, ele não chega no status que chegou, por exemplo, o Gabriel Peck, que seria um titular, ele provavelmente teria uma sequência e se fosse bem não ia sair do time. O Wesley não, o Wesley já chega para brigar por posição, ainda que o Cruzeiro hoje tenha poucas peças para esse setor, né, do lado de campo, já que perdeu o Sinisterra, perdeu o Gabriel Peck, mas é um jogador que precisa ainda se provar. É, no Corinthians, se apresentou como um cara rápido, habilidoso, mas pecava muito na tomada de decisão. Então, para mim, chega com uma grande interrogação.
1: Além da contratação do Wesley, tem mais alguém, tem outro nome no radar? Como tá a diretoria no momento, Pancieri?
0: Pois é, Rubem Júnior, o Cruzeiro tá contratando o atacante Luciano Rodrigues, o Lúcio Rodrigues, é um dos atacantes uruguaios mais promissores da geração após Luis Suárez, Edson Cavani. O atleta que tem 1,79m, é centroavante, mas atua também como segundo atacante, tem o pé direito como dominante, é revelado pelo Progresso do Uruguai, explodiu no Liverpool de Montevideo, sendo um dos protagonistas do histórico título uruguaio de 2023 do Liverpool de Montevideo. Em 2024, o Bahia contratou o atleta, foi a contratação mais cara da história do Bahia, e em 2025 foi vendido ao Neon da Arábia Saudita por nada mais, nada menos que 20 milhões de euros fixos, mais bônus. É uma grana, hein? Na seleção uruguaia também tem como cartão de visitas a Copa do Mundo Sub-20 de 2023, foi campeão mundial da categoria com o Uruguai, marcou o gol do título na final contra a Itália. Dá para dizer, isso é até mais pro nosso Vinícius Andrade, que é um atacante de muita mobilidade, não é aquele 9 que fica preso entre os zagueiros, não. Mas daqui a pouco o nosso Vinícius Andrade pode trazer um perfil melhor do Lúcio Rodrigues. Cruzeiro então buscando a contratação desse atleta por empréstimo.

0: com opção de compra dos direitos econômicos. Lúcio Rodrigues deve ser mais um atleta que o Cruzeiro vai contratar para a sequência da temporada nesta modalidade de empréstimo e depois, em definitivo, deixa eu trazer o recado da Jaraguá Tintas. 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Dia agitado com contratações no Cruzeiro, Rubinho.
1: Pois é, Pancieri. O Lúcio, Vini, é um cara ainda jovem, né? Tem 23 anos, esteve no Bahia, atuava pelas pontas e também fazia uma boa função mais centralizado, né? Quando ele também servia atuando ali dentro da grande área, foi negociado em setembro de 2025, quando foi para a Arábia Saudita, no Neon, onde está por 126 milhões de reais. Então, não pode ser um cara qualquer, né? Para ser negociado por um valor desse. E é mais um nome que o Cruzeiro mostra ter no mercado a ideia de um atacante jovem.
2: É, ele surgiu com muita expectativa no futebol uruguaio, né? No Liverpool do Uruguai. Aí o Bahia traz esse jogador. Ele oscilou no Bahia, viveu bons e maus momentos. Mas de qualquer forma é outra aposta assim que o Cruzeiro vai tentar recuperar esse jogador, que tem potencial, tem uma boa finalização e ao contrário do Wesley, que é pontinha mesmo, ele já é um jogador que pode atuar tanto pelo lado do campo, mas como centralizado também, uma alternativa ao próprio Caio Jorge.
1: A Itatiaia vai seguir acompanhando todos os passos do Cruzeiro, que está ativo no mercado. 11 horas com 32 minutos. 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Vamos ao Rio. Wellington traz mais detalhes do zagueiro Vitor Gabriel do Internacional pela entrada no Gabriel Peck. Me atualize. Boa noite, ídolo.
3: É isso mesmo, Rubens Júnior. Muito boa noite para você, para o Vini. Pois é, agora à noite o doutor Maxwell Vieira, auditor do Superior Tribunal de Justiça Desportiva, deferiu parcialmente o pedido do Internacional de efeito suspensivo ao atleta Vitor Gabriel. Ele foi punido com suspensão de 6 partidas, com extensão da pena até o retorno de Gabriel Peck ao Cruzeiro, né? Nos treinamentos na Toca da Raposa, isso limitada ao prazo de 180 dias. Zagueiro do Internacional obteve o efeito suspensivo após cumprir 2 partidas ou 15 dias de suspensão. O atleta pode retornar até o julgamento do pleno. Tem recurso, e agora nós vamos aguardar o próximo julgamento do atleta Vitor Gabriel, zagueiro do Internacional, que se envolveu naquela fratura da tíbia da perna esquerda do atacante Gabriel Peck do Cruzeiro. Copa do Brasil, tivemos hoje no Maracanã o empate em 0-0 das equipes do Fluminense e Vasco da Gama. Jogo foi bom, não vou te dizer que foi excelente, mas foi um jogo bom. O público foi de 34.220 torcedores pagantes, 36.608 torcedores presentes e 2.380.249 reais de renda. Próximo jogo será quarta-feira, tem que sair um vencedor, senão vai para os tiros livres na marca do pênalti para saber qual carioca vai avançar na Copa do Brasil, quartas de final, faturando 4 milhões de reais. A gente lembra que Botafogo e Flamengo já deixaram a competição. Tá certo, Rubens Júnior? Um abraço, meu ídolo, para você e pro Vini.
1: Tá certo, meu ídolo. Um abraço para você também. 11 horas com 35 minutos. 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Procedência, confiança, os melhores preços. 11:36. Alô, Vitor Paiva. Alô, Vitinho. Garrado ouvindo a Itatiaia no sabadão, na noite de sábado. Tava torcendo pro Atlético, mas não deu muito bom não. Um abraço pro Vitor Paiva. Agora 11 horas e 36 minutos. É a Itatiaia na volta. Na volta, o empate do Galo.
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0: 39 minutos, é o apito final pela sua Itatiaia para todo o Brasil. Hora de destacar o empate sem graça, sem gols do Atlético esta noite na Arena MRV. Antes, abraçando o meu amigo Samuel Valassi. Alô, Samuca, um abraço pro Samuel, para toda a sua família, pro Caio Valassi, a turma boa de Sete Lagoas, ouvindo o apito final. 11:39, o técnico Barba comenta na Itatiaia sobre o empate. O Atlético vivo, mas vai com outra responsa para o sul do país, não é isso? Técnico do Atlético, Barba, fala na Itatiaia.
1: Boa noite. Sim, eu acho isso, que mudanças não pudimos fazer o melhor jogo, mas tentamos todo o tempo. O time acredita muito no que faz, mas tínhamos como rival um time que defende muito bem. Una de las mejores defensas de la Serie B, creo. Más así, no tuvimos grandes individualidades que precisamos de ellos en esos momentos, más sabíamos también que iba a ser duro, iba a ser difícil, y también que es una serie de 130 minutos. Procurábamos hacer la diferencia aquí con nuestro torcedor, que fue increíble hoy, increíble. Eu agradeço muito o apoio que temos deles. Não pudemos oferecer a melhor versão de nossa equipe, mas sabemos que temos todo o potencial para ganhar lá na casa deles e ter a classificação. Temos que ter a cabeça tranquila, porque sabemos que podemos fazer um grande jogo na próxima partida.
0: Obrigado ao técnico Barba conosco aqui no apito final. Eu estive há pouco também na Arena MRV acompanhando esse empate sem gols do Atlético. O Atlético que encarou um Juventude arrumadinho, não é à toa, né? Que tá aí brigando da ponta da tabela da Série B do Campeonato Brasileiro, mas temos que destacar que a Série B do Campeonato Brasileiro, de toda forma, a Copa do Brasil a gente conhece. A gente vê, por exemplo, amanhã o Cruzeiro que enfrenta, né? Uma Chapecoense que inclusive deixou para trás o Botafogo. É o campeonato da zebra, o Atlético não pode dar margem. Mas o que dá para, pelo menos, ler do que vem tentando fazer o técnico Barba Domingos é que o Atlético ainda está buscando uma forma. Ele mexe no time, por exemplo, inicia, né, sem o Maicon segundo tempo. O Maicon que não consegue ter uma boa sequência, mas também, né, o grande problema. E no ataque, a paciência aos poucos do torcedor começa a ir diminuindo, principalmente com o Cassierra. E o Atlético criando muito pouco, né? A gente destaca algo positivo, como o Vitor Hugo foi bem no jogo, o Lodi foi bem no jogo, mas outras peças acabam destoando, né? E o Atlético ficando nesse empate sem gols.
2: Acho que pra mim tá cada vez mais claro que o Atlético do Barba se sente muito mais à vontade tendo que contra-atacar e reagir ao adversário do que ser o protagonista da partida, do que ter essa responsabilidade de propor o jogo. Hoje o Atlético não conseguiu criar nada, muito pouco na verdade, né? Teve assim, eu me lembro de duas chances, uma no finalzinho do primeiro tempo com o Lodi e a cobrança de falta do Igor Gomes que não entrou por um capricho, a bola pegou na trave. Mas aí tem muita parcela dos jogadores também, viu, Rubinho? O Atlético hoje do meio pra frente tem poucos jogadores protagonistas de fazer gols, de dar assistências, precisam ser mais participativos ou então o Atlético melhorar a qualidade do seu elenco, especialmente do meio pra frente.
0: 11:43, alô Cláudio Rezende, o pós-jogo, vamos voltar ao vestiário da Arena MRV, diga lá Cláudio, boa noite.
3: Alô, alô, Rubem Júnior, aqui na Arena MRV tivemos mais de 37 mil torcedores que esperavam uma vitória do Atlético. O time decepcionou de novo. Depois da parada para a Copa do Mundo, o Galo não venceu em seus domínios. Empatou com o Bahia no Campeonato Brasileiro e hoje também contra o Juventude. O técnico Barba Domingues, mais uma vez, ele teve uma alteração que não foi feita. Usou o banco de reservas para quatro mudanças durante o jogo. Havia uma expectativa para a estreia do atacante Thiago Borbas, que não aconteceu. O técnico explicou que não era um jogo que estava pedindo mais um centroavante. O Galo estava tendo dificuldades no segundo segundo tempo da partida contra a equipe do Juventude, que se defendeu. No Galo incomodou pouco o goleiro Jandrei. E a decisão agora fica para terça-feira na Serra Gaúcha, em Caxias do Sul. Tá tudo igual, hein? Tudo igual para essa partida do Juventude, que na fase anterior, é bom lembrarmos, que perdeu para o São Paulo no Morumbi e em seus domínios, no Alfredo Jaconi, eliminou o tricolor paulista vencendo por 3-1. Vem mais uma batalha pela frente pro Galão da Massa na terça-feira. 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O Galo, que já neste domingo inicia a preparação. Na segunda tarde viaja para Caxias do Sul, na terça, 90 minutos para a decisão de vaga valendo 4 milhões de reais para avançar às quartas de final dessa Copa do Brasil.
0: Obrigado, Cláudio. Você espera o quê da postura do Juventude jogando em casa depois desse empate sem gols, Vini?
2: Ah, eu não acho que o Juventude vai sair pra cima de qualquer jeito, porque tudo que o Atlético quer é espaço pra jogar. O Juventude não vai dar isso de mão beijada pro Galo, mas eu espero mais imposição. O Juventude é um time que fisicamente é muito forte. Então, assim, vai ser um confronto duríssimo pro Galo jogar no Alfredo Jaconi a parada torta.
0: Parabenizando por mais uma bela ação o Instituto Galo, que através, né, da nossa presidente Maria Alice, também do presidente Sérgio Coelho, hoje homenagearam, né, nomes como já faz parte, né, dessa galeria que está sendo montada na Arena MRV, que se chama Memórias do Atlético, e é bem na entrada, né, ali do Museu do Atlético. Hoje foi homenageado o José Lino, que teve aqui na Itatiaia por 66 anos, o Vilibaldo, que esteve na Itatiaia por 15 anos, Oswaldo Faria, ajudou a construir toda a equipe de sucesso da Itatiaia por 44 anos, e o Jairo Anatólio Lima, teve uma breve passagem pela Itatiaia, marcou época na Rádio Inconfidência, entrando pros, né, membros ali da galeria onde tem Memórias do Atlético. Mais uma bela ação, né, Instituto Galo, que ajuda tanta gente aí, ex-jogadores, né, personalidades, e hoje em dia é uma referência no Brasil o que vem fazendo o Instituto Galo, Vini.
2: Ah, isso é muito bacana, né, Rubem? Tem que realmente dar honra para quem merece, né? Para quem construiu essa história, e muito legal esse reconhecimento que o Atlético fez hoje.
0: Agora são 11:47. É o apito final pela Itatiaia. 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Lucas Sanches, o Coelho venceu no meio de semana, é um tempo pro descanso visando o próximo jogo. Boa noite.
4: Fala, Rubinho, boa noite, um abraço para você, para todo mundo que tá com a gente aqui no apito final. O América vive um período de liberdade, entre aspas, se é que a gente pode falar assim. Último compromisso, domingo passado, aquela vitória importantíssima para cima do Goiás no Independência, primeira vitória do América como mandante nesta Série B. E o próximo compromisso é só no sábado que vem, dia 8 de agosto, fora de casa contra o Botafogo de Ribeirão Preto. Neste meio tempo, treinamentos, ajustes e teve também apresentação. Um dos nomes apresentados à imprensa e também à torcida, o lateral direito Alex Silva, ele que já passou pelo América em 2017. Neste retorno vindo do Ceará, já entrou em campo 3 vezes, todas como titular. E ele fala com a gente aqui no apito final sobre o impacto dessa vitória em casa diante do Goiás e como que esse resultado pode pesar positivamente na sequência do América, possivelmente dando até um embalo para o elenco seguir a luta contra o rebaixamento.
5: E o América vinha mostrando bom trabalho, mas a gente estava talvez por um momento deixando a vitória escapar, né? E nesse do Goiás já foi diferente, a gente sofreu até mais que os outros jogos, mas o sacrifício de todo mundo valeu a pena, né? Pela vitória. E foi uma vitória importante também porque foi dentro de casa toda a equipe, né, que disputa tem que ser forte. Então, assim, para nós, nosso objetivo hoje é diferente talvez de outras equipes. É uma vitória que traz para nós muita força, confiança, né, mostrar para a torcida da entrega, da dedicação de todo mundo, e vamos seguir sempre buscando essa vitória jogo a jogo, igual você falou.
4: Tá aí o Alex Silva, mineiro de Nanuque, no Vale do Mucuri, se profissionalizou pelo Atlético há mais de uma década, passou pelo América, como eu já destaquei, e agora de volta a Belo Horizonte, tá mais perto da família, tá de volta ao Coelho, vínculo assinado até o fim do ano que vem. Uma opção que tem o técnico Humberto Loser, já vai cavando a sua titularidade. Alex Silva pode ser uma peça importante nesse vínculo de experiência que o América precisa para sair dessa situação delicada, né, Rubinho?
0: Pois é, Lucas Sanches, o América descansa, aproveita o tempo também para recarregar a bateria, meu caro Vini, e nada melhor, apesar que, né, depois da vitória, para tentar embalar uns outros resultados positivos, de certa forma o América tem, com relação ao desempenho, né, é a grande preocupação do torcedor, e aos poucos as coisas vão ficando positivas.
2: Pra ficar positivo, o América tem que engatar sequência, né, Rubinho? Porque uma vitória pontual não resolve. No primeiro turno foi uma vitória. Então, não resolveu o problema do América. Agora, teve uma vitória contra o Goiás e precisa de sequência.
0: Largou a lanterna, né?
2: Então, foi o primeiro passo, né? Largar a lanterna, deixar
0: agora,
2: o ponte.
0: Com o que tá atrapalhado o campeonato, o América deixa a lanterna, tem 11 pontos, e o primeiro time fora da zona do rebaixamento tem 22. Então, são... 11 pontos de diferença.
2: É
0: vencer todo jogo para fazer uma média, né? E ter, né, que torcer aí por tropeços, apesar que a Série B tá bem, né? Na questão da pontuação, para você ter ideia, o sexto colocado no G6 tem 33. O primeiro fora da zona do rebaixamento tem 22.
2: É uma Série B muito equilibrada, na verdade, assim, América e Ponte é que ficaram bem pra trás nessa disputa, então vai ter que subir uma montanha o América se quiser ainda se salvar do rebaixamento.
0: E nesse tempo sem jogos vai ser importante pro América recuperar jogadores. Lucas, me conte tudo.
4: Pois é, Rubinho, como já destacamos inclusive na nossa primeira parte, o América tá tendo essas 2 semanas sem compromissos da Série B e tá tentando fazer bom uso deste período. O fim de semana é de folga, tanto neste sábado como também no domingo, e a reapresentação na segunda-feira, aí sim a turma dando sequência ao planejamento e começando os preparativos pro jogo do fim de semana contra o Botafogo lá em Ribeirão Preto. Além de curtir este embalo da vitória sobre o Goiás na rodada passada, o período também é muito importante para a recuperação de jogadores do departamento médico. O técnico Humberto Loser já tinha comentado em entrevista coletiva que está na expectativa por 5 retornos: lateral direito Fábio, zagueiro Ricardo Silva, meia Eduardo Persson e os atacantes William do Bigode e Rodrigo Pinheiro. Todos esses se recuperando de lesões musculares, exceto o Persson, que está com um probleminha no tornozelo. E um outro destaque é que o Fábio e o Pinheiro sofreram essas lesões antes mesmo da estreia. Então, os torcedores do América ainda não tiveram contato com esses 2 jogadores em específico. A expectativa com relação a este quinteto é que voltem gradativamente às atividades nos próximos dias e que estejam à disposição do técnico Humberto Loser para o jogo do próximo sábado contra o Botafogo no interior de São Paulo.
0: Agora 11:53. Atenção, hein? Amanhã tem decisão semifinal do módulo 2 do Campeonato Estadual. Atenção, pessoal do interior. Mamoré e Democrata, jogo do Bernardo Queiroz, às 4:15 da tarde. E o nosso Vila, com transmissão com imagens no YouTube da Itatiaia, temos em Nova Lima. O Vila contra o Aimorés. Agora, meu amigo, quem avançar a decisão garante vaga na elite da próxima temporada. 11:54 na volta, os destaques finais.
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3: Os destaques finais, o Cruzeiro Emerson Pansieri.
4: O Cruzeiro está concentrado aqui em Chapecó para o duelo contra a Chapecoense amanhã às 18h30 na Arena Condá. A novidade entre os relacionados pelo técnico Arthur Jorge é o lateral direito Fagner, que não atuou na partida contra o Coritiba, vitória do Cruzeiro por 1-0, gol do Matheus Pereira, porque estava suspenso. Será que ele já retorna como titular? Ou o Arthur Jorge vai utilizar mais uma vez o William na posição? Uma provável formação do Cruzeiro com Otávio no gol, Fagner ou William, Fabrício Bruno, Jonathan Jesus e Rojas. No meio campo, Lucas Romero, Gerson, Matheus Pereira com Felipe Moraes. Na frente, Arroio e Caio Jorge. O Cruzeiro que está contratando o atacante uruguaio Lúcio Rodrigues, de 23 anos, atleta que chega por empréstimo, está no Neon da Arábia Saudita, teve uma passagem no Bahia em 2024, em 2025 foi negociado por 20 milhões de euros, e o atacante Wesley, revelado no Corinthians, atualmente no Al Nassr da Arábia Saudita, também está sendo contratado pelo Cruzeiro, outro que só falta assinar.
3: O destaque final do Galo, Cláudio Rezende.
5: O meio-campista Cissé, que foi ausência no empate na Arena MRV neste sábado, é a novidade do Atlético que poderá acontecer no duelo de terça-feira, jogo de volta em Caxias do Sul. Mesmo horário, 7:30 da noite, jogo no estádio Alfredo Jaconi, que deve ter capacidade máxima. O Juventude já faz campanha nas redes sociais para lotar o estádio e, logicamente, vai contar com o apoio do seu torcedor. O técnico Barba Domingues avaliou após a partida que tem que ter um cuidado físico com o volante Maicon, e teve um período de intertemporada mais difícil, não estava 100%, e agora tem o Alan Franco de volta, além do Cissé. O Galo viaja na segunda-feira à tarde rumo ao sul do Brasil.
3: O Coelho, diga lá, Lucas Sanchez.
6: Em um fim de semana sem o time principal profissional do América em campo, as categorias de base, time feminino, tá todo mundo a todo vapor na temporada 2026. Destaque fica para o duelo de ontem pelo sub-20. Cruzeiro e América empataram por 1-1 na terceira rodada do decagonal final do Campeonato Mineiro sub-20 masculino. Resultado que foi bem ruim para as duas equipes e, claro, especialmente para o América. América segue sem vencer e na última posição desta nova etapa do Campeonato Mineiro.
3: Obrigado, Lucas. Obrigado, Vini. Bom domingão. Eu tô sabendo que você tá de folga, né?
7: Pois é.
3: Aproveite, viu?
7: Domingão,
3: são poucas.
7: Pois é, domingão de folga, mas estarei acompanhando a programação da Itatiaia, de muito futebol. Né, Rubem?
3: Eu aguardo a sua audiência, porque o sinal eletrônico da Itatiaia marcou meia-noite. Vem aí pra quebrar tudo na madrugada da Itatiaia, Vinícius de Castro, meu conterrâneo, Sete Lagoano, e a sua voz potente e positiva no sonzão da Itatiaia. Bom dia, bom domingo.
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gente boa, como é que você tá? E amigo, amiga, aquele abraço especial pra você que tá ligado aqui na Itatiaia. Que programa gostoso, né? Ouvir a turma aqui na Itatiaia, o primeiro time do rádio falando, mostrando e indicando pra você os caminhos do esporte nesse Brasilzão. Forte abraço, meu conterrâneo, Rubinho Júnior. Aquele abraço, bom descanso, Rubens. Um abraço pra você, abraço pro seu papai, viu? Sou fã do seu papai. Papai dele é gente boa pra caramba. Abraço pra turma no São Geraldo, lá em Sete Lagoas. Aqui na voz do Vinícius de Castro, tá tudo bem aí? Hoje, dia 2 de agosto, hoje é uma data muito especial, marca o perdão de Assis. O que que é o perdão de Assis? É o dia das irmãs. Também é o início da semana da cultura nordestina, esse povo que nós respeitamos tanto e faz parte desse Brasilzão, né? Esse Brasilzão que é plural e ninguém respeita, concorda comigo? É, rapaz, tem que ter respeito, tem que saber as nossas origens, e a nossa origem partiu lá do norte, do nordeste, para esse povo maravilhoso nordestino do Brasil. Vai o meu beijo, o meu abraço e a minha gratidão por essa audiência maravilhosa. Cultura nordestina é maravilhoso. É o início de um período dedicado a valorizar as tradições, as artes, os costumes do Nordeste brasileiro. Para quem não sabe, vem muito lá do, nós podemos dizer, das pessoas que chegaram, tentaram tomar essa terra maravilhosa e o povo estava lá trabalhando. Esse é o Penedão.

povo que tem boas palavras, que o coração fala mais alto do que a sofrimento. Fala mais alto do que é sofrer de verdade. A paixão nordestina é um, nós podemos dizer que se torna uma quadrilha junina, se torna uma paixão para aquele que realmente sabe valorizar esse Brasilzão. E uma canção que toca fundo no coração da gente é uma paixão que mexe no coração.

0: povo do norte, do nordeste, em especial você do nordeste, tá ligado, da Itatiaia. Nosso programa todo é pra vocês aí que estão ligados, já pode participar conosco. Uma trajetória maravilhosa. Lores, você tava tão bonito no vídeo, Lores. Boa noite, Lores. Dê boa noite pra turma aqui, vai. Dê uma boa noite. A turma só vê o Lores atrás das câmeras, né?
1: Boa noite.
0: Tá tudo bem? Tem a música do Lores aí, tem? Eu já vou apresentar já a nossa equipe já. Quem tá comandando a nossa central agora a partir de... E tá com a cara de professor, né, rapaz? Com esse óculos aí. Quem tá comandando aí, o meu caro amigo Penidão, é quem? Quem tá aí mandando ver lá na nossa central? E ele chega e chega com tudo. Alô, Lores! Eu tô no pique dele. Lores! Roger Lourdes, chego aqui já, nossa equipe é diferenciada, né, rapaz? Ô, meu caro amigo, já vou apresentar o Penidão também, o Penidão tá comandando a máquina de som hoje, a máquina de som mais poderosa do Brasil, está aí, nas mãos dele. Alô, Penidão, aquele abraço bem apertado pra você. Penidão faz a diferença, né, rapaz? Vamos juntos, então. Aumenta esse som aí. Hoje o programa é pro Nordeste do Brasil. Você hoje, a energia é muito brava, né? É muito boa. Agora, 8 horas. 8 horas. 8 minutos de um novo dia. Você que nos acompanha, muito obrigado a você que tá ligado aqui. Vamos dar bom dia pra esse povo? Vamos dar bom dia. Pega o bom dia aí do nosso Café com Notícia. Vamos dar um bom dia pra aquele povão que tá ligado. Bom dia, bom dia. Bom dia pra você que já tá ligadinho na Itatiaia. Bom dia pra você que tá aí na madrugada. Boa noite também pra turma da madrugada, mas em especial pra começarmos um dia maravilhoso. Bom dia pra você que tá no trabalho, pra você que está em casa. Passou, ô Vinição, não passei um dia bom, ô Vinição, esse mês de agosto eu tô com o coração apertado. Que apertado que nada, rapaz. Vai ser um mês do gosto e do gosto de Deus, assim que vai ser. Eu quero saber pra você a sua esperança, a sua expectativa deste mês de agosto. Mande áudio aqui pra gente. Pode mandar, pode. Você me ajuda hoje? Você me ajuda a fazer o programa? Tava falando com o Penidão aqui. Ô, Penidão, eu sou muito... O rádio, se tiver mentira, não presta, né? Se a voz não tiver boa, todo mundo sabe. Agora, hoje eu tô muito bem e eu gostaria de compartilhar com você momentos de emoção e de alegria. Amanhã, dia 3, na segunda-feira, vai completar 1 aninho que eu perdi minha voz, minha mãe, o Penidão. 1 ano que eu perdi minha mãe. E 1 ano que minha voz sumiu também. Você acredita? Eu tive de parar um pouquinho, conversar com o Júnior Moreira, que é meu coordenador. O Júnior chegou até a turma aqui da Itatiaia e falou: Vinição, não tá bem. Aí eu passei 3 dias sem voz. Eu falei assim: meu Deus do céu. Eu fui, parei, pensei. Eu comecei a trabalhar no rádio com 14 anos, hein? Olha só. Aí você chega aos 55 anos, aí você perde a voz, tá difícil, né? Aí danou-se tudo. Nunca fui o baluarte do rádio, nunca fui o bambambam do rádio, mas o rádio que me deu tudo na vida. Eu parei e pensei, será que mãe quer que eu perca a minha voz na altura dos campeonatos, na maior rádio do Brasil? A voz voltou, falei, vamos fazer o programa, vamos pra cima. E até hoje, outro dia, foi, deve ter uma semana atrás, 2 semanas atrás, eu tava tão pra baixo, eu tomei um remédio, falei, vou descansar. Cheguei aqui no rádio e falei, não é o Vinição. Então, a partir desse momento, assim, ó, eu não vou deixar nada abalar. Porque nós estamos aqui para incentivar as pessoas, para elevar o pensamento das pessoas e para valorizar você que está ligado conosco e para falar assim: bom dia, meu povo! Mas tem hora que a chapa esquenta, né? Aí você tem que repensar tudo que está acontecendo na sua vida. Aí eu fui, parei e pensei, eu tenho uma família maravilhosa, eu tenho milhares de ouvintes sensacionais, eu tenho bons amigos, eu tenho a melhor equipe do rádio brasileiro, pra que que eu vou esmurecer, né? Não tem nada que esmurecer, nós temos que ir pra cima. Então amanhã é um dia que eu vou festejar a ida da minha mãe ao Pai Criador. Então hoje eu gostaria que você festejasse esse momento comigo e dissesse: o agosto vai ser o mês do gosto ou vai ser do desgosto? Desgosto não, nós vamos tirar isso da nossa vida. Eu acredito que você tem muitas surpresas e muita coisa boa para contar pro Vinição aqui. Mande áudio, né, Penidão? Mande áudio. 31999967074. Eu não vou colocar uma enquete nessa madrugada. Eu quero ouvir você. Você incentivando as pessoas, você me incentivando, você incentivando o Penidão, você incentivando as pessoas que querem ouvir uma palavra amiga nessa madrugada. Então, eu desejo para você, meu amigo, que tá aí na guarita, para você que é da segurança, para você que tá no hospital, para você que tá trabalhando agora na Honda, para você que tá saindo de casa agora para ir pra padaria, o mundo não para. Para você que tá aí na boate, para você que tá aí no restaurante, vai descansar daqui a pouquinho, eu desejo um bom dia e que Deus abençoe e guarde a nossa vida nesse dia maravilhoso. E a palavra para hoje é o quê? Gratidão por esse mês de agosto. Obrigado, Senhor, por mais um mês.

13 minutos de um novo dia. Aquele abraço pra vocês, já tô esperando seu áudio, vai mandando áudio. 31999967074. Tem Jorge Henrique e Rodrigo aí? Vão brindar essa noite maravilhosa, gostosa. Tem muita gente que tá no noturna. Nós estamos no bom dia. Pra você que é do bom dia, bom dia. Pra você que é da madrugada, boa madrugada. Pra você que é da noite, boa noite, meu Brasilzão. Ligados na Itatiaia. Minutos de um novo dia, madrugada da Itatiaia começou.

coisa boa, rapaz. Tem que até falar assim, raspar a garganta pra começar o programa. Nesse alto astral, é delícia. Rick e Renner na Itatiaia. Tá tudo bem aí? Como é que você tá? 23 minutos e um novo dia. Nós estamos falando do mês de agosto, né? Que cada dia desse mês de agosto seja, como que eu posso dizer, uma nova oportunidade para ser feliz. Então vamos desejar assim, bem-vindo agosto, que as bênçãos encontre o caminho da sua casa. Eu tô abraçando toda a turma que tá ligada aqui na Itatiaia. Estamos falando do mês de agosto, hoje você que tá ligando o rádio, mês de agosto, tem muita gente que fala assim, ah, nem Vini, chega o mês de agosto, me dá um arrepio, não tem ruim. Não, nós temos que parar com isso, né? E agosto leva embora as preocupações que vem trazendo muita paz, muita felicidade, muita prosperidade para o nosso coração. Que nesse mês, novas metas, que sejam infinitas as possibilidades de você vencer, de você conquistar, de você calgar a sua vida, né? Que agosto, como que eu posso dizer? Ele floresça assim, apareça com muito amor, com muita prosperidade e que venham boas notícias. É que as possibilidades de você vencer, de você conquistar, de você calgar a sua vida, né? Que agosto, como que eu posso dizer? Ele floresça assim, apareça com muito

Rei Sem Fronteira, tá? E eu muito obrigado a você que se liga conosco e participa todas as manhãs. A turma tá mandando áudio no 31 99 96 7074. Ô Penidão, aumenta o BG que vou raspar a garganta, vai lá. Já deu bom, já deu bom. Deixa eu mandar um abraço bem especial pro Cláudio Renato. Cláudio Renato que tá ligado aqui, tô vendo você falar tal da sua mamãe. Também tem mais de 20 anos que eu perdi a minha mamãe. Dá uma saudade do coração, é verdade, viu Cláudio? Dá uma saudade brava, né? Nós vamos correr a nossa vida, podemos parar não, né? Um abraço pra você, é o DJ H20 dos bailes de BH. Alô, turma do Cabana! Ei, H20, um abraço pra você, o Renato também já tá ligado conosco aqui. Ô Renato, como é que você tá, filho? Tá bom? Um forte abraço pra você, que Deus abençoe, guarde aqui. Vou pedir a turma pra mandar muito áudio hoje, eu tô querendo ouvir você, uma palavra amiga pra esse mês de agosto. Tem muita gente que tá esmurecida, né? É, rapaz, estamos conversando com o Gutenberg, falou assim, ô Vinição, você vai fazer o sábado lá da Itatiaia, o sábado pra domingo? Pede a turma pra mandar boas mensagens. Eu tô sentindo que a madrugada o povo tá andando triste. Eu vou levantar o assalto desse povão que tá apaixonado, esse povão que tá andando triste. Não pode, né? Não, nós estamos aqui é para levantar o astral. Então a mensagem do Gutenberg Gomes. Ô Vinição, levanta o astral desse povo. Deixa comigo. Aí, deixa comigo. Ô Vinição, um abraço bem especial para você. Você é a alegria do mês de agosto. Quem tá mandando essa mensagem, gente? Ah, que delícia! Ah, não tem um nome aqui. Ah, nem, rapaz. Ah, que coisa danada, né? Ô Vinição, vamos lá. É lindo essa data, esse mês, pois neste mês nasceu a minha filha, que hoje está completando 33 anos, um mês maravilhoso, e para você vai ser também um mês de muita felicidade, viu? Quem mandou essa mensagem? Final de telefone 35. Não colocou o nome, Penidão? Não? Ah, meu Deus, você manda o nome! Manda o nome. Final de telefone 8035. Uma mensagem bonita e também não mandou o nome da filha, que tá completando 33 anos nesse mês de agosto, né? O Renato tá mandando aqui, tá reforçando. O Renato, ó. Ah, rapaz. É dia de Santo Afonso Maria. Santo Afonso Maria de Ligório. É um dos santos mais populares do século 15, 16, 17, 18. Né? Bispo e doutor da igreja, fundou a congregação do Santíssimo Redentor, os Redentoristas. Você sabia que quase eu ia virar redentorista? Imagina Vinição padre. Misericórdia, Deus faz. Você para de rir. Você é um bom padre, né? Um forte abraço. Aleluia. E rezando o credo em latim, credo e nunum deum. Um abraço aos amigos seminaristas, aos amigos redentoristas. Um forte abraço para vocês aí. Graças a Deus, né? Cada um tem um dom e Deus dá o dom acima de tudo chamado, né? O Snart Amorim tá ligado comigo. Hello, Snart. Um abraço para você, meu irmão, meu parceiro. O Afonso também tá ligado, né? Afonso. Alô, secretário-geral, tá ligadinho na Itatiaia? Que Deus abençoe, guarde, guie, meu abraço fraterno pra você. A moça não mandou o nome não, gente. Manda o nome, senhor. Ela mandou uma mensagem tão bonita pra gente aqui. O Gutenberg hoje tá de folga, o Gutenberg hoje tá descansando. A Tatiane Candeia tá acompanhando a Itatiaia. Ela acompanha a Itatiaia, tem muitos anos e é a primeira vez que participa. Ela estava reclusa na PAC, né? Lá na Gabeleira, e lá ouvia o programa do Gutenberg Gomes, e ela tá dizendo aqui que a turma da Itatiaia não imaginava a audiência que a Itatiaia tem lá dentro, entre as pessoas que estão se recuperando, né? Voltando para a sociedade, e gostaria de mandar um abraço para todas as recuperadas. Nós temos que dizer assim, lá da APAC. A PAC tem uma função muito especial na sociedade. Forte abraço a toda a turma que tá aí na PAC, a turma que tá interna, a turma que tá se recuperando, né? Parabéns para vocês aí, um forte abraço bem especial. Aqui, vamos voltar pra vida, né? Vamos ser felizes

porque acima de tudo, o julgamento você já teve. Então não aceita julgamento de ninguém, não, viu, Tatiane? Um beijo para você, que Deus te abençoe, guarde, guie e continue na sua lida, na sua jornada, continue aí no seu caminho de felicidade e de fazer o bem, viu? Errou? Errou. Então, eu aprendi isso há muito tempo atrás. Acertar mais e errar menos. Então vamos acertar mais, porque errar todo mundo erra. Ô, Penidão, vamos pro intervalo agora, meu filho. Vamos lá? É isso? Quando o Penidão levanta a mão, eu já sei. É intervalo, eu vou pro intervalo e volto já já na Itatiaia. 31 minutos de um novo dia.

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3: Já estamos de volta ao vivo para todo o Brasil. Sabe quem tá ligado conosco? Que tá mandando um abração aqui. Tô vendo aqui agora, Penidão, ó. O querido Tadeu tá mandando um abraço para você, Penidão. Aqui, ó. Mandou aqui no telefone. Ô, Tadeu, gente boa toda a vida, meu querido. Traz café para nós aí, rapaz. Aí, falou, foi trazer um cafezinho pra gente. Coisa boa, um forte abraço, amigo, irmão, Tadeu. Tadeu tá descansando, o domingo agora tem que descansar, né? Tem que tirar um dia pra descansar, senão ninguém aguenta, né? Rosângela, querida, bom dia, tá tudo bem? Tá tudo tranquilo? Oi, Vinícius, eu já perdi muita gente, queria mesmo assim, não deixar a tristeza me pegar, né? O nome da minha saudade é meu filhão, o Adonai Rangel. Hoje ele está com Deus, né? Cada dia eu amo ele com muita saudade, né? Lembra dele com saudade, mas releve a felicidade. Não vão trazer momentos de infelicidade não, né, querido? Rosângela Cândida, Iguaçu, Ipatinga, tá lá no ouvindo a Itatiaia, através da Itatiaia, Vale do Aço, né? Um beijo pra você, Rosângela. Essa dor que você sente, minha filha, cada luto é um luto, né? E esse luto que você sente aí, como é que eu consigo falar pra você? Vamos lembrar do Adonai com felicidade, com aquele sorrisão bonito, né? Vamos fazer isso? Vamos fazer isso? Ô Rosângela, um beijo no seu coração. Vamos junto nessa madrugada? Vamos? Vamos dividindo emoção, saudades, sorrisos, isso que vale a pena. Mas eu quero saber o mês de agosto pra você. Hein, Rosângela, me conta aqui. A expectativa desse mês de agosto. Tem gente que fala assim, odeio esse mês de agosto. Credo, palavra ruim, odiar, né? Vamos falar assim, eu não gosto. Mas tem gente que fala assim, Vinição, mês de agosto é o mês da prosperidade, é o mês de elevar os meus pensamentos e é o mês que vai dar tudo certo. Qual que é a sua opinião? Tem gente que odeia o mês de agosto mesmo, né? Não tem jeito. O Geraldão do Cachorro Quente, ele falou assim, Vinição, mês de agosto é o mês de vender muito cachorro quente. Ah! Geraldão, meu querido, um abraço bem especial pra você, um forte abraço, meu amigo, meu irmão Geraldão do Cachorro Quente. A turma não para de mandar áudio, bom dia, hoje eu tô comemorando meu primeiro aniversário sem minha mamãe, eu tô aqui no Parque de Exposições trabalhando, eu tenho certeza que ela estaria orgulhosa do homem que eu sou, apesar das dificuldades, estou aí, né? Lutando, vou criando as netas, que tanto ela amou, né? Essas mulheres bonitas, virtuosas. Forte abraço, Vinição. Agradeço a Deus pelos 35 anos que eu tive minha mamãe, né? Ela está mandando um abraço pra gente aqui. Forte abraço. O nome da mamãe dele, a dona Edith, que tá lá no céu. O povo tá com a mania de não mandar um nome. Manda nome, gente, pelo amor de Deus. Ele falou o nome da mamãe, mas não mandou o nome. Manda o nome aí, vamos fazer esse registro aqui, né? Manda o nome aí, pode ser? Então tá combinado. Agora 35 minutos de um novo dia, Charles Niemeyer, meu irmão, como é que você tá? Ele falou que tá na escuta da programação da Itatiaia, hoje é um dia muito especial ao Ronaldo lá da Rádio Liberdade, a toda a família Lapinha, os Lapinhas lá da Liberdade. Coração cortou hoje, né? Coração cortou hoje. Que Deus abençoe toda a família da Rádio Liberdade. Um forte abraço para vocês aí. Que Deus abençoe essa noite de luto de vocês, né? Não só os filhos, mas todos os profissionais. E nós temos um grande afeto, um grande respeito a vocês aí da Rádio Liberdade, viu? Meu muito obrigado. A turma fala assim, vocês são inimigos? Não, não. Cada rádio tem o seu propósito e o rádio ele tem esse propósito de levar informação, alegria, felicidade. E a Rádio Liberdade faz um caminho muito positivo, né? Na comunicação do Rádio Mineiro, né? E a Rádio Liberdade começou essa trajetória muito especial através dessa família Lapinha. Eu tenho um respeito muito grande. Um beijo para vocês aí. E eu acho tão bonito a homenagem que a Rádio Itatiaia prestou, né? Ah, o coração bate forte, né, gente? É, tem certas coisas que a gente não dá para entrar no mérito, porque são amigos de verdade. Nós estamos aqui do outro lado do rádio, o povo pensa assim, vocês são inimigos, né? Não! Não tem inimizade. Nós temos um caminho aberto para respeitar cada um, né? Para saber que a vida é passageira, mas o coração da gente dói, né? Dói e dói muito. Aí fica ruim, né? Fica ruim demais da conta. Então, a família da Rádio Liberdade, o meu abraço, o meu carinho a todos vocês aí, né? Que Deus abençoe vocês e que nesse momento de luto, né? O rádio mineiro, em especial o rádio brasileiro, hoje está em luto. Ontem, sábado, dia 1º, aos 100 anos de idade, o fundador da Rádio Liberdade, o senhor Geraldo da Silva Santos, que eu tive o prazer de conhecer. Uma pessoa formidável. Ele é conhecido com seu Lapinho. Ô, Lapinho! Ô, Lapinho! Vai com Deus, Lapinho. A sua rádio chegou onde você queria, filho. Olha que rádio bonita que você tem, que seus filhos construíram, que seus filhos continuam mantendo, né? Essa emissora é uma das principais de Minas Gerais, né? E através da Itatiaia, nós estamos aqui prestando essa homenagem durante toda a nossa programação. E é claro que nessa madrugada eu não poderia deixar de abraçar essa família Lapinha, a todos vocês aí. Um forte abraço a vocês da Rádio Liberdade, a todos os comunicadores, a toda essa equipe maravilhosa. Forte abraço. O nosso respeito. Na nossa vida. Agora 39 minutos de um novo dia. Penidão falou que tá cheio de áudio aí, né, Penidão? Pô, vão tá mandando áudio pra gente, que coisa boa. Bom dia, e o mês de agosto vai ser um mês maravilhoso. Vai ter, tem até lanche pra gente hoje aí já? Rapaz, vamos lá, ué. Vamos ouvir o povão que tá mandando áudio, desejando bom dia aqui na Itatiaia. Bom dia, meu povo.
4: Ô, Vinícius, bom dia, Celci, carequinha do tchó tchó. Ótimo dia pra você e a todos, alto astral na madrugada, vamos embora, hein? Vai aqui na companhia aqui do Samuel, em busca ali da Bahia. Itaubim pra trás, Medina pra frente. E todo mês é de gosto, todo mês é de gosto, pode ser agosto, setembro, janeiro. Janeiro é melhor que nascer os melhores, né? Com Deus na nossa vida, não tem nada de ruim, Vinição, levanta a cabeça, sacode a poeira e dá a volta por cima, tudo de bom.
3: Ô, rapaz, mas é verdade, levanta, sacode a poeira e dá a volta por cima. Alô, Charles Niemeyer, mais uma vez um abração pra você, obrigado, meu querido, que Deus abençoe a sua caminhada, viu? Charles é sensacional. Quem mais tá ligado conosco aqui? A turma não para de mandar mensagem, né? É bom demais da conta. Alô, Valmir. Valmir é do Volante Grande e ele não perde tempo e tá participando comigo aqui, tá mandando um abraço bem especial pra toda a família Itatiaia. Não para, não para, não para não. Quem tá mandando áudio pra gente aí, ô Penidão?
5: Alô, beleza de caço, galera da Itatiaia, bom dia, aqui é o José Ferreira, estou aqui no meu plantão, na graça de Deus. Vamos que vamos nessa madrugada gostosa de trabalhar. Ô, Vinícius, eu acho que esse mês de agosto eu espero que seja um mês de muita alegria e paz pra mim, pra minha família, pra todos nós. Que Deus nos abençoe. Quero mandar um abraço pra todos os ouvintes da Rádio Itatiaia, todos meus colegas de trabalho. Bom dia, bom dia.
3: Bom dia, meu amigo. Ô, Zé, bom trabalho, bom plantão pra você aí, viu, Zé? Um forte abraço, que Deus abençoe e guarde a sua caminhada. Meu amigo e irmão Breno Gotti, tá ligado? Ô, Breno, tô precisando conversar com você, Breno. Ô, Breno, eu queria dar um abraço em você hoje. Breno Gotti, meu irmãozão, tá mandando um abraço bem especial pra toda a família. Cadê a Claudinha? Dá um beijo aí na Claudinha, um beijo na mamãe, de toda essa família maravilhosa. Viu, Breno? Breno Gotti é meu filhão, né? Pessoa sensacional, formidável. Ô, Penidão, o povão tá mandando áudio pra nós aí, rapaz. Que show, hein? É, rapaz, essa madrugada promete. Quero te ouvir na Itatiaia.
6: Ô, Vinição, bom demais. Manda um alô aqui pra nós aqui, pro Motoca do Volante Grande, pro Rangel. Manda um alô pra nós aí, um abraço aqui, deu pra falar com você, nós tá é chapado aqui ouvindo você, tá? Bom demais, fica com Deus aí, um abraço.
3: É povo arrumado, o Magu, sabe o Magu do Tropeiro, aqui do Sagrada Família? Ele falou que mandou um lanche pra nós aqui na madrugada, ô Penidão. Ô Magu, você não muda não, Magu, você é sensacional. Já chegou, já? Ah, já não tomou um cafezinho nessa madrugada boa? Ô Magu, você faz parte da história das madrugadas da Itatiaia, Magu. Você brilha, meu filho. Um beijo no seu coração, que Deus te aumente sempre. Esse carinho, não é a questão do lanche que ele manda pra gente, não. É a questão da amizade, né? Da consideração. Isso muda a vida da gente. Isso que faz a história do rádio perdurar na vida. Sabia disso? O Afrânio, lá de Araxá, ele é motorista da rota Araxá, né? Ele e todos os companheiros na nossa sintonia estão mandando áudio para nós aqui. Obrigado, viu? Vinição de Castro, mês de agosto é um mês especial. Mês do cachorro doido, hein? De ventanias. É o Luiz e também a querida Andréia. E lá para Esmeraldas, ouvindo o sonzão da Itatiaia. Um abraço para você, Luiz. Tudo de bom, que Deus te proteja. É o Erico Luiz, né? Que Deus proteja, te guarde, Gui. O Davi Miguel também já tá ligado comigo. O programa tá bom demais, Vinição. Olha, um abraço pra vocês aí, toda essa alegria da Itatiaia nessa madrugada gostosa. Um abraço. Ô, Davi Miguel, tá tudo bem? Tá tudo tranquilo? Então tá bom demais da conta. O último áudio dessa sequência. Eu quero ouvir agora aos 43 minutos desse novo dia da Itatiaia.
7: Bom dia, Vinícius Castro, aqui é o Claudinei de Simpeixe, motorista volante grande, pão demais, abraço pra todo mundo aí.
3: Opa, um abraço pra vocês aí também, muito obrigado por esse carinho, por essa grandiosa audiência, muita gente ligado, Natan Freitas, né, Natan? Natan, eu gostaria de que você fizesse um favor pro Vinição. Você que é da comunicação, dê um abraço a essa turma de Malacacheta, você faça essa gentileza. Em nome do Natan Freitas, do Vinição de Castro, esse povão aí de Malacacheta, o meu beijo carinhoso, o meu carinho fraterno, viu? Vamos ouvir o Tiago André? Tiaguinho vai cantar aqui na Itatiaia. Você ouve, você gosta, porque tem música boa, tem alegria na madrugada da Itatiaia.

0: Eu acho que você tem que mandar aquela mensagem. Mas manda o que tá no seu coração.
1: Porque se fosse eu falaria.

0: chorona. Oh, coisa boa, hein, gente? Agora 53 minutos e um novo dia na Itatiaia. Já já muitas informações, vamos atualizar as informações dessa madrugada e aonde quer que você esteja, se você tiver informação do trânsito, se você tiver informação aí do seu bairro, tem reclamação também, o povo já tá falando, barulhada, Vinição, meu Deus do céu. Chega fim de semana, ninguém dorme não, né? É o período da turma descansar, tá passando por isso aí no seu bairro também? Barulhada, né?
1: Cutuca aí.
0: Eu não pode nem cutucar, porque a turma fala assim, as adegas estão abertas, aí não é culpa das adegas, a culpa é da turma que fica na porta das adegas. Adega você passa lá e compra, vai embora, né? Distribuidora de bebida, agora a turma tá ficando na porta fazendo uma confusão danada, é carro de som, é moto acelerando. Ah, oh, meu povo aí, hein? Meus amigos lá do meu bairro, da região do Aparecida, a turma toda reclamando aqui. Outro dia teve uma operação do Ministério Público lá na Avenida Américo Vespúcio, né? É uma confusão tremenda, né? Não somente lá, mas por todo lado também, a turma aí no Cidade Nova reclamando também, aqui no Barreiro, que loucura é essa, né? Eita, aí complica tudo. Aí já vai chegando o áudio aqui, a turma falando mais, é loucura danada. O Paulo lá de Divinópolis está ligado comigo. Ô Paulo, como é que você tá? Paulo, tá bem? Vinição, boa noite. Ele tá pedindo pra gente melhorar as músicas. Tem uma música melhor pra ele aqui? Qual que música você gosta, hein? Me conta tudo, não me esconda nada. Aí ele falou que Mulher Chorona é boa. Ah, entendi. Aí ele já falou que a música tava boa. Ô, gente, se vocês não indicarem as músicas, aí nós vamos ficar perdidos aqui. Nós temos uma programação musical da Rádio Itatiaia, que é para todo o Brasil. Mas se você nos ajuda a fazer a programação, aí claro que vai ficar melhor. Afinal, a Rádio Itatiaia é do povão, né? Né, Paulo Barbosa Júnior? Aquele abração. Qual que é a música que você gosta de ouvir, hein, Paulo? Manda pro Vinição aqui.
2: Ai, gente, como é que é o nome do rapaz?
0: É Paulo. O nome dele é Paulo. Paulo Barbosa Júnior. Manda a música que você quer ouvir aí. Vou tocar pra você, Paulo. Um abraço pra você, viu? E eu muito obrigado. O Armando e também toda a família tá ligada comigo lá na cidade de Biá. Mandando um abraço pra todos de A a Z desse mundão de, meu Deus, esse mundão, né? Sem fronteira. Um abração bem apertado. Muito alto chegando? É? Eita, rapaz. Vinição, bom dia, tudo de bom? Lembrei de uma moda muito boa. Aqui, se puder, toca aí pra nós. Ela chama Truque da Moeda. Assa pra nós aí. Truque da Moeda. Truque da Moeda. Um abraço pra você. É o Francisco. Ele é do Volante Grande, é motorista. A turma da Saritô que tá ligada conosco. Sabe quem trabalhou na Saritô, ô Penidão? Júnior Moreira. Júnior Moreira foi motorista da Saritô, sabia disso? Fazia o curso dele de jornalismo, trabalhava no volante lá, num dos 40 janelinhas, foi pra administração, aí passou por várias áreas, aí foi parar aqui na Rádio Itatiaia, dirige mais nada, né? Mamar o cardelo agora também. Qual que é a música, a moda do moço é qual? Toca aí pra nós aí. Toda a turma aí na MG 050. Toca aí. Essa música é bonita mesmo, hein? Rapaz. Boa, boa. Aumenta o volume, vamos ouvir um pedacinho dela.

0: Adão, aí você mexeu no coração do Vinição, hein? Que é isso? A voz do povo é a voz de Deus. Agora, 2:01 na Itatiaia.
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0: O Roberto Carlos canta Caminhoneiro na Itatiaia.

0: você vai ver. Zezé de Camargo e o Luciano cantando bonito aqui na Itatiaia. 1:06, eu vou para um breve intervalo, volto já já nessa comunicação gostosa da madrugada da Itatiaia, valorizando você ouvinte que é a razão do sucesso da Top 1 do Brasil. Eu volto já já, é rapidinho, 1:06 na Itatiaia.
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0: Muito bem, deixa que o papo é convidação. É bom com essa vinheta, eu vou fazer um convite para você. De segunda a sexta-feira, o Vinição, você que me ouve através da Itatiaia, da Itasat, o Café com Notícia, a partir das 4 horas da manhã, muita música boa, né? Muita moda boa, muita informação, muitas participações, tem o tema da nossa manhã também, eu faço um convite que você me acompanhe, tá bom? Essa grandiosa audiência que a madrugada da Itatiaia tem é fenomenal. Eu fico assim, que loucura essa madrugada. São ouvintes para todo lado desse Brasilzão. Sabe quem tá nos ouvindo agora? A turma da Rota Araxá, o Afrânio. Afrânio tá ligado comigo e tá mandando um abraço pros companheiros dele. Ele falou, ô Vinição, já que você abriu esse espaço aí, toca uma moda para nós, um pedacinho da Velha Porteira. Ô Penidão, tem Velha Porteira aí? Tem? Deixa eu ver, o Penidão é rápido, hein? Essa aí, toca um pedacinho pra gente, vai. Ai, da saudade, né? Saudade da roça, saudade do campo, saudade da casa da avó, saudade da casa dos pais. Eita, Itatiaia, canta pra gente.
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0: Aí o Afrânio vai chorar, não vai ter jeito, não.

Não, para que eu não vou aguentar, não. Eu não vou aguentar, não. Eu não vou aguentar. Nossa! É igual menino que eu choro. Eu sou muito emotivo. Não vi. Olha só quem tá ligado comigo, Nilo. Alô, Nilo, lá de Cachoeira da Prata. Um abraço pra vocês em Cachoeira da Prata. Lá em Cachoeira da Prata tem o Chapolin também, né? Chapolin vai fazer um baile agora no mês de outubro. Nós vamos lá. Vou levar o Cepenidão. Nós vamos zoar demais lá. Vamos zoar dos velhos tempos, né? Eita! Ô, Nilo, um abraço pra você, pra toda a turma aí de Cachoeira da Prata. Alô, alô, Jube Ferreira, meu amigo, meu irmão, aquele abração, Vinição de Castro, um forte abraço pra você, rapaz, pensa, quem tá mandando? Amado Batista, o povo tá que pede música hoje, né? Nessa madrugada, né? Tá bom, tá bom. É o Paulo, lá de Ibiraci, Minas Gerais, e gosta é do Amadão Batista. Amado toca no coração, o Amado canta, né? Ele canta com emoção, com coração, o Amado. E ele não é bobo não, né? Ele não é bobo não. Amadão tá com quantos anos já, hein? Amadão, uma namorada nova pra caramba, né? Ele tá certo, né? O amor não tem idade, não tem não. Não tem não, você acha? Aí, ó. Nossa, maltrata meu coração, vai. Amadão tá com quantos anos, produção? 75? Ah, nasceu no ano de 1951. Amadão.

0: Esse povo aqui da rádio também tá igual o como é que chama o Léo Dias, né? Fofoqueiro também, né? A namorada dele tem quantos anos? 23? Ué, tá bom também, né? Tá bom. 23 anos. Ela, então vamos calcular. Ela é cerca de 50 anos mais nova que ele, ué. Fica bom. O amor não tem idade, não, né, Penidão? O negócio é o Forte Ereste, tá tudo certo, né? 1:12 aqui na Itatiaia. Vamos ouvir esse povão que tá mandando áudio pra nós aqui na Itatiaia. Falamos de Belo Horizonte para um Brasilzaço de audiência. Bom dia.
1: Bom dia, bom dia, Vinícius Castro. Aqui é o Claudinei de Sem Peixe, motorista volante grande.
0: Opa!
1: Mais abraço pra todo mundo aí.
0: Sabe quem que é de Sem Peixe, né? O Batista. Batista vendeu um cavalo lá, um cavalo manco. O cavalo dele tava machucado. Não, como é que é o negócio, Batista? Oh. Cavalo da Joelma, cavalo manco, você é besta demais também. Mas deu tudo certo. Ele não estava estragado, ele estava manco. Mas hoje ele está bem, né? Graças a Deus. O importante é o verdadeiro amor, né? Como diz o Márcio Greg. A turma de Sem Peixe, um abraço para vocês aí, que Deus abençoe a vida de cada um. E o Batista, o dia que o Batista chegar em Sem Peixe, vou pedir para levar o Vinição, viu? Quem tá chegando agora em Esmeraldas, hein? Vista Alegre Esmeralda, Bar do Chiquinho, Vista Alegre Esmeralda, quem tá mandando para nós aqui? Ah, é o Luiz. Ô Luiz, e o Sonzão, ele mandou uma foto bonita para nós, mas tá tudo fechado o boteco, ué. Vamos abrir esse boteco aí, gente. Fala que a Itatiaia tá no ar, vamos fazer barulho nesse negócio aí, uai. Que é isso, rapaz? Um abraço pro Ronaldo Honório. Alô, Ronaldo. Um abraço pra você aí. Você toca aquela pra nós, Vinição. Qual é? Toca aquela. Quando a gente tá bêbado, a gente faz, toca aquela música, não lembra a música, o nome da música de jeito nenhum, né? Vamos ouvir esse povão, vamos, ô Penidão. O povão tá ligado, 1:14 na Itatiaia.
2: Bom dia, meu querido Vinícius. Tudo bem com você? Aqui, mandar um abraço pro meu amigo Jadir, o meu amigo baiano, que eu estou com muita saudade dele, e para todos os taxistas, e para toda a equipe aí da rádio, os meninos do esporte, que eu sou apaixonada com essa galera do esporte.
0: Linda.
2: Abração para todos vocês, que o domingo seja um domingo muito abençoado para todos vocês, com assim muitas será. Bênçãos. Um abraço, é Dora de Ouro Preto.
0: Ô, Dora, você brilha. Você encanta a programação da Itatiaia, Dora. Um beijo pra você, pra toda a família Itatiaia, na Itatiaia Ouro Preto. Quem tá ligado comigo, o Gilberto Pezão. Sabe onde que mora o Gilberto Pezão? Lá em Pepe Leopoldo, a turma de PL, sinal, tá marcando 1:15 agora. 1:15 na madrugada gostosa. Chegando mais uma manhã de domingo na Itatiaia. O Gilberto Pezão, um abração pra você, viu? Que Deus te abençoe, te guarde, te guie. Muito obrigado pelo seu carinho, a sua audiência. Pezão também não dorme não, né? Pezão tá ligado com a gente. Bar do Chiquinho. É o Erico Luiz, 50 anos de tradição, Vinícius. Fiz semana passada, mas o bar tá fechado, 50 anos de tradição. Bar fechado, pra mim não vale nada, não, é. Mas que é bonito, é. Agora, 1:15, vamos ouvir o povão falando na Itatiaia.
3: Bom dia, Vinícius de Castro, e o seu Itatiaia é a dona da noite, com a apresentação hoje é de Vinícius de Castro, esse é o cara, Cláudio Renato, do aglomerado Cabana em BH, o DJ H20, dos bailes de Belo Horizonte, para toda essa Minas Gerais, ligadinho na Itatiaia é a dona da noite. Isso aí que você falou, que você perdeu a voz aí, é a oração dos seus ouvintes, de quem gosta de você, que orou por você, Vinícius, entendeu? Você não pode ficar longe do rádio, não, meu camarada.
0: Obrigado. Mas perdi sim. Há um ano atrás, eu fiquei 3 dias sem voz. Eu não tinha força. Engraçado, né? Depois voltou, vai. Tem que trabalhar. Ô, Penidão, você que é profissional do rádio há mais de 20 anos, quando a gente fala assim, machado, porque cortou na alta, né? Sabe quem faz um machado no teclado? É o Samuel. Samuel, teclado. Ô, Samuel, machado. Vou chamar o Breno Guardi pra você. Ô, Samuel, tá ligado comigo. O negócio dele é o machado. E ele canta bonito, viu? Tem que ver. Agora, quem canta melhor que o Samuel é o nosso querido Elan Carvalho. Elan que trabalhou comigo lá na Rádio Cultura, lá de Sete Lagoas. Ô, Elan! Elan largou o rádio, só vou virar é cantor. E tá cantando aí. Samuel tá legal, o Machado. Um abraço pra você, viu? O Samuel, o Norte vai ter baile, manda pra fazer um comercial aí, vai ter uma noite dançante, vou levar esse povo pra dançar com você aí, viu, Samuca? Samuel lá do Garimpão, lá perto de casa, um abração pra você, forte abraço pro Elande Carvalho, essa turma bonita. Eu quero é ouvir o povão falando na Itatiaia, 1:17.
4: Ô Vinição, boa noite, aqui é o Vinícius de Babacena, bom programa, fico com Deus, tô contigo até as 4 da manhã.
0: Ô, meu querido, um abraço, viu? Que Deus abençoe, guarde e guie a sua caminhada, muito obrigado. Oi, Vinícius, bom dia. Mês de agosto, Vinícius, é lindo essa data, o mês de agosto é um mês especial. Esse mês, pois, a minha filha nasceu hoje com 33 anos, é um mês maravilhoso, né? Que Deus abençoe a nossa caminhada, a nossa vida. Assim será. Ah, ela que não mandou o nome, né? Ah, tá certo. Parabéns, então. Esse mês é aniversário da minha filha mais velha. Ela mora lá na Alemanha, tem um tempão que eu não falo com ela. É, antigamente ela falava mais comigo, agora tá falando pouco. A Alina, esse ano ela completa mais um ano de vida no dia 13 de agosto. Que Deus abençoe minha filha, que Deus abençoe a caminhada dela, uma pessoa que puxou o papai, né? Um beijo no coração da minha filha. Que Deus abençoe e guarde sua caminhada aí, minha filha. Nas madrugadas ela faz contato, né? Sabe o que é aquele saudade de pai, de abraçar a filha, né? Tempão que eu não abraço minha filha. Foi pra lá e não volta. Eita, tá bom. Vamos tocar na vida. Filha é pro mundo, né, gente? Filha é pro mundo. Alô, alô, turma, lá no Espírito Santo, lá em Jacaraípe. Quem tá ligado comigo é o Marcos Brito. Alô, Marquito, como é que você tá, Marcos? E o mês de agosto pra você? Vamos falar do mês de agosto agora. Conte-me tudo, não me esconda nada. Mês de agosto é o mês do gosto de Deus. É o mês de desgosto. Tem muita gente que reclama do mês de agosto, né? É, rapaz, tem, as coisas acontecem, né? Pra quem é de religião de matriz africana, nós temos um respeito muito grande com esse mês de agosto, né? Nós temos um respeito muito grande. Agora, pra você que não tem como que eu posso dizer? Esse pé atrás com o mês de agosto pode ser um mês maravilhoso, né? No meu caso, nós vamos tocando, porque Deus nos deu o dom de viver a vida, então tem que viver. Tem que ir pra cima. E pra você, me conte tudo, não me esconda nada. Diz aí.
5: Bom dia, meu amigo Vinícius de Castro,
0: Edgar
5: Botafoguense. É verdade. Roberto Carlos, o tempo vai apagar. Vai pra minha namorada Patrícia, Fatinha de Iapim, Zezão Donada, Dona Calina, Tião do Dona Algo, Paixão de Pirapora, Inês Cabral, Fernando Baiano, Nezão da Fazenda Severo, o Gibó Venero, o Ganso, o Afrano, o Rezende, o Toninho Metrado, Dona Mali, o Laércio Pará de Minas, Tim de Pimenta, Geraldo Barbosa, Bambuí, Geraldo Barroso, Geraldo Timóteo, Isaías, que é de Uberlândia, Manel Dias, que é de Uberlândia também, o Ebers de Uberlândia, o Edward de Uberlândia, Dadal Eli França, Edir Franciscone, Dona Fátima, a todos os ouvintes, uma noite de domingo abençoada. Bom dia, bom dia, bom dia.
0: Bom dia.
5: Bora, fui.
0: O Edgar comeu, morreu, rapaz. Um abraço pra você. Beijo pra toda a turma aí no Triângulo Mineiro, pra você que tá em Uberlândia, pra você que tá em Araguari, tá em Uberaba, pra você que tá ligado comigo, a turma que tá subindo a Serra de Luz, aquele abraço, cuidado, atenção aí, por favor, tá? Meus amigos lá em Jacareípe, alô turma, que tá na Serra, no Espírito Santo, quem tá mandando mensagem aqui é o Marcos, é Venício o nome dele, Marcos Venício, ele tá ligado? Falando que é aniversário do filho dele desse mês de agosto. Parabéns, então, a todos os aniversariantes desse mês de agosto. Olha, consegue tocar a música aí da Ana Vitória do Lenine? Vou ver se a turma tem aqui. É o Tatu que tá ligado comigo. Forte abraço à turma que tá na sintonia. Ô, Penidão, vamos tocar um pagode diferente. A turma que tá querendo ouvir um pagodinho nessa madrugada. Vou mandar um abraço pro Fabinho do Terreiro, tá ligado comigo também, né? A turma do Oi de Gato, alô, turma boa, a turma do Samba Gol também ligado comigo. Toca o Pericão aí, 1:21 na Itatiaia.

bom é coisa boa, né, gente? Madrugada gostosa, deliciosa aqui na Itatiaia. Eu vou pro intervalo. Depois do intervalo, eu gostaria de saber a sua opinião. A gasolina com 32% de etanol já está em vigor. Você tá sabendo disso? Tem muita gente falando assim, vai dar problema no meu carro, Vinição. É complicado isso. É muito complicado. Você sabia, quando você atravessa a fronteira, chega ali na Argentina, você tem que ter muita preocupação com os carros que são feitos aqui no Brasil, porque a gasolina lá é pura, né? É pura. Os bicos ejetores não conseguem nem identificar direito a gasolina, e já tinha um costume com álcool aqui no Brasil. Então, agora com esse negócio de 32% de etanol na gasolina aqui no Brasil, vai ficar mais complicado. E os carros que são importados, que não tem essa percepção, né? Então vai ter de mudar tudo, né? Eu tenho um carro que é só gasolina, o carro que eu tô com ele hoje é só gasolina. Mas fazer um carro velho, Vinícius? Não, é um carro que foi feito no Japão. Então é um carro, você que tem Toyota, que tem a RAV, você sabe como é que funciona isso. É um carro, a gasolina não é um carro novo, né? Então, esses carros que vieram de fora para cá, a percepção da gasolina deles é diferente demais daqui. Mas vamos lá, eu vou pro intervalo e eu volto já já. Vamos falar a respeito disso? 1:32 na Itatiaia.

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0: Muito bem, já estamos de volta ao vivo para todo o Brasil. 1:36 aqui na Itatiaia. Você que está ligado comigo aqui em Belo Horizonte, para você que está em São Paulo, no Rio, para você que está em Ponta Porã, tá ligado comigo. Ô, gente, aumento do percentual na mistura é estratégia para reduzir as importações no momento de, como que eu posso dizer, de dificuldade, né? De ter o petróleo no mercado. Petróleo sobe, abaixa, aquela confusão toda. Então, a partir de ontem, sábado, o percentual de etanol na mistura da gasolina sobe de 30% para 32%. Então, eu acredito que não vai mudar muito, né? Então, a previsão é de que a medida tenha vigência até 28 de janeiro, podendo ser prorrogado por igual período, de acordo com o Ministério das Minas e a Energia. Você que tem seu carro aí, você sente muita diferença quando se abastece em posto diferente? Exemplo, você que viaja muito, você que trabalha com seu carro, você sente diferença muito? Sente. Essa medida, gente, de 32% é uma estratégia para reduzir a dependência de importação da gasolina, então especialmente em um momento de maior, como que eu posso dizer, né, de escassez, volatilidade, né, nesse mercado. Uma palavra chata de falar, mas é isso mesmo. É um momento que tá rolando guerra, é um momento que você tá tendo dificuldade e é esse momento que nós não conseguimos, né, ter um bom petróleo nas boas refinarias do Brasil. A estimativa, então, é reduzir a importação de cerca de 900 milhões de litros de gasolina por ano. Então, de acordo com a pasta lá do Ministério, hoje cerca de 15% do combustível consumido no Brasil é totalmente importado. Então, tem um destaque ainda que essa medida vai permitir ampliar os estudos para misturar os teores superiores de etanol até 35%, que é o limite permitido pela lei do combustível do futuro. Você sente muita diferença nisso ou você não sente nada? O carro tá andando, tá bebendo mais, o consumo tá exagerado, pelo amor de Deus, né? Você tem opção, você que tem um carro mais novo, etanol ou gasolina. Para você que tem a condição de ter um carro elétrico, né? Ou então um carro híbrido, que faz uma diferença tremenda também. Eu sou a favor do carro híbrido. O carro, a energia elétrica, até então eu não posso dizer. Mas o carro híbrido, pelo que eu conheço, faz uma diferença tremenda. Vai ter dois motores ali, né? É bacana. Se você conhece mais, você que é mecânico, você podia dar uma opinião a respeito disso? Dessa gasolina com 32% de etanol? Você acha que vai atrapalhar ainda mais os carros do Brasil? É cabeçote dando problema, né? É bico trocando bico todo dia. Aí você fala assim, mas você também reclama demais, mas pelo amor de Deus, né, filho? Se eu não reclamar, quem é que vai reclamar? É. Mas me conta tudo, não me esconda nada, pode mandar áudio aí também. Nós estamos falando do mês de agosto. O mês de agosto é o mês do gosto de Deus, é o mês do desgosto. O que você acha? Tem gente que odeia o mês de agosto. E agora com essa gasolina aí, hein? Eita, Brasil! Vamos ouvir o povão que tá mandando áudio na Itatiaia.
1: Ô, Vinição, boa noite. Que é o vigilante Mariano. Tô no setor em Imbiri, Texas. Ibirité. O programa de vocês é muito bom, que a gente aprende, se informa e dá muita risada. E Deus abençoe e continue iluminando o caminho de vocês.
0: Amém,
1: e
0: amigo.
1: Que a gente tenha uma alegria maior nas noites. Forte abraço.
0: Forte abraço. A madrugada da Itatiaia é diferente, irmão, porque nós vamos trocando a ideia, né? Nós vamos aprendendo com os ouvintes e os ouvintes trocando essa ideia boa com a gente. Alô, alô, meu amigo Lio, o Lio tá ligado comigo. Ô, Lio, um abração pra você, que Deus te abençoe, te guatigui. Lio tá lá em Curvelo, no coração das Minas Gerais. Agora, ô Lio, essa cidade sua é bonita demais? Eita, rapaz, tava doido pra ir lá no forró de Curvelo. Um abraço pra vocês, ano que vem eu vou, se Deus quiser. Ah, se não vou. Ô, Magu, um abraço. Magu mandou áudio pra nós aqui, né, Magu? Magu, obrigado, viu, o presentão que você deu aqui, a turma toda da Itatiaia te agradecendo. Um beijo no seu coração, Magu é sensacional. Muito obrigado pelo seu carinho e a sua sempre presença conosco aqui na Rádio Minas. Ah, quem tá ligado? Marcos AGP, deixa eu te amar. Ô, Marcos AGP, ele já tá esquentando os tamborins porque ele é fã incondicional, sabe de quem? Do Assir Antano. E amanhã cedinho tem Domingo, Dominguinho. Domingo, Domingão. Ei, mestre! Assir Antano, meu respeito, você é mestre. Ouvir o Assir Antano, gente, aos domingos é uma delícia. Todo santo dia, né? Agora, domingo, pra mim é sagrado. Tem a vinheta dele aí? Pega, como é que é? É uma escola. Você tá maluco? O Penidão tá falando. Ouvir Assir Antano é uma... Tem a vinheta dele aí? Acha a vinheta do Assir aí. Eu amo o Assir Antano. Um dia eu tava conversando com ele, eu tava lá na Rádio Extra fazendo o programa. Eu falei, ô menino, fala uma coisa com você. É, esquece da hora certa, não, viu? É, mestre, é. De manhã o povo gosta de ouvir a hora certa. Toca a vinheta do Assir aí, vai, toca, toca aí. Um beijo, Assir, no seu coração. E que orgulho de fazer parte da equipe da Itatiaia, trabalhando com essa pessoa fenomenal. Mestre Assir Antano. E o Max AGP até chora, hein? Marcão, um abraço pra você, Carlão de Itabacuri. Alô, turma de Itabacuri, tá rolando a festa da padroeira, Nossa Senhora dos Anjos. Salve, salve, Nossa Senhora dos Anjos de Itabacuri. Beijo pra vocês aí, ouvindo o sonzão da Itatiaia. O Fernando Baiano tá ligado comigo aqui. Ô Fernando, manda um áudio pra mim, Fernando, morrendo de saudade de você. Ô Fernando, eu tô chegando em Salvador. Você manda o seu endereço pra mim que eu vou chegar aí, vou te dar um abraço, vou levar um presente pra você, vou beijar sua careca. Eita, Fernandão, Fernão Baiano. Fernandão Baiano, gente boa. Ele tá abraçando, quem mais? Ele tá falando do Edgar. Edgar morreu de quê? Edgar não morre, Edgar é imorrível. Um abraço. Tá abraçando o França, tá abraçando toda a família Itatiaia, a Inês também, né? Não é isso, Fernando? Fernando Baiano é uma pessoa fenomenal. O Fernando Baiano, ele é um personagem do rádio brasileiro. Ele ouve a Rádio Nacional, ele ouve a Rádio Tupi lá no Rio, ele ouve a Itatiaia, ele tá sempre ligado conosco aqui. Um beijo no seu coração. Fabrício Vieira também tá ligado lá em Nanuque. Alô, Fabrício, beijo pra vocês no bairro Vila Nova. Fabrício Vieira, turma de Nanuque. E você, onde ouve o sonzão da Rádio de Minas?
2: Oi, bom dia, Vinícius Castro.
0: Bom dia.
2: Tudo bem com você, companheiro?
0: Tudo lindo.
2: É, eu sou Aldo Silva, sou aqui de assim, São Paulo. Eu sempre mando mensagens para vocês por escrito, mas o Gutenberg e você, às vezes nem lê a minha mensagem, não coloca no ar. Eu mando alto, você não coloca no ar.
0: Eu vou colocar, coloca no ar.
2: Parece que não gosta muito do pessoal de São Paulo,
0: tá
2: dos assisenses de Assis. Por favor, coloca aí no ar.
0: Agora.
2: Manda um abraço pra gente, um alô, alguma coisa, tá bom? Eu acho que tem que ter respeito com o ouvinte, porque o ouvinte, você imagina essa hora da madrugada ligando,
0: verdade,
2: mandando mensagem e ter um desprezo igual a gente tem por vocês. Não é fácil. Eu, infelizmente, não conheço essa emissora, né? Mas eu conheci, você ia conversar aí com a direção dessa rádio aí, quem, não sei quem é o dono dessa rádio, quem é o gerente,
0: é.
2: Falar sobre esse desprezo que a gente tem.
0: Mas não tem desprezo, eu tô te ouvindo.
2: Eu gosto muito dessa rádio.
0: Ah, maravilha.
2: A rádio que eu ouço mesmo todas as noites.
0: Obrigado.
2: E olha que não sou aposentado, hein? Estou trabalhando. Às vezes tiro uma hora, duas horas para ouvir esse programa, vim dormir e acordar no outro dia para ir trabalhar. No mesmo dia, né? Não é no outro, no mesmo dia. Falou, Vinícius.
0: Um abraço. Você sabe
2: aqui
0: que
2: é o Aldo Silva.
0: É o Aldo Silva. Ô, Aldo, um abraço para você. É bom a gente receber essas mensagens para puxar a nossa orelha, né? Porque chega tanto áudio aqui, mas são tantos áudios. Para você ter ideia, assim, mas por que que você tocou esse áudio? Tá reclamando? Não, ele tá reivindicando, porque a turma lá em Assis tá ouvindo o sonzão da Itatiaia, a turma em São Paulo, a turma no Rio, a turma em Curitiba, ah, essa turma bonita ligada com a gente da Itatiaia. Como é que a gente faz? Tem desprezo não. A Itatiaia do povão! Ô, oh, o Paulão Opaleiro, tá no Colômbia, em Contagem. Paulão, bom dia, vamos ouvir esse povão aqui, o meu caro Openidão, vamos ouvir o povo.
3: Bom dia, Vinícius, manda um alô pra nós aqui em Resende Costa, Minas Gerais. Aqui quem tá falando é o Miltinho. Miltinho e a Tereza.
0: Um abraço pra vocês. É muita gente ouvindo, né? Rapaz. O Tim tá ligado comigo também? Tim tá onde? Tá no, na onde? Venda Nova? Ele tá na sintonia da Itatiaia. Meu muito obrigado. Ô, Tim, você brilha. Obrigado pelo seu carinho, a sua grandiosa audiência. William Costa, da cidade de Juiz de Fora, tá ligado da Itatiaia e tá dizendo aqui, é a primeira vez que estou ouvindo você no comando desse programa. E tá feliz lá. Turma de Juiz de Fora, sensacional. E lá em Juiz de Fora tem uma Itatiaia, né? Tem a nossa Itatiaia lá, programação classe A, maravilhosa, né? E tá pedindo, se possível, toca a música Faz de Conta Que Eu Sou Primeiro. Quem canta essa música, hein? Um excelente programa. Um forte abraço para vocês. Quem tá mandando a mensagem é o William Costa. Você conhece essa música? É? Essa música é bonita. Rapaz, forte abraço para vocês, hein, Juiz de Fora. Quem tá ligado conosco também, a turma lá de Candeias. Alô, amigos em Candeias. Forte abraço para vocês aí. A Wanda Silva tá ligado comigo aqui, meu muito obrigado. Ô Wanda, esse é o nosso contato, 31999967074, a turma de Nanuque. Alô, Fabrício Vieira, do bairro Vila Nova. Ô Fabrício, aquele abração pra você. Ô Magu, sensacional, Magu, você brilha. Forte abraço pro Fabiano Frade também, que tá ligado conosco, né? Ele falou que curte o Acirantão, o Fabiano Frade, curte a turma da Itatiaia. Olha lá, o Tadeu chegou aqui, ô Tadeu, vem cá, Tadeu. Dá um abraço aqui, Tadeu. Toca o AGP pra nós aí. Aumenta o som.
4: O tempo inteiro.
0: Aumenta o som aí, meu querido. Senta aí, Tadeu.
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0: Cadê a dona Aline? Abre o microfone do Tadeu. Tadeu, vem cá, nos dá um abraço. Ô, Tadeu, primeiro, bom dia pra você. Tadeu, gente, sempre eu mando um abraço pro Tadeu. Tadeu que tá lá na Praça das Vans, né? Ali na região hospitalar. Olha o Tadeu aí. Você conhece o Tadeu, né, Penidão? Você foi lá? Você não é igual o defunto, não, né? Defunto fica lá. O Tadeu não tá lá, o defunto. Sabe o que o Tadeu faz? O defunto faz, o Penidão? Ele sente lá e fica lá.
5: Você é
0: rote, nada, aquilo ali. Deus me perdoa. Ô, Tadeu, bom dia. Obrigado pela sua presença aqui hoje conosco, meu irmão.
6: Ô, Vinícius, bom dia. Bom demais da conta.
0: Bom dia, meu amigo. O Tadeu, ele tem uma história muito bonita que começou com o pai dele há mais de 50 anos lá na Praça das Vans. O Bené tava lá trabalhando. O pai do Tadeu trabalhando lá, cuidando dos carros, limpando o carro, montou a sua mini lanchonete, montou seu carrinho de lanche. Isso foi passado pros filhos e o Tadeu tá lá conseguindo manter esse legado. E é diferente, né, Tadeu? Porque o que sempre eu falo aqui, isso aqui não é a respeito da mini lanchonete dele. Isso é a respeito do conforto, das palavras, do sorriso, da família perto, de quem tá precisando de um abraço, de uma palavra amiga. E tem gente adoentado, tem gente fazendo tratamento, tem gente buscando resultado de exame que não vai ser tão legal. E o Tadeu tá lá sorrindo. Você tá vendo que o povo não tem nem dinheiro. Fala assim, toma um cafezinho. Não é assim que você faz, Tadeu? Ô, Tadeu, bem-vindo, Tadeu.
6: Obrigado, Vinícius. Tem que estar com a mão estendida ali, né, Vinícius?
0: Faz a diferença, não faz, irmão?
6: Tem que fazer a diferença ali. O negócio ali não é só dinheiro, é coração também.
0: Isso é que muda, né? Que faz a máquina funcionar, né, rapaz?
6: Tem que acontecer.
0: E a família?
6: Tá bem, graças.
0: Manda beijo pra família aí, vai.
6: Beijo pra todo mundo. Dona Aline tá dormindo, Manuzinha tá dormindo.
0: Você tá aqui, né?
6: Fiz igual o Júlio, saí igual doido nessa madrugada.
0: O defunto pega serviço na Assembleia, 7 horas da manhã, 50 na porta. Pelo amor de Deus, gente. Ninguém aguenta um homem desse, não. É isso aí mesmo. É isso aí mesmo, viu, rapaz? Que música quer ouvir comigo aqui? Pede uma música bonita pra nós aí, vai. Penidão vai pegar pra nós lá. 1:51, quando você pensa na música, deixa eu mandar um abraço pro Fabrício Vieira, que tá ligado comigo. O Fabrício tá lá, onde que tá? Bairro Vila Nova. Alô, turma do bairro Vila Nova, na sintonia, muito obrigado. Meu querido amigo e irmão, alô, José Francisco, ele é rondante, é vigilante, tá ligado comigo. É, quem mais tá ligado? A Rejane Ribeiro. Ei, Rejane, que foto bonita, Rejane, sorrisão. A Rejane tá no horto. Rejane, um beijo gostoso pra você, que Deus abençoe a sua caminhada. E essa madrugada promete, daqui a pouquinho, 3 horas da manhã, ter um momento de oração, um momento de agradecer a Deus por tudo que ele nos proporciona. Ô, Vinição, pra mim não importa qual é o mês. Olha, a vida tem que ser a mesma, com muito trabalho, muita bondade, muita fé em Deus acima de tudo. E bora pra cima, né? Um abraço pra você, um ótimo domingão. Ô, meu querido amigo e irmão querido Jeremias, ele que tá ligado aqui na Itatiaia. A turma tá perguntando, a turma lá de Candeias perguntando no Gutenberg, como tem que descansar, minha filha. É, ô Tatu, Gutenberg hoje tá descansando, filho, deixa o homem descansar, ele tá cuidando do soninho da beleza de hoje pra cuidar da sua cult, né? Como é que é? Hoje ele vem? 4 da manhã? Você tá maluco? Então, já, ô Tatu, ele tá chegando, é com tudo aqui. Aproveitando a presença do nosso querido amigo e irmão Tadeu, que tá aqui presente conosco. Qual que é o seu bairro, hein, Tadeu?
6: São Bernardo.
0: São Bernardo? Nós temos uma audiência grande lá no São Bernardo, mas nós temos mais audiência no interiorzão de Minas Gerais também. Quais cidades que o povo tá ouvindo aí, Itatiaia, que chega lá na sua mesa lanchonete, hein, Tadeu?
6: Ali é a região toda, a região metropolitana toda de Belo Horizonte, ali, escuta Itatiaia. A Itatiaia, como se diz, é a maior.
0: Faz a diferença, né, gente? Então você vai fazer o seguinte, quando você chegar na Praça das Anjos, você vai chegar lá e falar assim, ô Tadeu, cadê uma garrafa do Vinição? É desde a época do Leonardo Anjo, né? Já tinha esse carinho todo. Um abração pro Leonardo, um forte abraço pra essa turma boa ligada conosco aqui. Você lembrou de que música que você quer ouvir? Nada, né?
6: Vou mandar uma, qualquer uma do Gini Geno.
0: Gini Geno, pega um Gini Geno pra nós aí. Vai lá. Ô Penidão, você é bravo, você é rápido no gatilho, vou tocar um Gini Geno, eu vou oferecer também para todos os amigos que estão na ronda agora, meus amigos rondantes, porteiros, para você que tá aí na luta, tá aí na cabine aí, tá de olho no movimento, mas ouvindo o sonzão da Itatiaia, para você que tá na moto aí, bip, ouvindo o sonzão da Itatiaia. Essa é a Rádio de Minas, você ouve Gino e Geno no sonzão do Brasil, agora faltando 6 para as 2 da Itatiaia.

0: não prestar ouvindo uma música dessa, ir lá pra Helena, sei lá, ali na 040, perto em frente do posto Bonanza, sabe onde que fica? Chama Hilda Furacão, você já passou lá? Não, né? Vou pro intervalo e volto já, 2 horas em ponto, aqui na Itatiaia. 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
0: Ah, deixa que o papo é com Vinição aqui na Itatiaia. A Fátima Mota tá ligada, ela mora na zona rural de Montes Claros. Alô, turma de Moque, beijo pra vocês. Ela tá perguntando, cadê aquela senhora que fala de esportes? Você tá falando da Inês Cabral? Inês Cabral Alvinegra. A Inês tá lá em Fortaleza e eu tenho certeza quase que absoluta que a Inês está me ouvindo agora. Viu? Ô Fátima, um beijo no seu coração e eu vou explicar mais uma vez pros ouvintes da Itatiaia. Alguns comunicadores aqui da Rádio de Minas estão fora do ar. Eles não saíram da Itatiaia. É um período eleitoral, nós não podemos citar nomes, é um período eleitoral que nós temos que respeitar. Então, em breve, essa turma tá de volta aqui no rádio. Combinado, então? Um beijo para você, Fátima. Que Deus te abençoe, te guarde e te guie. Carlos Virtuoso, tem notícia aí, Carlos? Tem notícia aí do trânsito? Me conta tudo, não me esconda nada. O Anderson, lá de Diamantina, mandando um abração para toda a família Itatiaia. Anderson Luiz dos Reis. Ei, Diamantina, terra boa. E Deobrando tá lá. E Deobrando Fonseca, chefe de cozinha, jornalista. Um forte abraço para vocês. Aqui, a turma de Diamantina tá sempre ligada conosco. A turma lá do Cerro também, né? Muito obrigado por esse carinho, essa grandiosa audiência. Que Deus abençoe, guarde e guie. O Tatu do povo tá ligado. Ô, Tatu! Tudo bem, Tatu? Como é que você tá? O Clarismon de Carvalho tá ligado. Clarismon Carvalho, entendi não, né? O Helder também tá ligado aqui na Itatiaia, desejando um bom dia pra família Itatiaia. Muito obrigado por esse carinho, essa grande audiência, a turma lá da Bahia. Alô, meu querido Bob, tá tudo bem, Bob? Um abração pra você, mandando um abração bem especial para o Bush. Ô, Bush, tudo de bom? Fernando Baiano, você tá comigo, hein, Bush? O Bush falava assim, é o Bush, cadê o Bush, hein? Forte abraço. O Bush não gosta de mandar áudio, né, Bush? Manda um áudio pra nós aqui, forte abraço, viu? Querido Fernando Baiano, tá sempre ligado comigo aqui na Itatiaia. Muita gente da sintonia, o Elandro Carvalho, meu querido amigo Machado, Paulo lá de Divinópolis também, tá na sintonia. Ô, Penidão, a turma que tá mandando áudio aí, como é que tá? Tá bem? Tá bacana? 2:04 na Itatiaia, 3 horas da manhã, um momento de oração, de agradecer a Deus por mais um domingão, por mais um mês de felicidade. Domingo é dia do Senhor, né? É dia de agradecer a todo tempo, a todo momento. Deus é bom o tempo todo. Vamos ouvir esse povão.
5: Bom dia, Vinícius. Manda um alô pra nós aqui em Resende Costa, Minas Gerais. Aqui quem tá falando é o Miltinho. Miltinho e a Tereza.
0: O casal ouvindo a Itatiaia, hein? Se eu der tá de bar, dedredom, tá não, ô Penidão? Sei não, viu? Você viu a voz dele, voz romântica, né? É, Tereza, 2:05 na Itatiaia. E você, onde ouve o sonzão da Rádio de Minas?
6: Bom dia, Vinição. Bom dia, bom dia. Deus abençoe nosso dia aí, dia de todos os ouvintes aí. Aqui quem tá falando é o Carlos, de Governador Valadares, vulgo Magrelo, chegando aqui no na grande BH aqui em busca de mais um carregamento ali na galera ali do Comprou, chegou. Chopi ali vai ser o que liga em busca do Ceará. Primeira hora ali.
0: Rodaine.
6: Carga expressa. Positivo?
7: Tá doido.
6: Um abraço a todos aí. Deus continue nos abençoando grandemente aí.
0: Assim seja.
8: Bom dia, Vinícius. Quem vos fala é Rômulo Cansado Ferreira, da cidade de Divinópolis. Gostaria muito de parabenizá-lo pelo programa Itatiaia Dona da Noite. Acabei de ligar o rádio agora, que é meu companheiro de cabeceira. Sempre ligado no seu programa.
0: Obrigado,
8: aos amigo. Domingos. Eu não sou supersticioso. Acho que todos os meses são iguais. O mês de agosto é um mês que tem uma característica dos ventos. São ventos fortes que a criançada aproveita para soltar as pipas. Então, nada contra o mês de agosto. Meu querido Vinícius, transmito meu abraço a todos vocês do programa É Dona da Noite.
0: Oh, meu querido, que palavra maravilhosa. É verdade, o mês de agosto está aí para trazer o gosto, o bom gosto da vida. Então, abraçar os melhores momentos desse mês de agosto. Tem gente que fica com o coração apertado, né? Você fica assim, não, né? Fica. Ah, bem-vindo esse mês de agosto. Vamos ouvir o povão que tá ligado na Itatiaia, Penidão.
9: Vinição, bom dia, meu nego. Que Deus te abençoe, nego. Você perdeu a tua mãe, cara, tem um ano. Eu perdi a minha tem 30 anos. Maluco do céu, passou uns, se não chegou um ano, tive um filho e perdi o filho, cara, no dia do meu aniversário.
0: Para, senhor.
9: Isso foi no dia 10 de agosto. Minha mãe era do dia 5.
0: Pesado.
9: Faleceu dia 18 de agosto. Mas, cara, é isso aí, vida que segue. Meu sentimento pela tua mãezinha, que Deus te conforta, seu coração, que Deus te abençoa. E é isso, né? Vamos pra cima, né? Cada dia é um novo dia, né?
0: É verdade, irmão.
9: Vida que segue. E é tenso, muito tenso. Mas é isso aí. Deus sabe o que faz, né? Deus não dá uma cruz maior do que o que você possa carregar. Falou. É isso aí, meu nego. Deus te abençoa.
0: Amém. Que Deus abençoe sua caminhada aí também. Obrigado, viu? Pelo seu carinho. O seu abraço fraterno, que esse mês de agosto nós vamos entregar nossa vida nas mãos de Deus, que ele sabe tudo o que vai acontecer, e ele que é o médico dos médicos. Para você que está internado, para você que está aí na clínica, para você que está passando um momento aí de depressão, de desespero em alguma situação, tudo vai mudar. Então, se você está pensando que esse mês vai ser um mês de desgosto, um mês de apuros, não, vai ser um mês de apuração da sua vida, vai ser um mês de consolação, vai ser um mês de vitórias, um mês de prosperidade. Que Deus te prospere, te guarde, te guie nessa caminhada. Obrigado por suas palavras. Dia 3 vai ser um dia pesado da minha vida, sim, tá? Amanhã vai ser um dia muito pesado, mas com carinho dos ouvintes, com carinho de você, que você perdeu a mamãe, perdeu o filho, é muito complicado, né? Então, tem um momento que nós olhamos só para o nosso problema, nós não olhamos para o problema do próximo, né? A gente só pensa no nosso pé, no nosso caminhar e no caminhar do próximo, né? Tem dia que a gente chega com a carinha fechada, não cumprimenta o outro, fala assim: o que é que aconteceu? Eu te fiz alguma coisa? Não, é um problema. Mas nada justifica como você abrir o seu coração e dizer assim: irmão, eu tô bem, tá? Foi um momento que passou, foi uma situação que já o vento levou, né? Soprou, passou rápido. E quando a gente passa rápido por certas situações, fica gravado na mente e no coração. Mas isso não justifica também a alegria que nós temos aqui. Vamos viver? Viver é especial, movimentar é essencial. Então viva a sua vida. Você tem muita gente que depende do seu sorriso, da sua alegria, da sua felicidade. Não que você seja um fantoche da vida, mas é que você é especial e as pessoas necessitam disso para também se tornarem especiais. Faça isso. A caminhada da vida é única, é breve. Seja feliz. O que passou, passou. Leve com gratidão, com felicidade no seu decorrer da sua caminhada. Quem vai cantar para nós aí, Penidão?
7: Deus cuida de mim.
0: Ai, isso é bonito, hein?

gente a todo momento, né? A ele toda honra e toda glória, ele que é o caminho, a verdade e a vida sempre. Abri um, fui, coloquei aqui, digitei aqui, agosto, veio uma mensagem tão bonita dizendo assim: bem-vindo agosto, entrego cada dia deste mês nas mãos de Deus e confio que ele preparou o melhor para mim e para minha família, para sua família, para a família Itatiaia. Bom de música, ô penidão. Vou levantar esse astral dessa programação, porque o mês de agosto tá apenas começando. É Jadson e Jadson. Eita, toca um João Mineiro e Marciano aí, penidão. 2:11, 3 da manhã tem oração na Itatiaia.

coisa linda, hein? Pixotão, minha estrela perdida. Agora 2:19 aqui na Itatiaia. É muito bom receber a sua participação. A turma tá falando assim, o rádio é feito assim, né, Vinição? Com coração, com autenticidade. Tem que ser assim. Se não for assim, também não presta, não. Eugênio Eduardo Braga, tá ligado comigo? Falando em Eugênio, rapaz, hoje eu tive com um grande amigo meu. Alô, Fabrício. Forte abraço pra você. Que Deus te abençoe. Tá me ouvindo agora, né? Eita, Fabrício, um abração pra você. Um abração bem especial pra toda a turma que tá ligada. Ah, o Eugênio que eu falei aqui agora, o Eugênio Eduardo, ele tá dizendo, seu Vinição, bom dia pra você, pra toda a família Itatiaia. Olha, quando eu perdi meu pai, eu perdi a voz também, né? A gente perde o rumo, inclusive a vontade de trabalhar, mas não pode, né? Mas Deus nos ensina a entender, né? O tempo dele é diferente. Saudade é complicado, né? Saudade eterna, meu paizão, né? Eita, Eugênio, ah, fica no coração da gente, né, irmão? Rapaz, não tem, não muda, né? Cada um tem seu luto, nós temos que respeitar esse tempo do luto também. Meu querido amigo Toninho Fonseca, lá de São João del Rei, tá ligado comigo? O Magu também tá mandando mais uma mensagem aqui. Ele tá abraçando toda a família da Itatiaia, o Magu que tá no Salgado Filho. Ô, Magu, você brilha! Eita, Magu, gente boa toda a vida! Ô, Vinição, tô na roça em Itaúna, em Divinópolis, na beira do fogão. Fogão a lenha ainda, né? Que você tá arrumando aí, meu filho? Toca um mirosmar pra ele aí. Tem um mirosmar boa, daquela dilurida no coração da gente. Ele falou que tá lá ouvindo o sonzão da Itatiaia em Divinópolis. Quem mais tá querendo ouvir o mirosmar? Andréia de Venda Nova, falou que tá com as amigas e com o maridão. Tá lá ouvindo o sonzão da Itatiaia. É aniversário. Tá na casa da amiga dela, a Sandra. Aniversário da Sandra. Parabéns pra Sandra. Quem mais tá ligado? O Vanderlino Soares, lá de Buritinópolis. Buritinópolis é Goiás, ué. Alô, turma de Goiás. Vanderlino. Ô, Buxim, aquele abraço só na caixa.

Agosto, eu quero ouvir você na Itatiaia. Vai ser um mês maravilhoso, hein? Agora 2h28 na Rádio de Minas. Madrugada boa, madrugada gostosa.

Esse é o Sonzão da Rádio de Minas. Bom dia pra você que tá aí na luta, na labuta, meus amigos motoristas de aplicativo, pra você que tá aí no táxi, pra você que tá no ponto aí da rodoviária, tá na fila da rodoviária, tá uma confusão essa rodoviária, hein? Cada dia que eu passo lá é muita obra, né? Tomara que seja para facilitar ainda mais a vida nossa, porque tá complicado essa região aí da rodoviária. Você que é taxista, você que trabalha no aplicativo, pode até me dizer isso, pode até mandar

0: áudio também, né? Manda áudio aí, vamos falar do que tá acontecendo. Tá complicado, não tá, gente? Tá chato de chegar aí na rodoviária. Agora 2:31, tomara que passa rápido, né? Esse transtorno passa rápido. Tomara que melhore bem também a nossa vida aí. Quando chega período ali de férias, final de férias agora, você pode esperar que amanhã a chapa vai esquentar. Amanhã nada, hoje, né? Hoje, domingo. Mais tarde vai esquentar essa chapa ali perto da rodoviária. É muito trânsito, além das obras, aí com certeza vai ter operação da BH Trans, que a turma complica um pouco ali, né? Já que tem um estudo do trânsito, coisa boa, mas o estudo complica a vida de muita gente ali, né? Não sei se o estudo é para favorecer ou para complicar, mas se eu tô falando é quem passa lá e quem vivencia essa situação próxima à rodoviária aqui de Belo Horizonte. Se eu estiver falando besteira, vocês me corrigem aqui também. Agora 2:32, intervalo e eu volto já já. Esse é o som da Itatiaia. 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Muito bem, você pode deixar que o papo é com Vinição. Agora 2:33, BH lança a operação Volta às Aulas, fiscalização e ações do trânsito. Amanhã, segunda-feira, dia 3, agentes da BH Trans, Guarda Municipal, o Sumob também vão monitorar a travessia de pedestres e orientar motoristas, né? E também os pais em todas as regionais da capital mineira. Então a Prefeitura de Belo Horizonte, a PBH, vai iniciar amanhã, dia 3, fique atento, hein? A operação Volta às Aulas. É importante, a iniciativa reúne ações de monitoramento, fiscalização e educação para o trânsito, com o objetivo de reforçar a segurança de alunos, pais e também da comunidade escolar no retorno às atividades letivas. Amanhã começa tudo de novo. Agentes da BH Trans, da Superintendência de Mobilidade do município e também da Guarda Municipal atuarão nas imediações de utilidades, né? E das escolas municipais, estaduais e particulares em todas as regionais da capital mineira. O foco das equipes é organizar a travessia de pedestres, orientar o tráfego de veículos para garantir fluidez e também coibir infrações que prejudicam o acesso aos portões das escolas. Tem que ficar ligado. Tem gente que chega para ali, ó. Estaciona, né? Não para. Estaciona na porta da escola. Muita gente descendo. Complica a vida de quem tá com o transporte, né? Para você que é da van, para você que é do ônibus. Aí fica difícil deixar os alunos lá. E tem placa de todo tamanho. Proibido parar e estacionar, né? A não ser que você tenha o transporte escolar regulamentado, né, gente? Tem que ficar atento a tudo isso. Amanhã começa tudo de novo, vamos pra cima. A PBH destaca que uma única van de transporte escolar com 12 passageiros pode substituir até 11 carros particulares no entorno das instituições, reduzindo o congestionamento nos horários de pico. Então, ao contratar o serviço, os pais devem ficar atento a muita situação, né? Entre de segurança, documentação, o condutor, né? Um monitor, o contrato de prestação de serviço, equipamento de segurança. Então, esse é um alerta da Itatiaia. Tem mais informações no nosso site, no itatiaia.com.br. A turma das vans escolares, a van tá limpinha, tá bonita, cinto de segurança, tudo certinho, né? Todos na sintonia da Itatiaia. Para 2:36, o povão tá ligado. Nós estamos divulgando, olha só, nós estamos falando do mês de agosto, nós estamos falando de trânsito em toda a rodoviária, nós estamos falando de muita coisa boa aqui na Itatiaia. Eu quero te ouvir, tem muita gente mandando beijo, abraço também. Vou ouvir esse povão ligado da Itatiaia.
1: Boa noite ao pessoal da Itatiaia. Sou motor de aplicativo. Estou saindo da capital nacional do Pé de Moleque, Piranguinho, indo para minha casa, que é no sítio. No sítio Piranguinho. É muito bom curtir vocês aí de madrugada, ouvir o bate-papo, faz música boa. Todos os dias estou ligado em vocês. Abração para todos, que Deus abençoe.
0: Um abraço, viu? Muito obrigado, seu carinho. E que bom que a Itatiaia faz a melhor companhia nas suas noites, nas madrugadas. Você que tá indo pro sítio, tá indo pra fazenda, tá curtindo o sonzão da Itatiaia. Daqui a pouquinho, ao 12:37, é a hora da primeira ordenha já, né? É, rapaz. Já, já. 12:37, não vai perder a hora não, hein? Bom domingão. A mimosa aí. Quem tá ligado comigo na Itatiaia? Penidão.
2: Fala comigo, Vinícius de Castro.
0: Deixa que
2: tudo
0: o papo
2: bem,
0: é comigo.
2: Meu querido, tudo lindo. Velho, você, Gutenberg, vocês são pessoas imprescindíveis para a madrugada dos motoristas de aplicativo. Você, então, você é um cara que o tempo inteiro você tá alegre, você passa simpatia, né? Nós que estamos do outro lado, nós nem sabemos os problemas que você vive, mas quando você chega para trabalhar, você se transforma. Isso é que é o importante. Isso é que é o lado mais importante do trabalho que você faz, essa alegria, essa simpatia que você transmite. Meu amigo, bom trabalho, fique com Deus.
0: Oi, irmão,
2: Penidão,
0: obrigado.
2: Toma conta do homem aí.
0: Ô, Penidão, toma conta, Vinicius.
3: É o nome do rapaz?
0: É Penidão, ele tá aqui comigo aqui, tá ligado comigo na Itatiaia também, toda essa turma dos aplicativos, muito obrigado, gratidão. A vida tá aí pra viver, então, há muito tempo atrás, eu vi um grafite escrito assim, viva a vida. Eu fui anotei isso num caderno há muito tempo atrás, viva a vida. E eu levo isso pra minha vida, vamos viver. A vida é breve, a vida é curta, vamos viver com intensidade, com emoção, com alegria. E o povão ligado na Itatiaia.
4: Vinícius, né? O Penidão, que estão aí, por favor, que o Vanderlei Drake do São Geraldo, do Distrito Francisco Sá, Norte de Minas, uma possível música aí pra gente nessa noite boa do dia 2 de agosto de 2026, que seja bom para nós todos. Aquela do AGP, me leva a todos nós aí.
0: Me leva.
4: Tudo bom pra todos aí.
0: Um abraço. Valeu, obrigado. O tempo me leva pra ela. Essa música é maravilhosa. Tem ela aí, Penidão, me leva do AGP. Essa música é bonita. Nossa. Maltrata o coração do Vinicius, já não tô prestando. Tive com o Bruno Matias hoje. Alô, Bruno Matias. Um abraço pra você, Bruno. Essa é pra você. Canta aqui na Itatiaia, GP.

0: turma boa, como diz a Natete, o Dori Sampaio, oh, ele cortou o cabelo agora, o Sampaio, você viu? Mas que fiura que ficou, eu acostumei com aquele cabelão, eu pensava que era até peruca, agora ele cortou o cabelo, ficou bonitão pra caramba. Eita, povo bom pra caramba. Vou mandar alguns abraços aqui, daqui a pouquinho tem um momento de oração. É oração hoje, nós vamos agradecer esse domingo. Domingo que é dia do Senhor, né? E agradecer também por esse mês de agosto que chega com força. Chega com tudo. Alô, meu amigo Belchior, lá em Formiga. E tá ligado comigo a querida Wanda Silva, né? Um beijo pra você. Ó, tá adorando a programação. Como é que é? Tem que falar se fosse pra ouvir a música. Como é que é? Me conta aqui, Wanda, eu não entendi a sua colocação. Você quer ouvir uma música com Vinição? Você quer, Wanda? Maravilhosa. Um beijo pra você, Wanda da Silva, que tá ligada comigo. Foto bonita, lugar bacana, hein, Wanda? Um beijo pra você, que Deus te abençoe, te guarde e te guie, viu, maravilhosa? O Fernando da cidade de Betim, tim, tim, desejando um ótimo domingo pra família Itatiaia, que Deus acompanhe a nossa vida, falou que a programação, as músicas estão maravilhosas, o começo de um novo mês, começo de um novo dia, tá sensacional, o domingo começa muito melhor ouvindo a Rádio Itatiaia, é coisa boa de ouvir, né? É sensacional. O que foi, Penidão? Tem áudio aí? A Penidão começa a mandar sinal ali, mande um sinal, vamos ouvir o povo, Penidão.
1: Vinícius, né? O Penidão, que estão aí, por favor, que é o Vanderlei Drake do São Geraldo, do Distrito Francisco Sá, Norte de Minas, uma possível música aí pra gente nessa noite boa do...
0: Aí ele falou, ele pediu a música.
1: 2 de agosto.
0: Ah, ele pediu a música, não foi do AGP? Ah, foi do AGP. Ô, Vinição, o programa tá top. Wesley, Vitória da Conquista, Bahia. Todo mundo aqui em Vitória da Conquista, a joia, né? É a joia do sertão mineiro, aliás, sertão baiano, rapaz. Tá nos ouvindo agora. A joia do sertão mineiro é qual cidade que é? Hã? Sabe qual que é? Engenheiro Navarro. Um beijo pra turma de Engenheiro Navarro na nossa sintonia. Vandermino Soares, lá de Buritinópolis, Goiás, na sintonia. O Afonsino Silva, ele tá ligado comigo, ele tá em Buenópolis, passando por Buenópolis, alô Nortão de Minas, um abraço, 2h49 na Itatiaia. E você, onde tá me ouvindo agora? Bom dia.
2: Alô, Vinição, aqui quem fala é o Tatu do Povo, como é que tá essa noite aí? Itatiaia, a dona da noite.
0: Olha o Tatu aí, ó.
2: Ai, que sensacional. Oh, manda um modão pra nós aqui.
0: Qual que é, Tatu?
2: Candeias, Minas Gerais.
0: Candeias,
2: coloca
0: é bom,
2: essa,
0: hein,
2: cidade no mapa aí, pelo amor de Deus. Essa cidade aqui é sensacional, viu? Um abração pra vocês aí, pra todos os ouvintes da Itatiaia, a dona da noite.
0: Ah, o Tatu faz até vinheta, você viu? Não mexe com o Tatu, não. Tatu não é fiote, não. Uou! Tatu do povo, alô turma de Candeias, lá em Candeias tem uns córregos bonitos, né? Tem uns lagos bons lá, não tem? Tem uns córregos bonitos, o rio passando lá, turma de Candeias na nossa sintonia, beijo pra vocês, aumenta o som aí, vai.

0: Mais abraço aqui, gente. Ô, Vinição, bom dia, bom dia, bom dia. Um domingão mesmo maravilhoso, com muita vida na nossa vida. Forte abraço, muita bondade, muita fé, que Deus nos abençoe sempre. Quem tá mandando essa mensagem? É o Gerê, né? Jeremias, lá da Marmoaria, JJ Granito. Ele que me acompanha no Café com Notícia todo santo dia. Muito obrigado, viu, Gerê? Você brilha, Gerê. Muito obrigado, muito obrigado. A Rejane também tá ligada. Rejane Ribeiro, hein, Rejane? Sorrisão maravilhoso, hein, Rejane? Que Deus te proteja, te guarde, te guie, tá no bairro Horto. Meu amigo Walter Prudente, ô Walter, tá na hora, Walter. Primeira ordenha do dia, 3 da manhã, vai lá. Mete o cepo, já tá pronto? Já tomou o café? Já passou um cafezinho já? 12h51, hein, Walter? A Mimosa tá lá, Walter Júnior tá ligado comigo na Itatiaia. William Costa, lá em Juiz de Fora também, ele tá na sintonia. E você, onde ouve o sonzão da Rádio de Minas?
1: Boa noite, meu amigo, beleza? Então você mandou um alô pra nós aqui em Montes Claros, eu sou o Vigilante Rogério, tô ouvindo a sua rádio aqui, ligado em você.
0: Ô, Rogério, bom plantão pra você, obrigado, viu? Dê um abraço a essa turma bonita aí de Montes Claros. Vem novidade por aí na rede Itasat. Vou acompanhar vocês mais de perto também aí em Montes Claros. Um beijo no coração de cada um em Montes Claros. A Lita Lima, ela tá no São Gererê, mandando um abração pra ela, né? Pro maridão Antônio Flor. Ô Antônio Flor, como é que você tá, Antônio Flor? Dá um cheiro na Lita aí, Antônio Flor. Um abraço pra você, viu? Que Deus te proteja, te guarde e te guie. A Maria do Carmo, lá de Porteirinha, tá ligada comigo? Tá ligada na Itatiaia, falou que vai acompanhando a programação até 5 da manhã, ela tá na sintonia da Itatiaia. Um beijo no seu coração, viu, Maria? Muito obrigado, é muito carinho envolvido. Ô Penidão, vamos com os últimos áudios dessa sequência agora? Vamos lá? Sapeque e aí, Penidão.
2: Ô Vinícius, bom dia. É Edmar aqui de Juatuba. Essa mistura de gasolina com álcool aí não afeta só os veículos, não. Todo mundo que mexe aí com jardinagem, que tem máquina de dois tempos aí, vai ter problema.
0: Atrapalha.
2: Ninguém pensou nas máquinas de dois tempos que tá funcionando aí, que já é difícil funcionar com essa gasolina.
0: Verdade.
2: Já é adulterada pelos bolsos de gasolina. Né? Agora, aumentando o proporcional do álcool, vai ficar pior ainda para a pessoa trabalhar.
0: Eu também acho.
2: Um abraço, bom dia.
0: Pois
2: bom
0: então. Domingo. Essa é a colocação dos ouvintes da Itatiaia. O ouvinte tem sempre razão e a voz do povo é a voz de Deus. Você falou tudo. O Jadilson Dias, ele tá mandando aqui pra gente. Ô Vinícius, você tocou uma música maravilhosa. É essa música aí do que você tocou do AGP, né? É do Toninho Gerais, que é um grande amigo que eu tenho. Toninho tá ficando cabeludo agora. E do Serginho BH. Serginho que eu tive o prazer, né, de produzir o programa dele na Rádio Inconfidência, Serginho BH. Forte abraço, Serginho. Viva o samba mineiro, né? Viva essa turma que faz o samba de Minas Gerais. Vai espalhando por esse Brasil. Tem tantas canções, rapaz. Tem muita música de sambista mineiro. Eu falei do Fabinho do Terreiro, né? Tem a família do Fabinho do Terreiro. Nossa, você tem gente demais, né? Os compositores mineiros fazem a diferença. Ô Penidão, você ouviu o povão aí, tá mandando áudio, tá pedindo música, tá mandando beijo e abraço.
3: Grande Vinição, bom dia, vamos lá. Essa é a questão aí de adição, né? De 30% de etanol na gasolina, que surgiu aí, que seria a partir de ontem, né? É um absurdo, né? Mas sabe como é que é o brasileiro, não gosta de reclamar. Mas ninguém até agora falou das adições anteriores que já existem.
0: Verdade.
3: Na gasolina, de etanol na gasolina. Só que foi bem menos, né? Foi 5%, 10%. Ninguém tocou nesse assunto. E com certeza, né? Essa gasolina que já está misturada de tempos atrás, agora mais 30%. Então, se for analisar, pode-se dizer que já temos 50% de adição de combustível, de etanol na gasolina, entende? Então aí resta o povo, já que tá pagando, né? Hoje, já que adicionaram esses 30%, então teria que ser o custo da gasolina hoje, no mínimo, né? Ou seja, no máximo R$ 5 o litro, né? Com mais essa adição aí. Mesmo assim, porque existe imposto, mas deveria ser bem menor o valor. Então é isso aí, gente. É uma manifestação pacífica. Se caso começar a dar problema aí nos carros aí, porque tudo tem custo pro consumidor, né? Então é isso aí. Eu vou ficar por aqui e conto com a colaboração de todos os motoristas e qualquer coisinha, providenciar a manifestação pacífica para acabar com isso. E levar até o mesmo conhecimento da ONU o que está acontecendo aqui no país.
0: A coisa tá feia. O povo tá bravo, ô Penidão.
4: A coisa tá preta.
0: Misericórdia. Quem não for filho de Deus.
4: Tá na unha do cabelo.
0: Eu falei do Toninho Gerais, que Toninho Gerais tá me ouvindo, acredita? Um abraço, Toninho. Um abraço pra você, meu amigo. Toninho Gerais, compositor, cantor de Belo Horizonte, autor de grande sucesso no samba nacional, né? Eita, Toninho Gerais. Um abraço pra você. Ô, Penidão, dá tempo de mais alto. Vamos ouvir esse povão aí.
5: Ô, Vinícius, boa noite. A Vanderlei do bairro Savassi, mês de agosto que vem com gosto. Vamos pra cima dele e vamos vencer o mês de agosto e o ano de 2026.
0: Vamos vencer com força. Vamos vencer com força. Concordo? Concordo com você. A turma tá mandando aqui, ô Vinícius, você falou do Fabinho do Terreiro, mas não falou do Ricardo Barrão. Ricardo Barrão, que é irmão do Fabinho do Terreiro, né? Esses irmãos cresceram no bairro Boa Vista, aqui em Belo Horizonte, criados por seus pais junto aos outros irmãos, uma família maravilhosa, e hoje eles levam o nome do samba de Belo Horizonte por esse mundão de meu Deus. Quem lembra do terreiro, né? Fabinho do Terreiro, Terreiro do Samba Show, o Nonato, Nonato presidente, saudade do Nonato também, Nonato, ei, Nonato, deixou saudade, Nonato, ô Nonato. Saudade de você também. Forte abraço. Essa turma que faz o samba de Belo Horizonte crescer e crescer muito mais. E você, onde ouve o sonzão da Itatiaia? Me conta tudo, não me esconda nada.
6: Bom dia, Vinícius de Castro. Deus abençoe nosso dia, nossa madrugada. Aqui é o João do 307, do Volante Grande aqui na Itamira. Manda um abraço pra essa turma nossa aqui, ó. Jackson do 415, pode crer. Do 275, pessoal aqui da Marx, da Macvila. Manda um abraço pro primo aí também, o primo tá ouvindo nós aí, ó.
0: Ô, primo!
6: Manda um abraço pra todo mundo aqui da Liberty. Que Deus abençoe nossa madrugada. Ô, Vinícius Castro, que Deus abençoe esse mês de agosto.
0: Amém, tá, amigo.
6: Chegando agora. Que dá muita paz, amor pra todo mundo. Entendeu? E vamos tocar o bar, que nós é Aroeira. Vamos chegar até as 8 horas da manhã.
0: Vamos junto!
6: O meu obrigado!
0: Obrigado!
6: Bom dia pra vocês. Tchau.
0: Obrigado, tchau, rapaz! Um abraço pra vocês aí, muito obrigado. Antes da oração, nós vamos de música agora, Penidão. Eu vou dedicar essa canção para todos os meus amigos motoristas de aplicativo, a turma que tá numa praça boa hoje, hein? Turma tá circulando, tá trabalhando, tá mandando mensagem. Que o Vinição, a madruga tá voando, Vinição. Com a Itatiaia fica muito mais gostoso. O Mércio Sattler programa e o Penidão toca música boa na Itatiaia. O Encontro de Emoção, Dom Juan Eduardo Costa, na Itatiaia, agora 1 minutinho para as 3.

gente, tem música que toca no coração da gente, né? Mexe, mexe com a vida da gente. Eu tô ouvindo o áudio aqui do meu amigo Carlinho, vou até ouvir aqui agora. O Carlinho tá ouvindo comigo? Carlinho, quem mais, Carlinho? A Ione, quem mais? O Matheus, a Renata, deixa eu ver aqui. Ah, Carlinho, Paulo Vitor, Matheus e a Renata. Um beijo pra você também, meu irmãozão. Forte abraço a toda a turma aí do Carlinho Pé de Porco. Ô, Carlinho, semana que vem eu vou aí te dar um abraço, viu? Um beijo pra todos vocês, a sua patroa, a sua amada Ione, toda essa turma maravilhosa aí. Alô, Matheus, meu querido. Renatinha, um beijo pra você, toda essa família maravilhosa. Paulo Vitor também tá ligado conosco, né? Toda essa turma boa aí do Carlinhos Center Bar. Um abraço pra você. É o Carlinho Pé de Porco, lá no São Gererê, em Sete Lagoas, na nossa sintonia. Eu vou pro intervalo e volto com oração, né? Oração e arroz com feijão faz mal pra ninguém, né? Só faz bem. É acertar mais e errar menos, né, gente? Intervalinho, eu volto já.

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0: Muito bom dia para você. Agora 3:05 aqui na Itatiaia. Momento de reflexão antes da nossa oração. Nós falamos muito de gratidão, né, gente? Gratidão é o segredo da prosperidade, da abundância na nossa vida. Então, ser grato, ser simples, né? Não é ser bobo. É ser agradecido de verdade. Quando a gente trata a simplicidade de bobagem, você está maltratando a sua própria existência. Porque a simplicidade, ela existe em tudo que nós vivemos. Então, seja grato por quem você é, pelo quem te agradece também a todos os momentos, e retribua isso também pelos seus familiares, seu local de trabalho, a sua casa, pelas suas conquistas. É simples, mas é seu. Você que conquistou conquistas materiais, espirituais, acima de tudo. E para você, meu amigo, que está calgando novos rumos na sua vida, as conquistas profissionais. Então seja grato pelo salário do seu emprego, chefe, amigos, pelo que você faz no seu trabalho. Tem gente que vai falar, pelo chefe, claro, tem que agradecer. Se o chefe não gosta, você vai te mandar embora, né? Vai te colocar num ponto, num patamar que você não vai gostar na sua empresa. Então seja grato. Seja grato pelas suas situações felizes e infelizes e por tudo que passou, passa e também passará. Seja ainda mais grato pelo corpo perfeito, sua visão, sua audição. Para e pensa. Para e pensa. Olha, você tem tudo. Você vai, volta. Você movimenta. Você não parou para pensar assim, não? Seja grato. Assim abrirá as portas para a cocriação desse universo. O universo vai ajudando, vai modificando a nossa vida e vai nos mostrando que a vida é simples e o melhor é viver com respeito, né? Então desapega, deixa livre, deixa solto, deixa voar. Se for de ser, de você vai ser. Se não voltar, é um favor que te faz, né? Sonhe, mas não se iluda. Por favor, mantenha a calma, siga em paz, sorria, mesmo que esteja chorando. Fala a verdade, fale a verdade, mesmo brincando. Sonhe, mas viva um sonho realista. Sem esperas, sem expectativas. Vá, arrasa, ganha o mundo. Vai fundo. Deixa para trás quem só te atrasa. Quem atrasa a vida da gente não tá com nada. Joga você para baixo. Tira o seu entusiasmo, tira a sua alegria, a sua vontade de viver, a sua vitalidade. Não importa se você está com 70, 80 anos, se você tem essa vitalidade, se você gosta de dançar, dance. Você gosta de correr, corra. Se você gosta de tomar uma cervejinha, tome a sua cervejinha com moderação. Viva, viva. Não deixa ninguém atrapalhar os seus planos, nem atrapalhar a sua vida. Trabalhe até quando você conseguir. Trabalhe. Se não, já trabalhei muito, estou aposentado. Quer trabalhar? Trabalhe. Né? Além de ter um din-din a mais no bolso, você tá fazendo o que você gosta. Não deixa ninguém passar por cima de você, não. Essa mensagem para você que tá me ouvindo agora. Deus toca no coração da gente e fala assim agora. É para você, viu? Seja feliz. E mais uma vez, eu sou grato demais pelo meu trabalho, que eu falo que é uma diversão. Eu ganho dinheiro falando no rádio, trocando ideia com o povo. Isso é uma delícia, isso é bom demais. Mas vamos lá. Vamos com uma oração poderosa para esse domingo, às 3:09. A nossa oração diz assim, nesse domingo, dia 2 de agosto de 2026. Senhor, devoto-te este meu dia de descanso, e se porventura eu não puder descansar, sei que saberás. Releva, Senhor, esse caso. Sei, Senhor, que és o Criador de todas as coisas, e revelou nas escrituras o relato autêntico da sua atividade criadora. Assim diz a escritura sagrada: em 6 dias fez o Senhor o céu e a terra e tudo que tem vida sobre a terra, e descansou no 7º dia dessa primeira semana. Assim estabeleceu o 7º dia como perpétuo monumento comemorativo da sua esmerada obra criada. O primeiro homem e a primeira mulher foram formados à sua imagem, a imagem de Deus, como obra-prima da criação. Foi-lhes dado o domínio sobre o mundo e atributo a responsabilidade de cuidar do Senhor. Quando o mundo foi concluído, ele era muito bom, proclamado a glória de Deus. Assim, nesse domingo, eu proclamo esse meu dia de descanso para a sua glória, Senhor. Assim, nesse dia, irei ao culto, irei à igreja, irei aonde o Senhor estiver e honrarei o teu santo nome, fazendo as minhas orações em dobro e entoando a oração que o Pai nos ensinou por sua santa glória. Amém. Você em casa, vamos rezar o Pai Nosso. Que Deus nos abençoe, nos guarde e nos guie. Amém.
1: Jesus Cristo.

0: vida é feita assim. Às vezes nos deparamos com situações que nos afligem, nos fazem sentir triste e até mesmo chorar. Mas saiba por certo que a cada momento da vida, cada lágrima caída, cada sorriso dado, estará tudo anotado no diário de Deus. E pode ter certeza que em nenhum segundo ele se esqueceu de anotar. Anotou suas lutas, seus choros, mas com um detalhe: ele não se esqueceu de anotar o dia de sua vitória. Então, deixe-lhe dizer: não desista de seus projetos e sonhos, porque mesmo antes de eles serem projetados por você, já foi projetado e anotado por Deus. Você ainda tem um longo caminho a percorrer. Portanto, não temas, não baixe a cabeça e lembre que qualquer coisa, qualquer inimigo que se levantar contra ti, será considerado como nada. Porque o Senhor teu Deus te diz: não temas, que eu te ajudo e te sustento com minha destra fiel. Divino Espírito Santo, luz e graça do universo, iluminai nosso planeta, clareando nossas mentes. 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
12: Muito bem, já estamos de volta. Que oração bonita, né? Oração do domingo, de agradecimento, de fé, de rezar. Você reza. De vez em quando só pede, né? Tem gente que só pede, mas Deus também não liga, não. Me peça que eu vou te dar, né? Deus é maravilhoso. Meu querido amigo Carlinho, que tá ligado sempre. A dona Terezinha, que é a mamãe dele. A Cleusa, que é a irmã. A sobrinha Fernanda, essa turma boa. Toda a família lá no Carlinho, sempre na nossa sintonia. Um abraço para você, Carlinho. Obrigado pelo seu carinho, a sua grandiosa audiência, essa família linda que você tem aí. A dona Ione, né? O Paulo, o Matheus, a Renata, essa turma maravilhosa. É, tá descansando, vai descansar agora, né, Carlinho? Um abração. Ô, Carlinho, daqui a pouco eu tô em Sete Lagoas. Vou descer pra Sete Lagoas de novo. É, tem um compromisso em Sete Lagoas. Um abraço pra vocês aí, obrigado. É muito carinho envolvido, viu? Vocês brilham. Gratidão, gratidão, gratidão. Meu padrinho Fernando Beló. Ô, Beló, toda a turma do Bar Vânia, sempre na nossa sintonia, sempre ligadinhos comigo. O Caio Anderson também, né? Na sintonia da Itatiaia. Tem uma turma boa, ligada e participando comigo. Ô, gente, saudade é assim. Saudade é reter no pensamento a imagem bem viva de um momento que o tempo ao passar jamais vai apagar. Tem uma canção que se chama Se Você Me Deixar Agora. Ela diz assim: se você me deixar agora, levará embora a maior parte de mim. Minha querida, não faça isso, por favor, não vá. E se você me deixar agora, levará embora o meu próprio coração. Solta a vinheta aí, hein, queridão? Solta a vinheta.
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12: 1976, um ano. Quando o amanhã chegar e nós dois nos arrependermos das coisas que dissemos um pro outro, hein?

0: canção diz assim: não querida, por favor, não vá. Amor, simplesmente preciso ter o seu amor, sim. É, né? Aquele negócio do cara que faz coisa errada, depois fica lá desesperado, né? 1976, If You Leave Me Now, a canção do Chicago, aqui na programação da Itatiaia. 3:20, é um prazer ter você aqui na Itatiaia, viu? Meu querido amigo Ceará, tá ligado? Ô Ceará, como é que tá a turma, Ceará? A família, a turma lá em Jeti, tá tudo bem? Tá tudo bem? Tudo tranquilo? Espero que sim, viu? A turma lá de Coluna tá na sintonia. Alô, meu querido amigo Fábio, como é que você tá, Fábio? Tá bem? Graças a Deus, não esqueço nada de vocês. A turma de Coluna tá no coração do Vinição, viu? Eu muito obrigado, vocês fazem a diferença aqui na Itatiaia. Fábio, beijo pra você, viu, mano velho? Pra toda a turma em Coluna, na sintonia da Itatiaia. O Raimundo Cosme tá mandando um áudio pra gente aqui. Ô Raimundo, um abraço pra você. Tem muita gente, né, que não tem gratidão com nada, que é ofuscar o brilho das pessoas. Raimundo mandou um áudio bonito aqui pra gente. A Luísa Ferreira também tá ligada comigo. Ah, olha só que coisa boa, o Fernando Caetano. Ô Fernando, forte abraço, viu? Falou que a oração é poderosa, né? Ela move montanhas, aguça a nossa fé. Tá mandando um abraço bem especial pra toda a família Itatiaia. Ele tá querendo ouvir o Almir Sater. Ando devagar, essa música se chama Tocando em Frente. É maravilhosa. Forte abraço pra você, meu amigo, meu irmão. Aqui, quem tá ligado comigo também, o Rildo. Alô, Rildo. Um abração, ele tá falando, mandando uma mensagem aqui. Eu acho que tá, não, olha só. Saiba sofrer sorrindo pra fazer sorrir quem sofre. Olha que coisa boa. O Rildo, é nesse caminho, né, Rildo? É nesse caminho. Vamos pra frente, vamos tocando em frente. Vamos ouvir esse povão que tá mandando áudio aqui na Itatiaia. Bom dia, meu povo!
1: Bom dia, Vinição. Tamo aqui ligado, escutando o sonzão. Vamos lá, irmão. E as músicas boas. Vinição, por gentileza, meu querido. Se tiver gente tocar a música Anjos, de Jorge Mateus, ficarei muito grato, viu, meu irmão?
0: Vamos lá, vamos pra cima, se tiver a programação.
1: Ótimo domingo pra vocês, ouvintes, equipe, a família, né? A rádio.
0: Obrigado, meu querido.
1: Nicolau, filho do bairro Camargo. Seus fãs.
0: Ô, Nicolau, querido. Muito obrigado,
1: meu irmão. Gratidão.
0: Eu que agradeço, Nicolau. Nicolau sempre presente na programação da Itatiaia. O Fábio Veloso, lá de Diamantina. E tá no plantão, tá ouvindo o sonzão da Itatiaia, na melhor companhia da madrugada. Querido Fábio Veloso, como é que tá o tempo aí em Diamantina? Hã? Tá frio? Aqui em Belo Horizonte, 15 graus, o céu tá limpo. Aqui no alto da Barão Homem de Melo, 15 graus. Nesse momento, na companhia da madrugada mais gostosa, na nossa sintonia, meu querido amigo e irmão José Marcos. Ô, Zé Marcos, como é que você tá, Zé? Um abração, viu? Obrigado pelo seu carinho, a sua audiência. A Maria do Campo tá em Porteirinha. Alô, amigos em Porteirinha. Ligados aqui na Itatiaia. Gratidão, gratidão à turma da Itasat. Você que acompanha a madrugada mais deliciosa, mais leve, mais gostosa. Itatiaia. Você que está nos ouvindo agora, meu muito obrigado. Você que está em Divinópolis, tá na Princesinha, né? Tá ligada comigo aqui na Itatiaia. Vamos ouvir esse povão que tá mandando áudio aqui na Itatiaia. Bom dia!
2: Missão, manda um abraço pra nós aqui, saindo do Arraial da Ajuda, sentido Patos de Minas. Abraço, Fabinho, e Oficina do Baiano.
0: Forte abraço. Fabinho, vem com Deus, viu? Forte abraço a toda a turma na Oficina do Baiano. Vai dar quantas horas de viagem lá em Patos de Minas? Vai dar umas 15 horas, não vai? Vai rodar bem, hein? Vai rodar bem, vem com Deus. 3:24, você é do Volante Grande na sintonia. Aquele abraço do Vinição. E você, onde está me ouvindo agora? Bom dia, bom dia, bom dia, bom dia.
3: Boa noite, Vinícius Caça.
0: Aqui aí,
3: é o Geraldão do Castor, do Barreiro. Sim. Tudo bem, Vinição?
0: Bom, bonito.
3: Ô, Vinição, manda uma música.
0: Qual?
3: Aí pra nós.
0: Qual?
3: Pode ser Bruno e Marrone.
0: Qual?
3: Com Leonardo. Show de bola. Oferecer pra minha esposa, Fátima. Ok, Vinição?
0: Ok.
3: Mais um abraço pra você, tudo de bom. Tamo junto até as quatro na Itatiaia.
0: Nós tamo junto, nós tamo junto. Um abraço. E tá lá no cachorro quente, melhor cachorro quente, né? Gostoso toda a vida, um abraço. O Alan de Montes Claros tá na sintonia, tá na 100,3. É Itatiaia, Montes Claros, alô turma de Montes Claros. Mandando um abração pro filho Heitor. Pro sogro Roque, alô Roque, Adailton e também o Paulo César, em Botumirim, nas Minas Gerais, ouvindo o sonzão da Rádio do Brasil, que é a Itatiaia, tá na capital lá do Piqui, tá lá em Montes Claros, um abraço bem especial para vocês, falando em Piqui, gente do céu, eu recebi uns presentes lá da turma da Pontinha, do quilombo lá de Pontinha, vem castanha de Piqui, vem creme de Piqui, deixou lá em casa, lá em Sete Lagoas. Obrigado, viu? Beijo pra toda essa comunidade, faz um trabalho muito bacana. Isso. 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Vou fazer foto, vou deixar lá no meu Instagram, @viniciosdecastro. Convido você de todo o Brasil a me seguir. Turma da Itatiaia que falou, Vinicius, você tem que movimentar esse Instagram, se é a sua rede social. Eu falei, gente, eu sou lerdo com isso. Tem que movimentar, vamos movimentar, me ajuda lá. @viniciosdecastrooficial. Daqui a pouquinho o Louro está acabando de editar a oração. Vou colocar lá no meu Instagram também. Anotou aí? É com O, não é com U, não, viu? V-I-N-I-C-R. Não conheço. Tem que movimentar. Vamos movimentar. Me ajuda lá. @viniciosdecastrooficial. Daqui a pouquinho o Louro está acabando de editar a oração. Vou colocar lá no meu Instagram.

0: Depois houve o Vinição no Café com Notícia e hoje o Fernandão tá lá, tá tomando uma aguinha agora, né? Tá ouvindo o radinho, tá lá baixinho, tá lá nos ouvindo. Forte abraço. Alô, querida Wanda da Silva, um beijo, Vanderlindo Soares lá de, dá qual é a cidade dele? Buritinópolis. Buritinópolis é onde? Goiás? Goiás, turma de Goiás na sintonia. Alô, turma do Goiás na sintonia da Itatiaia. Elza de Fátima, maravilhosa, tá lá no bairro Nova Granada, tá ligadinha comigo aqui, muito obrigado, viu? Gratidão pelo seu carinho, a sua grandiosa audiência. E o povão, como é que tá ligado comigo aqui, Penidão?
1: Ô Vinícius de Castro, bom dia, aqui é o Marcos, motorista do Volante Grande. Energia contagiante, viu? Programa excelente. Deus abençoe, meu amigo.
0: Um abraço, irmão, tamo é junto. Para começar o domingo, tem que começar com energia boa, né? Com a alegria, com a felicidade. E esse povão que tá ligado comigo aqui. Alô, Fernandão Baiano! Fernando Baiano tá ligado? Eli França também. Eli França, ele tá em Vitória da Conquista, na Bahia. A Vitória da Conquista é a joia do sertão baiano. Está até às 4 da manhã ligado comigo, mandou um recado aqui. Ô Eli, você é maravilhoso, você é um bom companheiro, um grande amigo de luta, de labuta. Muito obrigado. O Flávio Fernando também tá na sintonia da Itatiaia. Ô, Flavão, você tá doido, Flavão? Um abraço para você, nós estamos juntos. Obrigado por esse carinho, por essa grande audiência. Não para, não para, não para, não. Quero te ouvir na Itatiaia.
2: Bom dia, Vinícius Castro. Vinícius, amigo de Ubá, tô ligado em dono da noite aqui. Não esquece de mandar oração pra mim não, Vinícius Castro. Falou? A Rádio Itatiaia tá em cadeia com a Radicadora de Ubá, falou?
0: Um abraço, viu?
2: Pra você, falou? Fique com Deus.
0: Um forte abraço, viu? Muito obrigado. Uma turma boa, né? Turma boa demais. Agora 3:29, tem mais um áudio, o último dessa sequência.
3: Bom dia, Vinícius, todos os nossos companheiros da madrugada, é o Cosme do Bar Betânia. Ô Vinícius, eu também não entendi isso não, isso é um negócio de petição não, mas pra mim que todos os meses, né, Deus fez tudo uma coisa só, só que cada um de nós tem nosso dia marcado, tem né, a hora da gente, né? Deus sabe o que faz, eu não tenho essa petição não, pra mim todos os meses são igual, é igual o nosso amigo aí disse, né? Diferença só das ventanias, uhum, né? Mas é coisa do tempo mesmo, hoje em dia não tá tendo mais horário de tempo de chuva certo, né? Mas pra mim é todos iguais, eu não tenho expressão minha contra isso não. Seja feita as vontades de Deus.
0: Amém, né? Assim seja.
3: Um abraço pra você, viu? Um abraço pra todos os ouvintes, muito obrigado por esse programa maravilhoso.
0: Eu que agradeço.
3: Deus te abençoa sempre.
0: Amém, amém, amém. Obrigado, 3:30, tá marcando o sinal eletrônico da Itatiaia, é hora de ouvir o Fernando Mendes aqui na Itatiaia. Agora 3:30. A canção se chama A Desconhecida. É um clássico da música popular brasileira que você ouve em alto e bom som na Itatiaia.

trem chorando sem quantia, hein? Domingão gostoso, vontade de subir nesse fundo aí pra feira e não voltar mais. Vontade de prestar. 3h40, né, Itatiaia? Eu vou é pro intervalo e volto já já na reta final do nosso programão. Confira, 3h40 na Itatiaia. 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
2: Deixa que o papo é convidação. Bom dia! Bom domingo, domingo é bom pra tudo, né? Agradecer a Deus, vai ao culto, vai rezar, vai à igreja, vai à missa, tem que agradecer. Vai fazer sua caminhadinha, agradeça, né? Vai visitar a família, vai visitar a mamãe, faça isso, dê um beijo na mamãe, dê um abração no papai, viva essa vida com intensidade, com emoção. O Luiz Cláudio tá ligado comigo? Muito obrigado, Luiz. Obrigado por essa mensagem bonita que você enviou pra gente aqui, viu? Gratidão. O Renato mandou um áudio aqui pra gente também. Muitos áudios chegando, né? O Toquinho, forte abraço, Toquinho. Alô, Toquinho. O Darlan Daniel tá na sintonia. Ele é motorista, tá ligado? Tá acompanhando a Itatiaia, sempre na área da Vale, né? Né? Forte abraço pra vocês aí. Querendo ouvir a Marília Mendonça. Forte abraço a toda a turma nas mineradoras. Obrigado por esse carinho, essa audiência. Edvilson, tá ligadinho, tá em Unaí. É terra boa, Unaí. Um abraço apertado pra vocês aí, obrigado. Edvilson, e você onde ouve o sonzão da Itatiaia? Muitos áudios chegando agora. Povão tá despertando, tá mandando áudio, tá participando. É a madrugada mais viva, mais gostosa do rádio brasileiro. Alô, meu povo, bom dia.
3: Bom dia, Vinícius. Todos os nossos companheiros da madrugada. É o Cosme, do bairro Betânia. Ô, Vinícius, eu não entendi isso, não. Isso é um negócio de petição, não. Mas também que todos os meses, né, Deus fez tudo uma coisa só. Só que cada um de nós tem nosso dia marcado, tem né, a hora da gente, né? Deus sabe o que faz. Eu não tenho petição, não. Para mim, todos os meses são igual. É igual o nosso amigo aí disse, né? Diferença só das ventanias, né? Mas é coisa do tempo mesmo. Hoje em dia não tá tendo mais horário de tempo de chuva certo, né? Mas para mim é todos iguais, eu não tenho expressão nenhuma contra isso não. Seja feita as vontades de Deus, né? Um abraço para você, viu? E um abraço para todos os ouvintes, muito obrigado pelo programa maravilhoso, viu? Que Deus te abençoe sempre.
2: Abraço, amigo, obrigado. Já participou, né? Tá ligadão com a gente aqui. O Marcos também tá lá na Jaíba. Alô, amigos e amigas em Jaíba. Ô, turma, ô Marcos, um abração para você, pra sua família maravilhosa, viu, meu amigo? O Betão, ô Betão, o Betão, um abração pra você, Betão. Ceará tá lá em Contagem, tá ligado comigo, a turma da Guarda Municipal, você que é GCM, Vinição, sou da cidade de Petrolândia, tô aqui no Pernambuco, tô ouvindo o sonzão da Itatiaia, é o Jorge, alô Jorgeão, toda madrugada eu tô curtindo vocês, curtindo essa rádio maravilhosa de Minas Gerais. Alô, Jorge, toda a turma aí da Guarda Municipal em Petrolândia. Aproveito e abraço a todos os GCMs aqui de BH, da região metropolitana, das Minas Gerais de ponta a ponta, desse Brasilzão lindo de audiência. Eliane Marta Santos, um beijo, viu? Bom dia, obrigado, viu? A Maria Selma que tá lá na Espanha. Que filmagem maravilhosa, Maria Selma. Que campo bonito, hein? Um abração pra você, que Deus te abençoe, te guarde, te guie. A Maria Selma, como é que tá aí? Tá muito quente aí na Espanha, Maria Selma? Né? Até que ontem começou a melhorar, né? Mas tem, tá uma feia aí, rapaz. Um beijo pra vocês aí. Vinição, é o Cristiano de Contagem, é o Grilo da Van. Daqui a pouquinho saindo pra São José do Buriti, né? Tá indo pescar. Ô, vida boa! Tem que aproveitar, viva a sua vida com intensidade. Beijão nessa turma aí que tá ligado conosco, você que é da van, você que trabalha durante toda a semana, aí pega um dominguinhozinho, ah, vou ali, né? Vou pescar. Toda a turma em São José do Buriti, na sintonia da Itatiaia. O Cunaré tá passando lá, né? Tá sobrando, né? É bom, senhor. Agora 3h45, eu quero é te ouvir na Itatiaia.
4: Bom dia, Itatiaia. Tô indo aqui embora e ouvindo a Itatiaia. E peço vocês a oração aí, a reflexão do dia, hein? Bom dia, Maurinho, do Darcy Ribeiro.
2: Abraço, amigo. Forte abraço à turma do Darcy Ribeiro. Na sintonia, oração tá chegando aí. 3h46, não para, não para, não para, não. Bom dia, bom dia, bom dia.
5: Bom dia, Vinícius. Bom dia, Vinícius de Castro, Marilda daqui de Diamantina.
2: Ei, linda.
5: Eu falo pela 97.5 e gostaria muito muito que você mandasse um abraço pra mim, pra meus filhos, primeiramente. Pra Joyce Divinópolis, o Alan, mora aqui em Diamantino, o Victor. Pro meu irmão lá no Conjunto Paulo VI.
2: Um abraço pra ele.
5: A minha cunhada Dalva e minhas sobrinhas. Especialmente pra mim, né? Que tô fazendo aniversário amanhã.
2: Amanhã, olha!
5: Tô fazendo aniversário amanhã.
2: Dessa data.
5: Eu gostaria querida. Muito de estar ouvindo a música do Leonardo com a Paula Fernandes, Idas e Voltas. Será que tem como bonita. Você tá fazendo esse grande favor pra mim?
2: Idas e Voltas.
5: Essa música também do parabéns pra mim.
2: Ela aí, ó.
5: Tá bom?
2: Vamos cantar, Penidão, aumenta o som aí.
5: Que Deus te abençoe sempre.
2: Parabéns, parabéns.
5: Família, aproveita e manda um abraço também pro meu irmão lá de Alagoas, lá no Interlagos.
2: Interlagos.
5: O Luiz Gonzaga.
2: Ô, gente boa.
5: Um abraço, um beijo grande no seu coração e que Nossa Senhora Aparecida continue te protegendo sempre.
2: Amém, tá amém. Um beijo, um beijo. É aniversário, né? É festa, é alegria. Agora 3h47, não para, não para, não para, não. Tem muito áudio aqui, ó. Quero te ouvir na Itatiaia.
6: Bom dia, vindos de casa, querendo Marta de Betim. Já estava com saudade de vocês. Eu andei sumidão um pouco no tempinho, porque eu estava curtindo minhas férias.
2: Ah, mas agora descansando, né?
6: Resultado na Itatiaia. Um abraço.
2: Um beijo, um pedaço de queijo, um cheiros, né? 3h48 aqui na Itatiaia. Sabe quem tá ligado conosco? Uma pessoa formidável. Pessoa maravilhosa. Ele é fã do Canhão. Ele é fã do Cléber Ribeiro. Tô falando do Adalto Quejeiro. Alô, Adalto Quejeiro! Adalto Quejeiro faz a diferença. Adalto, se chegar no bar, deve procurar lá no bar do Plínio e vai estar lá, né? E lá em Navarro, você vai pra onde, hein, Adalto Quejeiro? Dê um abraço lá no Romaí, toda essa turma lá de Engenheiro Navarro, essa turma maravilhosa que tá sempre na sintonia. O Adalto veio lá de Navarro e vem carregado. Ele vem bonito. Ele vem pesado, né? Forte abraço, viu? Adalto Quejeiro, gente boa toda a vida. Gratidão, 3h48. E você, onde está me ouvindo agora? Bom dia.
7: Bom dia, Vinícius de Castro. É o baixinho do Vai Vai de Ribeirão das Neves. Manda um alô aí, eu tô indo lá pro bar Moiado, Araçaí. Depois de Sete Lagoas.
2: Sim.
7: Manda um abraço pro baixinho do Vai Vai. Com Deus. Um
2: abraço pra vocês. Beijão pra turma de Araçaí.
7: Do Fagner aí, a música mais velha aí.
2: Fagner é bom demais da conta. Canteiros, quem falou foi? Essa música é maravilhosa. Fagner, ele canta com coração, com sentimento, né? 3h49, ele tá falando de Araçaí. Araçaí tem grandes amigos lá em Araçaí, né? Forte abraço pra todos vocês em Araçaí. O Zé tá lá, né, Zé? Alô, Zé! Um abraço pra você, Zé Nilton, meu querido amigo. Tudo de bom pra você, ele, a esposa Mônica, muita gente boa lá, né? Araçaí tá no coração do Vinição. Aumenta o volume dessa emoção, Penidão. Saudade. É o Raimundo Fagner. Ele canta Canteiros. Aqui na Itatiaia, a Rádio de Minas. Alô, meu povo, 3h49. Bom dia.

versão sensacional que você ouviu aqui na Itatiaia. Raimundo Fagner Canteiros, agora 3h54, reta final do nosso programão. A Itatiaia é a dona da noite, 3h54.

povo que canta bonito, hein? Jonete e o Frederico, música do Almir Sater, tocando em frente. Nem dá tempo de mais nada, né? Olha o Gutenberg, chega na animação danada, né? Vamos meter o pé nas duas portas ali do estúdio. Esse Gutenberg é sensacional. Gente, obrigado por esse carinho, por essa grandiosa audiência. Eu volto amanhã aqui na Itatiaia, se Deus quiser, assim, querendo ele, no nosso Itatiaia. Aliás, volta o Café com Notícia. 4 horas da manhã, programão que é feito com muito carinho, com muito prazer pra você, com informação, com música boa, com alô alô, com o tema da manhã, com tudo mais, tá? O Gutenberg Gomes está chegando agora, faltando 2 minutinhos para as 4 horas da manhã, tem o Parada do Rádio Especial Sertanejo, aqui na Itatiaia. Muito obrigado à equipe que trabalhou comigo, muito obrigado ao Lores, obrigado Lores, um abraço bem apertado, o Mestre Sattler na programação e quem comandou a máquina de som mais poderosa do rádio brasileiro, meu querido amigo Penidão. Ô Penidão, mais um abraço bem apertado, obrigado por tanto carinho conosco e essa competência maravilhosa. Meu nome é Vinícius de Castro, deixa um abraço fraterno pra você, vou aproveitar o meu domingo, porque eu aproveito o domingo pra caramba. Que Deus te proteja, te guarde, te guie, continue na programação da Itatiaia. O Guti Guti já chegou, um beijo, um abraço e até amanhã, se Deus quiser. Até lá.

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Atiaia. E que prazer, que alegria, que bom estarmos juntos novamente e com o nosso programaço do Domingão. Ah, mas quando chega o Domingão e quando o Domingão tá começando assim agora, a gente chega com esse prazer, essa alegria de estar na companhia de vocês e levando um programa raiz, um programa bruto, rústico e sistemático. Aqui não entra modinha, modinha e nutelinha aqui, não. É modão e raizão até às 6 horas da manhã. Só aquela saudade sertaneja que você guarda no coração. Só modão 100% rural. Então aumenta o volume do radinho e vem pra cá. Vem fazer o programa juntinho comigo, porque o timaço já tá prontinho, escalado, numerado e definido. Olha quem tá ali comigo, é ele, Alessandro Penido, o penidão da galera. Ô Penidão, bom dia, tá tudo bem por aí? Tá com uma cara de sono danada, hein? Acorda, Penidão, acorda e vamos acordar esse povão. Ali na central está ele, charme, beleza e simpatia de Roger Loures no beat. Programação musical é do nosso querido Mércio Sattler. A produção é aquele capricho do DJ número 1 do Brasil, DJ Rodrigo Piu Piu. E aqui na apresentação, que prazer, que alegria. Eu sou Gutenberg Gomes e de amigo pra amigo, diga alô comigo. Olha, mas que beleza, todo mundo com o radinho ligado, o nosso zap já tá à disposição de vocês, hein? 999-96-7074. Se você está fora da região metropolitana, código 31. Se você está fora do Brasilzão, aí mete aquele mais 55-31-999-96-7074. Manda aí aquele áudiozinho legal, aquele videozinho bacana, o seu dia começando, e aí Tatiaia acompanhando você onde quer que você esteja. Já já eu digo qual será o especial da semana. Eu quero ouvir também a sua participação, aquele áudiozinho legal. Não esquece não, 30, 40 segundos. Não esqueça de colocar ali o seu nome, diga de onde você nos acompanha, qual a emissora da rede Itaçati retransmite o Parada do Rádio aí na sua cidade, na sua região. E nem poderia ser de outra forma, comecinho do programa, a gente traz aquela palavra, aquela mensagem, aquelas boas energias e boas vibrações, e sobretudo porque estamos iniciando um novo mês. Já chegou agosto, é o mês do bom gosto, meu filho. Que desgosto que nada, rapaz. Não chama coisa ruim pra sua vida, não. Agosto, o mês do bom gosto. Aí fica lindo e a nossa oração de hoje diz assim.

mais um domingo, erguemos nossa voz em gratidão pela vida e pela beleza de um novo mês que se inicia. Abençoa, Senhor, esse mês de agosto que chega trazendo esperança, fé renovada e alegria simples que mora nos corações daqueles que confiam na tua proteção. Consagramos a ti todo esse mês de agosto, mês de histórias, de datas marcantes e de novos começos. Que cada dia seja conduzido por tuas mãos, que haja saúde, proteção, trabalho digno e encontros que fortaleçam a alma. Derrama, Senhor, bênçãos de vitórias, conquistas e realizações sobre todos nós, sobre essa grande família Itatiaia. Que nunca nos falte fé, coragem e gratidão. E que ao som das boas lembranças e das músicas que nos emocionam, possamos viver um mês leve, feliz e cheio da tua presença. Em nome de Jesus. Amém. Olha, mas é desse jeito aí, com essa coisa boa, né? Da gente poder lançar aqui sobre as nossas vidas boas energias, boas vibrações e o nosso Parada do Rádio começando muito bem. A parte musical já é aquele destaque maravilhoso com Trio Parada Dura. Essa semana foi aniversário do Creone, né? Acorda o Creone aí, o Chonadão também e é claro, toda essa galera do Trio Parada Dura, abrindo a parte musical de hoje com Me Mata de Uma Vez. Não fica judiando aos poucos, não, hein? Bom dia, bom dia. O Parada do Rádio está no ar. 4 horas e 7 minutos aqui na Itatiaia. Bom dia pra você.

0: Olha aí o Christian e Ralph, moda bruta essa aí, olhos de luar, né? É a história do Tião, aquele mulato forte que depois vira o fantasma que fica carregando o menino lá no meio do canavial. Opa, não precisa ficar com medo não, hein? É só uma história que os antigos contavam há muito tempo, né? Então é isso, começando bem demais a parte musical do programa e é claro, já quero ouvir aqui essa turma que tá chegando pra pedir aquela moda sertaneja raiz, né? Então, nosso zap está sempre liberado para sua participação. Pode mandar aquele alô, pode pedir aí uma moda bruta. Só não me venha com modinha e Nutelinha, que aí não tem vez aqui, não, hein? Então, vamos atender os primeiros pedidos de hoje. Então, bota aí que eu quero ouvir.
1: Muito bom dia, Gutenberg Gomes, tudo bem? Primeira vez que eu tô participando com você aí, eu sou o Elan. Moro aqui em Sete Lagoas e tem uma renca de músicos que te escuta toda manhã vindo embora para casa, depois de tocar na noite, então a gente sempre escuta vocês aí. Então chegando em casa hoje, por exemplo, tem Nino Cascavel, Samuel Teófilo, lá do bairro Santa Luzia, o pessoal da banda twitter.com e Cássio Degradê. Um abraço para todo mundo aí, viu, Gutenberg? E como a maioria desse pessoal aí gosta de músicas nacionais e internacionais, e no seu caso é música sertaneja, coloca pra gente aí qualquer música que você tiver da Paula Fernandes, tá bom? Um abraço, bom dia, com Deus aí. O defunto, o defuntão, sai da cova, defuntão, e tire seu botão do nariz.
0: Bruto. Hoje não é o difuntão, não. Hoje é o penidão. Tá mais vivo do que tudo ali, né? Então valeu. Ô, Elan, você falou uma coisa aí que a gente precisa destacar, né? Não é todo mundo que tá voando de jatinho depois de show, não. É muito artista da noite, da vida, do dia a dia. E como diz a canção, todo artista tem que ir aonde o povo está. E aqueles que estão agora retornando para casa, o nosso abraço e o nosso carinho e o nosso respeito aí a essa galera. Valeu, querido, obrigado pela boa lembrança. Mais um pedido aí, ó.
2: Bom dia, Gugute, bom dia a todos os ouvintes da Itatiaia, bom dia de Fontão, quem fala aqui é Sérgio Cacaruto, motorista do volante grande, vim lá do Mato Grosso, Gugute, a 38 graus, Gugute. Pra Guarapari, do Mato Grosso a Guarapari, 2.800 km, vamos que vamos aqui, pela RI Transporte, tamo junto. Toca pra nós aí, Franguinho na Panela. Oh, eu gosto dessa música, hein? Um abraço!
0: Valeu, Serjão e toda a turma do Volante Grande. Boa pedida, a sequência tá ficando bonita, hein? Então é hora de ouvir aí mais um pedido. Quem é que tá chegando aí, hein?
3: Bom dia, Gutenberg. Tudo bem com você? Comigo tá tudo bem. É o Zé Francisco de Jesus, Rio Vermelho. Gutenberg, se você puder, passa Leandro e Leonardo. Não é assim. Ofereço pra todos amigos revermelhenses e fique com Deus e aquele abração, que Deus te ilumina, Deus te dá um bom domingo com muita saúde, muita felicidade. É o Zé Francisco de Jesus, Rio Vermelho, aquele abração, amigo da madrugada.
0: Valeu, amigo, obrigado. E olha que sequência boa aí, atendendo o pedido do Elan de Sete Lagoas, o Serjão, que é do Volante Grande, e esse querido simpático Zé Francisco. Então ficou assim, ó. A Paula Fernandes canta Tocando em Frente, Lourenço e Lourival vem com aquele franguinho na panela, que delícia! E ainda Leandro e Leonardo, Não Olhe Assim, é a sequência do ouvinte no Parada do Rádio. Manda o seu pedido que eu quero atender e bota a hora aí pra turma não se perder no tempo, penidão. Itatiaia, bom dia, são 4:22.

0: Dia 4:33 na Itatiaia.
1: Olha aí que beleza, hein? Leandro e Leonardo, saudade boa toda vida. Não olhe assim na Itatiaia. E muita gente já perguntando aqui no nosso zap. É mensagem que não acaba mais. E atenção, hein? Se você tiver alguma informação aí da estrada, do anel rodoviário, das ruas, das avenidas, das MGs, das BRs, manda pra cá, hein? Manda no 999-96-7074. Então é isso. Vamos, daqui a pouquinho a gente volta com o especial da semana e vai ser um especial lindo, lindo dessa dupla que é maravilhosa e vai ser um especial só de memórias com César.

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2: Bom dia para você ligado na Itatiaia 4:36.

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0: rapaz, que beleza! Domingão começando dessa maneira tão especial. Já estamos aí no mês de agosto e é claro que você começa bem o seu dia com o radinho ligado na Itatiaia. E quanta gente mandando mensagem de amigo para amigo. Diga alô comigo, manda aquele alôzinho legal aí no 999-96-7074. Então fala comigo.
1: Bom dia, Gutenberg Gomes, bom dia de Futão, Deus abençoe a vida de vocês aí, todo mundo é Itatiaia, os ouvintes aí, é Ronald aqui do Montes Claros, Conexão Norte Mineira, um abraço pra todos aí, viu? Eita! Bom dia, sentindo ali vitória da conquista, viu? Um abraço!
0: Um abraço e vamos rasgando a madrugada na companhia da Itatiaia, bota mais um aí!
2: Bom dia, Gutenberg. Bom dia, Difuntão. Vamos trabalhar que é bom. É o Arlen, taxista aqui de Belo Horizonte. Bom dia.
0: Olha o Arlen do TX. Penido, eu falei Penido ou falei defunto na abertura do programa? Tá todo mundo achando que é o defunto? Ou você morreu e esqueceu de cair, hein, ô Penidão? Bota mais um aí.
3: Fala, Mudo. Bom dia, tô aqui agora aí pra gente. Jequitinhonha, aqui é Serginho Guimarães, dá um alô pra nós aí, teve minha tia Márcia aqui ainda, escutando você aí.
0: Ô Serginho, ô Márcia, boa viagem pra vocês e obrigado pela carona, eu tô agarrado com vocês aí, no radinho, hein? Só mais um áudiozinho.
4: Bom dia, meu amigo Gutenberg, aqui quem tá falando é Odaí já disse que Bantu, ouço quando estou viajando, as madrugadas aí, gosto muito do seu programa. Aí eu aqui chegando de Tiradentes com um grupo de garçom. Abraço! Fui!
0: Ô, Dair, dá um abraço nessa turma boa aí, os garçons da madrugada, voltando de Tiradentes. Ih, só pode ter sido casamento de bacana, hein? Pra casar em Tiradentes, meu filho, tem direito até andar de Maria Fumaça por lá, mas é só bacana, hein? Então, um abraço aí pra essa turma que viajou com você e chegaram bem, graças a Deus, né? Então agora, daqui a pouquinho a gente tem mais áudios aqui no programa, mas vamos ao nosso especial da semana. Já anunciei, a turma tá naquela expectativa, então hoje o destaque é César Menotti e Fabiano. A dupla dispensa apresentações, né? Então acorda os Menotti aí e avisa que eles são destaque hoje no Parada do Rádio pela Itatiaia. E o repertório maravilhoso começando com essa pedrada aí. Bota o capacete que lá vem pedrada. É de igual pra igual na Itatiaia.

0: Olha, essa também é do repertório de Chitãozinho e Chororó com a participação da Fafá, né? A Nuvem de Lágrimas. Ficou bonito demais aí com os Menotinhos, né? E turma querida, daqui a pouquinho tem mais áudios aqui no programa e o Domingão tá começando bem e você com o seu radinho ligado, você que já acorda e diz assim, Alexa!
1: Oi?
0: Alexa, minha filha!
1: Oi, Gutenberg.
0: Tocar Itatiaia.
1: Tocando Itatiaia. 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
0: E pronto, o seu Domingão já tá feito aí com essa melhor companhia que você tem da Rádio de Minas, que tem um Brasil de audiência. É pelo AM 610, FM 95.7, mais de 80 emissoras retransmitindo também em todo o interior das Minas Gerais e site, aplicativo, canais de TV a cabo, muitas maneiras de se ligar, mas sempre na Itatiaia. E seguimos com o especial de César Menotti e Fabiano. Agora vem aquela que foi indicação minha aí, ó, do repertório de Christian e Ralph, Saudade na Itatiaia. Bota a hora certa aí, ô penidão. Bom dia pra você ligado na Itatiaia. Não vá perder a hora, faltando 2 para 5.

0: Coisa linda, hein? Coisa linda demais. Só Modão e Raizão aí. Grandes regravações com esse estilo, esse poder na voz que tem César Menotti e Fabiano. Fechando aí com A Poeira na Estrada. Ainda teve Proposta e Saudade. E tanta coisa boa que você ouviu nesse especial. Então agora é com você. Manda aí aquela mensagem legal dizendo: ô, Gutenberg, adorei o especial dos Menotinho, mas no próximo domingo, que tal você fazer daquele, aí você diz o artista ou um tema também pra gente abordar aqui na programação do Parada do Rádio. Vai ser um prazer e uma alegria atender o seu pedido aqui no nosso Parada do Rádio no próximo domingão, hein? Combinado? Vamos para um intervalo rapidinho e a gente já volta atendendo mais pedidos aqui na Rádio de Minas, que tem um Brasil de audiência.
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8: Mas é mensagem que não acaba mais. Eu fico aqui, é um olho no zap, um olho no rádio, um olho no rádio, um olho no zap. E quanta gente nova chegando. É gente de tudo quanto é lugar que você imagina. De todos os prefixos aqui, de outros países também. Onde tem um mineiro, onde tem um brasileiro. Lá está a Itatiaia aproximando você das coisas de Minas e das coisas do Brasil. Como é o nosso Parada do Rádio, destaque aqui só pro Raizão, só pro Modão e também pro seu pedido, que é uma alegria atender você. 999-96-7074. Vamos atender mais três pedidos agora, então, de amigo para amigo, fala comigo.
9: Underberg, bom dia, tudo bem? João Batista do Rio Branco, manda para nós aí, Passe Livre. Teodoro Sampaio, participação de Barreirito. Um abraço, tudo de bom pra vocês todos aí. Fica com Deus, tchau.
8: Amém, Deus abençoe o seu domingão aí de toda a família, viu, João Batista? Boa pedida. Tem mais um aí, eu quero ouvir agora.
10: Bom dia, Gutenberg, que é o Nilson Gomes. Meu irmão, toca um modão pra nós aí. Valdeir e Misael. Olho de vidro.
8: Olha, essa moda é boa, hein? Vamos atender já já. Deixa eu ouvir aqui mais um pedido pra atender daqui a pouquinho também, hein?
11: Ô, Gutenberg, toca pra nós um João Mineiro e Marciano, uma dose de Ulisse Guti. Sou eu do de Justinópolis.
8: Olha que beleza, essa turma tem um bom gosto tremendo e ficou linda, linda nossa sequência. Então a primeira vem aí com Teodoro e Sampaio, é o Passe Livre. Passe Livre antigamente, hoje é o Vale Night, aquilo que a mulher da gente nega até a morte também pra gente. O flagelo! E depois vem o Olho de Vidro de Valdir. Caldeirinha e Misael. Lembrei até daquela piada do rapaz que falou que conseguia morder o olho, né? Aí o outro falou, eu também. Um tirou a dentadura e mordeu o próprio olho. O outro foi lá e tirou o olho de vidro e mordeu também. Ficou empatado também. E ainda tem João Mineiro e Marciano com uísque com gelo. Sequência boa do ouvinte, hein? Então vamos acompanhar agora. Aumenta o volume do rádio e vem comigo. E a hora certa aí, Penidão. Itatiaia, bom dia, 5:14.

0: Olha aí, o uísque com gelo ou você prefere aquele cowboyzinho, hein? Ê, beleza! Então é isso, a turma que tá arrematando ainda, né? É aquelas de ontem, tem gente que não parou até agora. Meu filho, tá na hora, vai embora pra casa, dá uma passadinha na padaria, leva um pãozinho pra casa também, um cafezinho. Ora, o fígado não é de titânio não, hein? Um abraço pra essa turma toda aí, das feirinhas também, dos bares, dos restaurantes, dos hotéis, dos motéis, dos trailers, e todo mundo trabalha na madrugada e no comecinho do domingão é com o radinho ligado na Itatiaia. Intervalinho rápido e a gente volta já já com a reta final do nosso Parada do Rádio de hoje.
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0: bem, você que está chegando agora aqui no nosso Parada do Rádio, já estamos naquela reta final, daqui a pouquinho tem o tiro de meta e é claro que dá tempo da gente ouvir mais áudios, mais participações, tem tanto áudio aqui, ô Penidão, que se emendar um no outro, vai até o programa do Assir Antão, hein? Que beleza! Acorda o Assir Antão aí pra mim, gente da melhor qualidade e essa turma que tá mandando áudio também, é tudo gente nossa, de amigo pra amigo, fala comigo!
1: Bom dia a todos, bom dia, Marcelino Pereira, Carmo do Paranaíba, Minas Gerais, Cerrado, Alto Paranaíba, terra fofa do café do Cerrado, um abração, o trenchonado, hein?
0: Ô, trenchonado esse Carmo do Paranaíba aí, terra boa, mais um áudiozinho, ó.
2: Bom dia, meu querido. Você faz parte da madrugada. Você é o cara da madrugada. Ô, oh, tô viajando aqui na sequência sua aqui, isso demais. Muito boa. Nó, tá doido. É uma atrás da outra. Só coisa boa. Deus nos abençoe, falou? Fique com Deus. Um abração. Breno de Pedro teu puto. Falou? Fique com Deus, cara. É nossa fita.
0: Ô, Breno, que bom que você tá gostando do programa. Da próxima, manda um pedido aí pra gente atender você, né? Um abraço.
3: Bom dia, Gutenberg Nunes. Bom dia, Defuntão.
2: Aqui. Deus, cara, é nossa fita.
0: Ô, Breno, que bom que você tá gostando do programa. Da próxima, manda um pedido aí pra gente atender você, né? Um abraço.

0: também de primeiríssima a Fernanda Guerra, que é comunicadora também aí na Rádio Mundo Mix. Valeu, pezão. Não é Nunes, não, meu filho. Eu não troco o meu nome, não. Não troco o nome do homem. É Gutenberg Gomes. Gomes, não, é Gomes. Um abraço, querido. Obrigado. E toda essa turma querida aí de Diamantina. Bota mais um aí.
1: Paulo de Augusto de Lima, Minas Gerais. Manda um abraço aí pra toda a cidade de Augusto de Lima. E bota pra nós aí uma música boa aí. Um abraço aí. Bom dia. Todo dia estou escutando vocês a partir das 3 horas da manhã.
0: Aí você já pega até a nossa oração do dia. Ô Paulo e toda essa turma aí de Augusto de Lima, o galo dele lá parece que canta dentro de casa e o galo dele tá meio rouco. Eu também tô rouco hoje. Não sei se foi aquele café miserável que eu tomei ali, ô Penido. Ei, som. tá melhorando. Graças a Deus tá aquecendo. Daqui a pouquinho tá pegando fogo. Mais um áudio aí, ó.
2: Sou Nelson Neira, aqui da cidade de Ibiracatu, norte de Minas. Estou sempre ligado na Itatiaia.
0: Olha que homem bom esse aí. Nunca eu tinha ouvido falar da cidade dele.
3: Eu não entendi o que ele falou.
0: Ibiracatu. Opa, vou pesquisar aqui pra que lado fica, hein? Ibiracatu, conhece, Penido? Eu também nunca ouvi falar, mas que coisa. Minas são muitas, né? São 853 municípios. E qualquer município que você for, está lá a Rádio de Minas. Que beleza! Então vamos abrir aí mais uma sequência. Agora destacando Carreiro e Capataz com Gino e Geno e o Jeito Caipira. Esse é o nosso jeitão. É simplão e é bom demais da conta, meu Deus. E a hora certa, hein, Penidão? O sinalzinho eletrônico vai marcar 5:30 na Itatiaia. Bom dia.

0: E Marciano e o meu desespero. Tem uma turma que já tá desesperada, é pra rebater as de ontem, né? Que coisa! A turma acorda já tremendo a mão, pensando: opa, será que já tá na hora de tomar uma, hein? Ah, meu filho, vai tomar um café com leite ali, uma médiazinha, comer um pão de queijo xodó de Minas, é o melhor que você faz, não é hora de beber, não. Ó, se você tá bebendo até agora, tudo bem, mas não começa agora, não, tá cedo demais. Mais miserável. Ei, ô menino, bota mais áudios aí que essa turma tá ouriçada hoje, hein?
1: Bom dia, Nebele. Quem fala é o Adão e aí, Moraes. Estou ouvindo a rádio todo dia de madrugada. Eu trabalho de segurança. 67 anos. Um domingo feliz pra vocês, tá ok?
0: Tá ok. Segura, segurança. Ei, feliz foi Adão, não tinha sogra e nem caminhão, hein, homem lá de Aimorés, ligado no programa. Obrigado, querido, um abraço e bota mais um aí.
2: Bom dia, Gutenberg. Sou famoso Chico Parafuso, José do Dandara. Eu sou o Rich Fiel e Tatiana.
0: Valeu, Chicão, Chico Parafuso. E aí, essa turma querida do Dandara.
3: Bom dia a todos vocês de Tatiara, aqui é o Gleicio de Pedro Leopoldo. Eu não perco as suas programações de manhã. Ou é tudo de bom, viu, senhor? A gente fica informado da saúde, do agronegócio, do esporte. É muito bom, é muito bom. Da política. E Tatiaia é nota 10.
0: Aí você falou. Onde é que eu assino embaixo, hein? Aí Tatiaia dá notícia de tudo o tempo todo. E daqui a pouquinho você fica sabendo aí as primeiras do esporte, os destaques do Domingão no tiro de meta. E tem mais um áudiozinho. Só um pedido, só um pra gente fechar aqui, hein? Quem é que tá aí?
4: Bom dia, sou Nilda de Mantena, Minas. Manda um alô aí pra gente, pra mim, minha mãe se chama Dona Silvia e pra todas as pessoas aqui que tem muitos que ouçam o programa, tá bom? Na paz.
0: A primeira moça que aparece hoje no programa, primeira e foi a última participação também, um beijo pra Nilda e a Dona Silvia lá da querida Diamantina. Onde é que nós paramos aí, hein, Opinidão? Quem é que tá chegando pra cantar agora? É o Leandro e Leonardo, é? E se de dia a gente briga? À noite o quê? Quem se ama o quê, Penido? A gente apresenta um programa junto. Não te dê essas confianças, não, hein? Miserável. Ei, bota aí, Leandro e Leonardo, paz na cama, na Itatiaia.

Olha aí, ó, fechando o programa de hoje, Liu e Léo e o Caminheiro. Ó, Caminheiro, e Saudade Bonita, isso é um classicão. E ainda teve o trio Parada Dura com a Blusa Vermelha e Jean Giovanni, Amor Demais. E dessa maneira, estamos encerrando por hoje o Parada do Rádio. Ó, deu até pra ouvir daqui todo mundo dizendo, ah, eu concordo, o programa tava gostoso demais, e é por isso que eu já quero deixar marcado o nosso encontro do próximo domingão, às 4 da manhã, eu chego aqui, ó, metendo os dois pés na porteira, acordando o galinho e fazendo junto com vocês e com a participação de vocês esse programaço, o nosso Parada do Rádio Especial Sertanejo. Então, próximo domingão tem mais, de 4 às 6 da manhã. O nosso encontro fica marcado logo mais, depois do apito final, eu chego com a madrugada mais acolhedora do rádio, a madrugada mais interativa do Brasil, é o nosso Dona da Noite. Posso contar com você? Então, um ótimo domingo, toda felicidade do mundo para você nesse mês de agosto que tá só começando. Uma ótima semana e tchau!

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0: deixa comigo. Bom dia pra você que acordou cedinho. São 6:01, começando mais uma edição, essa mais que especial, edição de domingo do seu Tiro de Meta, sua agenda esportiva de todas as manhãs. O Tiro de Meta que tem produção e edição de Adilson Martins, coordenação de esportes de Alexandre Simões, a direção é de Michel Ângelo e a apresentação é comigo. Juntos até às 6:29, fazendo um programa bem interativo. Vamos bater papo com você e informar de tudo que tá rolando, hein? Começou a Copa do Brasil, fase oitavas de final. Vamos aos destaques, as manchetes do programa de hoje. Vamos abrir com o Galão da Massa, que esteve em campo ontem na Arena MRV lotada, e o Galo deu mole. Cláudio Rezende.
1: Galo decepciona quase 40 mil torcedores na Arena MRV. E decisão de vaga na Copa do Brasil fica para Caxias do Sul terça-feira.
0: Hoje será a vez do Cruzeiro, do Rei de Copas do Estrelado. O destaque é manchete do time azul com Emerson Pancieri.
2: Cruzeiro tem retorno importante na lateral direita para duelo de hoje contra a Chape nas oitavas de final da Copa do Brasil. Está contratando atacante uruguaio e só falta assinar com atacante revelado no Corinthians.
0: Maravilha, Pancieri. Agora o destaque é manchete do Coelhão. É folga geral no Coelho. Fala comigo, Lucas Sanches.
3: Em meio a período sem jogos, lateral do Coelho reforça a importância de vitória em casa e destaca confiança na luta contra o rebaixamento na Série B.
0: E do Rio de Janeiro tem notícia importante. Fala comigo, Wellington Campos.
4: STJD concede efeito suspensivo parcial para zagueiro do Inter que lesionou Gabriel Pecky.
0: São as brechas jurídicas do nosso futebol. São 6:03. Vem comigo, vamos junto, galera. Já está no ar mais uma edição do seu Tiro de Meta.

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3: Muito bem, são 6:05. É o tiro de meta bombando na Rádio de Minas. 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São 6:06. Vamos abrir o tiro de meta falando do Coelhão, domingão de folga para jogadores e o América aproveitando esta lacuna da Série B que volta só no próximo final de semana para recuperar atletas que estão lesionados. Não é isso, Lucas Sanches? Chega pra roda, bom dia.
4: Alô, Calazans, bom dia, meu amigo. Um abraço pra você, pra quem tá com a gente aqui no tiro de meta deste domingão na Itatiaia. Folga para os jogadores do América. Jogadores, é claro, se recuperando, aproveitando a confiança conquistada na vitória e também se recuperando fisicamente para o próximo desafio. Nos últimos dias, tivemos apresentação. Lateral direito, Alex Silva, que já fez 3 jogos, todos como titular com a camisa americana, agora de volta ao CT Lana Drummond. Fala com a gente aqui no tiro de meta sobre o impacto dessa vitória em casa sobre Goiás, a primeira vitória como mandante na temporada da Série B, e como que esse resultado pode pesar positivamente na sequência do América contra o rebaixamento. Vamos ouvi-lo.
5: Claro que a gente tem o nosso objetivo de jogo a jogo. Não adianta a gente pensar no último, sendo que a gente tem um na frente que a gente precisa passar por ele. É, e eu vou falar dentro do que, desde o tempo que eu cheguei, né? Foram 4 jogos, se eu não me engano. E o América vinha mostrando bom trabalho, mas a gente estava, talvez por um momento, deixando a vitória escapar, né? E nesse do Goiás já foi diferente. A gente sofreu até mais que os outros jogos, mas o sacrifício de todo mundo valeu a pena, né? Pela vitória. E foi uma vitória importante também porque foi dentro de casa. Dentro de casa, toda a equipe, né, que disputa tem que ser forte. Então, assim, para nós, nosso objetivo hoje é diferente, talvez, de outras equipes. Então, para nós, a vitória dentro de casa é fundamental, né? E a gente fora vai buscar também, mas se a gente não perder, é muito importante, desde que a gente ganha dentro de casa. Então, é uma vitória que traz para nós muita força, confiança, né? Mostrar para a torcida da entrega, da dedicação de todo mundo e vamos seguir sempre buscando essa vitória jogo a jogo, igual você falou.
4: Tá aí palavras do Alex Silva, mineiro de Nanuque, no Vale do Mucuri. Reapresentação será amanhã e durante toda a semana, treinamentos, preparando para o jogo de sábado contra o Botafogo em Ribeirão Preto. Expectativa para o retorno de lesionados, 5 nomes em específico: lateral Fábio, zagueiro Ricardo Silva, meia Eduardo Persson e atacantes William do Bigode e Rodrigo Pinheiro. O América já planejando a sua semana, Calazans, em busca da segunda vitória seguida na Série B.
3: É isso, Sanches, a semana promete, são 6:09. Deixa eu fazer uma ponte aérea, BH, Rio de Janeiro, porque tem notícia importante vinda do TJD, né? Ou STJD, o Superior Tribunal de Justiça Desportiva, está concedendo efeito suspensivo ao zagueiro Vitor Gabriel, aquele mesmo que deu uma entrada no Gabriel Peck do Cruzeiro e acabou fraturando a perna do jogador cruzeirense. Detalhes desta situação chegando com o repórter Wellington Campos. Chega mais, bom dia, meu ídolo.
6: É isso mesmo, Fabrício Calazans, muito bom dia para você, para os amigos do Tiro de Meta. E o Tribunal de Justiça Desportiva, o STJD, concedeu, através do auditor Maxwell Vieira, o efeito suspensivo parcial para o zagueiro Vitor Gabriel, da equipe do Internacional, que foi suspenso por 6 partidas e o prazo em que Gabriel Peck estiver fora dos treinamentos na toca da Raposa, e porque ele cumpriu 2 jogos e 15 dias, né? Ou 2 jogos ou 15 dias, no entendimento do auditor. Tem aí o julgamento do Tribunal Pleno, do recurso do próprio Internacional, que tenta reduzir a pena do zagueiro Vitor Gabriel. Mas agora ele está liberado, pode voltar a jogar pela equipe gaúcha até o julgamento do Tribunal Pleno. 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
3: Deixa comigo, Wellington Campos. Agora são 6:11. 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Hoje, jogos de ida da fase semifinal, Módulo 2 do Campeonato Mineiro. Às 16:00, no Alçapão do Bonfim, o Castor Cifuentes, em Nova Lima, tem Vila Nova e Aimorés. Este jogo com transmissão da Itatiaia. E atenção que é pelo radinho, hein? E também pelo YouTube com imagens. Antônio Carlos, o Canhão. Comentários de Alexandre Simões, reportagens de Adilson Martins e Paulo Azeredo, além do Emerson Romano, no nosso plantão esportivo. Este jogo às 16:00, Nova Lima, Alçapão do Bonfim, Vila Nova e Aimorés. Às 16:15, em Patos de Minas, no Bernardo Rubinger de Queiroz, tem Mamoré e o Democrata de Sete Lagoas. É a ida da fase semifinal do Módulo 2. Depois teremos a volta e os dois times que avançarem à decisão, além de disputarem o título, vão ascender à primeira divisão do Campeonato Mineiro da próxima temporada. Agora são 6:12, um rápido intervalo e na volta o tropeço do Galão da Massa ontem, abrindo a fase oitavas de final na Arena MRV da Copa do Brasil.
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3: São 6 horas e 14 minutos. 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
3: Vamos falar de Copa do Brasil. Fase oitavas de final, jogos de ida. Começaram ontem, hein? Estas partidas, essa fase oitavas de final, e todas as três partidas terminaram 0-0. Ninguém deu nada de graça pra ninguém, tá tudo em aberto, hein? No Maracanã, o clássico carioca entre Vasco e Fluminense, 0-0. Na Vila Belmiro, Santos e Remo, 0-0. Na Arena MRV, Atlético e Juventude também, 0-0. A gente vai trazer detalhes deste empate do Atlético já já. A rodada terá hoje mais 4 partidas, 6:15, registrando o nosso sinal eletrônico. Às 16h, no estádio do Palmeiras, tem Palmeiras e Fortaleza. Às 18h, no Maião, Mirassol e Grêmio. Às 18h30, na Arena Condá, em Chapecó, tem Chapecoense e Cruzeiro. E às 19h30, no Beira Rio, em Porto Alegre, Internacional contra a equipe do Corinthians. A rodada será fechada amanhã, nesta segundona, com 1 partida às 21h, na Arena da Baixada, em Curitiba, o Atlético Paranaense recebendo o Vitória em duelo de equipes rubro-negras. Agora são 6h15. Vamos trazer o comentário do Alexandre Simões deste empate do Atlético contra a equipe do Juventude ontem na Arena MRV, que estava lotada e o Atlético não conseguiu fazer o seu dever de casa. Chega pra roda. Bom dia pra você, Alexandre Simões.
11: É isso aí, Fabrício. O Galo não fez o dever de casa ontem à noite aqui na Arena MRV. No jogo de ida pelas oitavas de final da Copa do Brasil, ficou no 0-0 com o Juventude de Caxias do Sul e deixa tudo para ser decidido na próxima terça-feira lá na Serra Gaúcha. As duas equipes voltam a se enfrentar às 19h30 no estádio Alfredo Jaconi, e quem vencer avança às quartas de final e novo empate leva a decisão para os pênaltis. Lembrando que lá em 2016 o Galo e Juventude já se enfrentaram em Copa do Brasil e a decisão da vaga foi nos pênaltis. Tomara que o sofrimento seja menor nesta edição de 2026. Mas o time do Barba na primeira etapa, Fabrício, teve até mais posse de bola, embora não tenha criado tantas oportunidades assim. O Juventude, inclusive, teve a melhor chance, uma bola no travessão, chutada pelo centroavante Safira. E na segunda etapa, aí o time de Caxias do Sul foi superior. Teve mais posse de bola e também mais domínio do jogo. O Barba tentou mudanças na sua equipe, entrada do Minda, do Coelho, do Igor Gomes, mas pouco efeito prático. O Galo pouco incomodou o goleiro Jandrei, que não teve tanto trabalho assim na Arena MRV. Está tudo para Caxias do Sul na próxima terça-feira. Um abraço, Fabrício.
3: Outro pra você, Alexandre Simões, é o famoso jogo rabo de foguete, sempre muito difícil jogar lá em Caxias do Sul. Agora vamos trazer mais detalhes do Galão da Massa. A Arena MRV esteve lotada, pra quem tá no YouTube, tá acompanhando os melhores momentos deste empate sem gols entre Atlético e Juventude. E esse empate, Cláudio Rezende, o impacto, o Atlético terá que buscar uma vitória lá em Caxias do Sul. Chega pra roda, bom dia pra você, Rezendão.
12: Muito bom dia a você também, a todos do tiro de meta deste domingo. Quase 40 mil torcedores. Ontem à noite na Arena MRV e o Atlético não venceu ainda. depois da parada para a Copa do Mundo em seus domínios. Teve aquela vitória expressiva sobre o Palmeiras, mas empatou com o Bahia e ontem com o Juventude. Agora a decisão de vaga fica para terça-feira. Estádio Alfredo Jaconi, na Serra Gaúcha. Tudo igual, o Juventude que na fase anterior havia perdido para o São Paulo no Morumbi e conseguiu a classificação fazendo 3-1. E é nesta aposta no fator local que o time adversário coloca aí já campanha nas redes sociais para lotar o seu estádio no jogo de volta. 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O volante CC pode ser alternativa no próximo jogo. Ele estava suspenso ontem no duelo da Arena MRV na Copa do Brasil. O técnico Barba Domingues, ele mostra uma preocupação com o volante Maicon. Fisicamente não está 100%, agora ele tem, além do CC, o Alan Franco, que retornou da Copa do Mundo. Vai avaliar qual a melhor estratégia para o jogo de terça-feira. O Galo já se representa hoje no final da manhã e viaja nesta segunda tarde para o sul do país. Um abraço.
3: Valeu, Rezende. Então, terça-feira, 7:30, Alfredo Jaconi. Pode se preparar, viu, Rezendão? Aquela japona, aquela blusa de frio, jogo às 7:30, vai ter aquele foguetório, fora aquela cerração de Caxias do Sul. Pode anotar, Rezendão, 5 minutos de atraso pra bola rolar. Vai estar aquela neblina lá no Alfredo Jaconi. O América teve lá pela Série B recentemente, inclusive tomou um coco de 3-0. Mas o Galão da Massa vai passar por cima do Juventude. São 6:20. Último e rápido intervalo comercial. Na volta, as informações do Cruzeiro nesta rodada. Hoje tem o Cabuloso em Campo pela Copa do Brasil.
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3: São 6:22. É hora de falar de quem aqui no Tiro de Meta. Vamos trazer notícias do maior campeão da Copa do Brasil, o Cruzeiro Esporte Clube, direto de Chapecó. Lá está ele, na cola do time estrelado, sempre ele, repórter Emerson Pancieri. Hoje é o Cruzeiro na Arena Condá para tentar flechar o Índio. Chega pra roda, bom dia pra você, Pancieri.
15: Bom dia pra você, Calazans, pra quem acompanha o Tiro de Meta da Itatiaia. Hoje tem o Cruzeirão mais lindo do mundo em campo contra a Chapecoense, ao Rei de Copas, neste duelo da Copa do Brasil. O Cruzeiro chegou ontem por volta de 4:30 da tarde, delegação com tranquilidade. Os atletas foram recepcionados pela torcida, tiraram fotos, né? Deram aquele autógrafo também nas camisas. A equipe do Arthur Jorge, a novidade entre os relacionados, é o lateral direito Fagner, que não foi a campo contra o Coritiba na última quinta-feira, porque estava suspenso, mas Fagner retorna à equipe do Cruzeiro. Ele que treinou ontem com os companheiros já em Curitiba, Cruzeiro fez a atividade na Arena da Baixada, no campo do Atlético Paranaense, porque sabe que hoje vai enfrentar um gramado também sintético. 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Provável Cruzeiro para hoje, com Otávio no gol, o Fagner na direita. Se ele não jogar, tem o William, mas o Fagner é o titular. Na zaga, Fabrício Bruno, Jonathan Jesus e Rojas. No meio campo, Lucas Romero, Gerson, com Matheus Pereira. Na frente, Felipe Moraes, Arroio e Caio Jorge. Cruzeiro que está no mercado e está contratando o atacante Wesley, 21 anos, pertence ao Al Nassr da Arábia Saudita. Wesley vindo por empréstimo. O Corinthians tinha entrado na parada, o jogador até ficou balançado, mas com essas punições do Corinthians, do transfer ban, o Cruzeiro está firme para assinar com o jogador, tudo certo. E outro jogador que o Cruzeiro está contratando é o atacante Lúcio Rodrigues, tem 23 anos, está no Neon da Arábia Saudita. O atacante atuou no Bahia em 2024, em 2025 foi vendido por 20 milhões de euros, e agora o Cruzeiro buscando esta contratação também por empréstimo. São as informações do Cruzeiro em Chapecó. Segue com você, Calazans, um abraço.
3: Valeu, Pancieri, outro abraço para você. São 6:25, vamos trazer detalhes da adversária do Cruzeiro. Como chega a Chapecoense? Bom dia para você, Rubens Júnior.
16: Bom dia para você, bom dia para quem nos acompanha no tiro de meta da Itatiaia. Chapecoense apostando tudo na Copa do Brasil. Na fase passada passou pelo Botafogo, perdeu a primeira pelo placar de 1-0, venceu 2-0 na volta. Porque no Campeonato Brasileiro, lanterna, 10 pontos, não fez um bom início de ano com o Campeonato Catarinense saindo para o Barra. E tem, né, no comando o técnico Rafael Lacerda, que deixou o Atlético Goianiense, assumiu a Chapecoense e faz algumas mudanças para o jogo, principalmente porque a intertemporada teve algumas alterações, contratações, como o lateral Fernando, que veio do Ceará, o Bruno Tubarão, o meia Max Alves, que veio do Sport, além do centroavante Túlio, que estava no futebol árabe. Assim, um provável time para hoje, tendo Matheus, Bruno Tubarão, Rafael Thierry, Eduardo Doma e Fernando Camilo, Max, David Antunes, Enio, Kevin Ramírez e Bolassi, reencontrando o Cruzeiro, ou Túlio Eduardo, recém-contratado. Lanterna, mas que na Copa do Brasil aprontou contra o Botafogo. Essa Chape é o Verdão do Oeste Catarinense. Tá certo, bom dia.
3: Tá certo, Rubens Júnior, bom dia para você, para quem se liga, claro, no tiro de meta. Estamos na reta final. É um detalhe, hein? O Neymar fala que ele sempre dá clique, né? Então, toda notícia que envolve o Neymar dá muita repercussão. Ontem o Santos esteve em campo na Vila Belmiro, empatou com o Remo por 0-0. Neymar discutiu de praxe, né, com o jogador do Remo, já teve essa imagem circulando nas redes sociais. Só que um detalhe, hein? Após a partida, o técnico Cuca colocou em xeque a participação do Neymar no jogo da volta contra o Remo, terça-feira às 9:30, lá no Mangueirão, em Belém, que certamente estará completamente lotado. Por quê? O Santos Futebol Clube, na próxima segunda-feira, embarca para Belém, né? A capital do Pará. Só que na própria segunda-feira à noite, horas depois do embarque da delegação santista, o Neymar tem um leilão beneficente do seu instituto, o Instituto Neymar, né? Que faz um belo trabalho social. E aí recebe personalidades do mundo inteiro, o Instituto Neymar, para este leilão beneficente. Então o Cuca colocou essa situação à disposição da direção do Santos para decidir se o Neymar fica ou não fora em virtude desse leilão beneficente. Eu acho que muita notícia para pouca notícia ao mesmo tempo, né? Porque o Neymar dá notícia, mas só ele embarcar para Belém na terça-feira de manhã e enfrentar normalmente a equipe do Remo, mas é notícia, o Neymar pode não estar em campo na terça-feira no jogo da volta da fase oitavas de final do Santos contra a equipe do Remo lá no Mangueirão. Fica o convite para você, hein? Hoje é um domingão todo voltado para o futebol. A partir de 1 da tarde tem o Domingão Esportivo na apresentação do Emerson Romano. Coladinho ao Domingão Esportivo tem Campeonato Mineiro do Módulo 2, semifinal, duelo de ida, Alçapão do Bonfim, Nova Lima, Vila Nova e Aimorés com o Antônio Carlos. O primeiro tempo será no Radinho. Segundo tempo vai para o YouTube, porque a partir das 4h50, direto de Chapecó, tem Esportivo, tem Campeonato Mineiro do Módulo 2, semifinal, duelo de ida, Alçapão do Bonfim, Nova Lima, Vila Nova e Aimorés com o Antônio Carlos. O primeiro tempo será no Radinho. Segundo tempo vai para o

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2: Confronto entre traficantes e policiais termina em morte na Grande BH.
3: Polícia investiga ataque que matou 3 funcionários da fábrica da Bombril em São Paulo.
2: PT vai lançar hoje a candidatura de Lula à reeleição.
3: E PSD oficializa a candidatura do governador Matheus Simões.
2: Justiça proíbe o INSS de negar benefícios a entregadores de aplicativo.
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2: Mais de 500 mil de mineiros trocam a carteira assinada pelo próprio negócio.
3: Reportagem especial mostra como a geração CNPJ está transformando o mercado de trabalho.
2: Último dia do Arraial de Belô vai agitar a região da Pampulha neste domingo.
3: Grande BH se despede de Lapinha, fundador da Rádio Liberdade.
2: Mais de 45 milhões de brasileiros não conseguem bancar uma alimentação saudável.
3: Consumo de cigarros eletrônicos cresce 300%.
2: Acidente com um avião turístico deixa vários mortos no Peru.
3: Ministro do Irã afirma que qualquer ataque dos Estados Unidos será respondido.
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2: 6:31, começa agora o Jornal da Itatiaia. 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Bom dia para você, Eustáquio Ramos.
3: Ótimo dia, Aline Neves.
2: Ótimo dia para você, ouvinte internauta. Hoje é domingo, 2 de agosto de 2026, na Itatiaia, temperatura de 14 graus.
3: Dólar vendido a R$5,08, euro 5,86. Poupança rende 0,5% ao mês.
2: Trânsito.
4: Tem alerta de interdição na Avenida dos Andradas, em Belo Horizonte. A via tem alterações no trânsito por causa de uma corrida realizada entre 7 e meio-dia deste domingo. A concentração e a largada ocorrem na Praça da Estação a partir das 7:15. Com isso, a Andradas está interditada entre as ruas Guaicurus e Ponta Porã, no sentido centro. Entre a Ponta Porã e a Avenida Silviano Brandão, o trânsito funciona em mão dupla compartilhada no sentido bairro. A BH Trans realiza desvios para os motoristas e também alterou o itinerário de algumas linhas de ônibus durante a operação. Repórter Isabela Gouveia.
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5: Belo Horizonte vai ter um domingo de céu claro a parcialmente nublado com névoa seca. A umidade relativa do ar fica em torno de 30% no período da tarde. Já a temperatura máxima deve chegar aos 27 graus. Esta é a previsão do Instituto Nacional de Meteorologia. Repórter Fernanda Viegas.
3: 6:33. Com o orçamento apertado e o endividamento das famílias, consumidores de Belo Horizonte reduzem as compras e impõem mais desafios ao comércio da capital.
6: Mais da metade dos consumidores de Belo Horizonte afirma estar comprando menos do que há um ano, conforme pesquisa da Federação do Comércio de Bens, Serviços e Turismo de Minas Gerais. O levantamento mostra ainda que, apesar da melhora no mercado de trabalho, o crédito mais restrito e a preocupação com o orçamento ainda tem feito muitas famílias evitarem gastos.

0: cenário que tende a mudar nos próximos meses. Nas ruas, a Itatiaia ouviu consumidores para saber se o orçamento ainda tem limitado as compras do dia a dia.
1: Geraldo Bento Ribeiro, sou aposentado.
0: Tem comprado muito, só tem dado uma segurada devido à condição financeira?
1: Não, eu controlo sim. Ainda agora mesmo eu acabei de comprar numa loja de roupa, mas nem só, comprei fronha. Eu compro muito aquilo que eu vou consumir.
0: Mas pesquisa antes.
1: Pesquiso antes. Eu não vou numa loja só não. Eu faço uma comparação de preço e quem não fizer isso hoje vai se lascar.
2: Meu nome é Luciano Pérez da Costa, sou chaveiro.
0: Tem comprado muitas coisas, feito muitas pesquisas antes?
2: Sim, tenho feito muita pesquisa e os preços tá lá em cima, né? Nada de promoção ainda.
0: Qual o seu nome e sua profissão?
3: José Giovanni Massal, profissão é borracheiro.
0: Tem comprado muito, tem tido ali um pouco mais de paciência ao fazer as compras?
3: A gente tá tendo que ter um pouco de paciência porque a gente tá vendo que a maré não tá pra peixe.
0: A economista da Fecomércio Minas, Gabriela Martins, explica porque o consumidor está cauteloso.
4: O mercado, na verdade, está tendo uma série de movimentações que pode ser explicado pelo índice de consumo das famílias. Hoje, esse índice ele é medido de 0 a 200 pontos, sendo que acima de 100 pontos é o nível de satisfação, abaixo de 100 pontos é a insatisfação. Entretanto, Belo Horizonte está com o nível de satisfação no índice de consumo das famílias, chegando a um ponto de 83,9, já está há alguns meses já estatisticamente estagnado nesse valor, o que mostra que, apesar das famílias terem sim um comportamento de cautela e também de redução do consumo em alguns itens, ela também tem uma expectativa positiva e também a gente tem um fator que agrega muito e muito positivamente, que é a questão do mercado de trabalho e a percepção das famílias de que a renda, apesar de a gente estar muito comprometido com a questão do crédito alto, do endividamento e também do custo alto de alguns produtos essenciais, ela tem melhorado.
0: O que que o consumidor e o comerciante de Belo Horizonte podem esperar daqui até o fim do ano?
4: Um cenário positivo, apesar dos pesares. Esse segundo semestre é caracterizado por questões de datas comemorativas, então por mais que os consumidores estejam endividados, tenham alguma cautela na hora de consumir, o valor afetivo das datas comemorativas é um fator que influencia muito na hora do consumo.
0: Qual que é a dica para quem vai utilizar o crédito e para o comerciante?
4: O crédito ele é muito necessário para o consumo, mas quando usado de maneira descontrolada, sem planejamento e sem um critério financeiro bem definido, ele pode se tornar um problema. Então a dica realmente é planejamento. Para os empresários, a dica é investir na questão das formas de pagamento. Pensar no consumidor que hoje sim está muito endividado, fazer promoções, liquidações e o atendimento diferenciado.
0: Repórter Gustavo Cícero.
5: 6:36, enquanto a fome diminui no país, brasileiros perdem 30% do poder de compra de alimentos saudáveis. Nas ruas de Belo Horizonte, a população relata que está cada vez mais caro fazer boas escolhas no supermercado.
6: No Brasil, quase 45 milhões de pessoas não têm condições financeiras de adquirir uma dieta saudável. Os dados são do novo relatório da FAO, a Organização das Nações Unidas para a Alimentação e a Agricultura, que manteve o país fora do mapa da fome e apontou para um aumento nos últimos 4 anos do número de brasileiros com condições de acesso a uma alimentação adequada. Apesar desse cenário de melhora, muita gente ainda tem dificuldade em manter uma dieta nutritiva, principalmente devido aos altos preços de alimentos in natura e ao fácil acesso aos ultraprocessados. A professora Thaís Cristina Marquezine Caldeira, pesquisadora do Departamento de Nutrição da Escola de Enfermagem da UFMG, explica o difícil acesso a uma alimentação saudável no Brasil.
7: Quem é nascido ali por volta da década de 90, a gente tinha, então, um cenário totalmente diferente do que a gente observa hoje. Alimentos saudáveis, naturas, né? Como frutas, hortaliças, minimamente processados, como arroz, feijão e farinhas, por exemplo, eram os alimentos que sempre foram ali os mais baratos. E os alimentos ultraprocessados, que justamente são o perigo de hoje, né? Que são biscoitos, doces, chocolates, refrigerantes, eram muito caros, inacessíveis pela maioria da população. A gente teve uma inversão completa desse cenário. E aí o que que a gente observa é esse barateamento ao longo dos anos. Enquanto os alimentos saudáveis têm ficado mais difíceis de ser acessados pela questão das mudanças climáticas que a gente está tendo. E aí o preço, por exemplo, vai influenciar diretamente essas escolhas alimentares. E aí a gente fala da grande maioria da população brasileira que recebe até 2 salários mínimos, né? A gente vai ter uma parcela importante ali sendo gasta com alimentação. E muitas vezes, se a pessoa gasta um pouco mais com alimento saudável, ela vai deixar de pagar a luz, vai deixar de pegar um transporte, vai deixar de comprar um remédio, por exemplo. Isso vai impactar no cotidiano dessas pessoas. A população perdeu 30% do poder de compra para esses alimentos, enquanto os ultraprocessados seguem ali no mesmo ritmo de crescimento dessa renda. Isso vai impactar diretamente no, quando a gente olha a prevalência de obesidade que não para de crescer.
6: E nas ruas de BH, muita gente atesta a dificuldade em arcar com uma alimentação saudável.
8: Meu nome é Bruno Henrique Loredo, eu tenho 26 anos, eu sou analista de dados. Olha, eu tento comer a forma mais saudável possível, mas hoje em dia eu tenho notado que a gente fala de mistura, né? Tem ficado cada vez mais caro. Arroz, feijão, principalmente legumes como tomate, alface, beterraba, batata inglesa. Eu, por exemplo, sou eu e minha esposa, e a gente gasta mais ou menos de mercado uns 1.500 a 1.600 reais. E se você baixar muito a quantidade que você gasta, você acaba que não come bem.
6: E é difícil comer fruta todo dia, por exemplo, por causa desses preços, né?
8: É difícil. Se você não tiver ali um dinheiro guardado, você não vai conseguir. Menos de 1.000 reais você não consegue comer fruta, não.
9: William Alves Ferreira. Tá difícil porque a cesta básica aumentou, o óleo aumentou, o ovo que era barato aumentou, o gás aumentou demais, tá um absurdo. As pessoas agora, daqui uns dias, não vai nem poder comer uma carninha.
6: Tá difícil manter aquela alimentação nutritiva, boa, né? Porque tá tudo caro.
9: Tá. Aquela alimentação que a gente comia, agora tá tudo caro. As pessoas têm que comprar o que dá e ainda não sobra nada. Um salário mínimo que você fazia um bocado de coisa, hoje você não faz mais nada.
10: Claudilaine Gabriela Fonseca, 38. Trabalho em padaria.
6: O que você tem notado dos preços de fruta, verdura? Você acha que tá pesando? Acaba que atrapalha?
10: Sim. Ah, nem sempre é saudável. Ah, eu compro mais é carne mesmo. Nem sempre tem legumes, verdura, porque tá muito acima do preço, né? Não tem jeito. Muito difícil melhorar.
6: Repórter Giovana Meirelles.
0: 6h41, no próximo bloco do Jornal da Itatiaia, você acompanha. Confronto entre traficantes e policiais termina em morte na Grande BH.
5: E ainda nesta edição, polícia investiga ataque que matou 3 funcionários da fábrica da Bombril em São Paulo.
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0: Às 42 minutos, confronto entre traficantes e policiais resulta em morte e prisão na região metropolitana de Belo Horizonte.
14: Militares da 8ª Companhia Independente do GER da 3ª Região montaram uma operação na região dos Predinhos do Palmital, em Lagoa Santa, onde bandidos armados estariam escondidos em uma mata, prontos para dar ataques em uma gangue rival da Vila Fagundes, também em Lagoa Santa. Apesar de ser um conflito local, acaba tendo relação também com as facções de fora, uma vez que os Predinhos são ligados ao Comando Vermelho e os da Vila Fagundes ligados ao Tudo 3, ou seja, das facções Terceiro Comando Puro e PCC, o Primeiro Comando da Capital. A polícia então foi até o local nessa operação e teria sido recebido a balas. Houve um intenso início o confronto e um dos criminosos, identificado como Fábio Pereira Batista e que possui diversas passagens por crimes como tráfico de drogas, receptação, porte ilegal de arma de fogo, homicídio, ameaças, entre outros, foi baleado, socorrido, porém não resistiu. Um segundo criminoso também teria sido preso e até o fechamento dessa reportagem, pelo menos duas armas de fogo também teriam sido apreendidas pela polícia. Repórter Renato Rios Neto.
5: 6h44, Belo Horizonte abre inscrições para o curso gratuito que ensina idosos a usar o celular e evitar golpes digitais. Para Itatiaia, alunos relatam como superaram o analfabetismo digital e conquistaram mais autonomia.
15: Mais de 700 idosos já conquistaram autonomia digital em Belo Horizonte por meio de um curso gratuito da Prefeitura, que agora está com novas inscrições abertas. A capacitação ensina desde funções básicas do celular até o uso de aplicativos e serviços digitais, buscando reduzir as dificuldades enfrentadas pela população da terceira idade no acesso à tecnologia. Oferecido pelo Programa de Inclusão Digital da Prefeitura de BH, o curso Aprendendo a Usar Celular e Aplicativos aborda chamadas de vídeo, envios de mensagens, navegação na internet, entre outras funções. Desde a criação da iniciativa, mais de 740 certificados já foram emitidos. O gerente do Centro de Qualificação em Tecnologia, Tiago Ferreira, traz detalhes sobre os cursos e como participar.
16: Normalmente a gente vê que tem bastante dificuldade no entendimento mesmo das novas tecnologias, né? Desde como ligar um celular até a utilização das redes sociais de uma forma mais segura, né? Fazer uma compra online, algo do tipo.
15: E o preconceito de que idosos não conseguem aprender tecnologia, isso ainda existe? Isso chega a afetar também a inclusão digital desse público?
16: E na verdade, o que a gente percebe ao longo desses anos nesse projeto é que tem muito a ver com a história de vida de cada um mesmo. Você pegar um jovem que até os 18 anos, por exemplo, se ele não teve contato nenhum com as tecnologias, a dificuldade vai ser a mesma com o público idoso, né? Então tem muito a ver com a história de vida mesmo, assim, de cada um.
15: E quais que são os principais conteúdos que são ensinados aqui no curso e de que forma eles ajudam o idoso a ganhar mais autonomia e também se prevenir com relação a golpes que a gente vê aí todos os dias?
16: A gente dividiu esse conteúdo, né, em dois cursos, né? O primeiro curso basicamente é ensinar ele o que é um celular, como que o sistema funciona, os aplicativos, desde instalar os aplicativos, desinstalar esses aplicativos, entender quais são os aplicativos mais utilizados no dia a dia, dá em torno de 40 horas, né? 40 horas desse primeiro curso. O segundo curso já trabalha uma questão mais de segurança, né? Utilização do GovBR, dicas de fazer um Pix de uma forma mais segura, realizar compras online de uma forma mais segura também, ter uma autonomia maior na hora de utilizar as tecnologias.
15: E conta pra gente agora quem pode participar desse curso, abre vaga em um período específico, conta pra gente como que funciona.
16: As inscrições ficam abertas o tempo inteiro, né? Principalmente desse curso em específico. Quem pode fazer esse curso a partir de 14 anos? A gente tem o portal do ead.pbh.gov.br. Mas caso a pessoa já tem, por exemplo, um conhecimento em comunicar pelo WhatsApp, ela pode utilizar o WhatsApp 31 98888 3238 e pode utilizar também pelo fixo, que é 3277-7161. Agora, se caso a pessoa também tiver dificuldade dessa forma, tanto pelo celular quanto pelo WhatsApp, ela também pode vir na rua José Clemente Pereira, 440, no bairro Ipiranga, e fazer a inscrição online. Ou nos telecentros que a gente atende também, né? Espalhados nas 10 regionais de Belo Horizonte.
15: Para quem está interessado, às vezes mora longe, não tem condição de vir, tem alguma forma de ajudar essas pessoas a participar dos cursos?
16: Prefeitura de Belo Horizonte, assim, busca sempre essa questão de apoiar no transporte, né? A gente disponibiliza o bilhete social para quem precisa. E como o curso também tem uma duração de 4 horas, a gente disponibiliza um lanche.
15: Os alunos também compartilham suas experiências.
17: Meu nome é Cecília, tenho 65 anos. Eu tô aqui desde fevereiro. Já fiz o curso de iniciação, né? E agora tô fazendo o curso de telefone celular, porque eu não sabia mexer muito. A mudança que eu tive, que agora eu tenho mais disposição e coragem, que eu não tinha coragem nem de ligar o computador. Eu aprendi foi aqui.
15: Tinha medo às vezes de apertar alguma coisa errada?
17: Eu tinha medo mesmo, inclusive eu travei o telefone todinho, não ligava sozinho, tudo que tinha que ser alguém tinha que fazer pra mim. Aí com isso já aprendi, entrar em aplicativo, já tô começando a mexer nos aplicativos, entender quais são os logaritmos do telefone, que eu não sabia quem era quem.
18: Meu nome é Paulo Roberto Nunes, eu tenho 60 anos e tem 6 meses que eu tô fazendo o curso aqui.
15: Qual curso você faz aqui?
18: Eu tô fazendo o inicial, né? O básico da computação. Eu era praticamente um analfabeto, né? Nesse mundo digital. Não sabia quase nada. As coisas básicas para fazer, eu tinha que estar pedindo as pessoas para estar me ensinando. Meu filho. Então é por isso que eu vim fazer esse curso. Aprendi muitas coisas aqui, viu?
19: Meu nome é Rosângela, tô aqui desde fevereiro, fiz o curso da informática básica, que foi assim, o curso que me surpreendeu em todas as expectativas, e agora tô aqui fazendo o curso do aplicativo do celular.
15: Conta pra mim, no que você tinha mais dificuldade antes, que agora você tá começando a aprender ou já aprendeu?
19: Então, de acessar a internet, de baixar aplicativos, bancos, que é uma coisa que me deixava muito insegura. Então, assim, é muito importante.
15: Repórter Laura Gorino.
20: 6h49, a seguir, familiares e amigos se despedem de Lapinha, fundador da Rádio Liberdade.
5: Justiça proíbe o INSS de negar benefícios a entregadores do iFood.
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5: 10 para 7, sob forte comoção, amigos e familiares dão o último adeus a Lapinha, fundador da Rádio Liberdade.
23: Foi velado e sepultado no sábado o corpo de Geraldo da Silva Santos, o Lapinha, fundador da Rádio Liberdade. Lapinha faleceu aos 100 anos. A morte dele foi comunicada pela Rádio Liberdade. A despedida de Lapinha foi realizada no cemitério paroquial Nossa Senhora do Carmo, no centro de Betim, na Grande BH. Além de amigos e familiares, também se despediram de Lapinha ouvintes da Liberdade, algumas vozes icônicas do rádio, artistas locais que ele ajudou a lançar carreira e figuras políticas, também locais. Maria Eduarda é neta de Lapinha. Ela fala do legado deixado pelo avô e garante que será eternizada a memória do fundador da Rádio Liberdade.
24: Muita honestidade, muito trabalho, muita dedicação, uma história de muito respeito com as pessoas, muito amor e do verdadeiro significado de família, que eu acho que é isso que a gente leva da vida, e é por isso que ele teve esse impacto tão grande na vida de tantas pessoas. Eu sou da geração mais nova, mas onde eu chego com o meu sobrenome, eu tenho uma felicidade enorme de perceber que ele fez a diferença na vida de tantas pessoas através do trabalho, através da honestidade, porque isso é muito raro nos dias de hoje. Nós somos juntos quase 100 pessoas. A família é muito grande, o amor é muito grande, graças a Deus a gente dá certo demais da conta. Somos muito próximos, muito unidos, é um pelo outro mesmo, a gente vive um pelo outro, moramos juntos, fazemos tudo juntos. Se Deus permitir, nós continuaremos com o rádio, com muita honestidade, com muito trabalho e principalmente com muito respeito a todas as pessoas, da forma que o nosso avô sempre nos ensinou e sempre prezou muito por isso. Que a gente tenha sempre simplicidade, humildade, respeito e que a gente sempre faça as coisas da forma correta como Deus nos ensina.
23: Gil José Jerônimo trabalhou com Lapinha desde o início de tudo. Ele trabalhou na Rádio Capela Nova, a primeira criada por Lapinha e participou também da criação da Rádio Liberdade.
1: Rádio Liberdade, antes Capela Nova de Betim, Rádio Capela Nova, ele era sócio, né? Com mais dois sócios, o senhor Lapinha, e eu pude trabalhar com eles na Rádio Capela Nova e também na Rádio Liberdade. Foi um prazer muito grande, a família fantástica. O Lapinha era um senhor visionário, né? A história dele é essa, né? De crescimento e com simplicidade, pessoa de bom papo. E é fantástico, uma pessoa fantástica.
23: O cantor sertanejo Cristiano Prata lembra com gratidão de Lapinha.
2: Simplesmente de ter aberto as portas da Rádio Liberdade para tocar as minhas músicas. Eu já canto já tem um tempinho bom, já são quase 31 anos de história, né? E sempre abriram as portas da rádio, sempre abriram as portas do Caipirão do Lapinha, os eventos da Rádio Liberdade e os conselhos também, que não só ele, mas principalmente os filhos. Conheci ele há um tempo, mas sou muito amigo dos filhos e dos netos. Então, assim, sempre apoiando a gente, e eu acho que a gente não consegue caminhar e chegar em lugar nenhum sozinho.
23: O jornalista e prefeito de Betim, Heron Guimarães, enalteceu o legado de Lapinha para Betim.
3: Lapinha, mais do que um betinense, né? Uma pessoa que fez história em Betim nesses 100 anos, né? Tinha acabado de completar 100 anos, né? Uma bela festa, é uma festa de vida. Hoje deixa todo um legado de empresário, um legado de betinense, e para nós da área de comunicação também deixa um grande legado, né? Ele foi o fundador da Rádio Liberdade, né? Ainda quando era Capela Nova, construiu aqui os móveis São Geraldo, tem os seus filhos, né? O Ronaldo, o Eduardo, Marcelo, Geraldo, que é um orgulho para nós tê-los como cidadãos de Betim. Então é uma perda grande, mas uma perda também que deixa um legado imenso, que vai nos encher de orgulho por muito tempo. Enquanto houver Betim, vai haver Lapinha, né? Então fica essa história aí para todos.
23: Repórter Alice Brito.
20: Faltam 5 minutos para 7. A seguir, Arraial de Belô prepara o último dia de festa neste domingo.
5: PT vai lançar hoje a candidatura de Lula à reeleição.
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5: 6:56, termina hoje mais uma edição do Arraial de Belô no Mineirinho. Neste último dia de festa gratuita, o público confere o encerramento do concurso municipal de quadrilhas e o show do artista Zé Vaqueiro.
14: Hoje, nesse domingo, vai acontecer no Mineirinho o último dia do Arraial de Belô, com o esperado show de Zé Vaqueiro, sensação do piseiro que está bombando na internet, nas redes sociais. Nesse sábado, milhares de pessoas foram até o Mineirinho para curtir mais um dia do tradicional Arraial de Belô, com um concurso de quadrilhas, comidas típicas de festas juninas e shows. Daniele Rossi, diretora de eventos da Belotour, faz um balanço da festa até aqui e da expectativa para o grande encerramento hoje.
25: O movimento desde semana passada tá um grande público, né? A gente tem aí uma vila gastronômica com os bares do mercado, prato junino, quadrilha se apresentando aí durante toda a programação do evento também. Semana passada a gente teve aí em torno de 35 mil pessoas.
14: E nesse domingo, uma atração nacional muito popular, né? Que a galera, esse novo piseiro, né? Que tem tudo a ver com o Arraial também.
25: Isso, a gente vai estar recebendo o Zé Vaqueiro, que realmente a gente espera aí um grande público, praticamente igual foi o Mumuzinho semana passada, mas a gente também vai estar recebendo as 8 quadrilhas, inclusive a campeã do ano passado também aqui no Tablado. Então a gente espera um grande público. E aí a gente tá aí para encerrar de fato o Arraial de Belo de 2027 com chave de ouro.
6: Fica o convite, né, galera que vem ver o Zé Vaqueiro, para chegar mais cedo e prestigiar as quadrilhas.
25: Prestigiar as quadrilhas e também comer as comidinhas aí da Vila Gastronômica, que tem muito prato mineiro aí bom, e das faculdades juninas também.
6: A Itatiaia também ouviu a população no Arraial de Belo e as opiniões de maneira geral são bem positivas.
8: Rafael de Souza.
6: O Rafael tá curtindo o evento?
8: Sim, sim, muito bom. Família tá toda aí, ó.
6: Pô, né? Um lazer gratuito.
8: É, segurança em primeiro lugar, né? Tá tudo tranquilo.
6: As quadrilhas, você assistiu?
8: Assisti, assisti uma. O cara é bom esse.
6: Como é que você chama?
9: Pedro Gabriel.
6: Tem quantos anos?
9: 13.
6: Tá curtindo?
9: Muito, muito bacana, muito legal. Primeira vez.
6: E é legal ver as danças?
9: É, bem bacana.
6: Tá comendo aquela maçã do amor?
9: É, a famosa maçã do amor, muito boa.
6: Ah, e você, moça, qual que é o seu nome?
10: Laila.
6: Tem quantos anos?
10: 15.
6: Laila veio também com a família?
10: Com a família, todo mundo reunido aí. Gente, eu tô amando ver os vestidos, as danças, é muito legal.
6: O pessoal da quadrilha capricha, né?
10: Novo, que cada vestido mais bonito que o outro, da noiva, então nem se fala.
6: Qual que é o seu nome, irmão?
11: Gosta Amador.
6: Gosto, tá curtindo a festa aí?
11: Bacana demais, a Rádio Belô bem organizado, a galera tranquila, super família.
6: Uma comidinha boa, né?
11: Comidinha boa, comidinha boa.
6: E você assistiu aí as quadrilhas?
11: Assisti bastante, bacana demais, as quadrilhas estão bem competitivas, o evento tá muito bacana.
6: Repórter Renato Rios Neto.

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1: Ataque que matou três funcionários da fábrica da Bombril é investigado pela polícia.
2: PT vai lançar hoje a candidatura de Lula à reeleição.
1: E PSD oficializa a candidatura do governador Romário Simões.
2: Justiça proíbe o INSS de negar benefícios a entregadores do iFood.
1: 500 mil mineiros trocam a carteira assinada pelo próprio negócio.
2: Reportagem especial mostra como a geração CNPJ está transformando o mercado de trabalho.
1: Mulheres integram a primeira turma de escaladores do Exército Brasileiro.
2: Acidente com um avião turístico deixa vários mortos no Peru.
1: Ministro do Irã afirma que qualquer ataque dos Estados Unidos será respondido.
2: Atlético tropeça em casa e vai buscar classificação em Caxias do Sul pela Copa do Brasil.
1: E o Cruzeiro quer abrir vantagem esta noite contra a Chapecoense.
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1: 7:01, Jornal da Itatiaia, domingo 2 de agosto de 2026. Apresentação, Aline Neves e Eustáquio Ramos. Muito bom dia para você que está com a gente. Estamos ao vivo também no YouTube, no site, no aplicativo da Itatiaia, na Alexa, na TV a cabo e no canal 957 da Parabólica Digital. A partir de agora, toda a rede Itasat reunida para trazer os principais destaques de Minas, do Brasil e do mundo. Trânsito.
3: A Polícia Civil deve investigar as causas de um acidente que deixou duas pessoas mortas carbonizadas dentro de um carro na MGC 135 em Pedras de Maria da Cruz, no norte de Minas Gerais. Segundo o Corpo de Bombeiros, o veículo, um Gol, foi localizado em um barranco às margens da rodovia, completamente destruído pelas chamas. No interior do carro foram encontrados os corpos de um homem e de uma mulher, que ainda não foram identificados. A perícia esteve no local e, após os trabalhos, os bombeiros fizeram a retirada dos corpos do veículo. A ocorrência também contou com o apoio do SAMU e ficou sob responsabilidade da Polícia Militar. Repórter Isabela Gouveia.
4: Agora, as condições do tempo.
5: Neste domingo, a intensificação do transporte de umidade traz possibilidade de chuvisco em pontos isolados da faixa leste de Minas. Céu claro, parcialmente nublado, com geada em pontos isolados da região serrana do sul do estado. Céu parcialmente nublado, com possibilidade de chuva isolada no Jequitinhonha, Mucuri e Rio Doce. Céu parcialmente nublado no norte. Nas demais áreas mineiras, céu claro, parcialmente nublado, com névoa seca. Belo Horizonte vai ter um dia de céu claro, parcialmente nublado, com névoa seca. A temperatura máxima deve chegar aos 27 graus. Esta é a previsão do Instituto Nacional de Meteorologia. Repórter Fernanda Viegas.
2: 7:03, Convenção Nacional do Partido dos Trabalhadores vai oficializar o presidente Lula como candidato à reeleição neste domingo em São Paulo.
6: Presidente Lula deve ser oficializado neste domingo como candidato à reeleição durante a Convenção Nacional do PT, que acontece em São Paulo. Aos 80 anos, Luiz Inácio Lula da Silva parte para sua 7ª disputa presidencial, num cenário mais diferente do que nas eleições anteriores. Levantamentos agregados pelo site Polindata, que é um agregador de pesquisas, indicam Lula com 46% das intenções de voto contra 42% de Flávio Bolsonaro num eventual segundo turno. No mesmo período das campanhas anteriores, a vantagem do petista era maior, apesar da vantagem que Lula tem apresentado com relação ao primeiro turno. A estratégia passa agora por tentar transformar a entrega de programas de governo em um capital eleitoral, também mobilizar uma parcela do eleitorado que ainda não definiu seu voto. No sábado, na convenção do PT na Bahia, Lula deu uma amostra do tom que pretende adotar e também apontou seu adversário nessa campanha, sendo ele a inteligência artificial. Lembrando que durante a convenção que colocou Flávio Bolsonaro como candidato à presidência da República, um avatar feito por inteligência artificial do ex-presidente Jair Bolsonaro foi utilizado, inclusive está sendo questionado no Tribunal Superior Eleitoral. Segundo Lula, esse será o principal desafio na campanha.
7: A gente não pode errar. A gente pode errar numa porta de jogo, a gente pode errar numa prova na escola, mas na hora que a gente vai escolher quem vai cuidar do destino da gente, a gente não pode errar. Por isso eu queria que a gente trabalhasse, se entregue, porque agora o nosso inimigo, se prepare, o nosso inimigo não vai ser mais um homem, vai ser a inteligência artificial, porque eles não têm o que falar, então eles vão mentir, eles não têm o que falar desse país. E eles não podem disputar conosco.
6: A convenção deste domingo deve ser mais protocolar do que festiva, porque o principal ato da campanha está sendo preparado para o dia 16, em São Bernardo do Campo, que é o berço político do presidente Lula. Será ali que o presidente pretende apresentar o programa de governo e também dar largada à campanha nas ruas. São Paulo tem sido tratado como uma prioridade do PT para ampliar o desempenho do partido no estado. A disputa também deve repetir a polarização de 2022, mas desta vez sem Jair, mas sim Flávio. Para Lula, o desafio será transformar essa vantagem, que ainda se mantém nas pesquisas, em uma margem mais confortável até outubro. De Brasília, Pedro Nascimento.
1: E neste domingo, o PSD vai oficializar o projeto de reeleição do governador Matheus Simões. O evento será na Assembleia Legislativa em Belo Horizonte. Simões tomou posse como governador em março, quando Romeu Zema, do Partido Novo, deixou o posto para se concentrar na campanha à presidência da República.
2: Agora, 7:06. A seguir, reportagem especial mostra como a nova geração tem trocado a estabilidade da CLT para investir no próprio negócio.
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1: 7h09, Justiça do Trabalho proíbe o INSS de negar automaticamente benefícios a entregadores do iFood por falta de carteira assinada.
2: A liminar, que já está em vigor com validade nacional, determina que pedidos de trabalhadores acidentados ou doentes passem a ser analisados individualmente, com base nas provas apresentadas, mesmo em vínculo formal de emprego. A advogada Ana Cecília Bitarães explica o que deve mudar na prática e afirma que o objetivo da juíza é trazer nivelamento da informação.
3: Essa decisão é uma decisão em tutela provisória de urgência de uma ação civil pública ajuizada pelo Ministério Público do Trabalho contra a iFood, o INSS e a MetLife. Agora, com essa decisão da tutela de urgência, os trabalhadores vão ter acesso a um canal de atendimento que deve ser fornecido pela iFood, em que eles vão fazer um requerimento com as informações necessárias para elaborar a CAT. E o INSS não pode se recusar a examinar a CAT, né, a comunicação de acidente de trabalho, que é um documento muito importante para conseguir o benefício auxílio-doença acidentário. E o INSS não pode mais negar esse benefício simplesmente por não ter vínculo de emprego ou por não ter a CAT, já que o iFood agora vai ser responsável por emitir as informações necessárias para ter esse documento.
1: Em algumas ressalvas também a juíza deixou muito claro quais eram os outros pontos. Cita pra gente.
3: A juíza deixou claro que essa decisão não reconhece o vínculo de emprego dos motoristas de aplicativo, como também vai ser necessário passar pela perícia médica do INSS para conseguir o benefício. Então, ele não vai ser um benefício conseguido de forma automática, né?
1: E além dos entregadores por aplicativo, falando no geral agora, quais outras categorias de trabalhadores sem carteira assinada costumam enfrentar dificuldades para conseguir esses benefícios previdenciários?
3: Trabalhadores que estão na informalidade, eles têm várias dificuldades de acesso a direitos. O auxílio-doença, ele é concedido para quem é segurado do INSS. Então, a pessoa precisa sim contribuir para o INSS para conseguir. Então, seja como MEI, como contribuinte individual. Essa decisão, ela se restringe ao iFood. É uma decisão muito recente, de 27 de julho. Então, precisamos ainda de um tempo para ver de que forma ela vai também abranger outros trabalhadores. Mas os limites da decisão é apenas para os trabalhadores da iFood.
1: O que o trabalhador informal ou autônomo deve fazer para aumentar as chances de ter um pedido de benefício aceito pelo INSS em caso de acidente ou doença? Você citou aqui agora a importância de contribuir. Tem mais algum ponto que pode ser relevante para isso?
3: É importante que tenha nexo causal com o acidente. Então, um mero acidente que não seja acima de 15 dias não vai ser suficiente para conseguir o benefício. É importante estar em dia com as contribuições do INSS, deixando claro também que para a emissão da CAT não é necessário ser apenas pelo motorista. Dependentes do motorista podem emitir a CAT, o médico que atendeu esse motorista, autoridades que tenham participado do evento, né? Todas essas pessoas podem emitir a CAT e, de certa forma, auxiliar ali na concessão do benefício.
2: O iFood pediu a reconsideração da decisão e aguarda os trâmites na justiça. Repórter Laura Gorino.
4: 7h12. Em busca de autonomia, mais de 500 mil de jovens mineiros trocam a carteira assinada pelo próprio negócio. O fenômeno que se espalha pelo Brasil dá origem à geração CNPJ. A seguir, uma reportagem especial da Itatiaia mostra como esses jovens estão redefinindo o mercado de trabalho.
5: Estudar, se formar e conquistar o primeiro emprego de carteira assinada. Durante muito tempo, esse foi o caminho considerado ideal para milhões de jovens brasileiros. Mas será que essa realidade ainda faz sentido? É justamente esse movimento que tem dado força à chamada geração CNPJ, formada por jovens que estão deixando a CLT para investir no próprio sonho.
6: Não me vejo fazendo outra coisa, né, gente? Porque eu acredito real que eu nasci muito pra fazer isso que eu tô fazendo.
5: Maria Luísa Alves diz essa frase com tanta convicção que é impossível não acreditar. A A proprietária da Cafeteria Afeto, que está localizada na capital mineira, conta que tudo começou em plena pandemia.
6: Falei assim, vou criar uma empresa agora para vender café da manhã. E eu falei, eu quero que tenha alguma coisa a ver com caixa. E aí nasce Afeto, Caixa Afeto, porque a gente enviava amor, carinho, cuidado e afeto dentro de uma caixa. E era café da manhã. E aí foi assim, a gente fez acontecer dentro da cozinha do nosso apartamento a Afeto. E aí no decorrer as coisas vão mudando até a gente chegar aqui hoje, 6 anos depois.
5: Hoje, além das cestas de café da manhã, a Afeto também tem uma cafeteria com ponto físico, 8 funcionários e uma proprietária que tem o dom de empreender herdado de família.
6: Eu acredito muito que essa veia empreendedora vem da família da minha mãe. A gente é uma família muito trabalhadora, assim, sabe? De ter que fazer pra poder conseguir sobreviver mesmo. Eu comecei a fazer bombom na escola quando eu tinha 13 anos de idade. Fazia bombom, vendia bombom. Como a gente nunca teve dinheiro pra fazer as coisas, pra eu ter as minhas coisinhas, eu tinha que fazer isso. Então, meu primeiro trabalho de carteira assinada foi com a Fundação CDL e que traz também vontade de trabalhar, né?
5: Vontade de trabalhar. Foi essa frase que chamou a atenção e que levou a nossa reportagem até a instituição responsável por despertar esse sentimento. A Fundação CDL atua como braço social da Câmara de Dirigentes e Lojistas de Belo Horizonte há 40 anos.
7: Principal foco nosso em todos os projetos que nós fazemos essa pergunta. Estou ajudando pessoas a transformar vulnerabilidade em protagonismo? Quer dizer, estou entregando uma folha de papel em branco para ela, escrevendo a história dela? Isso é o mais importante na vida das pessoas. Eu não falo só de estar levando o menino para o mercado de trabalho, o adolescente, o jovem, né? E fazendo com que ele tenha oportunidades na vida, mas também instigando ele a ter o seu negócio próprio.
5: De acordo com a Fundação CDL, o Programa Educação e Trabalho, que é conhecido como PET, já impactou cerca de 27.500 jovens no processo introdutório. Destes, cerca de 17 mil foram para o mercado de trabalho como aprendizes e de 1 em cada 4 jovens foram efetivados. A Maria Luísa é um dos vários cases de sucesso que teve um empurrãozinho da instituição na trajetória profissional.
7: A gente vê com brilho nos olhos, né, essa oportunidade que ela pegou, ela criou, mas que ela aprendeu parte disso junto com a Fundação CDLBH. Então nós vamos escrever na história.
5: Por trás de cada cliente atendido, serviço prestado e produto entregue, existem diversos empreendedores brasileiros. Entre eles estão na faixa etária jovem, só em Minas Gerais, 511 mil no primeiro trimestre de 2026, segundo o Data Sebrae, dado nacional.
8: O que a gente vê desde 2024 é um aumento de jovens empreendendo. Os jovens estão mais conectados, estão com isso, eles têm mais acesso à informação, têm menos barreiras para se empreender, então eles estão entendendo que tem outras possibilidades além da carreira CLT.
9: O empreendedorismo individual virou uma forma que os trabalhadores brasileiros têm de pressionar o mercado de trabalho formal por uma melhoria das condições de trabalho no setor formal. O lado negativo é que essas pessoas, hoje os jovens são muito mais qualificados, entram no mercado de trabalho com um nível de escolaridade bem mais alto, né? E não encontram posições no mercado de trabalho formal equivalentes à sua qualificação.
5: Essa incompatibilidade entre o que o mercado oferta e os jovens procuram já é algo acompanhado pelo Sebrae Minas. Desde 2010, a escola do Sebrae oferta cursos técnicos gratuitos em administração e marketing para que os estudantes do ensino médio da rede pública tenham em mente mais de uma possibilidade de inserção no mercado. Pedro Henrique participou desse modelo de ensino do Sebrae e conta como foi importante o alavancar do seu negócio, que é a venda de picolés e sorvetes.
10: Comecei revendendo o produto de um terceiro. Mais ou menos 2 anos de venda na rua, eu despertei a vontade de começar a fabricar o meu próprio picolé. Eu comecei na bicicleta e aí depois da bicicleta, quando eu completei 18 anos, eu parti pra moto. Após a moto, a gente veio com um trailer e agora, né, a última chegada, a última conquista da gente foi a loja, que a gente abriu esse ano, em janeiro.
8: O Pedrinho, ele estudou num projeto social aqui do Sebrae. Ele teve a oportunidade de se formar como um indivíduo empreendedor em todo em toda a sua capacidade ali.
10: Então, assim, depois que eu conheci o Sebrae, a minha cabeça virou a chave, entendeu? Realmente mudou, porque até então era um menino vendendo na rua, onde não sabia, né, nada sobre como é empreender, como é liderar.
5: O pai e a mãe de Pedro saíram de seus trabalhos com carteira assinada e hoje empreendem ao lado do filho.
10: E hoje, assim, o meu diferencial que eu vejo maior de qualquer outro concorrente, algo assim do tipo, que a gente faz com muito amor, que a gente gosta da recorrência. O cliente vir aqui, indicar para um amigo, para um familiar, fazer parte da família da nossa empresa.
8: Eu falo que foi as tranças que me escolheram. Não era o que eu sonhava em fazer, mas hoje é o que eu amo fazer. Naquele momento, quando eu comecei, eu lembro que estava uma situação tão desesperadora. Minha mãe, na época, muito alcoólatra. Então a gente passava por situações assim, muito complexas. E que o dinheiro, ele era totalmente destinado a vícios e afins. Então eu e minha irmã, a gente sempre buscou muito trabalhar desde muito nova. Eu comecei a trançar com 15 para 16, mas desde muito nova, 13, 14, e a gente já buscava algo. Quando a gente viu que as trans poderia dar um retorno bem interessante pra gente, a gente focou 100% naquilo. O momento foi tipo, eu preciso disso e essa é a minha saída.
5: E hoje, o salão de beleza voltado para tranças afro, localizado em uma das principais avenidas de Contagem na região metropolitana de Belo Horizonte, também é a válvula de escape para as mulheres que lá chegaram sem formação acadêmica e aprenderam as mais diversas técnicas para fazerem das tranças o seu ganha-pão na equipe da Giovana.
8: São 7 meninas hoje, no momento atual, mas todo final de ano, de acordo com a alta demanda, a gente sempre faz nas contratações. Eu fui já chegou a 2 colaboradores. São muitas mulheres ao mesmo tempo aqui.
5: E ao longo dos últimos 6 anos, o número de clientes, a equipe e o espaço do salão cresceu. Mas outras 3 coisas que também não param de crescer são os números de seguidoras, alunas na internet e a vontade de ser referência na geração CNPJ.
8: Tem CNPJ sim, tudo bem regularizado, graças a Deus, e ao Sebrae. Eu amo empreender, amo ensinar para as meninas e ver que elas vão ocupando esse lugar, que vão me permitindo sair dele também, dar mais espaço para elas. Então a importância da Procuim hoje é imensurável.
5: Às 7h21, a Polícia Civil de São Paulo investiga o ataque que matou 3 trabalhadores a facadas dentro da fábrica da Bombril, em São Bernardo do Campo, na Grande São Paulo. A corporação aponta que um trabalhador terceirizado invadiu o local e matou os 3 colegas. Conforme a linha inicial de investigação, o suspeito teria sofrido bullying de 2 das vítimas e, por esse motivo, teria cometido o crime.
4: O terceiro trabalhador teria tentado intervir e acabou sendo esfaqueado. Após o ataque, o autor foi preso e encaminhado ao 2º Distrito Policial de São Bernardo do Campo e morreu no local. As circunstâncias da morte são investigadas e há suspeita de suicídio.
5: Em nota, a Bombril afirma que repudia o ato e se solidariza com as famílias das vítimas. A TPC, empresa responsável pelo contrato dos trabalhadores terceirizados, também lamentou o ocorrido e informou que está prestando apoio aos familiares das vítimas.
4: Os 3 funcionários de 39, 44 e 54 anos devem ser sepultados nesta manhã em São Bernardo do Campo.
5: Agora 7h22. A seguir, falsificação de azeites põe saúde do consumidor em risco.
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5: 7:25, crescem os casos de azeites adulterados no país. E o perigo não está apenas na falta de nutrientes, mas também na mistura de outros óleos durante a falsificação.
13: A Agência Nacional de Vigilância Sanitária, Anvisa, proibiu a comercialização de todos os lotes do azeite de oliva extra virgem da marca San Oliveto. Também determinou a apreensão de produtos da marca de doces Fátia Mano. A decisão acende um alerta para os consumidores sobre a importância de verificar a procedência dos alimentos antes da compra. A Simone Procópio, nutricionista, explica que um azeite de origem duvidosa não vai dar os benefícios comuns deste alimento, né?
14: Exatamente. Quando a gente busca um azeite, a gente procura aquelas propriedades antioxidantes para trazer os benefícios, como ajudar na redução do HDL, como melhorar o colesterol, como agregar, né, os antioxidantes, por ele ser um alimento funcional. Mas quando esse azeite, ele é retirado do mercado, ele pode ter sido adulterado, colocado outros óleos que não seja o azeite, e sim atrapalhando essas propriedades. Então, quando a gente busca um azeite para melhorar a sua saúde e tem outros óleos, ele pode acabar não trazendo os benefícios que a gente busca.
13: Agora, interessante, né, que antes de comprar, o consumidor deve observar muitas informações sobre o alimento. Agora, no que diz respeito ao azeite, a data de fabricação é até mais importante do que a data de validade.
14: Exatamente. Então, todo mundo já foi treinado e educado a olhar a data de validade, mas no caso do azeite, o mais importante é olhar a data de fabricação. Quanto mais novo o azeite, mais propriedades antioxidantes, mais fatores compostos fenólicos, que a gente fala, né, na nutrição, ele vai trazer. Então, outras coisas interessantes para o azeite é buscar comprar ele no vidro, que no vidro ele vai preservar essas propriedades, e que ele seja no vidro escuro. Então, não usar azeite em embalagem plásticas. Vidro e aquele de lata, né, que antigamente a gente usava azeite em lata, também vai conservar essas propriedades que a gente busca no azeite.
13: Todo cuidado é pouco, toda atenção é necessário?
14: Com certeza. Então, quando a gente lê os ingredientes, o importante é quanto menos ingrediente, melhor, e quanto maior a vida de prateleira do alimento, menor é a sua.
13: E um cuidado no que diz respeito a observar o produto na hora de comprar, que a Bruna Cristiane Lima Alves, doméstica, sempre toma.
15: Observo a embalagem, que eles falam que é mais conservado e melhor a qualidade quando a embalagem é escura. E eu também olho a validade, que eles falam que no prazo de dentro de 6 meses é um azeite com a qualidade melhor.
13: Quem tiver em casa os produtos que foram proibidos pela Agência Nacional de Vigilância Sanitária deve interromper o consumo imediatamente e procurar o estabelecimento onde compra foi realizada para solicitar a troca ou o reembolso. Repórter Fabiano Frade.
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13: 7:28, produtores rurais se preparam para os custos recordes da próxima safra de alimentos, que deve resultar em preços mais altos para o consumidor, não é isso, Valdir Barbosa? Bom dia.
16: Bom dia. Os produtores rurais já têm como certa a safra agrícola que está começando e termina em junho do ano que vem, como a mais cara da história na agropecuária brasileira. As margens de lucro também serão menores por causa do alto custo da produção, que podem ser somados aos riscos do fenômeno El Niño, que ameaça várias regiões produtoras da história na agropecuária brasileira. As margens de lucro também serão menores por causa do alto custo da produção, que podem ser somados

0: a isso, podem inclusive reduzir a área plantada no Brasil. E o consumidor que nos ouve nesse momento pode esperar que, na soma total dos fatos negativos que houver, a divisão dos prejuízos vai cair nos preços dos alimentos. O governo está tão ciente dos impactos que poderão vir com o El Niño que já autorizou a dragagem da região portuária do rio Tapajós, que leva pelos navios boa parte da soja e do milho brasileiro que são exportados pelo arco norte do país. Os efeitos climáticos trouxeram aumento do cacau, café e soja no mercado internacional e para o Brasil também. Aproveitando alguns dados do colunista Mauro Zafalon, da Folha de São Paulo, podemos dizer que a União Europeia já tem números importantes sobre a redução do volume de grãos colhidos até o momento. O trigo teve queda de até 21% na colheita desse ano em algumas regiões. As outras culturas têm uma quebra estimada em 4%. Falamos da colheita de inverno e está começando agora a safra agrícola do verão europeu. Milho e girassol terão safra menor em 6-7%. Itália, Hungria e França terão a maior quebra do milho, variando entre 11% e 22%. Os 27 países da União Europeia vão produzir 25 milhões de toneladas menos de grãos nessa safra. Agora atenção para o comparativo que vou fazer. A União Europeia vai produzir 266 milhões de toneladas de grãos, contra 360 milhões de toneladas do Brasil. 94 milhões de toneladas a mais que a União Europeia. E a previsão é da Conab, Companhia Nacional de Abastecimento. Agora, se colocarmos as produções da Rússia, Ucrânia, Reino Unido, Suécia, Dinamarca, Finlândia, Turquia e outros países, a Europa total, com 45 países, segundo a ONU, consegue superar o Brasil com 384 milhões de toneladas colhidas em 2025, 24 milhões de toneladas a mais que o Brasil. Uma diferença pequena, se levarmos em consideração as dimensões territoriais. Por isso é que podemos dizer que o Brasil é o supermercado de alimentos do mundo. Itatiaia Agro, Valdir Barbosa.
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2: 7:32. A seguir o esporte. Atlético tropeça em casa e vai buscar classificação em Caxias do Sul pela Copa do Brasil.
3: O Cruzeiro quer abrir vantagem esta noite contra a Chapecoense.
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1: 7:35.
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1: 7:35, quem chega com tudo do esporte aqui no Jornal da Itatiaia é o Fabrício Calazans, falando de Copa do Brasil nesse fim de semana, porque hoje tem o Cruzeirão Cabuloso contra a Chapecoense lá em Chapecó, e o Galão da Massa tropeçou ontem contra o Juventude em casa, hein, Fabrício? Tá ligado? Bom dia.
3: Tô ligado, deixa comigo. Bom dia pra você, Eustáquio Ramos, bom dia, Aline Neves.
4: Bom dia, Fabrício.
3: Bom dia a todos que se ligam no Jornal da Itatiaia. É um final diferente, né, de semana, bem atípico, não teremos Série A, não temos Série B do Campeonato Brasileiro, estamos dando lugar à Copa do Brasil, que começou ontem com jogos abrindo a fase oitavas de final, duelos de ida. No Maracanã tivemos clássico carioca. E Vasco e Fluminense não saíram do 0-0. Aliás, ninguém venceu nesta primeira rodada de abertura de Copa do Brasil, fase oitavas de final. Na Vila Belmiro, Santos e Remo também 0-0. E o outro 0-0 da rodada foi registrado na Arena MRV para Atlético e Juventude. Arena MRV que recebeu uma boa carga de público, praticamente 40 mil torcedores, e o Atlético infelizmente não conseguiu fazer o seu dever de casa e vai ter que decidir a sua vida em Caxias do Sul, não é isso? Alexandre Simões, chega mais, bom dia.
5: É isso, Fabrício. O Galo, depois da bela vitória sobre o Palmeiras, líder do Campeonato Brasileiro, lá em São Paulo, decepcionou sua torcida ontem à noite na Arena MRV. Na abertura das oitavas de final da Copa do Brasil, ficou no 0-0 com o Juventude de Caxias do Sul, e a decisão fica para a próxima terça-feira lá na Serra Gaúcha, quando as duas equipes se enfrentam no Alfredo Jaconi. Quem vencer avança às quartas de final. Novo empate leva a decisão da vaga para os pênaltis. O jogo, Fabrício, foi muito abaixo do que o torcedor do Atlético esperava do seu time. Na primeira etapa, o Galo teve até mais ações ofensivas, mais posse de bola, embora tenha sido na maioria das vezes estéril, mas chegou a criar algum momento de pressão para o Juventude, levar alguma dificuldade para a defesa do time de Caxias do Sul, mas a melhor oportunidade foi do Juventude, que teve uma bola no travessão chutada pelo Safira. Na segunda etapa, o Barba tentou mudar a sua equipe, colocando o Minda, o Coelho, o Igor Gomes no setor ofensivo. O Igor Gomes acertou uma bola no travessão do Jandrei, do goleiro do Juventude, numa cobrança de falta. Depois cobrou um escanteio que o Coelho desviou e quase a bola entra. Mas, de toda forma, a produção do Atlético foi muito abaixo do que precisava para poder abrir o placar. Na segunda etapa, inclusive, o Juventude foi melhor do que o Atlético. Teve mais posse de bola e teve melhores oportunidades. Então, está tudo em aberto, e terça-feira que vem a gente vai conhecer o classificado deste Atlético e Juventude, que vão a Caxias do Sul em condições de igualdade. Um abraço, Fabrício.
3: Outro para você, Alexandre Simões. Vamos trazer mais detalhes do Atlético com Cláudio Rezende. Agora é partiu Caxias, o Atlético vai ter que resolver a sua vida lá no Alfredo Jaconi, gramado sintético. Rezende.
6: É, o Galo não conseguiu vencer ainda depois da parada para a Copa do Mundo em seus domínios, na Arena MRV. E dois jogos com mais de 30 mil torcedores diante do Bahia e ontem contra o Juventude pela Copa do Brasil. Fica a decisão de vaga para terça-feira, na Serra Gaúcha, o estádio Alfredo Jaconi, que deverá estar lotado. O técnico Barba Domingues espera um jogo diferente. Após a partida de ontem, admitiu que o Galo ficou abaixo do esperado, mas que o time tem condições de buscar essa classificação lá no sul do país.
3: Valeu, Cláudio Rezende. Aliás, gramado sintético, quem vai encarar é o Cruzeiro hoje, né? Contra a equipe da Chapecoense. O Alfredo Jaconi é gramado natural e aquela serração, né? O campo é quase sempre bem molhado, bem escorregadio lá em Caxias do Sul. Vamos então trazer detalhes do Cruzeiro, que abre hoje a sua participação nessa fase oitavas de final contra a Chape, lá na Arena Condá. O jogo será às 6:30 e quem tem os detalhes do Cruzeiro é o repórter Emerson Pancieri.
0: Bom dia para você, Calazans, para quem acompanha o Jornal da Itatiaia. O lateral direito Fagner é a novidade do Cruzeiro entre os relacionados para o confronto contra a Chapecoense. O jogador treinou ontem em Curitiba com o grupo do Cruzeiro. A atividade foi no campo da Arena da Baixada, que tem grama sintética, até porque vale para simular hoje a Arena Condá, que também tem grama sintética. O Cruzeiro fechou a preparação em Curitiba. Concentrado desde ontem, Hotel Mogano Prêmio e uma provável formação para hoje com Otávio no gol, Fagner na direita, a zaga de Fabrício Bruno, Jonathan Jesus e Rojas na lateral esquerda, no meio-campo Lucas Romero, Gerson, Matheus Pereira e na frente Felipe Moraes, Arroio e Caio Jorge. Cruzeiro está contratando o atacante uruguaio Lúcio Rodrigues, jogador de 23 anos, pertence ao Neon da Arábia Saudita. É um jogador jovem, mas muito elogiado pela imprensa uruguaia. E o outro atacante é o Wesley, 21 anos, pertence ao Al-Nassr da Arábia Saudita. O Cruzeiro também contratando esse atleta por empréstimo, Calazans.
3: Valeu, Emerson Pancieri. Além de Chapecoense e Cruzeiro, 6:30 na Arena Condá, teremos ainda 6 horas no Maião, Mirassol e Grêmio. Teremos às 7:30 no Beira Rio, Internacional e Corinthians, e um pouco mais cedo, às 16:00, no estádio do Palmeiras, Palmeiras e Fortaleza, essa fase oitavas de final que será concluída, as primeiras partidas, né? Os jogos de ida, amanhã às 21:00 na Arena da Baixada, com Atlético Paranaense e Vitória. Agora, notícias do Coelhão, que está curtindo folga neste domingo, só volta a campo no próximo sábado pela Série B com o Lucas Sanches.
4: Bom dia, um abraço para você, para quem tá com a gente aqui no Jornal da Itatiaia neste domingão, que é mais um dia de folga para os jogadores do América. Após uma semana cheia de treinamentos, sábado e domingo de descanso para os jogadores do Coelho e a representação apenas amanhã, começando um novo ciclo de preparação, porque no próximo sábado tem o Botafogo de Ribeirão Preto, partida fora de casa. O América tá buscando sua segunda vitória seguida na Série B, seria a terceira no retrospecto geral. A lanterna, pelo menos a princípio, já virou história, e que agora a zona de rebaixamento seja o próximo objetivo a ser livrado pelo América. Expectativa de retornos ao longo da semana: lateral Fábio, zagueiro Ricardo Silva, meia Eduardo Persson e atacantes William do Bigode e Rodrigo Pinheiro. Todos em reta final de recuperação de lesões. Expectativa que comecem a transição e que sejam opções para o técnico Humberto Loser para o próximo desafio, sempre o mais complicado. O América ainda continua nesta luta para sair do Z4 da segunda divisão.
3: E vai ser assim até o final, Lucas Sanches. Olha só, para fechar, hoje nós temos Campeonato Mineiro do Módulo 2 e é uma reta decisiva, fase semifinal. Os jogos de ida, às 16:00, no Alçapão do Bonfim, em Nova Lima, tem Vila Nova e Aimorés. Jogo que terá transmissão da Itatiaia, o primeiro tempo no Radinho, segundo tempo no YouTube. E às 16:15, em Patos de Minas, tem Mamoré e Democrata de Sete Lagoas. Claro, depois teremos os jogos da volta e os finalistas. As duas equipes vão, além de disputar o título do Módulo 2 do Campeonato Mineiro, confirmarem aí as suas subidas para a primeira divisão do nosso campeonato estadual na temporada 2027. Eu volto com você, Aline.
7: Valeu, Fabrício Calazans. Agora 7:43, a seguir, acidente com avião turístico deixa vários mortos no Peru.
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Obrigado. Obrigado por tudo. Por esse amor. Por esse carinho. Por terem vindo. Obrigado. Obrigado por tudo. Esse disco eu dedico com todo o meu amor a Maria Rita. Obrigado.

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Bom dia, queridos irmãos e irmãs aqui presentes, a todos vocês que nos acompanham de suas casas através das redes sociais da paróquia e pela Rádio Cidade. Sejam todos bem-vindos à paróquia de São Geraldo. Aqui se faz a vontade de Deus, onde e quando Ele quiser. Queremos apresentar a Deus nossas intenções para esta celebração. Em louvor a São Geraldo, pelos aniversariantes dizimistas da semana, César Henrique Fonseca Júnior, Conceição Cândida de Jesus da Mata, Giovana Ferreira de Oliveira, Maria Aparecida de Jesus, Walidina Alves Martins Silva, Gabriela Cristina da Trindade, Paulo Rangel Silva, Ingrid de Andrade Miranda Coelho, Alexandre Martins Borges Júnior, Cíntia Janaína Borges, Maria Cristina Machado, Ana Paula da Silva Costa Pereira, Arthur Teodoro, o Everton Oliveira de Castro, Loren Mariana Vieira e Silva Ribeiro, Ana Carolina dos Reis Brasil, Ana Paula Rezende Bisco, Celeida Badia Silva Melo, Fernando Henrique Ferreira, Luciano Maradona Silva, em ação de graças pelo aniversário de Miguel Marins Gomes, Giovana. Tem algum aniversariante presente aqui? A paróquia deseja aos aniversariantes muitas bênçãos e alegria nesse dia especial. Pela saúde de Anita Maria de Rezende Vieira, Matheus Antônio Borges, Sérgio Cardoso Barcelos, João Victor Guimarães, Germano Anilson Rocha, João Victor Guimarães, Manuela Cecília Eurípedes Vieira, Juliana Pina. Pelos falecidos: Francisco Matias de Oliveira, Maria Barcelos de Oliveira, Maria de Lourdes Costa, Francisco Matias Filho, Maria das Dores Lemos, José Henrique da Cruz e falecidos da família, Jair José Henriques e falecidos da família, Romilda Maria Henriques e falecidos da família, Claudilene Henriques de Alcântara, Maria Francisca de Jesus, Benedito Alves da Silva, Denise Silva Leão, João Paulo Batista da Silva, Maria José Feres. Pelas almas do purgatório: Virgílio Ferreira Assunção, José Eustáquio Marins, José Eustáquio Marins Júnior, Mari Valdete Rezende Pereira, Georgeta Maria de Souza, Amélia Campos, José Araújo Campos, Benedito Araújo Campos, Francisca Barcelos, Tertuliano, Madalena, Maria José Alves, Etebúrcio Rodrigues Trindade, 7 anos, Antônia Maria da Silva, Benedito Rodolfo da Silva. Pelas almas no purgatório: Zenon José da Silva, Luciano Martins Borges, Delmiro Martins de Souza, Rafael Nunes Azevedo. Como Deus, saciemo-nos na compaixão, partilhando com o próximo o que Ele nos põe nas mãos, mais que suficiente para saciar sua inteira família humana. Neste primeiro domingo de agosto, a Igreja inicia a celebração do mês vocacional, tempo em que somos convidados a rezar por todas as vocações e reconhecer o chamado que Deus faz a cada pessoa. Hoje,
voltamos nosso olhar para a vocação sacerdotal, por meio do qual Cristo continua santificado, ensinando e conduzindo seu povo na figura de nossos padres e pastores. Que esta celebração também fortaleça nossa gratidão pelos sacerdotes que Deus coloca em nossos caminhos. Iniciemos nossa celebração cantando.

0: Em nome do Pai, e do Filho, e do Espírito Santo.
1: Amém.
0: Que a graça de nosso Senhor Jesus Cristo, o amor do Pai e a comunhão do Espírito Santo estejam sempre convosco.
1: Bendito seja Deus que nos reuniu no amor de Cristo.
0: Bom dia. Bom dia aos irmãos e irmãs que rezam conosco através da Rádio Cidade FM 94,5, também através das nossas redes sociais. Sejamos todos muito bem-vindos a este momento de fé, neste domingo, dia dedicado ao Senhor, abrindo o mês de agosto, esse mês em que a igreja nos chama a refletirmos sobre as várias vocações que há entre nós. Podemos assentar um instante, por favor?
1: Recordação da vida. De modo especial hoje, recordamos São João Maria Vianney, patrono dos sacerdotes, celebrado no dia 4/8. O sacerdote, segundo São João Maria Vianney, o sacramento da ordem eleva o homem até Deus. Quem é o sacerdote? Um homem que ocupa o lugar de Deus. Um homem que é revestido de todos os poderes de Deus. Ide, diz nosso Senhor ao sacerdote: assim como o Pai me enviou, assim eu vos envio. Quem vós escuta, a mim escuta. Quando o padre perdoa os pecados, ele não diz: Deus te perdoe, mas sim: eu te absolvo. Na consagração, não diz: isso é o corpo de nosso Senhor, porém, isto é o meu corpo. Tudo nos vem pelo sacerdote. Sim, todas as venturas, todas as graças, todos os dons celestes. Se não tivéssemos o sacramento da ordem, não teríamos nosso Senhor. Quem o pôs no sacrário? O padre. Não podeis lembrar de um só benefício de Deus sem encontrardes, ao lado dessa lembrança, a imagem do padre. O padre não é para si, não dá a si a absolvição, não administra a si os sacramentos. Ele não é para si, é para vós. Depois de Deus, o sacerdote é

Não tem Photoshop nessa foto não, viu? Vamos ficar todos em pé e fazer o nosso ato penitencial. Nesse momento também agradecer a Deus pela vida dos nossos sacerdotes. Peçamos a Deus perdão de nossas faltas, para que possamos juntos participarmos com dignidade desta Santa Missa.

0: Oremos. Assisti, Senhor, os vossos fiéis e cumulai com vossa inesgotável bondade aqueles que vos imploram e se gloriam de vos ter como Criador e Guia, restaurando para eles a vossa criação e conservando-a renovada. Por nosso Senhor Jesus Cristo, vosso Filho, que é Deus e convosco vive e reina na unidade do Espírito Santo, por todos os séculos dos séculos.
1: Amém. Deus nos dispõe seus bens para que, na compaixão, os distribuamos conforme a necessidade de cada um.
2: Leitura do profeta Isaías. Assim diz o Senhor: ó vós todos que estáis com sede, vinde às águas. Vós que não tens dinheiro, apressai-vos, vinde e comei. Vinde comprar sem dinheiro, tomar vinho e leite, sem nenhuma paga. Por que gastar dinheiro com outra coisa que não o pão? Desperdiçai o salário, senão com satisfação completa. Ouvi-me com atenção. Alimentar-vos bem para deleite, revigoramento do vosso corpo. Inclinai vosso ouvido e vinde a mim. Ouvi e tereis vida. Farei convosco um pacto eterno. Manterei fielmente as graças concedidas a Davi. Palavra do Senhor.
1: Graças a Deus.

0: Leitura da carta de São Paulo aos Romanos. Irmãos, quem nos separará do amor de Cristo? Tribulação, angústia, perseguição, fome, nudez, perigo, espada. Em tudo isso, somos mais que vencedores, graças àquele que nos amou. Tenho a certeza de que nem a morte, nem a vida, nem os anjos, nem os poderes celestiais, nem o presente, nem o futuro, nem as forças cósmicas, nem a altura, nem a profundeza, nem outra criatura qualquer, será capaz de nos separar do amor de Deus por nós, manifestado em Cristo Jesus, nosso Senhor. Palavra do Senhor.
1: Graças a Deus.

0: O Senhor esteja convosco.
1: Ele está no meio de nós.
0: Proclamação do Evangelho de Jesus Cristo segundo Mateus.
1: Glória a vós, Senhor.
0: Naquele tempo, quando soube da morte de João Batista, Jesus partiu e foi de barco para um lugar deserto e afastado. Mas quando as multidões souberam disso, saíram das cidades e o seguiram a pé. Ao sair do barco, Jesus viu uma grande multidão. Encheu-se de compaixão por eles e curou os que estavam doentes. Ao entardecer, os discípulos aproximaram-se de Jesus e disseram: "Este lugar é deserto e a hora está adiantada. Despede as multidões para que possam ir aos povoados comprar comida." Jesus, porém, lhes disse: "Eles não precisam ir embora. Dai-lhes vós mesmos de comer." Os discípulos responderam: "Só temos aqui 5 pães e 2 peixes. Jesus disse: "Trazei-os aqui." Jesus mandou que as multidões se sentassem na grama. Então, pegou os 5 pães e os 2 peixes, ergueu os olhos para o céu e pronunciou a bênção. Em seguida, partiu os pães e os deu aos discípulos. Os discípulos os distribuíam às multidões. Todos comeram e ficaram satisfeitos. E dos pedaços que sobraram, recolheram ainda 12 cestos cheios. E os que haviam comido eram mais ou menos 5.000 homens, sem contar mulheres e crianças. Palavra da salvação.
1: Glória a vós, Senhor.
2: Caríssimo Diácono Walter, queridos filhos e filhas da fé aqui presentes e aqueles que estão rezando conosco através da Rádio Cidade FM. Caríssimo Diácono Walter, queridos filhos e filhas da fé aqui presentes e aqueles que estão

uma fome que vai muito além desta que é saciada com alguma coisa que comemos. Hoje somos convidados a pensar na fome que temos de amor, de justiça, na fome que nós temos de paz, na fome que nós temos de Deus. Ouvimos na primeira leitura um trecho do livro do profeta Isaías, que ele nos fez um convite bastante interessante. Vinde, todos vós que estáis com sede, às águas. Vinde e comei, sem dinheiro e sem pagar. Deus oferece gratuitamente aquilo que de fato vai realmente nos alimentar. Enquanto o mundo nos oferece tantas fomes de sucesso, de prazer, de prosperidade, vem o Senhor nos oferecer uma outra coisa: a abundância da vida, de dons. Esta fome, sim, o Senhor tem todas as condições de nos saciar e nos sacia. Então talvez essa primeira leitura de hoje vai nos levar a pensar: eu tenho fome de quê? E de que forma eu estou buscando saciar esta minha fome? De paz, de amor, de justiça, de fraternidade, esta fome de Deus. No Evangelho, nós temos o famoso e conhecido episódio da multiplicação dos pães. A multidão estava cansada, faminta, longe de casa, e os apóstolos se preocuparam com isso. Mas eles se preocuparam apenas com aquele problema ali, da hora: como é que nós vamos saciar esse povo? E apresentaram uma solução muito simples e rápida: manda esse povo embora, cada um vai comer na sua própria casa. E o problema está resolvido. Mas Jesus olhou além disso. Ele viu ali uma oportunidade de dar a eles o pão que saciaria a verdadeira fome. A fome que eles estavam de Deus, de justiça e de tantas outras coisas. E então Jesus joga para eles de volta. Ao invés de falar: manda embora. Não, dá-lhes vós mesmos de comer. Mas como nós vamos fazer isso? Nós só temos 5 pães e 2 peixes. Traga-os aqui. E Jesus faz do pouco o muito. Rezou, mas não distribuiu o pão para eles. Chamou os apóstolos, entregou para eles: vocês vão entregar o pão. Ele quis contar com as nossas mãos para saciar a fome. Ele ali antecipa algo que ele iria fazer depois. Com as mãos dos mesmos apóstolos e de todos os seus sucessores pelos tempos afora, saciar a nossa fome de Deus, através da palavra e através da Eucaristia. Esse sim é o alimento que vai saciar definitivamente a nossa fome. Os alimentos saciam ali momentaneamente. A palavra Eucaristia sacia a nossa fome de Deus. Os apóstolos tinham ali muito pouco, que aliás nem era deles. Alguém estava ali com aqueles pães e alguns peixes. Mas ofereceram o pouco, e o pouco se tornou muito. Já pensaram que Deus conta com o pouco que nós temos? E com esse pouco que nós temos, Ele faz fartura? E se nós formos olhar hoje, nós temos tão pouco, né? Pouco tempo, pouca paciência, pouca atenção, pouca disposição. Mas é com esse pouco que o Senhor vai trabalhando em nós.

0: para que esse pouco se torne muito. Para que o nosso pouco, o pouco de cada um de nós, seja o suficiente para saciar a fome de tantos. O pouco do nosso tempo, o pouco da nossa atenção, o pouco da nossa disposição em ajudar, sacia a fome de muitos. Esse pouco, com Deus, se torna muito. O pouco com Deus é fartura. E é esse pouco, sendo multiplicado pelo próprio Deus, que vai nos unir para que jamais nos separemos do amor de Cristo. É o que Paulo vai falar na segunda leitura. É a nossa escassez que vai nos separar de Cristo? Não. É a fome? Não. É a morte? Não. É a perseguição? Não. Mas nós temos tão pouco, mas o nosso pouco com Deus é muito. E esse muito nos une de tal forma a Ele, que nada poderá dele nos separar. Qual é a sua fome? Qual é o seu pouco? De que forma você está deixando Deus trabalhar o seu pouco para que esse pouco se torne muito? É a reflexão que a liturgia de hoje nos proporciona. E hoje nós estamos iniciando o mês vocacional, em que, nesses 5 domingos do mês de agosto, nós somos convidados a refletir sobre os vários chamados que Deus faz a cada um de nós. E no primeiro domingo nós comemoramos, celebramos a vocação sacerdotal, celebrando o dia do padre, que na verdade é terça-feira, dia 4, mas que a igreja sempre comemora no dia de hoje. E como que nós vamos encaixar a figura do padre na liturgia de hoje? Nós somos esse pouquíssimo que Deus usa para fazer o mundo, o muito. Nós somos esse pouco que se torna nas mãos de Deus instrumento de salvação. Deus não olhou as nossas misérias. Deus não olhou as nossas limitações. Deus não olhou os nossos pecados, que se olhasse não tinha um padre no mundo. O que que ele olhou? A nossa disponibilidade em servir, só isso. Ele olhou simplesmente o nosso pouco, para fazer deste pouco o muito. Da nossa pequenez, ele nos fez instrumentos para nos trazer a Eucaristia, para nos trazer o perdão, para nos trazer os sacramentos. E assim, ele quer agir também com cada um de vocês. Se o Senhor olhasse os pecados também nossos, nenhum de nós estaríamos aqui. Mas o que que ele olha? A nossa generosidade em servir. Portanto, prossigamos nessa generosidade. Não tenhamos medo do nosso pouco, mas tenhamos a certeza que do nosso pouco Deus faz fartura. Então, neste nosso pouco hoje, recordemos de todos os sacerdotes que passaram por essa comunidade, de todos os sacerdotes que passaram pela nossa vida, e com o pouco deles, Deus fez muito na vida de cada um de nós. E aproveitando esse momento, né, rezemos pelo padre que Deus mandou para nós. Essa era a boa notícia que eu disse domingo passado, que eu ia anunciar hoje. Ganhamos um ajudante. Padre, o senhor vai embora? Não, está cedo ainda. Deus ainda me quer muito tempo por aqui. Está vendo? Apenas mais um para me ajudar. E todo mundo me ligou. O senhor está indo embora? Não, para a alegria de muitos e tristeza de muitos mais, ainda continuo por aqui. Tem então o padre David, que é padre novinho, tem apenas 8 meses de padre, foi ordenado em janeiro, não é? Vem nos ajudar. Então ele já estava convidado para celebrar na novena de São Geraldo, então ele já vem, já assume o seu trabalho pastoral, ajudando a gente daquilo que é possível, sobretudo nesse tempo em que eu estou estudando, que às vezes eu preciso ficar um pouco ausente. Então rezemos também por ele, para que ele possa, entre nós, dar o seu pouco, e do seu pouco, Deus fazer o muito. Creio em Deus Pai Todo-Poderoso, Criador do céu e da terra, e em Jesus Cristo, seu único Filho, nosso Senhor, que foi concebido pelo poder do Espírito Santo, nasceu da Virgem Maria, padeceu sob Pôncio Pilatos, foi crucificado, morto, sepultado, desceu à mansão dos mortos, ressuscitou o terceiro dia, subiu aos céus, está sentado à direita de Deus Pai Todo-Poderoso, donde há de vir a julgar os vivos e os mortos. Creio no Espírito Santo, na Santa Igreja Católica, na comunhão dos santos, na remissão dos pecados, na ressurreição da carne, na vida eterna. Amém. Confiantes, apresentemos nossas súplicas e necessidades ao Pai, rezando com fé. Senhor, escutai nossa prece.
1: Para que a Igreja viva e testemunhe vossa compaixão providente, distribuindo vossos bens entre todos, conforme as necessidades de cada um, rezemos.
0: Senhor, escutai nossa prece.
1: Para que os sacerdotes em suas comunidades sejam um coração compassivo de Jesus por todos e principalmente pelos irmãos mais necessitados, rezemos.
0: Senhor, escutai nossa prece.
1: Para que a Eucaristia nos divinize, para vivermos a vocação maior de ser Eucaristia, fonte de vida para todo o próximo, rezemos.
0: Senhor, escutai nossa prece.
1: Para que o nosso pároco, Padre Sérgio, seja fortalecido pelo Espírito Santo em sua missão, conservado na fidelidade, na alegria do ministério e na santidade de vida, rezemos.
0: Senhor, escutai nossa prece.
1: Para que nossas famílias dizimistas obtenham sempre de vós a certeza de que a sua opção pelo dízimo como forma de retribuição é uma fonte de força evangelizadora para toda a Igreja, rezemos.
0: Senhor, escutai nossa prece. Ó Pai, vencei em nós todo apego e ambição que nos isolam e dai-nos vossa alegria da compaixão solidária com todos, sobretudo com os mais necessitados, por Cristo nosso Senhor.
2: Amém. Busquemos a Eucaristia para sermos sempre mais Eucaristia, vida em doação, em favor do próximo.

0: Orai, irmãos e irmãs, para que levando ao altar as alegrias e fadigas de cada dia, nos disponhamos a oferecer um sacrifício que seja aceito por Deus Pai Todo-Poderoso.
1: Receba, ó Senhor, por tuas mãos este sacrifício, para a glória do seu nome, para nosso bem e de toda a sua santa igreja.
0: Nós os pedimos, Senhor, de bondade, santificai estes dons e, aceitando a oblação do sacrifício espiritual, fazei de nós mesmos uma eterna oferenda para vós, por Cristo nosso Senhor.
1: Amém.
0: O Senhor esteja convosco.
1: Ele está no meio de nós.
0: Corações ao alto.
1: O nosso coração está em Deus.
0: Demos graças ao Senhor nosso Deus.
1: É nosso dever e nossa salvação.
0: É justo e nos faz todos ser mais santos, louvar a vós, ó Pai, no mundo inteiro, de dia e de noite, agradecendo com Cristo, vosso Filho, nosso irmão. É Ele o sacerdote verdadeiro que sempre se oferece por nós todos, mandando que se faça a mesma coisa que fez naquela ceia derradeira. Por isso é que estamos reunidos, louvando e agradecendo com alegria, juntando nossa voz à voz dos anjos e à voz dos santos todos para cantar.

0: Ó Pai, vós que sempre quiseste ficar muito perto de nós, vivendo conosco no Cristo, falando conosco por Ele, mandai o vosso Espírito Santo, a fim de que as nossas ofertas se mudem no corpo e no sangue de nosso Senhor Jesus Cristo.
1: Mandai vosso Espírito Santo.
0: Na noite em que ia ser entregue, ceando com seus apóstolos, Jesus tomou o pão em suas mãos, olhou para o céu e deu graças, partiu o pão e o entregou a seus discípulos, dizendo: tomai, todos, e comei. Isto é o meu corpo, que será entregue por vós.

Do mesmo modo, no fim da ceia, tomou o cálice em suas mãos, deu-vos graças novamente e o entregou a seus discípulos, dizendo: tomai, todos, e bebei. Este é o cálice do meu sangue, o sangue da nova e eterna aliança, que será derramado por vós e por todos para a remissão dos pecados. Fazei isto em memória de mim.

0: Tudo isto é mistério da fé.
1: Toda vez que comemos deste pão, toda vez que bebemos deste vinho, recordamos a paixão de Jesus Cristo e ficamos esperando sua vinda.
0: Recordando, ó Pai, neste momento a paixão de Jesus nosso Senhor, sua ressurreição e ascensão, nós queremos a vós oferecer este pão que alimenta, que dá vida, este vinho que nos salva e dá coragem.
1: Recebei, ó Senhor, a nossa oferta.
0: E quando recebermos pão e vinho, corpo e sangue dele oferecidos, o Espírito nos una num só corpo para sermos um só povo em seu amor.
1: O Espírito nos una num só corpo.
0: Protegei vossa igreja que caminha nas estradas do mundo rumo ao céu, cada dia renovando a esperança de chegar junto a vós, na vossa paz.
1: Caminhamos na estrada de Jesus.
0: Dai ao vosso servo, Papa Leão, ser bem firme na fé, na caridade, e a Paulo, que é bispo desta igreja, muita luz para guiar o vosso povo.
1: Lembrai-vos, ó Pai, da vossa igreja.
0: Esperamos entrar na vida eterna com Maria, Mãe de Deus e da igreja, com São José, com os apóstolos e todos os que na vida souberam amar Cristo e seus irmãos.
1: Esperamos entrar na vida eterna.
0: Abri as portas da misericórdia aos que chamastes para outra vida, lembrando sobretudo aqueles cujos nomes estão sobre o altar. Acolhei-os junto a vós, bem felizes, no reino que para todos preparastes.
1: A todos dai a luz que não se apaga.
0: E a todos nós aqui reunidos, que somos povo santo e pecador, dai-nos a graça de participar do vosso reino, que também é nosso. Por Cristo, com Cristo, em Cristo, a vós, Deus Pai Todo-Poderoso, na unidade do Espírito Santo, toda a honra e toda a glória por todos os séculos dos séculos.
1: Amém.
0: O Senhor nos comunicou o seu Espírito com a confiança e a liberdade de filhos, digamos juntos. Pai nosso, que estais nos céus, santificado seja o vosso nome. Venha a nós o vosso reino, seja feita a vossa vontade, assim na terra como no céu. O pão nosso de cada dia nos dai hoje. Perdoai as nossas ofensas, assim como nós perdoamos a quem nos tem ofendido. E não nos deixeis cair em tentação, mas livrai-nos do mal. Livrai-nos de todos os males, ó Pai, dai-nos hoje a vossa paz, ajudados pela vossa misericórdia. Sejamos sempre livres do pecado e protegidos de todos os perigos, enquanto aguardamos a feliz esperança e a vinda do nosso Salvador Jesus Cristo.
1: Vosso é o reino, o poder e a glória para sempre.
0: Senhor Jesus Cristo, disseste aos vossos apóstolos: eu vos deixo a paz, eu vos dou a minha paz. Não olheis os nossos pecados, mas a fé que anima a vossa igreja. Dai-lhe segundo o vosso desejo a paz e a unidade. Vós que sois Deus com o Pai e o Espírito Santo.
1: Amém.
0: A paz do Senhor e de Maria nossa Mãe estejam sempre convosco.
1: O amor de Cristo nos uniu.
2: Irmãos e irmãs, saudai-vos em Cristo Jesus.

0: nos deste, Senhor, o pão do céu, que contém toda delícia e suave sabor. Eis o Cordeiro de Deus, Jesus Cristo crucificado, ressuscitado, ele que tira o pecado e a morte do mundo.
1: Senhor, eu não sou digno de que entreis em minha morada, mas dizei uma só palavra e serei salvo.
0: Que o corpo e sangue de Cristo nos guardem para a vida eterna.
1: Amém.

0: Oremos. Acompanhai, Senhor, com vossa constante proteção aqueles que restaurais com os dons do céu, e como não cessais de protegê-los, concedei que se tornem dignos da eterna redenção. Por Cristo nosso Senhor.
1: Amém.
0: Mais um instante da educação de todos, podemos nos assentar.
1: Querido Padre Sérgio, neste dia do Padre, em nome de toda a comunidade, queremos elevar a Deus uma profunda ação de graças pelo dom de sua vocação sacerdotal. Louvamos ao Senhor por tê-lo chamado para esta missão tão bela e, ao mesmo tempo, tão exigente. Ser sinal da presença de Cristo no meio do seu povo. Somos imensamente gratos pelo seu cuidado com cada pessoa, pelo seu zelo pastoral, pelo capricho e dedicação em cada celebração e em cada detalhe preparado com tanto amor. Tudo isso revela o seu profundo desejo de oferecer sempre o melhor para Deus e para a nossa paróquia. Agradecemos em especial por suas homilias, sempre tão bem preparadas, profundas e inspiradoras. Por meio delas, o Senhor nos ensina a palavra de Deus, ilumina nossos corações, aponta os caminhos do Evangelho e nos conduz com sabedoria e amor ao encontro de Jesus Cristo. Sabemos que o sacerdócio é uma vocação de entrega, marcada por renúncias, desafios e muitas doações silenciosas. Por isso, hoje queremos dizer nosso muito obrigado pelo seu sim generoso e pela fidelidade com que vive essa missão todos os dias. Pedimos ao Senhor que continue derramando abundantes bênçãos sobre sua vida, que o Espírito Santo renove diariamente o entusiasmo de sua vocação e o fortaleça em todos os momentos. Agradecemos e confiamos sua vida e seu sacerdócio à intercessão da Virgem Maria, que ela o guarde de todo mal e o acompanhe sempre. E para concluir, recordamos as palavras do Senhor: não fostes vós que me escolhestes, fui eu que vos escolhi e vos designei para irdes e para que produzais fruto e para que o fruto permaneça. Receba o carinho, o respeito, a gratidão e as orações de todos nós neste dia especial. Vamos rezar uma Ave Maria pelo sacerdócio do Padre Sérgio?
2: Ave Maria,
3: cheia de graça. Bendita.

0: Muito obrigado. Pode sentar a mão um cadinho que hoje tem aviso com força. Primeiramente, obrigado pelo carinho, pela homenagem. E certa vez perguntaram a Cândido Portinari, o grande pintor, que morreu intoxicado pelas tintas que ele usava, né? Então perguntaram para ele: se você não fosse pintor, o que, que você seria? Achando que ele poderia estar revoltado porque se contaminou com aquilo que era objeto do seu trabalho. Falou: se eu não fosse pintor.
1: Três passos para você viver de renda. Passo um é você.
0: Eu plagiando Cândido Portinari, eu diria: se eu não fosse padre, o que, que eu seria? Padre. Tem gente que acha que a gente vai ser padre porque não achou coisa melhor para fazer. Achei muita coisa boa, até financeiramente. Mas como é que faltou a palavra aqui? Ah, não é dinheiro que... Dinheiro ajuda, mas não é tudo, né? A gente tem que ser feliz. E eu sou muito feliz no que eu faço. Bom, está chegando a festa de São Geraldo. Daqui a 18 dias começaremos esse momento importante da nossa comunidade paroquial. Já está fixado lá de fora, num banner bem grande, toda a programação religiosa e social da nossa festa. E hoje o que a liturgia fala? Que com o nosso pouco Deus faz muito. E nós estamos precisando do pouco de vocês para que possamos fazer muito. Então, nós temos uma lista enorme daquilo que nós gastamos na nossa parte social da festa. E gostaríamos que, na medida do possível, vocês pudessem nos ajudar. Com pouco, a gente faz muito. Então, olha mais ou menos o que a gente gasta na festa. 150 quilos de carne moída, 300 massas de pastel, 18 peças de presunto, 2 sacos de cebola, que é grande, 18 peças de mussarela, 4 quilos de alho, o óleo nós já ganhamos, são 120 litros, 1 quilo de orégano, 40 quilos de feijão, 40 quilos de peito de frango, 20 quilos de linguiça calabresa, 200 tablets de caldo de bacon, 100 de caldo de carne, 12 mantas de bacon, 8 quilos de farinha fina de mandioca para churrasco, 25 quilos de farofa de mandioca de biju, 2 quilos de massa de tomate, 8 quilos de sal, 15 botijões de gás, 700 espetos de vaca, 500 de frambeico, 200 de porco, 80 quilos de jiló, o caldo, né? 40 quilos de tomate. A listinha que dá para passar o mês, né? Então, dentro disso aqui, o que você quiser colaborar e puder, São Geraldo e eu agradecemos abundantemente. Ainda temos cartela do show de prêmios. Com o seu pouco, Deus pode fazer muito. Você investe 10 reais na cartela do show de prêmios, ganha 7 mil. Então não deixe de adquirir a sua cartela. Eu fiquei sabendo que a premiada está lá te esperando. Então pode adquiri-la. Você já sonhou, já imaginou, já pensou, já teve o desejo de visitar, por exemplo, Fátima, em Portugal? O Santuário de Santiago de Compostela, na Espanha? O sonho está muito mais perto e muito mais possível para você, que você imagina. Vamos viajar? Portugal e Espanha em maio do ano que vem, saindo dia 11, logo após o Dia das Mães. Você celebra com a sua família aqui e depois vamos lá agradecer a Mãe do Céu lá em Fátima, a sua vida e a sua maternidade. Você está interessado? Me procure depois ou a Rotas Turismo lá com a Marinês. Último aviso: sexta-feira, 19 horas, reunião com os festeiros e com todos os coordenadores das pastorais e movimentos aqui na Igreja de São Geraldo. Conto amigavelmente com a presença de todos. Temos aniversariantes hoje, né? A Valentina, que é guardiã e foi comentarista, pequenininha no tamanho, grande na capacidade de servir a Deus. Se você não ficar em pé, o povo não vai te ver, não. Isso. E a Giovana, nossa coroinha, cadê ela? Que tá aí, tá chique, participou da missa lá em Aparecida, ajudando como coroinha no último. É, foi sábado, não foi? Na quinta? Eu assisti pela TV. Também fazendo aniversário hoje. Mais algum aniversariante presente? A Valdirene, que fez aniversário dia 1º, que é da nossa equipe de liturgia. Mais alguém? O senhor? Hoje? Então dá tempo de fazer uma feijoada para nós, né? Dá tempo, dá tempo. Então a vocês todos, votos de muitas alegrias, muita saúde, muita paz. Que Deus os abençoe, os proteja, derramando abundantes bênçãos do céu. Maestro, hoje é maestrina.
2: E aproveitar para cantar pro senhor também, né? Porque aquela hora eu parei que a gente ia cantar e depois eu lembrei que o senhor ia pedir para.
0: Ah, é?

0: Uma salva de palmas para os aniversariantes.
1: E para o padre
0: também. Agradecendo a todos pela presença, pedindo mais uma vez que não se esqueçam de rezar por nós, sobretudo no dia de hoje. Vamos suplicar ao Senhor que nos abençoe. O Senhor esteja convosco.
2: Ele está no meio de nós.
0: Deus os abençoe e vos guarde.
3: Amém.
0: Ele vos mostre a sua face e compadeça de vós.
2: Amém.
0: Vou para vós o seu olhar e vos dê a sua paz.
2: Amém.
0: Pela intercessão da bem-aventurada Virgem Maria, de seu esposo São José, São Geraldo e Santa Efigênia, os nossos padroeiros, a bênção de Deus Todo-Poderoso, Pai, Filho e Espírito Santo, desça sobre vós, sobre vossas famílias e permaneça para sempre.
2: Amém.
3: Glorificai ao Senhor com vossa vida. Tenham todos um bom domingo. Ide em paz, que o Senhor e Maria vos acompanhem.
2: Graças a Deus. 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
1: Vai

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0: Está no ar! Nossa, Leandro! Vai começar com essa hoje, que isso? Informate o seu site, cara, pra matar a saudade. Com essa voz de sono, aquela parada toda, aumenta que é top!

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7: Hora certa, 9:23, bom dia.
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7: Bora

prêmios de montão, gente. Que isso, não, velho? Oh, não tem como. Tem uns aqui que eu quero pra mim. Tem uns aqui que, né? De repente, mexe aí, se a produção quiser, né, passar pra gente, a gente vai querer, sim ou não? Claro que sim! Bom dia, Paulinha! Tudo bem, Paulinha? Tudo bem? Bom dia pra você! 9h25, olha só, hoje temos nada mais, nada menos que um fardo de arroz Vasconcelos, vai salvar o seu mês, hein? Vai salvar seu mês, você vai poder dar aí arroz pra família toda. Uma caixa premiada do Comercial Aeroporto, uma caixa de cerveja mais frango, uma cachaça mais 2 quilos de panceta. Ai, ai, ai, o que que você tem que fazer? Simples, tem uma calça jeans masculina pra você presentear o seu papai, tá? Tem uma calça jeans top, eu queria essa calça, viu? Eu queria essa calça. Eu queria. Top das galáxias. Vai lá, então é isso. Um fardo de arroz, gente. Que isso? O arroz na casa acabou, hein? Eu tô precisando desse arroz aqui. Eu vou precisar desse arroz. Basta você se jogar pelo WhatsApp. Lembre-se, tem que ser áudio. Eu não vou ler, gente.

ficar nervoso. Não é dia de você ligar na rádio. Manda áudio. Não ligue na rádio.

Correndo a nada mais, nada menos que um fardo de arroz Vasconcelos, uma caixa premiada do Comercial Aeroporto, uma caixa de cerveja mais frango. E ainda tem mais pra você: uma cachaça, um litro de cachaça artesanal. Minha boca enjoou d'água agora. E um quilo de panceta, meu. Panceta é delícia, hein? Uma calça jeans pra você presentear o seu papai. Então vai lá, se joga 98209450, valendo pra você a partir de agora. Top das Galáxias, 98209450. Você vai falar: Leandro, seu louco, eu quero.

0: principal atração. Fala aí, Leandro, seu louco. Tem que ser assim, Leandro, seu louco. Louco! Eu preciso, eu quero todos esses prêmios aí, Leandro. Eu sou louco com você, Leandro. Se joga!
1: Oi, Leandro, bom dia. Gostaria de participar do sorteio de hoje. Meu nome é Sirlene.

0: se joga!
1: Leandro Silva, seu doido. E eu quero ganhar um brinde de dos pais, meu primeiro dia dos pais. Moleque, me ajuda aí.
2: Você é um papai fresco, né? Tá fresquinho, acabou de sair do forno.
0: Oi, minha amiga, a nossa eterna e eterna mesmo, cara. A nossa enfermeira lá do bairro São Geraldo, Elivânia.
3: Leandro, seu louco.
2: Oi,
3: bom dia.
2: Tudo bem?
3: Quero participar desse sorteio, ó. Nós ia ver esse arroz com a Romaria, né? Sim. Quem sabe a gente.
2: É verdade.
3: Hoje tá com a sorte então, grande, né?
2: É verdade.
3: E eu gostaria de ouvir uma música também, Leandro.
2: Sim.
3: Oferecer pra todos os seus ouvintes, todos os seus amigos. Como sempre, é o Xande de Pilares, né? Pra nós começar
2: top
3: o dia
2: top das
3: feliz.
2: Galáxias.
3: Ainda bem que tem um Xande pra começar o dia bem.
2: É verdade.
3: Gostaria, se fosse possível, se você quiser puder tocar essa aí pra mim.
2: Claro que sim.
3: Eu te agradeço.
2: Claro que sim.

0: 5 chicletes em pedacinhos. A gente tinha o prazer de comprar uma calça jeans, mandar fazer uma roupa. Ai, eu quero voltar no tempo! Eu quero voltar no tempo! Eu, se possível, eu quero voltar para a barriga de mamã. Eu quero voltar para a barriga de mamã.
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0: Ai, meu Deus. Se joga.
2: Energia, energia.
0: Bomba.
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0: Cidade FM. Bom, rapaziada, somente as melhores. É hora da sua participação. Começa por aqui. Mais uma super promoção pra você. Vai lá, se joga. Que isso, teve uma aqui. Ô, Cida, você mandou um áudio aqui, Cida. Não saiu nada, viu? Oi, Flavinha. Tudo bem com você, Flavinha?
5: Bom dia, meu amigo Leandro e todos da Rádio Cidade.
0: Não.
5: Eu quero participar.
0: Não.
5: Eu quero participar desse kit panceta aí, hein?
0: Kit panceta.
5: Um abraço pra todos aí. Estamos
0: você.
5: Ali fazer uma caminhadinha.
0: É.
5: Dar um rolê e com querendo, a família.
0: E querendo panceta.
5: Leandro, seu louco, eu quero participar do comercial.
0: E querendo panceta.
5: Aeroporto.
0: E querendo panceta. Ela está caminhando e pensando na panceta, assando. Meu Deus do céu. Fala comigo.
6: Leandro Silva, sou louco.
0: Oi,
6: eu quero ganhar.
0: Ah, moleque.
6: Bom dia.
0: Bom dia. Bora lá, se joga 98209450. Salve, amizade. Como é que tá? Bom dia. Toca aí. Som de sexta aí. Só por favor, abençoado, doidão. Fala comigo, Paulo Santos, seu louco.
7: Bom dia, Leandro Louco.

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Você acredita que travou aqui, meu? Travou o WhatsApp. Tive que reiniciar aqui. Que loucura, meu Deus do céu. Bora lá falar com a Bel. Grande Bel, que saudade de você, nega. Que top. A Bel, ela que foi...

0: É uma menina que tem condições melhores e está morando agora num condomínio fechado. Você sabe onde é, né? No condomínio fechado, mais conhecido como Córrego de la Concorde. Córrego de la Cocó, lá no Córrego da Galinha. Fala aí, Bel.
1: Leandro, seu louco. Oi. Isabel B4, quero participar do sorteio, hein?
0: É claro.
1: Bom dia pra todos. Bom dia. Ótimo domingo.
0: Ela falou P4, mas ela é do condomínio fechado Córrego de la Cocó. É igual o Tadeu do Sufume.
2: Ô, Leandro, seu local.
0: Fala aí,
2: quer
0: Luiz
2: participar desse sorteio, meu irmão? Bota aí, ganha esse pacote de arroz aí. Oh. Comer arroz até.
0: Nossa senhora.
2: Valeu, meu irmão.
0: Valeu, meu brother.
2: Tamo te ouvindo aqui.
0: Vai lá.
2: Valeu, galera.

0: seu louco, o programa mais louco do domingo. Fabrício Lanzino, quero participar desses brindes aí, viu? Olha o meu nome, sorteio. Só com o pulador das antigas e Lelê, da época do bairro contra bairro.
1: Ai, Leandro, a gente adora seu programa. Aqui é a galera de Monte Carmelo, do Jardim Montreal. Manda alô pra gente aqui. Abraço aí pra Carmen, abraço pro Luiz, abraço também pra Thalita, o Gomes, tá lá. Galera de Monte Carmelo, ligados aqui na Melhor e Mais. Leandro, a gente adora o seu programa. Abraço pra Monte Carmelo. Continua.
2: Oi, Leandro, seu louco. Ei. Eu quero participar do sorteio.
1: Ai, ai, ai,
2: meu nome é Sirlene.
1: Fala comigo, Wellington!
3: Bom dia!
1: Bom dia!

0: se você conhece essa voz aqui, ó.
1: Leandro Silva, que é o Arley Muniz. Coloca aí meu nome de sorteio, tô ouvindo
0: moleque.
1: Você.
0: Arley Muniz, grande Arley Muniz. Gente, o Arley vem de sorte, tá? O Arley, ele fica aqui em frente ao Banco do Brasil. Ele tem ali o escritório dele, ao lado ali da guarita móvel da Polícia Militar. Ele fica ali vendendo o Triângulo da Sorte. Então, se você estiver passando por ali, compra a sua sorte. Não deixe de arriscar a sua sorte. A sua sorte pode estar na mão do Arley Muniz, nosso grande amigo Arley Muniz. Vai lá se jogar. Hoje, aos brindes. Olha o que tem pra você aqui. Top, hein? Um fardo de arroz Vasconcelos. Uma caixa premiada do Comercial Aeroporto. Uma caixa de cerveja mais um frango assado. Uma cachaça, um litro de cachaça mais 2 quilos de panceta. Uma calça jeans masculina para você presentear o seu papai. Vai lá, se joga!

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11: Hora certa, 10:12. Bom dia.
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11: Bora então, rapaziada, de volta aqui nos painéis 945. A sua participação por aqui pelo 9820-9450. Fala comigo.
1: Geral!

0: Participar desses sorteios aí, hein?
1: Você já está.
0: Cidade da Gorge, ouvi um abraço, eu sou a Isabela.
1: Aê!
2: Oi,
1: Vanusa.
2: Meu nome no sorteio aí.
1: Já tá.
2: Bom dia, bom domingo.
1: Bom dia, bom domingo pra você. Oi, Ilma. A Ilma já mandou aqui 120 áudios.
3: Bom dia, Leandro.
1: Apareceu a Margarida.
3: Tava dando umas férias, né, de você.
1: Você sumiu, Ilma.
3: Eu tô aqui ligada, viu, de pedir. Agora
1: que
3: eu vou
1: isso?
3: Pedir, eu quero voltar no passado, no tempo de mamãe, igual você tá falando aí, viu, Leandro?
1: Diga.
3: Quer que você toque pra mim, Mississippi ou Edson Halley? Mata a saudade, viu, Leandro? Tô te ouvindo, você não tá mandando a lua pra mim, viu? Mandar pro Zé, que tá aqui trabalhando aqui no Lebron, toda a turma aqui, minha família, minhas amigas, menino da Ida do Pilates, viu? Toda essa turma que tá ligadinha, que é muita gente que pede pra mandar, vai pra todos, viu? Pra vocês aí da rádio, uma semana e um mês abençoado, né, Leandro? E eu tô aqui, viu? Eu quero voltar no passado, mas é ouvir as músicas, viu, Leandro? Tô ouvindo você falar aí, voltar no tempo da mamãe, que eu liguei o rádio agora, que eu cheguei, eu tinha ido no supermercado. Manda minha música aí, eu tô ligado, você não tá mandando alô pra mim, hein? Senão você vai falar que eu te pedi essa música ontem, Leandro, já tem um mês, né? Que eu tô dando um tempo, tô só ligadinho ouvindo o Leandro. Ouvi na Rádio Cidade, viu, Leandro? Uma semana abençoada e um mês em Cidade da Gosto de ouvir.
1: E o que é melhor, Ilma? Oh, você não mudou as
3: Mariana,
1: músicas.
3: Mariana tá custosa, viu, Leandro?
1: Tá custosa, Mariana?
3: Eu vou pegar no celular, ela já que ela não tá dando tempo, que ela tá na ascendente. Olha aí,
1: ela já nasceu digital.
3: Tem 9 meses.
1: É uma menina tecnológica.
3: Tem 2 dentinhos, vem mais 4.
1: É uma menina tecnológica.
3: Agora tá mais difícil, eu fico te pedindo que ela pegou o celular, mas você tem que mandar alô pra mim, que eu tô te ouvindo.
1: Eu vou mandar alô pra
3: Mariana.
1: Você,
3: nas férias, caladinho aqui no Lebron, né?
1: Sim, Ilma.
3: Lebron do Rio de Janeiro, né? Que eu tô, né? Na praia de Lebron.
1: Sim. Na praia de Lebron.
3: Bom dia, Leandro. Você levará que meu áudio foi
1: 3.400
3: áudios.
1: Não.
3: Tá bom?
1: Até agora deu 2.000 áudios.
3: Leandro, tem meu nome no sorteio.
1: Já tá, Ilma.
3: Quer ganhar?

0: peguei os arroz pra fazer doação.
1: Vou torcer pra você.
0: Tá, Leandro?
1: Ah, o que mais?
0: Leandro, 7 mil áudios. Louco, louco, louco. 7 mil. Louco, louco. Fazer igual você faz comigo, você manda. Ah! Que. Louco, louco, louco.
1: 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Abraço, bom dia, com a música do Raul Seixas pra rapaziada em Monte Carmelo. Metamorfose Ambulante. É demais esse som, aumenta que é top.

0: Mamute é demais, hein? Fala sério. O ano de 1980 em bolinha, pra matar a saudade, tivemos ainda nada mais, nada menos, que é claro, a sua participação aqui. Se joga 98209450. Quem participou aqui foi a Ilma. Bora lá falar com a Daniela. Ela que gosta desse som aí, né, Dani? Fala comigo.
1: Bom dia, Leandro, seu louco.
0: Bom dia.
1: Eu quero participar dos sorteios. E toca Xuxa, libera geral. Xuxa.

0: Você tá zoando, Dani Tervão? Você tá zoando. O último, você viu, né, que teve o último voo da nave. Fala comigo, Ricardinho.
1: Opa, Leandro, seu louco.
0: Eu sou.
1: Eu quero ganhar esse sprint de hoje. Cidade da Deus te ouvir.
0: Ah, moleque. Fala, Dudu.
1: Bom dia, Leandro Silva, seu louco. Coloca nesse sorteio aí hoje, hein. Cidade, dá gosto de ouvir, um abraço. Manda um alô lá pro Biloca, hein?
0: Biloca, nossa.
1: Famoso que... Bafo de Jontex.
0: Bafo de Jontex.
1: Cidade, dá gosto de ouvir.
0: Bafo de Jontex. Pelo amor de Deus.
2: Bom dia, morcego, que você tá trabalhando, meu filho, que me manda.
0: Volta pro mal, Ferinha.
2: Me manda o contato da Joana aí, fazendo favor, serve, eu te pedi.
0: Não,
2: que dica tava aí, você não mandou.
0: Não, ela tá te
2: ouvindo. Manda aí, que favor, que é o contato da Nayara. Porque tem roupa pra ela. Fazendo favor, obrigado.
0: Nossa senhora.
2: Ah, esqueci de carimbar. Se dá, dá gosto de ouvir, se dá e como dá.
0: Carimbar? Que isso, meu Deus do céu. Misericórdia. Ai, ai, agora diretamente das telas, diretamente de Hollywood, Rambo, a missão.
1: Ô, Leandro, seu louco, loucão, é meu nome no sorteio, velho, né? Eu quero ganhar qualquer coisa hoje, falou?
0: Qualquer coisa.
1: Bicho, é Rogério Moura, posso ficar com a cidade, tá gostando de ouvir. Ô, Leandro, seu louco, é nóis, vai cruzar.

0: Deus, pelo amor de minhas filhinhas. Fala sério, vai lá, se joga 9820-9450. Oi, Jaque, bom dia, quero participar do sorteio. Toca Loving Every Minute ou Self Control. Que isso, menina, pediu um musicão aqui, hein? Duas musiconas aqui, hein?
1: Bom dia, Leandro, seu
0: Lu. Oi, Isabela.
1: Coloca nesses sorteios aí, hein? Um bom domingo a todos, cidade.
0: Pra você também, minha amiga. Oi, Pietra Kelly.
2: Bom dia, Leandro Silva. Aqui é Pietra Kelly.
0: Oi, Pietra.
2: Leandro Silva, coloca meu nome no sorteio, por favor.
0: Já tá.
2: E cidade dá gosto de ouvir. Um beijão, um abraço.
0: Beijinho, linda. Pietra...

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2: 10h36, alô, Taídes!
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no norte de Minas, lá próximo da Bahia. Ligado aqui, abraço aí pra dona Cláudia, primeira dama. Estão aí com merecidas férias, descansando com a família. Top das Galáxias, é um casal que eu amo de coração. Meus amigos e irmãos. Abraço a Thaís Fernandes, estamos sentindo sua falta. A Thaís! A Thaís, o homem,

0: WhatsApp 98209450, a TV, rapaziada. Fala comigo, Cristiano, seu love.
1: Bom dia, Leandro, seu louco, beleza?
0: Aí, beleza.
1: Quando é mais louco, eu sou perão com a cueca por cima da calça. Bom, não. Tá com a moda e tá nóis, ó.
0: Mais louco é o super-homem.
1: Beleza.
0: Coloca a cueca.
1: Sou doidão. Bom,
0: por cima da calça. Aí.
1: Esse é o zíper. Aí na parte dessa música que você chama no YouTube, essa música tá querendo, hein? Vai dar certinho. Pelo amor de Deus.
0: Grande Cristiano, abraço Cristiano. Oi, quem é você? Quem é você? Fala comigo.
2: Bom dia, Leandro, seu louco.
0: Oi.
2: Coloca meu nome no sorteio.
0: Sim, sua louca.
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0: Ah, moleque.

0: comigo.
1: Fala, Leandro, bom dia. Vai, Garão.
0: Fala aí, seu
1: garrado aqui na varreção do café mecanizado aqui na fazenda Grupo Cerrado em patrocínio.
0: Ah, obrigado
1: pelo seu programa. Você programa todos os dias durante a semana, Leandro. Eu não sou muito de mandar mensagem, não, mas hoje eu tô te mandando uma mensagem para pedir uma música de Bob Marley. Durante a semana, todos os dias, tá?
0: Adoro.
1: Eu tô ouvindo o seu programa aí. Deus abençoe seu dia aí, bom final de semana. Bom domingo, Leandro. Seu
0: Beleza.
1: Tem dinheiro aqui de patrocínio.

0: 10, moleque!
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0: fala comigo.
1: Bom dia, Leandro Silva.
0: Bom dia.
1: Manda pra nós aí um flashback aí daquelas boas aí que você fica aí cantando aí pra nós.
0: Eu adoro.
1: Deixa eu te falar, se você tocar a Xuxa aí, toca Xuxa sem bass, viu? Não toca Xuxa com bass aí, não. Xuxa.

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Eu sou o Leandro Silva. E aí, tudo bem com você?

0: abraço aqui pra galera em Patrocínio, Minas Gerais, ligados aqui na melhor. Oi, Marta, tudo bem, Marta?
1: Bom dia, seu louco. Eu quero participar desse sorteio hoje, quero ganhar um brinde também, muito louco. 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
0: Mascarou demais. Bora lá pro telefone. Alô, quem fala?
2: Bom dia.
0: Bom dia, tudo bem com você? Ao vivo.
2: Misericórdia. Tudo bem.
0: Tudo bem com você?
2: Suspeitei desde o princípio.
0: O quê? Como assim?
2: Que era ao vivo.
0: Tá falando de onde? Da maloca?
2: Da maloca. Não, mas agora eu tô no Bahamas.
0: Tá no Bahamas?
2: É, vim trazer a Dona Luísa pra comprar uma coisa.
0: Ai, meu Deus do céu. Misericórdia.
2: Agora é o tour pela cidade, né?
0: Faz o tour. Agora, depois Sacolon Center.
2: Um cadinho aqui, um cadinho ali.
0: Depois Sacolon Center.
2: Não, depois vai pra casa.
0: O que, que tem de bom hoje, de almoço?
2: Não, por enquanto ela não soltou o cardápio, não. Isso aqui é pra ela fazer amanhã.
0: Ah, ela não soltou o cardápio?
2: Não soltou o cardápio, não. Ah. Ela passa perto das máquinas de frango e fala assim, nossa, que frango bonito. Tipo assim, né? Você vai comprar o frango hoje?
0: Televisão de cachorro. Ah, sim, jogando aquele...
2: Lambi.
0: Jogando aquele pontinho básico. Né? Essa Dona Luísa é terrível, meu. Que é isso? Mas suspeitei desde o princípio.
2: Suspeitei desde o princípio.
0: Oh, joguei direto, Nora. Vai, tá, fazendo participações ao vivo. Telefone
2: eu não
0: toca.
2: Sabia, não,
0: telefone toca é mais uma participação.
2: Alô, quem está por aí?
0: Bom, então é isso, né? Pede o som, vai lá.
2: Então, o que você tocou pra mim?
0: Agora.
2: Como é que você vai acertar?
0: Acerto. Oh.
2: Vou oferecer só pra quem tá escutando.
0: Tá bom, eu vou tocar uma pra você. E todo mundo vai escutar.
2: Misericórdia. Eu quero oferenda, hein? Oferenda pra mim, hein?
0: Oferenda pra você, claro.
2: É, pra mim.
0: Sempre, sim ou não? 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
2: Já gosto de
0: tchau.
2: Tchau.

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5: Cidade 11 ponto.
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2: Bora então, rapaziada, tamo de volta. 9820-9450, a sua participação por aqui. Vai lá, se joga. Hoje tem brindes, hein? Já tem sorteio. 11 horas e 6 minutos em Araxá. Deixa eu dar um abraço aqui pro Ataíde Fernandes. Me mandou um vídeo aqui. Tá só no passeio, só de buenas, hein, Ataíde?
3: Yeah.
2: 29450 ATV, rapaziada. Aê. Fala comigo, Cristiano, seu lã. Ele tá lá em Itamaragibe, cara. Lá no norte de Minas. Grande Ataíde, ligados aqui na melhor e mais ouvida. Bora lá, quem tá por aqui? Quem chegou por aqui? Tanã, tanã, tanã. Que isso? Que isso? Jerry Adriane, ó, que isso? Fala comigo, Jerry.
4: Bom dia, Leandro DJ. Fala seu
2: aí,
4: louco.
2: Fala aí, louco.
4: Fala com meu nome, sorteio aí.
2: Já tá louco. Quem tá aqui?
5: Bom dia, Leandro, seu louco.
2: Bom dia, Dudu.
5: Sorteio aí.
2: Já tá, ué.
5: Tchau, obrigado. Cidade da Agosto.

0: Music Firehouse, cara, com I Live My Life For You. Mais uma de qualidade que você confere por aqui na Parada 94. Cara, que top essa aí. Fala sério. Há quanto tempo você não ouve Lighthouse Family? E foi a boa pedida aqui da Jaqueline. Oi, Jaque. A Jaque que tá ligada por aqui. A Jaque que faz aí a Jaque Atelier. Fala comigo, Jaque. Fala com nós aí.
1: Leandro, seu doido. Aí a gente tem que aumentar o volume, né? Haja coração, aí a gente fica louca também.
0: Bom
1: dia, cidade.
0: Aí sim, hein? Deixa eu dar um abraço aqui pro Alan Gaspar, tá ligado por aqui? Ela tá queimando uma carne aí, ó. O Alan já é aquele cara assim. Bom dia, Fatia. Olha assim, tô ligadinho aqui na cidade, dá gosto de ouvir. Oi, Lindamar Pimenta, linda. A linda do Goiânia, filha do Teresiano José Pimenta. Fala comigo, linda. Bom dia.

0: Muito bom mesmo. Quero participar do sorteio, hein?
1: Já tá seu nome e aqui.
0: Passa pra mim. Puder aí. É The Best.
1: Ah.
0: Tina Turner.
1: Ó, oh, que isso, por boa favor. Pedida. Toco, claro.
0: Abraço.
1: Porque não,
0: claro que sim.
1: A linda Mar Pimenta. 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A rapaziada de patrocínio ligada aqui. Oi, Cleide.
2: Bom dia, Leandro.
1: Bom dia.
2: Bom dia.
1: Tudo?
2: É, toca aí a música pra mim, uma qualquer uma aí de Modern Talk, só pra me ouvir.
1: Modern
2: animar,
1: Talk.
2: Né? O domingo.
1: Sim, claro.
2: Bom dia, bom dia, bom dia.
1: Ai, que top.
2: Meu nome é no sorteio.
1: Já tá, ué, que isso.
2: Cleide aqui do Pão de Açúcar.
1: Sim.
2: Do Pão Doce. Bom dia, bom dia, bom dia, bom dia,
1: doce.
2: Leandro.
1: Do Pão Doce. Qual deles? Do 1, 2, 3, do 4. Top das galáxias. Bora lá, rapaziada, se joga. 9820-9450. Por aqui, continua.

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4: Hora certa, 11:43. Bom dia.
5: Bom dia.
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4: Somente as melhores, começa por aqui o sorteio. O sorteio de hoje, gente. Olha, vou te falar uma coisa, hein? Meu Deus do céu, o que é isso? Ainda tem aqui áudios pra serem ouvidos. Gente, não manda mais não, não dá tempo mais não, viu? Não dá tempo mais. Misericórdia.

0: últimas participações.
1: Bom dia, Leandro, seu louco. Deus abençoe nosso domingo, né?
0: Amém.
1: Toca Total Eclipse do Coração, hein? Obrigado. Claro. Quero participar do sorteio. Sim. Se eu ganhar, você me liga, que eu tô indo pro aniversário da minha netinha agora.
0: Oh.

Dark Michael, Fader Figury, o 1988. Você se lembra? O que você estava fazendo naquele ano? Para você que é cinquentão como eu, que dançava coladinho.

0: Pra você na melhor e mais, vamos falar aqui com a minha cantora preferida, Dona Maria Luísa. Oi, Dona Maria Luísa.
1: Ô, Maurinho Moraes, aí.
0: Ai, ai, ai.
1: Essa música, eu tô maluco, hein? Bonecão de Olinda.
0: Que furo, hein?
1: É, vamos ver quem que é. Vai
0: chegar,
1: quer ver?
0: Que furo. Não é o seu bonecão de Olinda. Que furo. Ah, não. Ah, nem... Meu Deus do céu. Ouve o rádio primeiro, depois você dá furo, Dona Maria. Misericórdia. Tá, mas vamos sobreviver. Bora lá para o sorteio por aqui. Top das Galáxias, sinceramente. Essa eu não esperava, viu, Dona Luísa? Que decepção. Ah, não, ah, não, ah, não, ah, não, ah, não.
1: Nossa, Leandro, que furo, que frango, Leandro.
0: Queimou o filme. Queimou o filme, queimou o filme. Torrou o filme. Torrou seu filme agora. Torrou seu filme. Torrou seu filme. Torrou seu filme. Torrou tudo, queimou seu filme agora, tostou.
1: Eu tava passeando, não tá com o rádio ligado?
0: Não, não tô nem aí. Pai, você tá passeando sem rádio? Não, ué. No carro tem rádio aí. Não. No carro tem rádio. Não. Misericórdia. Misericórdia é pouco. Não. Nem. Aqui, ó, tá, nem. Tava até com um prêmio aqui pra sair pra essa banda aí, não vai sair não. Culpa dela, viu? Não vai não. Você não vai ganhar não, por causa dela. Cadê esse furo? Não, não. Não. Que furo. Não, que furo aí. Que isso aí. Não. Toma um leite aí, Dona Luísa. Ah, não, hein. Que furo. Ah, não.
1: Você para de tá rindo de mim aí, que eu tô nervosa, hein?
0: Não. Eu que tô nervoso. Só me chamar de bonecão de Olinda. Ah, não. Não, que furo. Ah, não. Bora lá, rapaziada. É festa. Comigo. É dia de festa. Não tem como. Muito bem, senhoras e senhores, prêmio 1, fardo de arroz Vasconcelos, top das galáxias, foi para quem precisa, o Luiz Henrique Prado. Luiz Henrique Prado, ele é voluntário num asilo, né? Uma comunidade aí na cidade de Pedrinópolis. Ele que é do final do telefone 9915. Uma caixa premiada para Carla Oliveira do 8897. Top das galáxias. Essa aqui

uma calça jeans masculina para o pai da Luísa, Luísa Medeiros, ela que mora aí na fazenda Mundial, fazenda Monjolo. Fazenda Monjolo, no município de Bambuí, do final do telefone 7428.

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2: 12:20.
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0: 11 minutos agora. Esse é o nosso Domingo Alegria. O Zezé cantando aí pra gente, hein? Seu Domingão é mais especial aqui pela 94,5. Alô, minha amiga Ana Maria, boa tarde. Estramela uma pra gente aí, Cadeirudo. Estramela aí, vai lá. Aí sim, hein? Ó, tem mais uma no seu Domingão, hein? Tem essa daqui, ó. Imagina eu.
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0: Som dele, Eduardo Costa, 2:12, 2:12. Alô, Ilma Almeida, muito boa tarde. Boa tarde pra você que se liga na 94, você de Araxá, você das cidades vizinhas, você da, do campo, a galera do volante se liga na melhor.

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1: Ô, deixa eu mandar um abração aqui pro meu amigo Dogão, a Paula. A turma tá lá ouvindo a programação, né? Ouvindo o nosso Domingo Alegria. Eita, nós, aí uma Almeida quer falar no Zap da 94. Fala aí, uma.
2: Boa tarde, Maurinho, tudo bem?
1: Tô joia, e você?
2: Maurinho, tem pra mim tanto, cara.
1: Pode, vocês lá, ainda vai pras músicas velhas agora?
2: Toda turma aqui no Salão do Zete, minha família, meus amigos, Zezinho da Padaria, toda turma, Badia, as meninas daí do Pilates, toda essa turma aí, tá curtindo a cidade aí, tá agora certo. Todos os dias, viu? Semana abençoada pra você aí.
1: Tá
2: um
1: bom.
2: Mês, né? Continua
1: com as minhas
2: orações,
1: né?
2: Que eu tô ligadinho.
1: Tá.
2: Mandei
1: certo.
2: Pra mim uma semana abençoada em Cidade da Gosto de Ouvir. Vai
1: ela
2: pra
1: quer
2: você,
1: ouvir
2: sua
1: tanto,
2: família,
1: cara.
2: Todo mundo no Parque das Acácias, tá bom, Adriano?
1: Tá
2: e o Flávio lá.
1: É o Guido Renzi, né? Guido Renzi. Vai cantar pra ela, então, tanto cara. Essa é do ano de 1970, né? Essa é das velhinhas, é mais velha que o Maurinho Moraes aí. A Ana pediu uma aqui também, Patrick Dumont. Tem ela aí, ô Cadeirudo? Tem ela aí? Solta a vinheta, solta a vinheta.
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1: Bora matar a saudade desse domingão, hoje dia 2 de agosto do ano de 2026. Rapaz, esse é o ano tá voando, hein, Cadeirudo? Você tá doido, hein? Moço céu, já estamos nos meses 8 já, ué? Credo! Não, menos, né? Você empolga. Não pode ser dessa forma as coisas. Não é do jeito que você quer. Pula lá pra nós lá. Como é que vai ser agora? Olha, pode começar a participar comigo, 998-20-9450. Aqui no nosso Domingo Alegria, você tem vez.
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1: E claro, pedir a sua música pra matar saudades nesse quadro que é fantástico, né? O Bloco das Velhinhas aqui no seu domingão. Ó, puxa lá também a da nossa amiga Ana, né? A Ana tá lá ouvindo a gente. O que que ela quer? Patrick Dumont. É Patrick Dumont, aquela que ela quer. Eu acho que é essa que ela quer, não é? É isso mesmo. Deve ser essa aí, ó. Já deixa ela lá também. Colocar ela daqui a pouquinho. Essa aqui, das antigas. Olha lá, o Dogão. Você tá bom, Dogão? Conversa com o Moraes. Conversa.
4: Fala,
1: com
4: o Maurinho Moraes. Cara de égua. Cara de chambreta.
1: Chambreta.
4: Falar de chambreta, tava te caçando.
1: Ah, sabe quem tava te caçando também? O Xalana. O Xalana mandou um abraço pra você.
4: Por que você sumiu, ui?
1: Tô aqui, ué.
4: Você foi fazer frete lá no Ibiá?
1: Fui.
4: O que você vai fazer no Ibiá? Buscar uma manta de bacon? Fala comigo, Maurinho. O que você tá
1: ai,
4: no
1: ai, ai, ai, que
4: você
1: jeito.
4: Sumiu, ui?
1: Ai, ai.
4: O chambreto tá doido de caçando ainda. Quem liga pra ele.
1: Quem tá na sua goma mesmo, na sua goma de verdade, é o Xalana. O Xalana tá querendo você, viu? Ele tá querendo você, não sei pra que não. Ô, Alan Gaspar, você tá bom, Alan? Belezinha? Um abraço pra você e pra toda a sua família. Começa a fazer gracinha não, viu? Dá bobeira não. Quem tá ali, galera? É o Luiz Fernando.
5: Ô, Paulinho Moraes, meu chegado.
1: Ô, o Mumuzinho.
5: Boa tarde pra galera aí, pros ouvintes nossos aí.
1: Beleza, Mumuzinho.
5: Manda um alô aí no Santo Antônio aqui, pra turma aqui, ué.
1: Opa, tá.
5: Meu sobrinho, minha irmã, meu sobrinho, meu cunhado, até meu filho daqui hoje, vai minha nora. Tem que hoje tá com a feita com a fininha, minha mãe, Alessandra. Manda um alô aí pra galera que tá dantinha aí, Mundico, todo mundo aí.
1: Tá.
5: Manda
1: certo.
5: Alô pra nós aí, um modão bom pra nós aí.
1: Tá mandado um abraço pra turma aí. Gente, documentos, uma carteira encontrada aqui. O camarada deve ser patroleiro, né, rapaz? Que a bicha tá na poeira lascada. É, oh, não, caçambeiro não, cadê? Para com isso, que os caçambeiros vão ficar com raiva da gente. Aí, tá doido. Ai, ai, ai. Como é que é o nome do rapaz? Brandon Crismelin. Crismelin Oliveira dos Santos. Olha que nome atrapalhado, hein? Brandon Crismelin Oliveira dos Santos, tá? E foi nascido, ele é de Santos, né, em São Paulo, nascido no ano de 2007, só carteira aqui, não tem um puto aqui no negócio, não tem uma moeda, rapaz. Tá na quebradeira da, né, desse rapaz aqui, ó. Nossa senhora. Ô, dá até dó um trem ali, rapaz. Vou colocar. Coloca a nota de 50 conto pra ele aqui. Falso. Daqui as pessoas falam, passa na rua falando que tem dinheiro pra emprestar, né? Tempo atrás tinha uma nota de 100 enroladinho, falei, nó, fichel, que abri, era propaganda. Ah, é pra acabar.
6: Fala aí, Daniel. Ô, mano, beleza? Ó, cheguei a trabalhar hoje.
1: Vai tô trabalhando.
6: Ô, fala pra mim, 35 latas de cerveja.
1: Mais tarde.
6: Oferece a minha esposa Vanessa, todo mundo gosta da música. Valeu, meu chegado.
1: Falou. Quem tá ali, a Cleide.
7: Fala. Boa tarde, Maurinho.
1: Boa tarde. Cleide,
7: tudo bem?
1: Joia, Cleide.
7: Escuta, coloca, Cadinho tarde, né? Aí toca aí pra nós aí, Folha Seca. Oferecendo pro meu esposo Hamilton.
1: Tá.
7: Tá pra nós dois curtir aqui.
1: Certo, Folha Seca, daqui um bocadinho.
7: Dá gosto de ouvir.
1: E aí daí? Olha lá.
8: Ô Maurinho, boa tarde, bom?
1: Bom, hein?
8: Quer saber se você foi lá no Biá?
1: Fui.
8: Você trouxe uns bacon pra vender pra nós aí? Barato? Barato. Um bacon aqui.
1: Então, sou che.
8: Você tem pra vender?
1: Me ameaçou com faca lá, ué. É ruim. É louco. Gilson Black, abração pro Gilson, a turma lá, o Tchão Canelinha. Tchão Canelinha, irmão do Gilson, a Maria Aparecida tá ali ouvindo a gente. Vamos solta uma moda das antigas pra nós aí, cadê? Das antigas mesmo, que é a bruta mesmo, antiga. Essa aí é da antiga mesmo? Aumenta o som então pra nós aí, solta o som. Guido Renz, tanto cara, Zezinho da padaria, gosto mais dela. Lembra demais da Thaís quando eles estão juntos.
9: É ruim.

0: Alô, José Donizete de Jaguariúna, tá lá ligado, plugado na cidade. Abração pra ele, também pra Adora, né? Adora, Dora Maria, Karina, também a Rafaela, Anthony e Guilherme. Abração pra essa galera que sintoniza a cidade, por onde quer que vai, hein? Isso, que coisa boa. O que tem agora, cadê? Tem mais música aí? Qual que você vai sair agora aí? Solta aquela do Patrick de Mola pra gente lá. Ó o do Brete ali, ó o do Brete, tá bom? Ó, tá com o radinho do Fusca ligado. Peraí. Peraí, volta lá,
1: voz. Olha onde que eu tô ouvindo o programa hoje, ó.
0: Olha no Fusca, rapaz, ó.
1: Hã?
0: Ô, Fusca, aí tá meio enferrujado o teto, o soalho aí, ó. Ó o Herb. Daqui a pouquinho, você toca fita, né, Alan? Você toca fita ainda. Daqui a pouquinho eu vou tocar uma música em especial pra você, em homenagem ao seu Fuscão.

0: Demon. Rapaz, mas deu certinho pro Fusca do Alan. Alan, esse Fusca é que ano? 82 ou isso é 69 adaptado, esse Fusca aí, galera? Ei, alô, Ione Maria, aquele abraço pra você, pra sua tia. Quem também tá ouvindo a cidade, a Maria Aparecida, a Cleide. Oi, Cleide.
1: Maurinho.
0: Oi.
1: Aparece aí pra mim, pra Amanda, pro Guininho.
0: O Guininho, ó, Guininho.
1: Pra todos que estão ouvindo lá.
0: Guininho é gente boa, hein?
1: Na casa dela, a Folha Seca.
0: Folha Seca. Aqui é
1: pra Amanda, que mais tarde tem um truco.
0: Ó. Oh, mais tarde tem truco, viu? Mais tarde tem truco. Seis ratos. Ó, o pepino de capa. Esse é o nome da esposa do Alan, Roberta. Fala pra Roberta, né?

0: Gente, foi perdida uma chave de carro, de um Jeep, tá? Se alguém encontrou ou encontrar, deixar aqui na Secretaria da Rádio ou entrar em contato no 988849775. Pode falar com quem? Com a Raíssa. Raíssa Parreira, tá certo? Que rapaz de chapéu aí, ó. Fala aí, ô companheiro.
1: Boa tarde.
0: Tarde.
1: Bom demais?
0: Bom.
1: Não, porque sabem que o Chambreta te tá com umas pedras boas.
0: Ué, quebrou a vitrine da rádio.
1: Pra eles contar isso.
0: Ah, tá. Entendeu, ué. Vamos lá, ver quem é. Vamos lá. Deixa eu ver aqui.
1: Ô, Maurinho, manda o endereço desse truque aí que eu vou, hein? Aí, aqui é truqueiro.
0: Aí, ó. Aí, aos atrevidos. Ai, ai, ai. Ô, manda um abraço pra turma da letra D aqui na CBMM. O Wellington Medez, grande Wellington, homem do queijo. A Marciane tá ali, ó. Maurinho, boa tarde, manda uma música aí pra nós do Mirosmar. Tá certo, daqui a pouquinho chega aí, hein? Daqui a pouquinho o Mirosmar canta aqui no nosso Domingo Alegria.
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0: Vamos lá, deixa eu ver o que tem pra agora. Ô, cadê a música do Alan, do Fusca do Alan? Aquela antiga mesmo, aquela. Bartô Galeno, no toca-fita do meu Fusca.

0: Você tá doido, Alan? Essa é das antigas, hein? Para. Toca o Amadão pra nós aí, é melhor, né não?
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0: Ó, peraí, antes de tocar essa música aí, deixa aqui, ó, deixa só esse rapaz falar aqui.
2: Morim.
0: Oi?
2: Já que nós estamos no bloco das veinhas, depois você toca o meu Mirosmar, toca uma Cyndi Lauper pra mim agora.
0: Cyndi Lauper.
2: Escolhe uma boa dela, hein?
0: Cyndi Lauper, tá bom, daqui a pouquinho, porque o Amadão vai cantar. Olha, música estranha, mas tá bom, né? Sessão, barraquice. Ô, manda pra Josi, minha amiga fazendeira, melhor queijo. Ah, vizinha, quem é? A Maria Aparecida.

0: som do Amado Batista, Simone Simaria e a Folha Seca. Ei, cadê os aplausos aí? O som está tudo atrapalhado, assim que é bom, hein?
1: Era uma tarde tão triste.
0: Alô, Rual Júnior, tá ali ouvindo a gente, grande Rual, um abração pra ele, a turma toda. Ô Maurinho, depois toca pra gente aí também, ó, de longe também se ama o milionário José Rico. Espia o vídeo aí, ó, é meu pai, né, puxando ela na voz. Solta aí a voz aí do nosso amigo Rual Júnior aí, ó, é o pai dele cantando, canta aí.

Aí, ó, valeu. Daqui a pouquinho a gente toca essa música aí, hein? 18, voltando pras 3 agora. Peraí. Ó, oh, parece que o Daniel queria ouvir essa aqui, ó. Time after time. Cindy Lauper. Não, falei errado? Falei não, senhor. Falei?

0: Todd. Fala, Todd.
1: Maurinho Moraes, boa tarde, boa tarde.
0: Tarde.
1: Fala com o Todd.
0: Vai, fala, o que, que você quer ouvir?
1: Maurinho.
0: Ah.
1: Então as modas aí de 1800 e alguma coisa aí, né? Aí você toca aquela pra nós então, de 1800 qualquer coisa aí, sem Tina Turner?
0: Ah, sabe? Coragem?
1: Aquela antes que o Alan do Brete pede aí, ué.
0: É, o Alan também pede ela.
1: Ah, The Best?
0: The
1: Tamo
0: Best.
1: Aqui curtindo a programação. Eu e a família, minha filha Alissa Liz. Tamo por cá, Maurinho.
0: Sabe quem canta essa daqui, ô Todinho? Sabe nada. Ótimo, um abração pro Bim. Abração pra toda a turma lá do Pesqueiro, Agrobim.

melhores do passado aqui em uma viagem musical pelas ondas da cidade 94,5. Aí dá gosto de ouvir, aí dá muito prazer também ouvir uma programação assim aqui na melhor.

Louis Armstrong na cidade. A Maria Aparecida que pediu essa aí pra matar saudades. Quem tá ligadinho com a gente também é a turma da Manserve. Ah, Luísa, bom demais, a Luísa. Essa aí é boa, hein? Ela pediu uma música aqui. Bom, vamos começar. Quem se lembra dessa aqui, ó? Essa aqui, ó. Tem três versões dela aqui. Qual que é a? Qual é essa aqui, ó? Pink Floyd.

Cidade, a boa música sempre tem vez, hein? O que que você tá preparando ali? Uma antiga também? Folhas, do ano que ano que é essa aí? Nu. Essa é antiga, hein? Solta essa moda aí pra gente ouvir, hein? Folhas.

Folhas, My Mistake. Essa aí foi pro meu amigo, meu irmão Edélcio, pra ele, a dona Simone. Estão lá curtindo o nosso Domingo Alegria. Esse bloco é legal, hein? Essa aí, ó. Essa é o bloco das velhinhas, né? Boa demais da conta. E a gente mata a saudade aqui na cidade. Phil Collins.

More Night na cidade. Abração pra Fernanda, tá lá ligadinha lá no Padre Alaúr, hein? Nossa amiga Márcia Ângela, o primo Montovani, a família toda. Maurinha, as músicas hoje estão demais. Alô, Wilson Safadão, hein? Tudo de bom pra você? Abração pra sua mamãe, a dona Badia. É, o pessoal vai chegando, mano, assim, a turma lá da Serra do Salitre. Também tá lá, ó. Então estão todos ligados aqui na cidade. Peraí. Não tem nenhuma aí daqui, daquela menina, não, sou? É. Da Whitney Houston, só pra completar pra gente ouvir aí, não? Tem não? Toca essa aí, ó. Essa das antigas. E é gostosa de se ouvir. 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

0: One Moment in Time. É o Sam de Whitney Houston e o Chitara. Ei, Chitara. Ô, Chitara quer falar. A turma da família Rios. Fala como é que você tá aí comigo.
1: Marido Moraes!
0: Ele é 10. Ele é 10.
1: Como é que você tá?
0: Como é que você tá?
1: Buraco da bala, como é que tá, Marinho? Que fez comigo?
0: Deus é mais.
1: Tô aqui no truquinho. Nossa senhora, Paulinho, tá na pedação danada.
0: Meu Deus aí. Vixe, Marinho.
1: Ô, Marinho.
0: Oi.
1: Como é que você tá, Marinho?
0: Tô bom, meu amigão. Meu
1: pai,
0: queridão.
1: Pai, você? O divino lá do boteco?
0: Meu Deus do céu. Só gente boa.
1: O Pancinha e o
0: Pancinha.
1: Biquinho. Marinho.
0: Oi.
1: Manda um Mirosmar pra nós, aquela. Queria tanto te dizer que eu já não te amo. Marinho, eu tenho um amor com você, Marinho. Que é só por conta do Ito despachante que eu não falo com você. Eu vou te falar. Eu te amo!
0: Abração, Chitara. Gente boa demais, cara. Gente feliz. Primeiríssima qualidade, rapaz. Gosto mais dele, cara. Gosto mais dele.
2: Boa tarde, meu amigo Maurinho.
0: Oi, Ione!
2: Tá
0: joia,
2: tá detonando coração aí com essa música.
0: Tá vendo? Só música
2: boa. Tô aqui,
0: boa.
2: Viu? Na audiência sua, como sempre.
0: Oh, obrigado.
2: Um abraço.
0: Um abraço pra toda a turma da Secretaria Municipal de Esportes, da qual fazemos parte. A Ione tá lá, firme e forte. Ó, oh, que é isso, hein? Nem a noite ainda não é, ué? Você pensa,
3: valeu!
0: Alô, Ângela! Ângela tá lá ligadinha com
4: Oi,
0: a gente.
4: Oi, Maurinho, boa tarde, tudo bem?
0: Tô bem.
4: Maurinho, eu queria anunciar o aniversário da minha prima aqui. Ela tá aqui na casa dela, Adelina. Tá fazendo aniversário.
0: Ô,
4: hoje,
0: Adelina.
4: Tá aqui tomando uma cerveja, comemorando o aniversário dela. Aí você manda abraço pra ela aí, viu? Pode tocar qualquer música que tiver aí. Nós gosta. Um abraço.
0: Tchau. Ao Dandan. Fala aí, Dandan. Fala, Dandan.
5: Que é isso aí, Maurinho? O cara falando que te ama.
0: Eu amo ele também. Que tem a ver, rapaz? E essa aqui? Quem conhece essa música? Nessa versão, tenho certeza que não, hein? Voz e piano. Deb Gibson. Na cidade. Sua tarde é muito especial.

Cidade FM, tá aí o som de Rock Sets. Aí o seu safadão que pediu essa daí mais uma vez. Um abração pra mamãe dele, a dona Badia. Daqui a pouquinho a gente ouviu o áudio dela. Boa tarde, Maurinho. Ótima programação, hein? Isso mata a gente por dentro. Aô, cidade, rasga tudo. Olha, creda. Cê besta. Solta mais um aí, solta mais um aí. Quem se lembra dessa daqui, ó? 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Toca na cidade, toca no nosso programa de domingo. Alô, turma de Jaguariúna, alô,

Release Your Hand na cidade. Gente, o tempo tá passando e a gente vai detonando as melhores pra você aqui na cidade, hein? Aquelas que marcaram época aqui hoje nesse domingo especial, hoje dia 2 de agosto do ano de 2026, 3:22 agora, gente, 3:22. E essa daqui, hein? Cê tá doido, Baixão, volta.

0: tem gente aí que tá lembrando de tanta coisa. Um abração lá, meu amigo José Donizete, lá de Jaguariúna, ele e toda a família. Ele tá recordando, matando saudade dos tempos de criança.
1: Ô, Boteco, que isso, hein, Maurinho Moraes? Tô gostando das suas músicas, mas eu queria ouvir um Henrique e Juliano aí. Sai?
0: Ah, não sei.
1: Abraço, não. Um beijo no coração.
0: Eu não gosto de falar, não, eu sou contra essas músicas muito modinha. Vou falar pra vocês um negócio. O negócio toca todinha no rádio, nossa, eu até canso.

0: 3:24 agora.
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0: Cê tá doida? E é sim, música boa, hein? De qualidade. O nosso amigo Gerald Martins tá ali, ó.
4: Ê, Maurinho, aí, você falou bonito, hein? Modinha do caralho, ó, o flashbackão aí. Pô, pediu Nick Bostraiano aí, tem dó. Hoje tá arrebentando, cara. Gostei, um abraço.
0: Olha aí, um abraço grande, Gerald Martins, ligadão aqui pela cidade. Olha, daqui a pouquinho a gente vai ouvir até essa daqui, ó. Quem se lembra? Quem se lembra? É o Dr. Silvano e Companhia e o Serão Extra, daqui a pouco, na melhor do seu rádio. 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Alô, Paulo, deixa o Paulo falar, deixa o Paulo Maurício falar.
5: Você dormiu até 11h30, até meio-dia hoje, 1h da tarde, mas vou botar. Hoje tá daquele jeito, hein?
0: Tomodão,
5: parabéns, Matheus, parabéns.
0: Tamo junto.
5: Parabéns.
0: Abraço, Paulo.
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0: Olha a hora agora, 3:27, 3:27. Quem daí?
7: Boa tarde, Mauro Moraes, toca o Mirosmar pra nós aí, pra minha mãe que tá apaixonada.
0: Ei, qual que é o nome da sua mamãe, Bia? Qual é o nome da sua mamãe? É a Bia, lá da Quitanda da Flor. Peraí, essa é do Paulo Ricardo, né? Junto com o RPM. Minha amiga Joana, das Obras Assistenciais de Esperança e Caridade, quer falar com a gente. Fala aí, Joana.
8: Boa tarde,

0: todo mundo que está curtindo o seu programa, Dona Roseli que está lá ouvindo, a Sirlene, a Sirlei, a Silvia, todo mundo, manda essas músicas aí para nós. Tá, nós estamos aqui de boa ouvindo o seu programa.
1: Aí sim, hein? Aí sim. Olha, e tem gente fazendo aniversário hoje. Olha quem está fazendo aniversário hoje. Não. Cadê aquela do... Não tem? Feliz... Não tem, não? Essa, pode ser essa aí, deixa essa aí, ó. A gente cumprimentar aqui o Alexandre, né? Tá fazendo aniversário hoje. Ó, o Alberto tá recebendo um abraço aqui com certeza de toda a família. A Bia tá mandando aquele abração pro padrasto. Quem tá também mandando abraço, claro, que é a esposa, né? A esposa, a senhorita Beatriz, a dona Beatriz. Ó, solta o áudio, solta o áudio.
2: Parabéns, aí pro meu padrasto, tá fazendo aniversário hoje também, o Alexandre.
1: Aí, ó, parabéns.
2: O Dino.
1: O Dino.
3: Querida, cheguei.
4: Hoje é meu aniversário, você sabia disso?
1: É dia de aniversário. É, a Luísa, sei o sem mim. Oferece aí pra minha filha Poliana, Maurinho. Poliana, tá lá ligadinha com a gente. Peraí. Essa é da galinha. Essa é da galinha. Essa é da cocota. Solta as galinhas pra gente aí, vai lá. É a Adelaide. Ah, não, Adelaide, essa não é da galinha, não. Você é a da Anã, rapaz. Vai, senão... Solta um Nazaré pra gente. Um Love Hurts. Vai lá. Não, é boa a música, rapaz. Eita. Pra nós é cidade.

0: É, o tempo é curto. E bora matar mais saudades. O amigo Donizete lá de Jaguariúna pediu essa daqui, ó. Solta o som. Tá aí, ó. Torneiro e Santo Califórnia. Aqui pelo 94. Ó, tem até o barulho do trem.
1: Ai, mamãe. Ai, meu Deus.
0: Oi, Ivan. Você tá vendo, né, o trem passar aí, Ivan?

0: qualidade, só música boa pra matar saudade. Tem gente que não gosta não, né, gente? É verdade, tem gente que não é muito chegada nesse tipo de música, não. Fazer o quê, né? Vamos tocando essas assim mesmo. Vamos lá, vamos fazer aqui. O que é que vai ser agora aí? Toca pra diante aí, vai lá. O que é que tá arrumando aí? Ó, Marrata. Ó, cê tá doido, Bastião.
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0: Aderudo, Zé, você tá inspirado mesmo, hein? É, pô.
2: Que é, trem? Não me apavora, não.
0: Você tá apavorando todo mundo com essas músicas,
3: velho. Ah, pô.
0: A Márcia, o primo Montovani, ele já tá quase lá, ó. Hã? Batendo pressão baba na Zumbi.
1: We've been meeting here.
0: Alô, Alexandre Dino.
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0: Alô, Rose, boa tarde.
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Joana. A Joana tá lá, Maurinho. Aplausos pra essa música. Fiz uma viagem agora lá nos meus 15 anos, Maurinho. Que é isso? Haja coração, hein? A Maria Aparecida também tá daquele jeito. O Alexandre Dinho tá aqui, obrigado, né? Pelos meus dias de hoje, né? Agradece a todos que me felicitaram aí pelo meu aniversário. Grande Alexandre Dino, aqui pela 94. Olha que tal aquela tradução, hein? Tem uma tradução pra gente, não, Cadeirudo? Vamos lá então, vamos de tradução aqui na cidade? Essa daqui, ó.

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0: cidade. Tá aí o som do Prince Purple Way na cidade. É bom demais, hein?
1: Nossa, Mauri Moraes, essa tradução sul me deu até um tesão espontâneo.
0: Creda, hein?
2: Geraldinho! Ai, Geraldinho!
0: Deus é mais, é pra acabar, gente, é pra acabar. Alô, Latino, aquele abraço, meu amigo Latino, tá lá ligadinho. O que aconteceu aí, ó?
3: Fabinho. Você teve coragem de falar na rodinha de amigo ontem que a sua mulher, depois do menino, do segundo menino, acabou, que ela tá acabada?
0: Ixi, aí deu ruim, hein?
3: Eu conto ou você vai esperar a turma te contar?
0: Fala aí, fala aí. Fala
3: assim, tá parecendo um fofão da carreta Furacão. São e a sua teve dois meninos, parece que ela amamentou de cabeça pra baixo.
0: Uai, credo.
3: O filho do mamar dela tá pegando no queixo. A mulher parece que não tem sangue no corpo, não, você não vê nem as marcas das veias na perna, lisa, parecendo carro de colecionador, placa preta. Uma mulher elegante, uma mulher que você vê que nunca pisou na estrada de chão, nunca pisou numa brita.
0: Olha só.
3: Só rodou no asfalto. Uma mulher que toda a vida que vê a gente, uma educação diferente de você, que esse trem destrambelhado, conversa de qualquer jeito, mal dá bom dia pros outros. Agora você tá esperando um cara vir de fora valorizar sua esposa pra você aprender a avaliar. Você tá parecendo o goleiro do Galo? Tá dando valor na mulher de fora? Olha a ferramenta que você tem em casa. Ô, Fabinho, essa esposa sua é G-Dori, linha prêmio. Não é que você tem mais rádio arame, não. E você valorizando? Ah, nem. Uma mulher que parece que usou Monange a vida inteira. O cabelo parecendo propaganda de shampoo. Ô, Fabinho, tem quanto tempo que você não vê essa mulher sua nua pra você falar que acabou? Você não sabe o que é acabar, não, meu filho. Isso aí é ferramenta, capa de revista. Depois você dá uma olhada no de frente com o espelho, pra você ver também como é que você tá todo trincado.
0: Coitado, senhor.
3: Marca de pé de avestruz na cara. Você também tá ruim, viu? Ela tá é linda demais. Contrata uns pedreiros só uma semana pra obra na sua casa aí. Manda ela estender roupa de camisola pra você ver se essa obra de sua casa acaba. Cabe é nunca. Às vezes o que tá ruim pra você, pros outros não tá, não. Começa a valorizar o que você tem em casa, viu, Fabinho? Tamo junto aí, pega a dica. Não apela não, mas alguém tem que falar a verdade pra você, precisa aprender a valorizar. Tamo junto, abraço.
0: Com amigo desse, precisa de inimigo, não, hein? Dá não com cara demais, aí. Olha agora, 3:48.
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0: Ô Tinelão, explica pra turma aí, qual mulher é a melhor? Aquela magrinha ou a mais cheinha? Fala pra nós aí, conversa comigo, não deu certo não? Por quê? Não, mas ele tem que contar pra nós como é que vai ser, daqui a pouquinho? Então solta os comerciais aí, oi.
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6: 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Ah.

0: agora, hein? Agora dá certo ou não dá? Conta pra gente, Nelão, a magrinha ou a gordinha?
1: Bamba, deixa de ser bobo, só. Escuta o que eu tô te falando. Você acha que o Tinelão ia te dar um papo errado? Tem que namorar essas gordinhas, só. De 90 a 130 quilos. Mas é que as gordinhas durinhas, aquelas que a panturrilha dessas parece que as veio da Iugoslávia aqui, de bicicleta. Aquelas quando fala mal do marido delas, avança na pessoa. Você arruma essas magrinhas do rosto bonitinho, os outros falam mal de vocês. É, ele é assim mesmo. A gordinha não. A gordinha, você fala mal do marido dela, avança no você. Aquelas que tem o dedinho do pé reduzido, tudo pequenininho, gordinho.
0: Ah, tá.
1: Aquelas que não pode andar de havaiana, que se pisar numa brita, atravessa a havaiana delas.
0: Credo.
1: Não, essa é bruta. Bruto. Eu tô aberto a um relacionamento com uma gordinha dessa. Você briga com ela, o pau quebra de noite, você pega um x-tudo, tá os dois comendo ali, você já fez as pastas, tá tudo de boa.
0: Aí, tá vendo?
1: Você leva pra comer uma pizza, você garantiu 15 dias de amor. Você não tá entendendo, não. Só que a hora que você levar pra carregar o caminhão em algum lugar, tem que descer na balança, senão dá muita tara. Eu quero uma daquelas que eu chego no médico e ela fala assim, doutor, pelo meu peso, qual a minha altura ideal? Ele fala assim, 11 metros. Sabe que você gosta de comer coisa gostosa. Você pede um caldo de feijão, ela não faz aquele caldo de feijão pobre com muita água, não. Ela faz aquele caldo de feijão grosso, com bacon, com linguiça, com tudo que tem de melhor. Quer dizer, faminta.
0: Eu vou te contar, rapaz, é pra mudar a vida do caboclo mesmo. Só o Mirosmar cantando aí. Você tá doido, Bastião? Oxitara!

0: tá corrido. Mas antes de acabar a programação, que daqui até tem futebol, não tem? Tem futebol. Eu queria deixar aqui, mais uma vez, é a terceira vez que eu vou tocar a música que o Emílio, né? Ele fez uma... A música não é dele, né? Ele fez uma interpretação muito legal dessa canção em homenagem a um amigo, ou melhor, amigo, irmão, companheiro, né? Que partiu para um outro plano espiritual, que era o irmão dele, né? O Léo, lá do Jardim das Oliveiras, né? Então, canta aí, Emílio, pra gente, vai lá.
1: Tem músicas que marcam muito na gente, né? Músicas que mexem com o sentimento da gente. Tem uma música que depois que eu perdi meu irmão, eu não dava conta de escutar ela, muito menos cantar. Agora eu acho que eu dou conta. Eu acho.
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0: Presta atenção na letra.

Continua, continua. Não para não, para não. Deu? Deu pane ali? Ai, ai, ai, é melhor. Peraí. Não, faz se não, internet. Deixa o negócio tocar, rapaz. Oh, meu Deus do céu. Atrapalhou, foi tudo aqui mesmo. Tá bom, vai lá, milionário José Rio. Hoje não teve jeito de cantar a moda. Alô, Rual Júnior.

0: Oi, tudo bem? Como é que você está? Eu sou o Anthony. Aô!
1: Eu amo o Maurinho Moraes.

gente, o tempo acabou, não dá tempo de mais nada não, mas dá tempo de mandar aquele abração pra toda a turma que teve aí ligadinha com a gente aqui pela cidade. Forte abraço pra todo mundo e até amanhã, às 5 horas da manhã, com Maurinho Moraes e vocês aqui pela Cidade FM. Valeu, valeu. Tchau, obrigado. Ótimo restante de domingo.

0: primeira saída de bola, ficou reclamando uma falta aí Moraes, mas a vantagem é da equipe de Ubar. Lançamento na frente, volta para Bruno Menezes, é carrega pela ponta direita, trabalha a bola, rolou para Gustavo, tá além da linha do gramado. Para você que tá no YouTube, tá acompanhando a transmissão com as imagens do jogo e claro no rádio, a gente vai descrevendo tudo para você. A bola fica aqui atrás, para Yuri, Yuri domina para a equipe do Aimorés. Jubá trabalha pelo meio, rola a bola para Danilo lá pela canhota, recolhe a bola, devolve outra vez para Yuri, Yuri domina, devolveu lá do lado esquerdo, sai tocando a equipe do Aimorés de Jubá. A bola fica de volta para Yuri, vai fazer a virada na direita para Gustavo, Gustavo busca o jogo, trabalha, vai no meio campo, ainda campo intermediário, ele trabalha, fica apertado, ele devolve a bola para o zagueiro Luizão, Luizão de pé direito, manda essa bola para frente para o campo de ataque, ela volta para o Vila, fica para Cezinha, já perdeu para Gonzalo, ele carrega a bola, abriu para Bruno Menezes, é na direita, 2 minutos, etapa inicial, olha o Bruno Menezes, escapou, dominou, levou na canhota, bateu pro gol, foi travado, voltou do lado esquerdo, o Aimorés tenta atacar, o Danilo vai lá pela canhota, a bola não chega nele, ela volta pelo meio, ficou por aqui, vai começar a jogada aqui na linha do gramado, a bola para Yuri, Yuri domina, para a equipe do Aimorés, virou para o Danilo, trabalhou pelo meio, já perdeu a posse de bola, entra Lucão para cortar para o Vila Nova, bola fica ali na disputa, voltou outra vez para a equipe do Aimorés, atrás para Yuri, Yuri domina, é o da camisa 14, tá vendo o jogo no YouTube, agora ele virou a bola aqui na direita para Luizão, Luizão já abriu bola para o lado direito, ela veio para Gustavo, Gustavo para Bruno Menezes, já trabalhou pela direita, carrega a bola no pé canhoto, vai fazer a finta, a marcação por ali do Luiz Felipe, ficou na saudade, a falta, o Paulo Azeredo.
1: É a falta em cima do camisa número 7, o Bruno Menezes, é liso, hein? É liso de bola, canhotinho, já conseguiu ali duas boas jogadas aqui pela ponta direita, a falta é pela meia direita, canhão, vai levar perigo a meta do goleirão Wallace, tá preocupado ali, para de mana com dois jogadores, 0-0, informando Prefeitura de Nova Lima, o futuro mora aqui.
0: É do lado direito, Gustavo vai bater para o Aimorés, 3:26, tem Chapecoense, Cruzeiro, é Copa do Brasil, ele é moço, vai transmitir na Itatiaia, Hugo Sérgio, o Bruno Menezes ao lado ali do lateral direito, Gustavo, dois homens é do Vila da Parede Humana, é aqui do lado direito da intermediária, campo de ataque. É veneno para jogar na área da equipe do Vila. Atenção do goleiro Wallace, bola rolada. Bruno Menezes dominou, vai fazer a abertura lá na esquerda pro Danilo. Recolheu, vai daí. Danilo despejou, cruzou a boca do gol. Cabeçada defensiva de Wesley. Mete essa bola pra ali de fundo. Escanteio pro Aimorés aqui na direita, Paulo Azeredo.
1: E a bola era boa, hein, canhão? Chegaria ali tranquilamente pro Gustavo no segundo pau. Corte foi feito providencial pelo time do Vila Nova, escanteio pela ponta direita. Vai jogar essa bola no pagode do Vila aí, canhão, 0-0.
0: Já bateu por aqui o Bruno Menezes, recebeu de volta, levou pra ali a lateral da área, levou pra ali de fundo no pé direito, cruzou dentro da área, afasta de qualquer maneira a defesa do Vila Nova, bola fica pelo meio campo, 4:30, chegamos esse ao primeiro tempo, 0-0 aqui em Nova Lima, a bola voltou para a equipe do Vila, já perdeu a bola, tava aqui no meio campo o Adiel, teve que dar um balão jogando pra sua defensiva, que a coisa tá apertada, é lateral para bater a equipe do Aimorés, é lá pelo lado canhoto, é Itatiaia, Belo Horizonte, no AM 610, no FM 95,7, no arroba Itatiaia Oficial, no arroba Itatiaia Esporte, vem com a gente pro YouTube, você vai assistir o jogo, olha a bola virada para Anderson lá pela canhota, recolheu pra equipe do Aimorés, cruzou pra dentro da área, era pro centroavante Gilvan, o Paulo Azeredo.
1: É, o Gilvan acabou escorregando ali, levou a pior e agora falta do Yuri, do lado de cá, né, Adilson?
2: Pois é, a falta do Yuri pra cima do Adiel, camisa número 9 da equipe do Vila Nova. E um detalhe, viu, canhão? O Wesley, lateral esquerdo hoje do Vila, ele é oriundo aí do ataque. Como o Marcílio, que jogou a última contra o Valério, está lesionado, Gustavo Ferreira tá improvisando o Wesley na lateral esquerda, canhão.
0: Vai ser batida uma falta quase que ali na linha do do círculo central, um pouco à frente, já é ataque, é a favor da equipe do Vila. Vamos chegar a 6 minutos, a falta erguida, bola lançada pra área, cabeçada defensiva pra tirá-lo, Luizão. Ela volta para o Vila, lá pela direita, Falcão cruzou pra área, afasta a defesa da equipe. Boa, Imorés, Adilba, Nova Lima, no topo, sexto melhor lugar na qualidade de vida do Brasil, primeiro lugar em Minas, Prefeitura de Nova Lima, o futuro mora aqui. A Itatiaia vai transmitir a partir de 6:30, o Sérgio vai comandar as emoções, as estreias de Cruzeiro e Chapecoense nas oitavas da Copa do Brasil. Aqui na canhota vai bater o Wesley, lateral a favor da equipe do Vila Nova, é do lado esquerdo, ele toma a posição, já levantou essa bola pra frente, pra buscar no meio, o Luiz Felipe, ele carrega a bola pelo lado canhoto, ante a marcação dele, a cobertura do Gustavo, corta, mete a bola pelo meio, ela cai para o Bruno Menezes, não domina, a bola escapa dele, vai pela linha de lado. Vamos chegar a 6:50 da etapa primeira em Nova Lima, de 0 para o Vila Nova, de 0 para o Aimorés. Sábado que vem o jogo da volta, a partir das 3 da tarde, a bola rola em Ubá, a Itatiaia transmite, Hugo Sérgio com o primeiro time do rádio, com a presença do microfone internacional na cidade de Ubá. Agora vinha para o ataque a equipe do Aimorés, foi empurrado o Gilvan, é falta nele no centroavante, aqui praticamente na linha que divide o gramado, toma posição para bater aqui pela direita o zagueiro Luizão. Luizão bateu para Yuri, Yuri dominou, carregou a bola, trabalhou, vem pelo lado canhoto, vai fazer a virada, é lá pela esquerda, vem para Danilo, Danilo domina, Danilo carrega a bola pelo meio, ele vai soltar mais atrás para Luizão, de pé canhoto para o Yuri, de pé canhoto ele vira para a direita para Gustavo, Gustavo domina, trabalha na ponta direita, vem buscar o jogo, Gilvan, a bola é tirada dele, voltou para o Pedro Rosa, que recua essa bola, ela é afastada da área pelo meio campo, e volta outra vez para Gonzalo, domina para a equipe do Aimorés, Gilvan, a bola em abertura, é lá pelo lado canhoto, tá 0-0, você ligado na Itatiaia, bola fica para Yuri, tá na livre gramado, é canhoto na bola, já já a opinião de Alexandre Simões, o Aimorés não deixa o Vila respirar, a bola vinha para o Bruno Menezes, perdeu a posse de bola para o Wesley, corta, mete a bola pelo meio, e ela é estourada, vai pela linha de lado, lateral vai ser a favor da equipe do Vila Nova. É futebol, é módulo 2 do Campeonato Mineiro, tá valendo uma vaga para a elite de 2027, quem vai estar lá? Vila Nova ou Aimorés de Ubá? Como ressaltado pelo Alexandre Simões, venceram juntos, pena que só um poderá voltar para a elite. Aqui na canhota, lateral para o Vila, vem Luiz Felipe para fazer a batida, toma posição, vai fazer a batida, o árbitro foi lá atrás, conversou, agora volta, fica aqui para autorizar a batida de arremesso lateral. Já já marca de 9 do primeiro tempo, é na canhota para bater o lateral esquerdo, o camisa meia dúzia, Wesley para a equipe do Vila, bateu lá para frente, recebeu de volta, vai levantar para a área, afasta a defesa da equipe do Aimoré. Bola volta pelo meio, tentativa de chute do Pedrinho, ela voltou para ele, dominou na entrada da área, fez a falta, foi afoito no lance, Adilson Martins.
2: A tentativa, né, Canhão, do jogador Pedrinho, camisa número 5 do Vila, de chegar no ataque, fez aquela falta, falta já cobrada, 0-0, informando Prefeitura de Nova Lima, o futuro mora aqui, Canhão.
0: O Anderson dominou pelo meio, já meteu o balacão para Gonzalo, lá pela canhota, recolheu, lá vem a Imorés, ali uma bola virada da esquerda, da direita para Bruno Menezes, aparece muito no jogo, levou para o centro, vai mandar pro gol, foi travado na hora H pelo zagueiro Wesley, lateral Wesley da equipe do Vila Nova, ela voltou para o Bruno Menezes, abriu para o Gonzalo, Lucão vai pra cima dele, Lucão chega apertado, é o que? Tiro de meta, escanteio, escanteio lá na canhota pro Aimorés, o Paulo Azeredo.
1: É, foi apertado ali o Lucão, deu uma engrossada no caldo, né, rapaz? E aí a bola saiu, é escanteio, o lateral, lateral, lateral, mandou, o Esquetino mandou cobrar com as mãos ali, ó. É lateral, na verdade, viu, Caio? Lateral pro time do Aimorés, é o Danilo pra bola.
0: Saiu ali, rentinho, pertinho da linha de fundo da bandeira de escanteio. É lateral que vai ser batido a favor da equipe do Aimorés. Bola bola erguida para a área, vai saltar para tirar Lucão de cabeça, empurra essa bola para a linha de lado. É Manuel que vai ficar de novo para o Aimorés para bater Danilo lá pelo lado esquerdo. Vai rapidamente, bateu, recebeu de volta ali de fundo, preparou, saiu com bola e tudo. Tiro de meta e atenção, torcedor! Passamos de 10 minutos e 50 do primeiro tempo em Nova Lima. É módulo 2 do Campeonato Mineiro. Vale uma vaga para a elite do ano que vem. O placar Itatiaia 0 para o Vila Nova, 0 para o Aimorés de Ubá.
2: Em 2 minutos, começa a outra semifinal em Patos de Minas, Mamoré e Democrata de Sete Lagoas.
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0: São Romano no plantão da Rádio Itatiaia. Olha a bola voltando para a equipe do Vila, cruzada na área para o Cezinha, tirou mal a defesa, afasta de qualquer maneira, a bola espirrada, fica de graça para o goleiro Luiz Augusto ou Adilson.
4: A tentativa de chegada do Vila na cobrança do tiro de meta, uma jogada ensaiada, casquinhada do Falcão para o Adiel no cruzamento, levou azar, a bola acabou sobrando para o goleiro Luiz Augusto da equipe do Aimorés, 0-0 Canhão.
0: A bola fica com o goleiro do Aimorés, o Luiz Augusto, ele manda a bola pro campo de ataque, já cortou Flávio na defesa do Vila Nova, meteu lá pra direita, Yuri, o Yuri, o camisa 14 do Aimorés, ele ganhou uma chance no jogo, mas ele tá com uma caixinha de ferramentas preparada, viu, Adilson?
4: Já é a segunda do Yuri pra cima do Adiel, o Adiel sai um pouco da área, deixando o Batista, que é mais fortinho, brigando ali com outro zagueiro. O Yuri, pelo sim, pelo não, foi lá, fez a falta. A falta é pela direita. Cezinha e Luiz Felipe. Luiz Felipe, que é irmão gêmeo do Flávio. Passou pelo América, passou pelo Cruzeiro. O Cezinha vai pra batida. A bola será alçada na área da equipe do Aimorés, Canhão.
0: É lá pelo lado direito, já já a opinião de Alexandre Simões, que observa o jogo, você acompanhando nos canais do YouTube, arroba Itatiaia Oficial, arroba Itatiaia Esporte, você está vendo o jogo, por exemplo, essa bola que está sendo ajeitada para batida de falta, é o Cezinha lá ou Adilson?
4: Wesley também, Wesley Cezinha.
0: Vai ser batida a falta, vai ficar para o Cezinha, meteu na área, pegou o goleiro, Adilson.
4: Ah, foi o Wesley, o autor da cobrança da falta, só que ela muito longa, ela chegou fácil, as mãos do goleiro Luiz Augusto, que sai pro jogo, 0-0, informando Prefeitura de Nova Lima, o futuro mora aqui.
0: Alexandre Simões, vamos chegando a 13, quase 14 do primeiro tempo, tá melhor o Aimorés ou Simões?
5: Ô Canhão, agora até que deu uma equilibrada o jogo, né? O Aimorés fez uma blitz aí que durou uns 10 minutos de domínio absoluto, posse da bola, buscando, incomodando, mas o Vila conseguiu sair do sufoco, já teve algumas boas investidas no ataque e o jogo desse momento é mais equilibrado, mas o time de Ubá começou melhor mesmo.
0: Valeu, bola vem pelo meio, vem para Bruninho, dominou para a equipe do Aimorés, que bola carregada pela entrada da área, lá pela canhota, dominou, parou, prendeu, girou, rolou na canhota, recebeu de volta, vai erguer na área, era pro centroavante Gilson, afasta Gilvan, era pra ele, afasta a defesa na volta, batida do Gonzalo, bateu mal, ficou de graça pra defesa do Vila pro goleiro, o Paulo Azeredo.
1: É, acabou que a bola amorteceu, né, Canhão? Amorteceu e foi tranquilamente para as mãos do goleiro Wallace do Vila Nova, 0-0 e fica o convite pra você, hein? Curtiu o som aqui na Itatiaia e vai pro YouTube curtir também o jogo com as imagens na Itatiaia, no Itatiaia Esporte.
0: Estamos mostrando o jogo, a bola pro Adiel, Adiel domina, virou bola lá pra ponta direita, lá vem pro cruzamento, Lucão meteu pra área, time da defesa da equipe do Aimorés. Nós estamos no arroba Itatiaia Esporte, no arroba Itatiaia Oficial, você tá vendo o jogo. Agora, por exemplo, a bola está chegando para o goleiro do Vila Nova, o Wallace, ele já soltou para o Flávio, devolve para o Wallace, tá na meia lua, ele vai fazer a virada na esquerda para o Pedro Rosa, Pedro domina, abriu na canhota para o Wesley, se atrapalhou o Wesley, já bateu o Bruninho Menezes, o Bruno Menezes, o lateral para a equipe do Aimorés, trabalhou pelo meio, veio a batida de fora, direto pela linha de fundo, tiro de meta, o Vinícius chegou batendo, ao Paulo Azeredo.
1: É, tem que tomar cuidado, o Vila nessa chegada aqui pela direita, né? O time tá concatenando bem as jogadas, o Aimorés por ali, tem o Gilvan que é bom centroavante, né? É matador, mas essa aí foi longe, longe da meta, 0-0, informando Prefeitura de Nova Lima, o futuro mora aqui, Canhão.
0: Vamos chegar a 16, a da etapa primeira aqui no Alçapão do Bonfim, a charanga deu uma refrescada agora, volta, continua, não para não, charanga do Vila, a charanga mais famosa do Brasil, a bola ficou para Pedro Rosa, dominou para o Vila, abriu bola aqui na esquerda para o Wesley, atropelado, arbitragem para e marca, é falta que vai ficar para o Vila Nova, aqui no seu campo defensivo, a partir de 5 da tarde, a pré-jornada no AM, no FM, em toda a rede da SAT para Cruzeiro e Chapecoense, Chapecoense Cruzeiro, jogo na Arena Condá, Hugo Sérgio transmite com o primeiro time do rádio, a bola para Gonzalo, dominou para a equipe do Aimorés, já soltou bola para Anderson, dá pela canhota, se chegar é fogo, primeiro Flávio chegou e não quis saber de brincadeira, meteu a bola pro lado, é lateral pro Aimorés para bater lá pela canhota, vai correndo para lá Danilo, a equipe do Aimorés lá pelo lado esquerdo, é lateral já batido, bola para Anderson, dominou, parou no pé direito, pé canhoto, recolheu, devolveu pelo meio, olha o cruzamento virado pro Menezes, Bruno Menezes, a bola escapuliu do pé do 7 da equipe do Aimorés pela linha de fundo, Paulo Azeredo.
1: A intenção foi boa, né? O Danilo meteu essa bola no segundo pau, só que ele não teve o domínio. Agora, se ele dominasse essa bola também, sairia cara a cara com o goleiro Wallace do Vila Nova, hein? Sorte do Vila, 0-0 aqui no Castor Cifuentes, Canhão.
0: Aqui, Itatiaia, Belo Horizonte, AM 610, FM 95,7, com toda a rede Itasat, claro, ao vivo, imagens nos canais do YouTube, a Itatiaia tá acompanhando os passos do Leão do Bonfim, não será diferente no próximo sábado, na cidade de Ubá, quando 3 da tarde a bola rola, bola volta para Bruninho, Bruninho da Mina vai enfiar na bola longa lá pela canhota, tá dominando a equipe do Aimorés de Ubá, carregando essa bola, empatando o jogo por 0-0, ela é virada lá do lado esquerdo, vem tentando descer a equipe do Aimorés, trabalhando Gonzalo, meteu a bola pelo meio, ela vem, vai carregando a equipe do Aimorés, Vinícius dominou, abriu lá pela canhota, bola virada na área, afasta de qualquer maneira o Flávio, a coisa tá apertada, ele põe a bola pro lado, 18 minutos, etapa primeira, 0 para o Vila, 0 para o Aimorés, é Itatiaia, o Canhão é o timaço, é a equipe internacional, aqui não falta emoção, bota emoção, é Itatiaia, faz tudo com emoção pra você, vai bater o lateral, o Danilo lá pelo lado esquerdo, já toca a bola pelo lado esquerdo, lá pela ponta, pra buscar a descida do Anderson, trabalha, vem pra roubar o Vila Nova, olha o lançamento na frente, vai buscar o jogo, o Adiel perde a posse de bola, ela fica com a equipe do Aimorés, sobra para Yuri, Yuri da Mina, trabalha a bola pelo meio campo, ele solta essa bola na direção do Gonzalo, que trabalha a bola, que solta pelo meio campo, ela vai ficar na defesa aqui pra Luizão, Luizão da Mina trabalha, o moço da camisa 3 do Aimorés, devolveu para o goleiro Luiz Augusto, Luiz Augusto tá dentro da sua área, ele carrega pra fora da área de pé canhoto, ele manda a bola longa no ataque, ele buscava o centroavante Gilvan, foi de uma área pra outra, sua bola em reposição do Vila, Paulo Azeredo.
1: Ah, tranquilo, né? Wallace pegou ali, tranquilo, amorteceu a bola, já mandou a bola pro campo de jogo e Canhão, a turma de Ipatinga, Itatiaia, Ipatinga, Montes Claros, Varginha, tá todo mundo da Itasat com a gente no módulo 2, viu, Canhão?
0: Um abraço a essa turma, todo mundo ligado na Itatiaia, lá vem o Aimorés, a bola batida de fora da área, Bruninho pegou o goleiro Wallace do Vila, ô Paulo!
1: É, cortou pra dentro, ele fez o facão, o atacante do Aimorés bateu, mas o Wallace tava bem colocado, tá bravo o Wallace, hein? Pagou uma geral ali atrás agora, 0-0 aqui no Castor Cifuentes, vai Aimorés.
0: E vai o Aimorés, bola pra Gilvan pela direita, tenta passar, não passa, recolhe a bola, Pedro Rosa, corta para o Vila, virou pelo meio, ela voltou pro Gustavo, ele deu um balão, né? O Gustavo pegou a bola aqui no meio campo e acabou rifando. E atenção, torcedor, hora certa em Nova Lima, são 4 da tarde, 23 minutos, girando o tempo do jogo, passamos de 20 minutos cravados a da etapa inicial, você ligado, olha o Aimorés aí para ataque, bola pro Bruno Menezes, E esse Aimorés vai complicar, ele ganhou escanteio, Paulo Azeredo.
1: Mas que sorte, Canhão, que sorte do Vila Nova, hein? Muito mais sorte que juízo do Leão agora, hein? Uma bola no meio, quase o Menezes cutucou, hein? Escanteio, vai ele, Bruno Menezes, Canhão.
0: O próprio Menezes vai bater o escanteio aqui na ponta direita, é de pé canhoto, ele vai no pé trocado, correu, levantou, despejou, cabeçada defensiva do Vila para trás, ela volta para Bruno Menezes, meteu pra área, afasta a defesa do Leão. Agora 20 minutos jogados da fase primeira em Nova Lima, um placar do módulo 2 do Campeonato Mineiro em Branco, 0 para o Vila, 0 para o Aimoré.
6: Copa do Brasil em São Paulo, Palmeiras e Fortaleza empatam 0-0.
0: Com a equipe internacional da Itatiaia, Alexandre Simões, 20 minutos. Claro, tem o calor, tem tudo. Tá mais disposto o Aimorés, ô Simões?
5: Ah, sem dúvida, né, o Canhão? Retomou o jogo de novo, criando melhores oportunidades, finalizando mais, dominando o meio de campo, dominando as ações ofensivas. O camisa 7 é bom de bola, hein? Bruno Menezes, o cara vem arrumando um salseiro pra cima da defesa do Vila Nova. O Douglas Ferreira precisa arrumar essa casa aí, viu? Arrumar principalmente o setor de meio de campo. O Vila não consegue prender a bola, não consegue criar e tá cedendo à pressão do Aimorés, que é melhor em campo, Canhão.
0: Alexandre Simões, comentarista Itatiaia, conosco a Itatiaia 100,3 de Montes Claros, a Itatiaia Subinas 100,9 em Varginha, Itatiaia Vale do Aço 102,3, Itatiaia no Preto 89,3 no AM 1120. Um abraço lá no Vale do Aço para o Val Caixeta da Itatiaia Vale do Aço, sempre nos acompanhando. Passamos de 22 minutos e meio, a fase é a primeira, tem lateral para bater a equipe do Aimorés, aqui na direita Gustavo toma posição para fazer a batida, 0-0 é o placar do jogo. O Aimorés joga por dois resultados iguais, o empate aqui seria e será e vai ser um grande resultado para o Aimorés. O Vila pode e tem que vencer o jogo para desfazer a vantagem. A bola vem para a direita para o Aimorés, tá dominando o Gustavo, ele levantou na frente para o Bruno Menezes, chega primeiro Wesley para cortar para o Vila Nova, ele soltou no meio para Luiz Felipe, trabalhou a bola, abriu pelo meio, vai carregar a equipe do Vila Nova para o campo de ataque, ela vem para o Zezinha, Zezinha domina, despachou, buscou lá pra direita, era pro Lucão, já errou o passe, já ficou de graça para o Anderson, corta o Anderson, vira a bola pelo meio, ela vem para Bruninho, Bruninho domina, trabalha a bola, rolou para o Gonzalo, Gonzalo domina, empurra na direita para Gustavo, domina a equipe do Aimorés, o Gustavo trabalha a bola, ele devolve na sua defesa, fica para Luizão, Luizão domina, vai virar para Yuri, é lá pela canhota, vai pra cima dele o Adiel, ele prefere soltar a bola e ela vai ficar a favor da equipe do Aimorés, é pelo meio, trabalhou Bruninho, Bruninho dominou, já vai fazer a virada de bola, é longa lá pra canhota, pra Anderson, domina, trabalha, busca falta, falta, tá marcando a arbitragem, ó, oh, Paulo Azeredo.
1: O Anderson é habilidoso, hein? Ali pela esquerda, ele dominou ali mesmo com o sol atrapalhando bastante, né? Daquele lado de lá, Canhão, dominou com categoria, fez a bola dormir no pé dele e aí sofreu a falta, é pela ponta esquerda, aí choverá bola na área, hein? Mais uma na bola na área do Vila Nova, tem que tirar essa louca daí o Vila, hein? 0-0 informando a prefeitura de Nova Lima, o futuro mora aqui.
0: É lá do lado esquerdo, vai bater de pé direito a equipe do Aimorés de Ubá, na marca de 24-20 da etapa primeira, tá vendo no YouTube? Se não tá, entra aí, @Itatiaia Esporte @Itatiaia Oficial, é falta pra bater a equipe do Aimorés de Ubá, é lá do lado esquerdo, dois homens do Vila na parede humana, já autoriza o árbitro a batida da falta, olha a bola viajando direto pela linha de fundo, só tiro de meta, ô Paulo Azeredo.
1: É, não entendi o que quis fazer ali agora não, rapaz, e o cidadão ali, me parece que foi até o Danilo, né? Lateral da equipe do Aimorés, bateu a bola direto pela linha de fundo e só lembrando, hein, Canhão? No YouTube, jogo com imagem, é, a imagem do jogo aparece pra você, vai lá dar uma conferida no Itatiaia Esporte, rapaz, agora pegou, hein?
0: Pegaram o Danilo ali,
1: pegaram
0: lateral ali, esquerdo do Aimorés.
1: Tava marcada uma outra irregularidade em favor da defensiva do Vila Nova. Mas pegou, hein? Pegou o tornozelo do Danilo ali agora. A falta marcada. Tá parado o jogo ali pelo Schettino. Danilo está se contorcendo de dores, batendo ali a mão no gramado a todo momento. Schettino vai lá, fala pra ele levantar, fala vamos jogar. O jogo tá parado, então com imagens no YouTube. E aí a turma que gosta do radinho continua com a gente aqui sintonizado 95.7 e na rede Itasat, viu, Canhão?
0: É, o árbitro na verdade deu, foi lateral pro Vila Nova lá, não deu falta não, e ficou lateral pro Leão. 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A bola vem para o Adiel, domina pra equipe do Vila, carrega a bola lá pela direita, fica aqui do lado esquerdo, Matheus Batista, interessante, viu, Adilson Martins? Eu tô esforçando pra falar o nome do Matheus Batista, mas a bola não vai nele de jeito nenhum.
2: Mas quando for, ele vai fazer o gol, viu, Canhão? Ele é assim, ele...
0: Olha ele ali, não. Quase que ele rouba a bola e queima minha língua.
2: Ele fica sumidão no jogo, mas a que vai pra ele, ele é o artilheiro do Vila no módulo 2, viu, Canhão?
0: Tá certo, é lateral para o Vila, lado direita, vai bater, Lucão, arremesso de mão, põe a bola atrás para o Flávio, Flávio vai recuar para o goleiro Wallace, o Wallace tá fora da área, de pé direito, ele mete pelo meio, ela volta outra vez para o Gilvan, Gilvan domina, abre pelo meio, entra para cortar o Flávio de cabeça, a bola fica ali pelo meio, houve a falta, derrubado o Pedrinho, falta para a equipe do Vila Nova para fazer a batida, ainda no campo de defesa, porém, já perto do círculo central. Central do gramado, 27 minutos, etapa inicial em Nova Lima, de 0 para o Vila, de 0 para o Aimoreza de Obá. Bola fica para Pedro Rosa, dominou para o Leão, soltou a bola para o Wesley. Wesley pela canhota, tá em cima dele. O Bruno Menezes, ele vai fazer a virada aqui na esquerda. Ela vem na tabela do Luiz Felipe, tentou pelo meio, tenta ganhar na frente. Valeu o esforço do Cezinha, mas não deu em nada. A bola ficou de graça para o goleiro do Aimoreza, Gilson.
2: A tentativa de roubada de bola, né, Canhão? Aqui pelo camisa número 10, o Cezinha. E aí um lançamento muito longo pro Wesley. A bola chegou fácil às mãos do goleiro. O Luizão permanece 0-0.
0: Conosco a Rádio São João Del Rey, agora no FM 88,3, Regional 97,3 de Turmalina. A bola vem lá pela direita, tentava o Cezinho deu a puxeta para trás, desarmou o ataque do Vila. A bola volta outra vez lá pela direita, virada pro Lucão, é pela ponta direita, ele preparou, ergueu na área, cabeçada de Gustavo, tirando, voltou pelo meio, bola virada aqui na esquerda, não chega pro Matheus Batista, a bola corre pela linha de fundo, Adilson.
2: A jogada pela direita do camisa de número 10, o Cezinha. E aí ele ficou naquela: eu parto pro gol, eu faço o lançamento na área. Quando ele lançou, lançou pro Batista, bola muito longa pela linha de fundo. E agora aquela parada pra hidratação, viu, Canhão?
0: Valeu, é pausa para água. Conosco a Rádio Carijós de Conselheiro Lafaiate 92,3. Rádio Gorutubana 1380 de Jaraúba. Rádio Voz 100,9 de Januária. 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Estamos transmitindo com as imagens do jogo. Nesse momento, jogadores do Vila e do Aimorés de Obá vão para aquela água e eu aproveito a parada para trazer a opinião de Alexandre Simões. Tacante, é necessário uma água, viu, Simões?
5: É isso, Canhão, uma água e um ajuste, né? Principalmente no Vila Nova, né? Que até agora a gente tá chegando aí aos 30 minutos, é dominado pelo Aimorés. Consegue incomodar muito pouco o goleiro Luiz Augusto. Agora, ô Canhão, eu acho que é fundamental pro Vila, e principalmente se a gente for pensar na série contra o Valério, né? Quando ele vivia a mesma situação, jogou a primeira em Nova Lima e decidiu lá em Tabira e conseguiu a vaga jogando fora de casa, eu acho que o Cezinha e principalmente
2: Simões,
5: o
2: Simões. Oi. Deixa eu conversar aqui rapidamente, aproveitar essa parada. Eu tô aqui com o gestor do Vila Nova SAF, o Renato Valentim, que ontem estava no Rio de Janeiro, que também tem uma participação no Americano, que foi campeão lá na A2 do Campeonato Carioca, subiu para A1. mas teve um lance bizarro lá, um pênalti em pleno 2026, o cara batendo com paradinha. Aí a sorte estava todo do outro lado, mas a competência. Renato, prazer estar falando com você aqui na Itatiaia. O primeiro passo lá foi dado corretamente, agora aqui com o Vila. Boa tarde.
7: Boa tarde, um prazer estar falando com vocês aqui da Itatiaia, como sempre. É difícil, né? Foi um título lá no Rio muito difícil. Os times lá são um nível muito alto. Nós conseguimos implantar nosso 2 anos que a gente está lá, né? Então, o segundo ano que a gente está, a gente conseguiu implantar nossa cultura de gestão. Eu acho que quando você trabalha dessa forma, a gente acaba tendo os resultados positivos em campo. Tem que dar tempo ao tempo. E hoje é aqui, né? A gente está aqui buscando o mesmo sucesso que a gente teve lá no Rio. A gente espera que a gente consiga obter um bom resultado em casa hoje e ir para o bar na próxima semana mais tranquilos.
2: Tá aí, muito obrigado então, Renato Valentim, viu, Simões? Falando aqui com a gente na Itatiaia, informando Prefeitura de Nova Lima, o futuro mora aqui, Simões.
5: É, e quem participa lá na gestão do Americano de Campos é o Felipe Melo, ex-volante, né? Hoje comentarista de televisão, jogou aqui no Cruzeiro, integrou aquele grupo da Tríplice Coroa, jogou a Copa de 2010 com a seleção brasileira, revelado no Flamengo. Felipe Melo participa da gestão do Americano de Campos, que conseguiu esse acesso ontem. Mas o Canhão, eu acho que é fundamental, tá? Cezinha e Falcão, que são as duas principais referências aí no que se refere à criação do Vila, entrarem mais no jogo, principalmente o Cezinha. O Adiel é um centroavante de muito poder, de briga com zagueiro, de finalização, mas não é um cara de criação, ele precisa receber a bola, precisa ser melhor municiado, e isso cabe principalmente ao Cezinha e ao Falcão, o Canhão.
0: Valeu, Alexandre Simões, a operação técnica aqui em Nova Lima é de Vander de Freitas, o popular Vandinho. 50 quilômetros, ele corre assim, tranquilo, tranquilo, tranquilo. Claro, já deve ter feita a inscrição na corrida Itatiaia. A bola vem pelo meio, tá dominando o Falcão. O Simões quer que você jogue, Falcão, mas não perca a bola, Falcão. Ele perdeu, voltou pra equipe do Aimorés. O Bar, mal feita a condução de bola, ficou para o Lucão. E aí chegou o Yuri, vai levar amarelo. O Yuri vem colecionando faltas, esse zagueirão da equipe do Aimorés, hein, Adilson?
2: Agora não teve perdão. Cartão amarelo pra ele, o primeiro do jogo. Yuri, a terceira no Adiel, a primeira para o amarelo. Yuri vem colecionando faltas, esse zagueirão da equipe do Aimorés, hein, Adilson? Agora não teve perdão. Cartão amarelo para ele, o primeiro do jogo.

0: jogada, ele cruza em cima do marcador, ela vai para a linha de lado, é lateral lá na direita, a favor da equipe do Vila Nova. E atenção, torcedor, 33 minutos, etapa é a primeira em Nova Lima. O placar do módulo 2 no Campeonato Mineiro, de 0 para o Vila, de 0 para o Aimoré, Dilma.
1: 14 minutos do primeiro tempo em Patos de Minas, Mamoré 0, Democrata também 0.
0: A bola vem lá pela direita, Cezinha dominou para a equipe do Vila, campo de ataque, meteu na área, buscou o Adiel, dominou, girou para fazer o gol, roubou, vai fazendo um golaço para fora! Ia ser espetacular! Adilson Martins!
2: A jogada pela direita do Falcão, lançamento no meio da área. Saiu Batista, o Adiel entre os zagueiros, na primeira ele bateu, ela pegou na zaga, subiu, ele tentou uma bicicleta, a bola passou sobre o gol de Luiz Augusto pela linha de fundo, uma grande jogada do Adiel. Quase o primeiro gol do Vila, 0-0, Canhão.
0: Luiz Augusto mandou bola para ataque do Aimorés, mandou da sua área para linha lateral do Vila, do outro lado lateral, que vai ser batido pelo Lucão. Toma posição, Lucão meteu a bola pelo meio, ela passou do Luiz Felipe, caiu aqui na esquerda para o Wesley. Wesley vem, cuidado, Wesley. Esse Bruno Menezes é um carrapato, veio o Pedro Rosa, o camisa 4 do Vila, para meter o pé na bola, meteu de novo, já soltou pelo meio para Luiz Felipe, tem que voltar essa bola até o goleiro Wallace. Wallace sai tocando com Flávio lá pela direita, trabalha e devolve para o goleiro, o Wallace domina em cima dele, o centroavante Gilvan, ele solta a bola na canhota para Pedro Rosa, virou para o Wesley dominou, trabalhou, da esquerda na bola, dominou, levantou essa bola para frente, tira a defesa da equipe do Aimorés, mas volta para o Vila, olha o lançamento lá do lado direito, vem buscar o jogo, Adiel carrega a bola, é pela ponta direita pro Falcão, direto pela linha de fundo, tiro de meta para o Aimorés, Adilson.
2: Mais uma tentativa do Vila pelo lado direito, a bola acabou estourando, foi pela linha de fundo, tiro de meta para a equipe do Aimorés, zagueiro Luizão e o goleiro Luiz Augusto para a batida, 0-0, informando Prefeitura de Nova Lima. O futuro mora aqui, Canhão.
0: 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Tá linda, nossa querida Nova Lima. É lateral a favor da equipe do Aimorés. O árbitro foi conversar ali, hein, Adilson Martins? Chamando a atenção da defesa da equipe do Aimorés. E o Yuri já sabe que a placa dele já tá anotada.
2: Já tá anotada. Agora ele não pode mais chegar junto no Adiel, como chegou nas três vezes aí e acabou tomando o cartão amarelo. Tá complicado ali agora para a defesa do Aimorés, por isso sendo chamada a atenção da defesa do Aimorés.
0: Bola tá ficando, o campo de defesa da equipe do Aimorés. Gustavo domina, apertado pela marcação do Luiz Felipe, ele chuta nas costas do Luiz Felipe, daí pra linha de lado, lateral que vai ficar para o Vila Nova para fazer a batida. Vamos chegando a 37 minutos, tá dando lateral na verdade, a favor do Aimorés, a favor do Gustavo, lateral da direita para fazer a batida. E voltou para o Vila, roubou Cezinha, trabalhou com Pedrinho, escorregou Pedrinho, ela sobrou lá pelo meio, vem para Vinícius, dominou, vai fazer a abertura na canhota para o Anderson, vai pela linha de fundo, prepara a bola, Lucão em cima dele, é travado, levou na linha de fundo, ergueu na cara do gol, sobe para tirar de qualquer maneira a defensiva da equipe do Vila Nova com Pedro Rosa, ela volta outra vez para o Aimorés, Jobá que trabalha a bola para direita e abertura para Bruno Menezes. Agora a bola queimou o pé dele. Ele tava agora para tirar um 10, hein, Paulo Azeredo?
3: É, precisava ter um pouquinho mais de atenção ali, né? E agora, tá vendo ali o Adiel caiu ali. O Yuri gosta de um corpo a corpo, né? Parou o corpo na frente do centroavante do Vila Nova. 0-0, Canhão, informando Prefeitura de Nova Lima. O futuro mora aqui.
0: E aí, Tatiaia, transmitindo com imagens nos canais do YouTube desde a estreia do Vila até agora. A Itatiaia segue firme com o Leão e vai pro jogo lá de Ubado, próximo sábado às 3 da tarde. Vai ficar lotado.

0: cidade, estádio Pasqualino.
1: Isso.
0: Vai ficar
1: Paulo Pasqualino.
0: Paulo Pasqualino vai ficar lotado.
1: Quente, viu?
0: Ih, imagina o calor. Hugo Sérgio, pode de camiseta regata, a bola vem para o Zezinha, é lá pela ponta direita, carregou para o Vila, virou para Diel, voltou, pediu pênalti, a batida do Matheus Batista nocauteou alguém da equipe do Aimorense de Ubar. O Adilson,
2: a jogada do Vila, pela direita o cruzamento, Zezinha, o Batista, ele pegou uma pancada, a bola ali acabou batendo na cabeça, me parece, do lateral direito, Gustavo, com a 15. Nocauteou Gustavo, tá caído no gramado, recebendo atendimento médico. Gustavo, 15, da equipe do Aimorés. A bola acabou saindo para a linha lateral, lateral que o Pedro Rosa, lateral de origem, hoje jogando na zaga, vai fazer aquele latereio, viu, Antônio Carlos? Vai mandar a bola no meio da área do Aimorés daqui a pouquinho, assim que o Gustavo receber o atendimento médico, Canhão.
0: 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E você vai continuar com o Timaço Itatiaia com o segundo tempo de Vila e Aimorés. Batido lateral, bola vem pelo meio, olha o Pedrinho para bater pro gol, chega travando a defesa, falta, tá dando arbitragem do ataque do Vila, Adilson Martins.
2: Falta do Adiel para cima do zagueiro Luizão, camisa número 3 da equipe do Aimorés. O André Luiz Schettino bem colocado, marcou a falta. Falta já cobrada, Canhão.
0: No segundo tempo estaremos com exclusividade nos canais do YouTube para você continuar assistindo Vila Nova e Aimorés na etapa complementar. 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E claro, você no rádio, na rede Tassat, vai acompanhar o pré-jogo de Chapecoense Cruzeiro, oitavas da Copa do Brasil. E atenção, torcedor, olha o tempo do jogo. Vamos chegar a 41 da fase primeira aqui em Nova Lima, no Castor Cifuentes. É módulo 2, é fase semifinal. O placar Itatiaia em branco, 0 para o Vila Nova, 0 para o Aimorés de Ubar.
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0: 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É bola pro Aimorés, é Danilo para bater o arremesso de mão no seu campo defensivo. Ele lançou essa bola pra frente, já tirou a defesa do Vila. Ela volta outra vez para o Danilo. Ele solta a bola de pé direito, manda pelo meio, tenta roubar o Vila Nova. É lá pelo lado direito, vinha atrás da bola para buscar o jogo. Adiel, fora da sua área. Ela volta no ataque do Aimorés. De graça vai ficar para o Pedro Rosa. Dominou para o Vila, mandou pra frente, Yuri chega para cortar para a equipe do Aimorés, lançou para Gustavo, lançou errado lá na esquerda, ficou para o Lucão, abriu lá para a ponta direita, vem dominando a equipe do Vila Nova, vai buscar o jogo, Falcão, bola trabalhada, tirada dele, é lateral, vai bater Lucão, lateral, bateu, soltou para Pedrinho, carrega a bola pelo lado direito, vem dominando Vila, perdendo a posse de bola para Gonzalo, 42 minutos da etapa primeira. Olha o Batista naquela do gol, vai fazer pra fora! O Batista não acreditou! A bola melou pra ele, lá da direita bateu forte, o desvio, o Adilson!
2: Pezinho salvador do Yuri! Quando o Batista foi, o Yuri colocou a bola para escanteio. Escanteio é pela esquerda. Luiz Felipe e Cezinha para batida, Canhão.
0: Luiz Felipe dá 8, Cezinha na esquerda. Luiz Felipe ao pé direito. Cezinha vai desistindo. Vai ficar para Luiz Felipe. 42 e 55. Reta final do primeiro tempo aqui em Nova Lima. É a Itatiaia comandando a rede Tassati ao módulo 2 do Campeonato Mineiro. Tá chegando a sua fase decisiva. Um só vai para a grande final. final é Vila, é a Imoresa de Ubá, do outro lado, Democrata de Sete Lagoas e Mamoré. Vai bater Luiz Felipe, escanteio, bateu, cruzou, tirou de soco, deu um tapa nele, goleiro Luiz Augusto, o Adilson.
2: Uma cobrança perfeita do Luiz Felipe, no segundo pau, chegava o zagueiro Flávio, aí o Luiz Augusto deu um tapinha na bola, tirou o pão da boca do jogador Flávio, zagueiro do Vila, 0-0, informando Prefeitura de Nova Lima, o futuro mora aqui, Canhão.
0: Tá no ataque o Vila, lateral pra direita, Lucão bateu, meteu no meio para Cezinha, Cezinha trabalhou a bola, devolveu para o Lucão, desarmado para o Falcão, olha o passe que ele fez para ele mesmo, espetacular, penetrou pela área, perdeu a posse de bola, mas que passe que ele fez pra ele, o Adilson.
2: Ele deu um lençol de calcanhar, e aí o lateral esquerdo da equipe do Aimorés, o Danilo, ficou ali totalmente vendido no lance, quase o Vila chegava com mais uma vez perigo na área da equipe do Aimorés.
0: A última volta do ponteiro no primeiro período, de 0 para o Vila Nova, de 0 para o Aimorés, ali o bar. 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E claro, a partir de 5 horas, Thiago Reis comanda o pré-jogo, 1 hora e meia de preparativos para Chapecoense Cruzeiro. Cabuloso, pra cima dessa Chape. Hugo Sérgio é nosso. Vai transmitir com a equipe internacional.
2: 4 minutos
0: o acréscimo. Olha a bola errada. Perdeu o Luiz Felipe. Quase que ele entrega ali, hein, Paulo Azevedo?
1: Tem que ficar esperto, né? Quase entregou por ali o Luiz Felipe, e o Vila briga com o Pedrinho ali pelo meio, tenta chegar ao ataque, Canhão.
0: Ficou a bola aqui, o Adiel vem buscar o jogo para o Vila, fica pererecando a bola, melhor para Luizão, corta pelo meio, voltou para o Vila, virou para Falcão lá pela direita, ele preparou, despejou para a área, Adiel tentou uma virada espetacular pro gol, para fora, Adilson.
2: Poderia ter feito aquele drible de corpo, Adiel, e aí o Cezinha sairia na cara do gol, mas a bola sobra pro atacante dentro da grande área, Canhão. Ele vai pensar que tem algum jogador passando por trás, ele vai querer meter sapata na bola. O chute, a bola sobre o gol de Luiz Augusto pela linha de fundo, 0-0.
0: Nosso Mércio Sattler é o homem que faz a programação da Itatiaia Belo Horizonte e de todas as rádios da Itatiaia, as rádios próprias do interior de Minas. Tá ouvindo, Canhão? Aquele abraço, nosso Ailton Júnior também. Esse fica sempre lá no CT, FM, AM da Itatiaia. Sonsaço, potência máxima pra você. A bola fica para a defesa da equipe. Ele é o que? Deu pro Vila Nova ali, o Adilson?
2: Deu a falta, sim, para a equipe do Vila Nova, falta aqui o Flávio, camisa de número 14 da equipe do Vila, vai pra batida, Canhão.
0: Pra você ligado na Itatiaia com todo o primeiro time do rádio, nosso Cleiton Bonfim não tá conosco mais na parte da engenharia da Itatiaia, mas sempre tá nos acompanhando e acompanhando o Canhão. A bola vem pelo meio, tá dominando o Vila, o Luizão lá pela ponta direita, carrega a bola, abriu para o Falcão, vai pela ponta direita, olha o cruzamento na área, era o Falcão, bola veio, a cabeçada, quase o Adiel ia fazer um golaço, ela passa rente o poste esquerdo do goleiro Luiz Augusto do Aimorés, Adilson.
2: O Falcão vai fazendo um salseiro pelo lado direito do ataque do Vila, mais um grande lance, lançou pro Cezinha, o Cezinha cruzou, o Adiel testou no contrapé do goleiro do Aimorés, ele só olhou a bola sair, viu, Canhão, tirou com os olhos, quase o Vila.
0: Olha a bola voltando pro Vila, cabeçada defensiva de Luizão, providencial para recuar até o goleiro Luiz Augusto. 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A bola fica para Luizão, para Imorés, ele solta a bola pelo meio, ela vem para o Pedro Rosa, domina o Bruno Menezes, está em cima dele, empurra no meio para Luiz Felipe, ele vai no duelo ali, perdeu posse de bola para o Gustavo, trabalhou, meteu na direita, Bruno Menezes trabalhou e perdeu, ela volta para o Vila, Wesley domina aqui na canhota, 48-20, bola fica atrás, olha o recuo de bola do Pedrinho até a sua defesa, Flávio vai tocar da direita para Falcão, com um de Emerson Romano.
3: Em Patos de Minas e foi um golaço, Sacramento coloca o Mamoré na frente, agora Mamoré 1, Democrata 0.
0: Aí o Emerson Romano, é festa, teve bola na rede, Romano, 48-45, vai terminar o primeiro tempo, diga Adilson Martins.
2: Mais um amarelo para a equipe do Aimorés, agora o Anderson, número 11, o Falcão fez um salseiro, vai o Vila.
0: Olha o Wesley com o Vila, vem na esquerda, cruzou na cara do gol, Yuri, defendeu na zaga, meteu um coco na bola, mandou para ali de lado, não dá tempo para mais nada, termina o primeiro tempo em Nova Lima, 49 em cima da pinta, de 0 para o Vila Nova, de 0 para a equipe do Aimorés de Ubá. E o que você fala desse Vila Nova aí, Adilson Martins?
2: O técnico Douglas Ferreira, se ele quiser fazer alguma substituição para a segunda etapa, ele tem o goleiro Vinícius, o zagueiro Felipe, o lateral direito Franco, lateral esquerdo Pedro Mota, o meio-campista Pedro Henrique, Laércio, Igor Daniel, o meia também Michel, que é da casa, que é de Nova Lima, e os atacantes Bruno, Didi, Marcutinho e Cauã são jogadores à disposição do técnico Douglas Ferreira no banco do Leão do Bonfim, Antônio Carlos.
0: E aí do lado do Aimorés, Adilmar, o pessoal sai satisfeito, afinal de contas está empatando na casa do adversário, Paulo Azeredo.
1: É aquele negócio, né, Canhão? O empate pro time de Aimorés não é ruim, afinal de contas joga por dois resultados iguais e vai decidir em casa. Uma turma dessa ali para bater um papo com o técnico Alexandre Lopes, e tem aí também como opções, né? O Gustavo Café com a 2, ainda o Daniel Alves com a 8, o goleiro Aidan Júnior tem a camisa número 12, também o camisa 17, Gabriel Neto, ainda 18, Kaique, 19, Pedro Igor, 20, Cleverton, atacante, um pontinha direita muito rápido, 21, Adrian, 22, João Giroto, 23, o Luiz, e o 26, o Juan. São as opções para a segunda etapa do técnico Alexandre Lopes, Canhão.
0: Tá certo, daqui a pouquinho, a partir de 5 horas, a grande pré-jogo, 1h30 para Chapecoense Cruzeiro, oitavas da Copa do Brasil. Enquanto não chega 5 da tarde, a opinião do comentarista Alexandre Simões, um apanhado geral desse primeiro tempo. Ficou de bom tamanho a igualdade, Simões?
5: É, Canhão, acho que sim. A gente teve início e término completamente diferentes, né? O Aimorés comandou as ações no início da partida. Destaque pro Pontinha, que joga aqui na direita, o canhoto Bruno Menezes, muito bom de bola, camisa 7, que levou vantagem sobre a defesa do Vila Nova. O Vila conseguiu dar uma equilibrada, depois o Aimorés cresceu de novo, mas a reta final da partida foi uma blitz do Leão, né, o Canhão? Principalmente pelo crescimento do Falcão no jogo. Eu cobrava a participação melhor do Cezinha e do Falcão, e o Falcão surgiu no jogo, muito bom jogador, marcou o gol da classificação lá em Itabira contra o Valério, um golaço, jogador de bom potencial técnico, e o Adiel acionado, ele é um perigo, Canhão. O cara quase fez um gol de bicicleta, o cara deu uma cabeçada que por pouco não entrou, pegou uma de voleio ali, o Cezinha até reclamou com ele pra deixar a bola, mas não tinha que deixar não, centroavante na área, a bola sobrou, tem que bater pro gol, e ele é muito bom centroavante, o Adiel. Então o caminho do Vila é por aí, é municiar o Adiel na área, o Falcão manter o nível que ele terminou essa primeira etapa, e o Cezinha entrar no jogo. O Aimoré se preocupa aí essa questão dos amarelos, né? O Yuri, quarto zagueiro, já tá amarelado, como o Paulo Lazeredo destacou. Ele gosta do confronto, do choque, e o Adiel é esse tipo de centroavante, o grandalhão, com presença de área, e tentar armar mais pelo lado direito ali com o Bruno Menezes, que é realmente um cara de um potencial muito bom. Mas um bom jogo, boas oportunidades, as duas equipes alternando o comando das ações, e eu acho que esse 0-0 é justo sim, viu, Canhão?
0: E agora, Simões, pro segundo tempo vai ser mais tranquilo, né? A gente vê que o sol já cobre quase que 70-80% do gramado.
5: Ah, sim, com certeza, isso faz diferença, o árbitro fez, inclusive, o Schettino fez a parada para hidratação, que é fundamental, né? O nível de intensidade do jogo muito elevado, o sol pegando o gramado quase todo. Para a segunda etapa, temperatura cai, a sombra toma conta do gramado, e com certeza os times vão ter melhor condição para poder buscar essa vitória, que é fundamental, principalmente pro Vila, que joga em casa e vai decidir um bar. Apesar de que nas quartas isso não valeu muito, né, Canhão? Empatou em Nova Lima e foi vencer lá em Itabira, um clássico do nosso interior, contra o Valério. Vamos ver se o Leão faz uma história diferente, porque pode ter um pouco mais de tranquilidade se vencer. Pro Aimorés, o empate não é de todo desastroso, mas você sair vencendo também desse histórico do Vila das quartas de final, seria o melhor resultado pro time de Ubá. Mas de toda forma é isso, um jogo equilibrado, vamos ver o que reserva pra gente nessa segunda etapa.
0: Valeu, Alexandre Simões, fica o convite pra você que quer continuar acompanhando o Vila Nova e Aimorés de Ubá, que não está nos canais, no canal do YouTube, no seu canal preferido, venha a partir de agora, arroba Itatiaia Oficial, arroba Itatiaia Esporte, com imagens do jogo, porque no rádio daqui a pouquinho vai começar o pré-jogo de Chapecoense Cruzeiro. Intervalo, vem aí, Thiago Reis para Chapecoense Cruzeiro.
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A chave virada para a Copa do Brasil. Aqui, Chapecó. Temperatura na casa de 23 graus. Tempo fechado. Gramado sintético é Copa do Brasil. Jogo de ida. Oitavas de final da competição aqui em Chapecó. A 558 quilômetros da capital Florianópolis. Jogo de ida 6:30 para a rola. O cabuloso em campo arrepia. Cruzeirão é Copa do Brasil. É pra mostrar sua força. Vem com moral no Campeonato Brasileiro. Vira a chave agora pra Copa do Brasil. Duelo que também foi no sul do Brasil. A vitória 1-0 pra cima do Coxa. Agora parada contra a Chape. A Chapecoense é a raposa, o rei de Copa. 6 títulos da Copa do Brasil. 93, 96, 2000, 2003, 2017, 18. E meu amigo, tá pintando aí. Quem sabe é naquela fé na torcida. Heptacampeonato Copa do Brasil. 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

6:30 para rola. Lembrando que o jogo da volta, que acontece na semana que vem, dia 5, numa quarta-feira, às 7 da noite, no Mineirão. Hoje o jogo de ida. Ele vem aí, ele é nosso, comandando a audiência aqui na Itatiaia pro Esquenta. Eu volto já já em definitivo às 6:30.

tarde, o narrador que é nosso. Muito boa tarde pra você, torcedora, torcedor, ligados na Itatiaia. São 5:04. A partir de agora, vamos juntos no pré-jogo da Itatiaia para a Copa do Brasil. É o Cruzeirão, é o rei de copas em campo. E a Itatiaia contando tudo pra você. Eu quero te convidar a acompanhar essa transmissão no YouTube. Cola comigo no Itatiaia Esporte, com imagens. Você interage, participa, manda aí o seu nome completo, o seu placar, de onde você nos acompanha no YouTube. Você interage conosco no pré-jogo da Itatiaia. 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

E quem tem mais tem seis, quem tem mais é o Cruzeiro, o Cruzeirão cabuloso, em busca do heptacampeonato, o Cruzeirão em busca de mais uma Copa do Brasil. Então Cruzeiro, então Cruzeirão cabuloso, pra cima deles, zero!

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0: A bola que já está rolando na Copa do Brasil e tem gol. Gol do Palmeiras. Agora, 8 minutos do segundo tempo em São Paulo. Maurício, revelado pelo Cruzeiro, tá abrindo o placar para o Palmeiras contra o Fortaleza. É também Copa do Brasil. 1-0 para o Palmeiras em cima do Fortaleza. 5:08. Vamos com as primeiras informações do Cruzeiro. O vestiário azul e branco em Santa Catarina. As primeiras informações do Cruzeirão Cabuloso com Emerson Pancieri. Um abraço, boa tarde. Chega mais, Panci.
2: Chego sim, meu amigo. Seu nome, seu bairro. Meu amigo Thiago Reis. Um abraço pra você, Thiagão. Um abraço pra quem nos acompanha em mais uma grande jornada esportiva da Itatiaia. Falamos na bela cidade de Chapecó. Que povo, gente boa. Aqui é legal de fazer futebol. Muito bacana. O Oeste de Santa Catarina, sabemos que também respiram futebol, como respiramos futebol em Minas Gerais, em Belo Horizonte, por que não dizer no mundo? Ouvindo a Itatiaia e Chapecó recebendo o Cruzeiro com muito carinho, até as torcidas agora aqui no churrasco, também no chimarrão, num café. Isso é futebol, não é briga, não é confusão, é todo mundo sabendo respeitar o gosto e a vontade que o seu clube ganhe. E isso está acontecendo bem aqui nas imediações da Arena Condá, que já estamos desde ontem, fizemos o Rádio Esportes ao vivo aqui na cidade, os programas também da nossa Itatiaia, acompanhamos a chegada do Cruzeiro para esse duelo contra a Chapecoense. Cruzeiro esse, Thiagão, que nem voltou para Belo Horizonte. Estamos nesta viagem um pouco mais longa com o Cruzeiro que chegou a Curitiba na última quarta-feira para o duelo de quinta contra o Coxa, contra o Curitiba, venceu por 1-0. Os atletas ficaram em Curitiba, treinaram à tarde no CT do Caju e ontem trabalharam na Arena da Baixada. O Cruzeiro fez esse trabalho na Arena da Baixada por um motivo mais do que justo. Aqui na Arena Condá, eles usam o tapete, né, o gramado, que é sintético, né? Então, tem aí essa questão de utilizar a grama sintética e isso favorece também para o Cruzeiro, por isso, utilizar a estrutura da Arena da Baixada, o campo do Atlético Paranaense, para esse confronto, para esse compromisso. E a boa notícia é que o Fagner trabalhou normalmente. O Fagner foi a campo no trabalho de sexta-feira, foi no trabalho de ontem, se juntando à delegação, assim como o Gerson, né? O Fagner porque foi novidade em relação ao último jogo. O William foi titular. E o Gerson, que a gente ficou com o coração na mão, eu só lembro do meu amigo Thiago Reis. Ô, Pancieri, atualiza aí para a nação celeste que tá acontecendo com o Gerson. E eu falava: Thiagão, a informação é boa. Calma, é cãibra. Então foi assim, trabalhou ontem, trabalhou anteontem para esse compromisso, para esse jogo contra a equipe da Chapecoense. Fica essa dúvida em relação à parte ofensiva do Cruzeiro, em relação ao garoto Felipe Moraes, se vai permanecer na frente, porque foi a novidade no último jogo. Ele não estava na prévia e apareceu no duelo contra o Coxa, se o técnico Arthur Jorge vai manter o garoto para esse compromisso contra a Chapecoense. Daqui a pouco a delegação do Cruzeiro por aqui, a torcida já teve entrada autorizada às 16h30 e ao Cruzeirão em busca de um bom resultado pensando no jogo da volta dia 5, quarta-feira, às 19h. As primeiras informações, Thiagão, eu falei nome de Cindeac, seu nome e seu bairro.
0: Boa, Emerson Pancinha. Cassieri no pré-jogo da Itatiaia para a Sindeac, o sindicato que é a cara do trabalhador. 5:13, Emerson Romano acompanhando o módulo 2. A Itatiaia está transmitindo na fase semifinal do Campeonato Mineiro módulo 2, confrontos de ida, jogos importantes, transmissão na íntegra no YouTube do jogão entre Vila Nova e Aimorés no Castor Cifuentes. Já temos bola rolando para o segundo tempo, Romano. Um abraço, boa tarde, Emerson.
2: Boa tarde, Thiago, um abraço para você. Já temos 4:05 da segunda etapa, Vila Nova e Aimorés, e olha que o Vila perdeu uma chance de ouro com a Adiel de abrir o marcador. No outro jogo, estamos já nos acréscimos, instantes finais, e Mamoré e Democrata de Sete Lagoas vão empatando pelo placar de 1-1, dois golaços nesse primeiro tempo, que termina neste exato momento na cidade de Patos de Minas, Thiago.
0: Boa, Emerson Romano, com a informação em tempo real, atualizando pra gente o módulo 2. Repito, a Itatiaia transmite o jogo na íntegra com imagens pra você. O jogo entre Vila Nova e Aimorés de Ubá. O jogo tá rolando no alçapão do Bonfim. Você acompanha ao vivo no YouTube da Itatiaia. 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

eu quero te ouvir. Alô, galera, alô, torcida do Cruzeirão, hein? Manda aí a sua mensagem. O que você tá esperando desse jogo de ida Copa do Brasil lá em Chapecó? No YouTube você também participa. A Águida Patrícia tá com a gente. O Geraldo Magela. O Hudson Avan também ligado aqui em Dores do Indaiá. O João Pedro também acompanhando a gente. Muito obrigado, Luciano Gomes. Tá dizendo que vai ser 3-1 pro Cruzeiro. Você participa no YouTube? Claro, o chat está liberado. Mas participa também do seu nome e seu bairro. Manda aí mensagem de áudio 99651-9657. Código de área 31. 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Você vai mandar a sua mensagem no 99651-9657. Mensagem de áudio. E você vai participar. Vai nos ajudar a fazer a jornada esportiva. Anotou? 99651-9657. Tem seu nome e seu bairro já já. 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

0: contra-ataque da direita, cruzamento mortal, subiu mais que todo mundo no 13º andar o zagueiro Flávio, mandando no canto, sem chances de defesa, abre o marcador a equipe do Vila quando eram passados 7 minutos e meio da segunda etapa. Agora Vila 1, Aimorés nada.
1: Boa, Romano! É, festa em Nova Lima! Alô, prefeito João Marcelo! Alô, torcida do Leão, hein? Olha aí o gol do Vila Nova abrindo o placar pra cima do Aimorés, é o módulo 2. Ainda Copa do Brasil, segundo tempo, o Palmeiras está vencendo Fortaleza 1-0. 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Vamos voltar a Chapecó, tem informação importante de momento, a escalação do Cruzeiro com novidades. Emerson Pansieri, antecipa pra gente, Pansi.
2: Exatamente, Tiagão, exatamente. Vamos contabilizar três mudanças em relação ao duelo contra a equipe do Coritiba. A entrada do Fagner na vaga do William, a entrada do Vidalba na vaga do Gabriel Rojas, e a presença do Kaique Kenji na vaga do garoto Felipe Moraes. Sendo assim, 5:17, o Cruzeirão de Otávio, Fagner, Fabrício Bruno, Jonathan Jesus e Vidalba, Lucas Romero, Gerson com Matheus Pereira, Arroio, Kaique Kenji e Caio Jorge. Dentro de 13 minutos, Thiago Reis, vai ser essa, com certeza, a formação que o Cruzeiro vai divulgar de maneira oficial. Mas na Itatiaia, quem tá no radinho, quem tá no aplicativo, quem tá no YouTube, você do YouTube acompanhando a gente em todos os cantos desse mundão, acompanhando a Itatiaia, pode ser no Vardinho, no Vermelhinho, no outro que tem a nossa programação inteira, o dia todo, você sabendo a escalação do Cruzeiro mais cedo. Vidalba, Fagner e Kaique Kenji. Ô Tiagão, ó o Cruzeiro do Arthur Jorge mudado aí, seu nome, seu bairro.
1: 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Eu vou direto com o comentarista Edu Panzi para traçar um pouquinho do que o Arthur Jorge tá pensando pro jogo com essas mudanças. Como fica o Cruzeirão pro jogo com a escalação que o Pansieri acaba de antecipar? Edu Panzi, um abraço. Chega mais, comentarista Itatiaia do Panzi. Boa tarde, Edu.
3: Alô, seu nome e seu bairro. Thiago Reis, grande abraço pra você. Boa tarde, aquele boa tarde sempre muito especial a quem se liga na mais tradicional jornada esportiva. Um pouquinho diferente, né, Thiago? Copa do Brasil, domingão. Geralmente a Copa do Brasil, final de semana, é quando tá jogando final, né? Mas não, a gente tá aí na fase oitavas de final e o Cruzeiro em campo pra encarar a Chape. É um jogo de Série A de Campeonato Brasileiro, mas é Copa, né, gente? Então, aquilo que eu bato na tecla sempre aqui na Itatiaia, a Copa diminui distâncias técnicas, é um jogo completamente diferente, as duas equipes começando do zero ali na mesma fase, cada uma com seu mérito de ter chegado a essa fase, por isso se enfrentam tanto o Cruzeiro quanto a Chape, e o Pansieri traz aí, na prévia, né, do Cruzeiro, da escalação, mudanças importantes na lateral esquerda, a entrada do Vidalba, o Rojas dá uma descansada, né? Chega como reforço para substituir o Kaique, tem uma sequência muito pesada. E agora o Vidalba, o Fagner de volta e lá na frente o Kaique Kenji, que entrou lá em Curitiba e participou do gol do Cruzeiro, né? Ele puxa a jogada pela esquerda, encontra o Gerson, faz o cruzamento pro Matheus Pereira fazer o gol que deu a vitória ao Cruzeiro pelo Campeonato Brasileiro no Couto Pereira contra o Coritiba. Mas voltando a falar da Copa do Brasil, importantes as mexidas. Acho que o Arthur Jorge, ele busca com essas três mudanças um Cruzeiro mais forte fisicamente e com uma mudança, me entendam bem, né? Eu tô falando de um jovem entrando, Kaique Kenji, mas já dá para dizer que até apostando um pouco mais na experiência do Kenji. Para esse jogo, um jogo de Copa, Copa do Brasil, quem já com mais minutos na equipe profissional, eu gosto dessa mexida lá na frente e a manutenção de Matheus Pereira, de Gerson, de Caio Jorge, o próprio Arroio, enfim, é um Cruzeiro muito forte para encarar essa Chape, numa rodada de Copa do Brasil que insiste em não ter gols, né? Até aqui na Copa do Brasil, agora saiu do Palmeiras, que vence o Fortaleza por 1-0, mas ontem uma rodada repleta de jogos sem gols e o Cruzeiro vai jogar fora de casa para tentar construir um resultado, Thiago Reis, e voltar para Belo Horizonte com um pouco mais de tranquilidade. É tentar, é batalhar, é jogar para isso. Encarar a Chapecoense com muita seriedade, eu repito, esquecer que a Chape faz um campeonato brasileiro muito ruim, briga em outra parte da tabela em que o Cruzeiro já figurou lá no início e que hoje está distante, mas que agora é Copa do Brasil. E a Chape certamente vai tentar vir para Belo Horizonte viva. E o que é para a Chapecoense sair viva de casa? Até um empate é muito bom. Então eu não acredito, pelo fato da Chapecoense estar jogando em casa, de ir para cima. Não, estou jogando em casa, vou para cima do Cruzeiro para tentar fazer um resultado e ir com vantagem em Belo Horizonte. Não, não é essa a realidade da Chapecoense. A realidade da Chape é fazer um jogo para sair de casa vivo, para vir a Belo Horizonte, jogar fechadinho por uma bola e tentar eliminar o Cruzeiro, que é favorito, bastante favorito, eu diria. E sim, cabe ao Cruzeiro, mesmo jogando fora de casa, e o Cruzeiro fora de casa tem regulado, tentar construir uma boa vantagem. Ó, gente, uma boa vantagem, é claro que 2-3 é o mundo ideal, mas o Cruzeiro fazer 1-0, trazer para Belo Horizonte uma vitória, gente, já é uma ótima vantagem, já é uma excelente vantagem. E para isso o Arthur manda um time bastante forte, ainda que tenha algumas alterações, mas é um Cruzeiro muito forte, suficiente para manter o favoritismo e para voltar para Belo Horizonte, Thiago Reis, para decidir no Mineirão, diante da sua gente, com uma boa vantagem diante da Chapecoense. É Copa, a Copa diminui distâncias técnicas, é outra competição, mas ainda assim é favorito o Cruzeiro. Por isso eu sou mais Cruzeiro daqui a pouco, jogando em Chapecó. E um time muito forte. Tô com o Arthur, é isso. Não menosprezar a Copa do Brasil. Encarar olhando para cima, encarar com muita seriedade, para aí sim se construir uma boa vantagem, Thiagão, em Belo Horizonte, quem sabe descansar algumas peças. Dali a pouco tem Copa Libertadores, o Campeonato Brasileiro tá pegando fogo, mas para isso tem que jogar a primeira. E para a primeira contra a Chapecoense, é um Cruzeiro bem robusto, Thiago.
1: Boa, Edu Panzi, eu tô contigo, eu tô com o Cruzeiro. Ah, Chapecoense, Chapecó, nunca tem vida fácil, é sempre jogo duro, mas eu sou muito mais Cruzeiro, eu sou muito mais o Cruzeirão. Então, Cruzeiro, então, estrelado,

0: ele falou do gol do campeonato, a Copa do Brasil, e tem mais um gol, mais um do Palmeiras. Ontem tivemos todos os resultados em branco, vamos atualizar já já, e agora o John Arias tá fazendo 2-0 Palmeiras para cima do Fortaleza, 18 minutos do segundo tempo, Palmeiras 2-0. Ontem, Vasco e Fluminense, Atlético e Juventude, Santos e Remo, foi tudo também no 0-0. Fabrício Guerreiro, ídolo do Cruzeiro. Fabrício, você já esteve em Chapecó tantas vezes, sabe que lá nunca tem vida fácil, mas com todo respeito, eu sou muito mais o Cruzeiro. O que você tá esperando do jogo? O que você achou também das mudanças que o Arthur Jorge vai fazer no time? Chega mais, Fabrício. Um abraço, boa tarde, Guerreiro.
1: Boa tarde, Tiagão, boa tarde, time Itatiaia, boa tarde a todos que estão nos acompanhando. Tiagão, como você falou, nunca é jogo fácil, né? Jogar em Chapecó, a torcida participa do jogo, é um time sempre muito motivado, né? Aliás, é uma Copa do Brasil, eliminou o Botafogo e seria um grande feito aí eliminar o Cruzeiro também. Então, motivação para esse time não vai faltar, né? Comprometimento, até porque e a gente não pode comparar, né? Situações são situações completamente diferentes. O jogador consegue separar muito bem essas duas coisas, né? Tá muito mal no Campeonato Brasileiro. O Campeonato Brasileiro é muito difícil, você tem que ter uma regularidade. Isso é sempre muito complicado pro jogador, e quando ele tá lá embaixo, ele sabe o elenco que ele tem, ele sabe o time que tem, que disputa com grandes times do futebol brasileiro, ele sabe que vai ser difícil se manter na primeira divisão, e às vezes o próprio clube internamente já tem até umas conversas de repente em cima disso, as coisas às vezes não sai pra fora, tal, pra você não rolar um baixo astral com a torcida, a torcida deixar de apoiar, mas às vezes já pode até rolar isso nos bastidores, mas aí vem a Copa do Brasil, né? A Copa do Brasil, como o Panzi falou, é sempre muito complicado, mata-mata, a diferença técnica ali ela se iguala, porque é um jogo mais amarrado, né? Tanto é que a gente viu ontem, você tava falando muito bem, não saiu um gol no jogo, sempre muito amarrado o primeiro jogo, todo mundo fica se estudando, ninguém arrisca muito, até porque se você toma um gol, pô, na cabeça do jogador já passa o seguinte, meu, acabou o campeonato pra gente, estamos saindo fora, sendo desclassificado, e às vezes pode acontecer umas loucuras, o cara acabar se atirando um pouco mais, aí acontece mais um erro e toma mais um gol, e aí a vaca vai pro brejo. Então é sempre muito, muito cauteloso, muito estudado, apesar que o Cruzeiro tá indo com um time aí bem ofensivo, né? O Arthur Jorge já demonstrou que gosta de jogar com os pontas realmente, né? E aí entrando o Vidalba aí pra de repente rolar um equilíbrio maior, porque o Vidalba é mais marcador que o Rojas, mas eu acho também pesa um pouco a parte de desgaste físico do Rojas. A gente tava comentando no último jogo, o Rojas tava bem desgastado já, segundo tempo, é diferente, é futebol diferente, é muito mais intenso aqui do que jogar o futebol argentino, treinamento é diferente, o treinamento do Arthur Jorge é muito puxado, e às vezes o jogador normal que sinta um pouco mesmo, até demora um pouco mais para ter uma adaptação, 10, 11 jogos aí para se adaptar de vez ao futebol brasileiro. E é importante, o Vidalba também não deixa nada a desejar, é lógico que ataca um pouco menos, né? Mas isso é até melhor, porque o Kenji também defende um pouco menos que o Felipe Moraes. E aí o Kenji e o Arroz jogar aí, e o Arthur Jorge de repente tá estudando já uma maneira de sair num contra-ataque, de repente esse jogo de transição muito rápido, apesar que eu acho que o Cruzeiro deve propor jogo o tempo todo porque a qualidade técnica é absurda do time do Cruzeiro, e quando joga Gerson e Matheus Pereira, eles gostam da bola, eles gastam, é aquele futebol que o Cruzeiro, que a gente tá acostumado a ver, mas a Chapecoense de repente vai querer dar uma espetadinha, tá jogando em casa, o jogador se empolga, campo sintético, Cruzeiro não tá totalmente adaptado, tem na Toca 2 sim, deve ter treinado lá em algum momento, mas por várias situações, evitar lesão, desgaste, articulação, uma série de fatores, não deve ter treinado muito. A Chape tá super acostumada com esse sintético é um campo muito rápido, a mudança de direção ela é diferente, o jogador sente um pouco, e quem não tá acostumado acostumado a jogar, vai até com um pouco de medo de uma mudança de direção mais brusca, de um domínio de bola, de um lançamento. Ela é diferente porque no campo você consegue passar o pé muito mais por baixo da bola, tirar o peso dela. Aí por isso que no sintético fica um jogo tão rápido, demora-se um pouco para se adaptar. A Chape de repente pode explorar isso, mas eu não acredito não. Eu acredito que a Chape vai ficar nesse 0-0, porque esses times que são considerados menores nesse mata-mata, eles tendem a gerar muita dificuldade, porque vai para esses jogos aí, se ir para os pênaltis, levar a decisão para os pênaltis, porque aí o time grande que não conseguiu fazer o resultado, é uma pressão absurda, a pedra vai pesando 200 quilos na hora de bater o pênalti. Então a tendência é a Chape se defender mais e o Cruzeiro buscar o resultado, mas também com cautela, sem se arriscar muito, porque é o primeiro jogo, são dois jogos aí para conseguir a classificação. Quem entra sempre com essa camisa do Cruzeiro já sabe do peso dessa camisa na Copa do Brasil, já gera toda uma expectativa no torcedor. O jogador que vive lá na toca, ele vê lá, acompanha os títulos, acompanha os pôster lá, a turma que entrou para a história, que ganharam, são 6 títulos de Copa do Brasil. Então a rapaziada sabe desse peso e com certeza aí não vai querer também tomar nenhum susto para trazer a decisão pro Mineirão, Tiagão.
0: Boa, Fabrício Guerreiro, é ídolo do Cruzeiro, é também do timaço da Itatiaia. São 5:30. 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

0: acompanhar a entrada da torcida pelo Cruzeiro, a ter todas as informações do pré-jogo KTO. A escalação você ficou sabendo antes. Agora o Emerson Pansieri atualiza oficialmente o Cruzeiro escalado, Pansi.
1: O Cruzeiro escalado aqui na Itatiaia, 5:32. Aquele time que a gente falava, hein? A presença do Fagner, a presença do Vidalba, a presença do Kaique Kenji, sendo assim, 5:32. Eu quero ouvir o hino do Cruzeirão mais lindo do mundo.

0: com 81, Otávio no gol. Na lateral direita, 23, Fagner. A zaga, Fabrício Bruno, 15. 34, Jonathan Jesus. E a camisa 25 é do argentino Vidalba. Vai fazer a lateral esquerda hoje. Otávio, Fagner, Fabrício Bruno, Jonathan Jesus e Vidalba. No meio-campo, 29, Lucas Romero, capitão da equipe celeste. Camisa 8, Gerson. A 10 é do Matheus Pereira. Romero Pero, Gerson, o Coringa e o MP10. Na frente, a equipe celeste tem a presença do 70, Kaique Kenji, 99, Arroio, a 19 é do Caio Jorge, Kenji 70, Arroio, Tietê Arroio, camisa 99 e o KJ 19. Esse é o Cruzeirão do Arthur Jorge, em nome de KTO, proibido para menores de 18 anos, portaria 2093-2024. 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Ao Cruzeirão confirmado aí, seu nome e seu bairro.
1: Boa, Banzieri, na tela do YouTube, Otávio, Fagner, Fabrício Bruno, Jonathan Jesus, Vidalba, Romero, Gerson, Matheus Pereira, Arroio, Kenji, Caio Jorge, o KJ, Cruzeiro, sou muito mais você. Cruzeiro, pra buscar o heptacampeonato da Copa do Brasil, a 7ª conquista, quem tem mais tem 6, bora pra buscar a 7ª conquista da Copa do Brasil. Então, Cruzeiro, devidamente escalado pelo Arthur Jorge, com novidades, pra cima deles, Zero.

Chapecoense também está escalada, o Chape. Ô, Catarina, hoje não, Chape. Hoje não, Chapecoense. Hoje nem pensar, não, Chape. Hoje não, Chape. Rubens Júnior, a simpática, querida Chapecoense, Associação Chapecoense de Futebol, o Chape, hoje não. Rubens Júnior, a simpática, querida Chapecoense, Associação Chapecoense de Futebol, o Chape.

Chapecoense, Thiago Reis, que tem uma volta, inclusive, de um atleta que já passou pelo Cruzeiro, goleiro Anderson, número 98. Ele que fez 23 jogos pelo Cruzeiro 2022-2023, acabou perdendo espaço e também não tinha espaço na Chapecoense, mas entrou em campo justamente pela Copa do Brasil contra o Botafogo. Destruiu o jogo, jogou muito e acabou se lesionando, e agora no seu retorno é titular da Chape. A Chapecoense que na Copa do Brasil, por mais que não vem regulando no Campeonato Brasileiro, lanterna, tem apenas uma vitória na estreia contra o Santos, mas na Copa do Brasil bateu o Botafogo, chega com moral, então deixa de lado o brasileiro, aposta na milionária Copa do Brasil. Olha a Chape do técnico Rafael Lacerda, que assumiu a equipe ainda no início do ano, deixada a vaga pelo Fábio Matias, demitido no dia 25 de maio, e o Rafael Lacerda, que estava no Atlético Goianiense, assumiu a Chapecoense, mas a coisa não vem caminhando e a lanterna vem amargando a Chape e se afundando na competição. Por isso, a Copa do Brasil, olha a Chape pro jogo, pro domingaço da Itatiaia.

0: Anderson pro gol, 98. Bruno Tubarão pela direita, número 98. Recém-contratado, 31 anos, já passou pelo Vasco, mas estava no futebol da Indonésia. A zaga tem a experiência de Rafael Thierry, 15. Eduardo Turma, número 3. Bruno Pacheco, fechando pela canhota o setor defensivo, aquele experiente lateral esquerdo, já com seus 34 anos. Tem a 91. O meu campo com Max Fernando, número 20. Giovanni Augusto, número 27. Camilo tem a número 21. Marcinho, número 7. E o Bolassi passou pelo Cruzeiro. Uma figuraça extra-campo. Gravou com a Itatiaia e é sempre um personagem. Vai estar lá na grande área. É a Chape pro jogo. 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
1: É, Chapecoense tá na tela também. O Chape do Rafael Lacerda. O Chapecoense, hoje não. Hoje é o Rei de Copas. Hoje não, Chape. Hoje não, Chapecoense. 5:39 Belo Horizonte, Prefeitura do Povo, aqui o trabalho não para. Emerson Romano, vamos atualizar o que tá pegando no módulo 2. A Itatiaia está transmitindo o jogo entre Vila Nova e Aimorés. Vai transmitir semana que vem, hein? O Bar, o jogo da volta também. Quem vem pra elite do futebol mineiro? Quem volta à primeira divisão, Romano?
2: Pois é, temos 31 minutos e meio do segundo tempo do Castor Cipuente, o Vila com o gol do zagueiro Flávio aos 6 minutos e meio, vai vencendo a equipe do Aimorés pelo placar de 1-0. Temos 9 minutos do segundo tempo, empate de Minas, Mamoré e Democrata de Sete Lagoas vão empatando por 1-1, Thiago.
1: Boa, Emerson Romano, a transmissão com imagens do jogo entre Vila Nova e Aimorés tá rolando pra você com a narração do Antônio Carlos, o canhão da Itatiaia, direto de Nova Lima. Na Copa do Brasil segue o Palmeiras vencendo o Fortaleza 2-0. Edu Panzi, comentarista Itatiaia para KTO, kto.bet.br, sempre da responsa. E essa Chape, o que você me conta do adversário do Cruzeiro? O que você me conta do time catarinense, Edu?
3: Ô Thiago, como eu falei anteriormente, né? Eu não acredito na Chapecoense indo pra cima, pelo fato de estar jogando em casa. Fabrício trouxe bem aí, né? A diferença do gramado, um gramado sintético, artificial. É claro que há uma adaptação maior da Chapecoense em relação ao Cruzeiro, mas hoje no futebol brasileiro isso diminuiu um pouco, né? Porque já são alguns gramados

0: artificiais, alguns gramados sintéticos. Cruzeiro, por exemplo, que joga no gramado natural do Mineirão, ele vai à Arena MRV, ele vai ao estádio do Palmeiras, ele vai ao estádio da Chapecoense. É, então já tem outros gramados sintéticos, o do Botafogo, e o clube vai se adaptando. O próprio Cruzeiro tem a grama sintética na Toca da Raposa, que treina, se adapta, evidentemente, antes de partidas como a de hoje contra a Chape. Mas é um time que vai além do seu gramado, né? Por exemplo, a presença do Vidalba na esquerda. A Chape tem jogadores pelo lado do campo que podem trazer um desconforto pro Cruzeiro durante a partida. Aproveitar um contra-ataque, jogar uma bola mais longa nas costas da última linha defensiva do Cruzeiro. O Cruzeiro costuma fazer eventualmente uma saída com três jogadores, os zagueiros mais um dos laterais, ou os zagueiros mais um volante. Hoje, com a presença do Vidalba, acredito que ele possa fazer essa saída sendo o terceiro homem pelo lado esquerdo, como já cansou de fazer com a camisa do Cruzeiro, inclusive quando era titular em outras oportunidades. E aí sempre fica aquele espaço, né? Quando você faz uma saída com três jogadores, fica o espaço pelo lado do campo, porque você avança seus laterais ou um dos seus laterais e o outro ponta. Ele ataca por um dos lados e fica um espaço que o adversário, sim, pode tirar proveito com uma bola mais longa. A partir do momento que recupera, já tenta lançar um dos pontas, um dos jogadores de lado de campo. Eu acho que o Cruzeiro precisa ficar atento a isso. Evidentemente, um homem referência, que é o Bolasí, que o torcedor do Cruzeiro conhece muito bem, também demanda um pouco mais de cuidado. Só que eu acho que quem está preocupado realmente, o Thiago Reis, é a Chapecoense, é o Lacerda, com o que ele tem pela frente, né? Com Gerson, com Matheus Pereira, hoje com Kenji, começando o jogo, próprio Arroio já com mais ritmo, depois da lesão, enfim. A maior preocupação ela tá do lado da Chapecoense, não tenha dúvida. Porque o Cruzeiro tem muito mais qualidade e, repito, faz o primeiro jogo como visitante. E se a Chape sai com desvantagem jogando em casa, ela praticamente dá adeus na classificação na Copa do Brasil. Então eu mantenho minha opinião de que a Chapecoense, independentemente de estar jogando em casa, da questão do gramado, de ter jogadores de velocidade do lado do campo, enfim, independentemente de todos esses fatores, tem plena consciência da inferioridade técnica e vai jogar para sair vivo de casa. E o sair vivo para a Chapecoense é um empate considerado como bom resultado. A ver, Thiago, é a nossa prévia antes da partida, evidentemente. A partir do momento que a bola rolar, pode ser que mudem as coisas, pode ser que a Chape me surpreenda tentando fazer um jogo de controle, mas eu aposto na Chape contra-atacando e o Cruzeiro tendo o controle da partida, até porque é característica dessa equipe, que tem um meio de campo extremamente talentoso e que gosta de ter a bola. Então, para mim, é uma Chapecoense que vai se defender com muita gente, mas não vai deixar de incomodar o Cruzeiro. Vai tentar nos contra-ataques, explorando a velocidade do lado de campo, incomodar e, quem sabe, construir uma zebra. Thiago Reis.
1: É isso, Edu Panzi, zebra não. Ô Chape, hoje não, eu sou muito mais o Cruzeirão já, a bola rola na Itatiaia. E você, hein? Manda aí o seu áudio, você torcedor do Cruzeiro de qualquer parte do estado, de qualquer parte do planeta, vai rolar o seu nome e seu bairro, hein? 99651-9657, tá de bobeira aí no domingão, já naquele relax, esperando a bola rolar, participa comigo, 99651-9657. 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Mensagem de áudio e eu vou registrar sua participação ao vivo no seu nome e seu bairro. Sinal eletrônico marcando 5:45 no YouTube, hein? Galera também participa no YouTube. O David Francisco tá ligado com a gente. Também o Lênis e ainda o Denilson. Tá todo mundo aqui, ó. No YouTube, Tatiá Esporte. O Carlito Marra tá ligado com a gente. A Maria de Fátima Pereira, muito obrigado. O Heitor Lima tá em Félixlândia, ouvindo a Itatiaia. E aqui também assistindo a Itatiaia, o nosso pré-jogo no YouTube. Cola comigo no Itatiaia Esporte. No YouTube, agora 5:45.

0: quinta no YouTube as imagens da área externa da Arena Condá, sempre simpática Santa Catarina, povo acolhedor, mas em campo não. Em campo eu sou muito mais o Cruzeiro, o Emerson Pansieri. Já já vai ouvir a galera, vou chamar o outro Emerson primeiro, o Emerson Romano, com tempo e placar no módulo 2. Fala aí, Romano.
1: 38 minutos do segundo tempo, Vila segue vencendo a equipe do Aimorés pelo placar de 1-0. Agora o Aimorés coloca uma bola na trave do Vila, segue o contra-ataque e o outro jogo ainda temos 15 minutos da segunda etapa lá em Patos de Minas com Mamoré e Democrata empatando por 1-1.
0: Sindeac, o sindicato que é a cara do trabalhador, e tem gol. É o terceiro gol do Palmeiras. Palmeiras está liquidando o confronto contra o Fortaleza. Já no primeiro tempo, Flaco Lopes esteve na Copa do Mundo com a seleção da Argentina, vice-campeão do mundo. O Flaco Lopes está fazendo Palmeiras 3, Fortaleza 0, liquidando o confronto praticamente com 3-0 para o Palmeiras. Flaco Lopes, Palmeiras 3-0 em São Paulo. Vamos voltar a Santa Catarina, o Emerson Pansieri agora tá com a galera também ouvindo a torcida lá na Arena Condá. Já já eu vou ouvir você que tá aqui em Minas Gerais, que está conosco em qualquer parte do planeta no WhatsApp 99651-9657, 99651-9657. Agora você fala com a galera aí em Santa Catarina, Pansi.
2: A Itatiaia aqui na porta da Arena Condá com a Nação Celeste para falar com o torcedor do Cruzeirão mais lindo do mundo, para passar energia positiva pro Cruzeiro buscar essa vitória. Como é que é o grito do Cruzeiro? Zero! Zero! Ah, vem cá, como é que você chama? Vem cá, como é que você chama?
3: É, Amnésia, sou conhecido como Amnésia.
2: Ô, meu filho, você tá bom?
3: Bom demais.
2: Vem da onde?
3: Eu sou de BH mesmo.
2: Não sei, aí, qual bairro?
3: Zona Leste, Alto Veracruz.
2: Ô, meu Veracruz. Beijo, abraço pra turma do
3: Tamo junto.
2: Aqui.
3: Mandar um abraço pra galera da Itatiaia aí também.
2: Obrigado pelo carinho. Vocês fizeram uma homenagem, inclusive, também ao Alberto Rodrigues, recentemente. Um bandeirão, o Alberto, que tá na história da Itatiaia, de gols históricos da Itatiaia. E esse carinho é verdadeiro.
3: Sim, graças a Deus, assim, foi muito bom ter feito isso pra ele. E agora é esperar que ele narre também, ele, o Piquitito, narre o tri da Libertadores ou então a Copa do Brasil também. Pode vir um dos dois que a gente não vai reclamar, né?
2: Que legal.
3: Que é título.
2: E hoje quem tá também representando é o nosso Hugo Sérgio, é nosso. E esse jogo, placar, o que você tá esperando da partida?
3: Ah, eu espero que o Cruzeiro jogue sério, não erre tanto gol lá e leve um placar favorável pro Mineirão, que lá a festa vai ser com a gente.
2: Quer arriscar um placar?
3: Ah, cara, eu acho que uns 3-0 tá bacana pra gente fazer a festa no Mineirão, que onde tem Cruzeiro, vai ter a torcida cruzeirense. A gente não fala, hein?
2: A nação representa.
3: A nação sempre. Tá lá sempre, sempre representando. Se tem Cruzeiro, vai ter a torcida, vai ter o Comando Rasta, vai ter a galera da Geral Celeste também, vai estar todo mundo apoiando, nunca vai faltar o apoio.
2: E é legal que o jogo vai ser 19h. Valeu, tamo junto. Vem cá pra gente falar com a gente aqui. Como é que você chama?
4: João.
2: Ô, João, você é da onde?
4: Eu sou de Patinga, mas eu moro em Medianeira, Paraná. Fica 300 quilômetros daqui.
2: Tá aqui no sul do Brasil e acompanhando o Cruzeirão. Pra cá, pra hoje?
4: 2-0, Cruzeiro.
2: Gol de quem?
4: Matheus Pereira e Caio Jorge.
2: Eu tinha certeza, a dupla. É o KJ e o MP10. Já. O MP10 tá gelado, hein, pai?
4: Demais. Vamos gelar o sul mais uma vez.
2: E aqui, o cara que... Eu não sei o que, que ele foi. Ele não foi pra Copa do Mundo. Acho que o Ancelotti não tava na terra, não.
4: Deve ser italiano, Matheus Pereira, só pode.
2: O Cruzeiro fez até lá no bastidores, ele croata, português, japonês. Ele deve ser alguma nação ainda que não brasileiro.
4: Bem provável.
2: Esse Cruzeiro tá passando uma força, né? Tá passando uma demonstração de um time que vai ter uma força importante pra sequência do ano.
4: Verdade, se Deus quiser, vamos aí buscar a tri da Libertadores e a Copa do Brasil.
2: Show, fica aí pra gente cantar daqui a pouco. Esse aqui é o Rodrigo da Motozeiros. E aí, pai, tá tudo bem?
5: Tudo bem, graças a Deus.
2: Rodou a Copa do Mundo, hein?
5: É, rodei, foi lá. Fui ver o Brasil Hexa, mas acabei vendo a Espanha vir.
2: Acontece, é importante ver o Cruzeiro Hepta.
5: É isso aí, quem tem mais tem 6, né? Nunca demais lembrar, né?
2: Esse jogo contra a Chapecoense não vai ser fácil, né? Mesmo o time estando numa situação ruim na zona do Campeonato Brasileiro da Série A, é um time que vai jogar a vida aqui em casa, porque eles têm uma força muito grande aqui na Arena Condá.
5: Sim, Copa do Brasil, as forças se igualam, é tudo diferente. Mas o Cruzeiro tem que se impor tanto aqui quanto no Mineirão, aqui ganhar pelo menos 1-0, 2 e levar pro Mineirão pra ir em busca do Hepta.
2: Com certeza. Vem cá falar comigo aqui. Como é que você chama?
6: Luiz.
2: Ô Luiz, qual bairro, pai?
6: Eu sou de Sarzedo.
2: Ô Rodrigo, você é qual bairro mesmo?
6: Santa Mônica.
2: De Sarzedão aqui para Arena Condá.
6: Aí tamo aí acompanhando o Cruzeirão aí, mais uma jornada aí, né?
2: A geral não para.
6: A geral.
2: Geral, TFC, comando.
6: Filha, minha filha aí com nós também.
2: Segura ela pra aparecer bonita aí na imagem aí, ó. Como é que você chama?
7: Laura.
2: Placar?
7: 4-0.
2: Gol de quem?
7: Matheus Pereira e de Caio Jorge e Gerson.
2: Então vai ser dois do Matheus Pereira, um do Caio Jorge e um do Gerson pra completar os quatro. Tá bom? Tá bom assim com o tio Pancieri? Como é que é? Trazer a família, né? Isso é demais, cara. É forjar desde criança esse amor pelo Cruzeiro.
6: Isso, tamo aí com a minha família aí, minha queridinha aqui, né?
2: Lindeza.
6: Viajando no Brasil.
2: Eu tô com a saudade da minha pequena.
6: Faço ideia. Viajando exterior, já foi comigo.
2: Que legal.
6: E onde que eu vou, não abandono, não. E queria aproveitar o momento aí também, mandar um abraço e um... Como se diz, né? O meu presidente lá, o Eltinho, sofreu um acidente. E tá em casa lá, coitado.
2: Força pro Eltinho.
6: Que Deus recupere ele mais rápido, nós precisamos dele.
2: Força pro Eltinho aí, que Deus abençoe. Força aí. Galera, vem cá. Ô, Rodrigo, vem cá, Rodrigo. Vamos cantar aqui, ó. Pra gente fechar aqui, ó. Pra gente fechar essa e devolver essa participação da Nação Celeste aqui na porta da Arena Condá. Aquele grito do vou onde você for pra ver você jogar. Vamos lá? Aquele grito que não pode faltar mais tarde.

0: Nação Celeste! É a Nação Celeste na porta da Arena Condá. Eu devolvo aí pra vocês nos estúdios da Itatiaia, em nome de Prefeitura de Belo Horizonte, aqui o trabalho não para!
1: Valeu, valeu, Pansieri! Já já vamos ouvir a galera também no WhatsApp em 996519657. Ô, Fabrício Guerreiro, você que é ídolo do Cruzeiro, mas vivencia muito de perto também esse clima de arquibancada, a energia da torcida do Cruzeiro, o astral tá elevado, a galera tá confiante e isso influencia diretamente dentro de campo, né, Fabrício?
2: Ah, influencia, influencia. Essa torcida jogando junto com o time, empolgada, sabe? É sempre um apoio. O jogador sente muito isso no dia a dia. No dia a dia dele, né? Ele acaba sentindo essa confiança dele, aumenta naturalmente pelo dia a dia. Vai no mercado, vai no Hortifruti. Esses dias meu filho tava lá no Hortifruti, encontrou o Matheus Pereira. Tava com o filhão dele lá, fazendo as contas. Porque o jogador, gente, tem vida normal, não tem jeito. Às vezes tenta evitar, mas é preciso ir no mercado, é preciso ir na padaria, posto de gasolina, às vezes o cara sai, restaurante, e aí sempre encontra o torcedor, né? E aí nessas fases aí, quando melhora, né? O time que vem muito bem depois que o Arthur Jorge pegou, isso gera uma motivação extra pro jogador. O jogador fica mais à vontade, sabe que o torcedor tá do lado dele, porque sempre rola num time grande, quando você tá numa situação difícil, é muito complicado, cara. A situação, a confiança do jogador, ela dá uma baixada, você fica com medo de se expor, ser criticado, é complicado. Então, quando a fase tá boa, né, e a fase tá boa, a galera tomou um susto, Thiagão. O torcedor tomou um susto com essas lesões que teve do PEC e do Sinisterra, e principalmente viu o time do Cruzeiro sem Gerson e sem Matheus Pereira. É outro time. Time que voltou aquele primeiro semestre lá no início, né? O time não vai tão bem, não ia tão bem, não cria aquela coisa toda, só confusão, um time bem normal, mas é coisa que vai acontecer esporadicamente. É difícil demais ter dois jogadores desse nível, Gerson e Matheus Pereira, fora do time. Então, quando eles voltam, realmente é aquele padrão que o Cruzeiro tá acostumado a ver. Lógico que a dificuldade pelo adversário sempre tem, de jogo para jogo, de estádio para estádio, cada jogo é uma história, como diz o outro, e é verdade, mas o Cruzeiro sempre com esses dois em campo é sempre muito motivador pro torcedor. O torcedor vai com a confiança lá em cima e apoia sempre o time. Eu acho que isso aí é importante. Eu joguei no Cruzeiro aqui 4 anos e onde eu fui é sempre, a gente recebe o apoio da torcida, nunca fiquei sozinho em nenhum momento, a torcida vai, e é bacana demais esses torcedores que viajam. Eu já viajei algumas vezes aí pra torcer com meu filho, levei ele aí para uns jogos fora, e a galera que vai é bruta, Thiagão, é Cruzeirão bruto. E a galera canta o tempo todo e apoia, sabe? A gente sente realmente aquela viagem, aquela dificuldade, e chega lá no estádio, não, tem que sair com a vitória. E é importante demais pro jogador saber que sempre tá onde ele vai, sempre tá apoiado. Essa é a grandeza do Cruzeiro. Quem vem, veste essa camisa, sabe que vai ser assim e precisa corresponder de campo. Esse time tá muito ciente disso, a gente vê nos bastidores, a gente vê no dia a dia, treinamento tem aberto a toca algumas vezes, isso é importante demais hoje em dia. Thiagão, você pegou uma época maravilhosa, a gente não poderia falar, né? Às vezes que a gente tava treinando forte, se não tivesse treinando, porque vocês estavam lá todo dia, e foi bacana demais o Cruzeiro ter, de vez em quando ele abre lá pra ver o treinamento, nem que seja tudo, mas um pouco, saber que a galera tá se dedicando, isso é bom pra todo mundo ver esse resultado que o Cruzeiro tá tendo em campo. Isso aí é muito do dia a dia que tem sido feito lá na toca pelo Arthur Jorge.
1: É isso, Fabrício, bons anos mesmo, né? A gente acompanhava literalmente o treino inteiro, tinha aquela resenha antes, depois do treinamento. São novos tempos, também faz parte, a gente entende. Galera, bora participar, hein? Aqui no YouTube, o Márcio Rocha. Thiago, tô aqui na cabana do pai Tomás, acompanhando a Itatiaia. Hoje é 2-0 Cruzeirão. Valeu, Márcio. A Yasmin também tá com a gente. A Yasmin Crovato, obrigado, viu, Yasmin? Valeu. O Cristiano tá com a Ana Vitória e o Lucas Felício. A Ana Vitória tem 3 aninhos, o Lucas tem 5 anos. Todo mundo na torcida pelo Cruzeirão. Cristiano Golaço, ligado aqui no pré-jogo da Itatiaia para a KTO. São 5:58. Deixa eu chamar pra roda o Augusto Sérgio, o narrador que é nosso. Ele vai contar a história do jogo. Hugo, apenas antes confirmar o fim do jogo entre Palmeiras e Fortaleza. O Palmeiras praticamente liquidou o confronto. 3-0 para o Palmeiras, jogo de ida em São Paulo e aí em Santa Catarina. E o clima pro jogão, a bola vai rolar em 32 minutos, Hugo.
3: Dali Thiago. Seu nome e seu bairro, Tiagão. Diferença absurda do clima para Curitiba, embora o tempo, período da tarde, o tempo estava fechado, agora um pouco mais aberto. Mas a temperatura aqui, Tiagão, na casa de 22 graus, com a sensação de 24 graus. Então tá bacana, não tem nada daquele frio que sentimos lá em Curitiba. Gramado claro, sintético, muito bom. Torcedor da Chape, não acredito que vá lotar aqui a Arena Condá, time que passa por uma dificuldade absurda no Campeonato Brasileiro. Na Copa do Brasil joga as suas fichas, mas é uma equipe fragilizada, a gente sabe. Torcedor do Cruzeiro comparece em bom número à direita da cabine de rádio aqui da Itatiaia, os torcedores do Cruzeiro acreditando, até mesmo porque para fazer um bom resultado aqui e ter tranquilidade nessa verdadeira maratona que o Cabuloso tem nessa temporada, porque Copa do Brasil, se faz um bom resultado aqui, meu amigo, vai tranquilo, porque aí o foco é, tem um jogo da volta, claro, na Copa do Brasil vai mais tranquilo, com uma classificação bem encaminhada, muito bem encaminhada, dependendo do resultado aqui, acredito que o Cruzeiro vá fazer isso hoje. Depois tem Brasileiro, Libertadores, que maratona, pra que complicar, se pode facilitar. Tem que vencer hoje, vencer com autoridade, mostrar força. Teve a recuperação no Campeonato Brasileiro, o assunto agora é Copa do Brasil. A gente sabe da dificuldade de uma Copa do Brasil, mas o Cruzeiro é o rei de copas, vai pra cima, quem sabe com um bom resultado. Estádio muito bom, acomodação fantástica por aqui, o torcedor comparece em bom número, não em grande número, o torcedor da Chape, volta a destacar, e por enquanto sem ameaça de chuva por aqui. Tá tudo bom pra bola rolar já já, e o coração do torcedor cruzeirense batendo forte, acelerando, Tiagão.
1: Boa, é nosso, pra cima, Hugo, pra cima, é o Cruzeirão hoje, buscando quem sabe uma boa vitória, como fez o Palmeiras ainda há pouco, né? Praticamente liquidando o confronto. 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Galera, no YouTube aí, no Itatiaia Esporte, você interage, manda aí sua mensagem, de onde você acompanha a nossa transmissão. O Isaías Migliorini tá em Ubá. Muito obrigado, Isaías. O Júlio Almeida tá em Divinópolis. A Maria Helena Teixeira, aqui é Cruzeiro, Thiago. O Odilon Oliveira, Thiagão, tô em Goiânia, hoje é o Cruzeirão pra cima deles, valeu, Odilon. Também o Nem Bicudo, o Nem tá lá em Vespasiano com o João Miguel e a Maria Flor na torcida pelo Cruzeiro e claro, ligados na Itatiaia.

0: galera também, né? Você que tá mandando a sua mensagem, mandando o seu áudio, 99651-9657. 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Ô, Romano, terminou o jogo do Vila, né, Emerson Romano? A transmissão da Itatiaia no módulo 2. Já já vou trazer a galera, mas primeiro as imagens da Itatiaia transmitindo a semifinal do módulo 2. Como é que ficou essa história entre Vila e Aimorés, hein, Romano?
1: Vitória do Vila, 1-0, e agora leva vantagem pro sábado que vem, jogo em Ubá, jogo no Paulo Pasqualino. O Vila agora leva essa vantagem, podendo empatar, e consegue a classificação, o retorno à primeira divisão do futebol mineiro no ano que vem, Thiago.
0: O jogo do Mamoré com o Democrata, Romano.
1: 31 minutos do segundo tempo, segue Mamoré 1, Democrata também 1.
0: São grandes cidades, né, do interior do estado, brigando para voltar à elite. Patos de Minas com o Mamoré, o Democrata Jacaré de Sete Lagoas, e a Itatiaia transmitiu o Vila vencendo o Leão, se deu bem. O Vila Nova vencendo o Aimorés, que é de Ubá. Grandes centros do nosso estado querendo voltar à elite do futebol, e a Itatiaia conta tudo para você. E já tem bola rolando na Copa do Brasil entre Mirassol e Grêmio. O jogo em São Paulo começou lá no Maião, Mirassol e Grêmio 0-0. Mas eu ia chamar a galera pra roda, eu quero te ouvir, torcedor do Cruzeiro, fala comigo. O WhatsApp é o 99651-9657. 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

0: 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Galera, chega pra roda. Alô, torcida do Cruzeiro. Fala comigo. Seu nome e seu bairro.
1: Fala, Thiago. Boa tarde. Aqui é o Henrique Gustavo de Contagem, bairro Vila Santa Luzia. Hoje é 3-1 pro Cruzeirão Cabuloso, 2 gols de Caio Jorge. E hoje eu quero, a gente quer ver a estreia do Zé Lucas, hein? Não estreou no último jogo, tem que estrear agora, porque próxima semana já tem o Flamengo e nós não tem Romero, não. Então tem que colocar o moleque pra jogar aí, pra testar, pra ver o que vai dar, porque nós somos mais ou menos enrolados. Vamos pra cima, vamos pro Flamengo com tudo.
0: Um abraço.
1: Zero,
0: valeu, garoto. Um abraço, Gustavo, em Contagem. Ô, Fabrício Guerreiro, ali a sua área, velho. A volância, você conhece de sobra. É jogo pra lançar o garoto. O mata-mata tem sempre uma carga de drama a mais, né, Fabrício?
2: Ô, Tiagão, desculpa, eu tava ajeitando o negócio. Quem você tá falando?
0: O garoto pediu, o ouvinte pediu o Zé Lucas pra jogar hoje. Eu tô dizendo que você é o cara da volância. Jogo de mata-mata tem uma carga maior. Você acha que dá pra lançar o garoto hoje ou espera um pouquinho mais, Fabrício?
2: A personalidade ele tem, Thiago. Já tem uma bagagezinha de seleção brasileira. A gente deu pra ver ele muito, muito tranquilo. Apesar do nervosismo na coletiva de imprensa, uma coletiva com tantos reportes assim, ele nunca tinha passado por aquilo. A gente viu um pouquinho de nervoso, mas ele, pô, sabe, muito tranquilo, personalidade. Eu acho que não seria problema nenhum, não. Mas que tem um peso, tem, Thiagão. Você sabe como é que é, mata-mata, de repente um erro, pode custar caro, pode ficar marcado. E tem outra, eu acho que ele tá ciente disso, ele tá ciente que ele vai, que o lugar ali é do Romero, é do Gerson, vai demorar um pouquinho pra ele estrear, e isso tudo faz parte desse amadurecimento, sabe? Quando eu cheguei no Corinthians, eu cheguei mais ou menos não com a bagagem dele de seleção brasileira, mas já tinha jogado um Paulistão, já tinha jogado uma Série B, já tinha jogado contra os times grandes de São Paulo, mas mesmo assim eu cheguei lá, o Luxemburgo colocava aos poucos, sabe? Aos poucos, jogo mais fácil, colocava. Isso faz parte do amadurecimento, cara. Eu acho que ele tem muita projeção, ele sabe que ele vai ter que ter calma, vai aprendendo enquanto isso, para quando entrar, mostrar o cartão de visita dele, que é um baita de um jogador, e espero que ele renda o que ele rendeu lá no esporte, na seleção brasileira. E assim, tem tudo para jogar melhor ainda do que jogou lá, né? Porque uma coisa é você, aqui ele vai estar jogando com o Gerson, vai estar jogando com o Matheus Pereira, vai estar jogando com o Jonathan Jesus apoiando ele ali, com o Fagner na lateral direita, isso potencializa demais o futebol dele. Mas tem que ter um pouquinho de calma mesmo, precaução, porque esses jogos aí, principalmente de estreia, pode dar uma baqueada aí, ficar marcada de repente pelo lado ruim. Tomara que nunca aconteça isso, mas tem que tomar cuidado. O Arthur Jorge sabe muito bem disso, tem trabalhado com muitos jogos, ele é expert, né, em lançar jogadores jovens aí, potencializar eles e virar um grande ativo pro clube. Enfim, eu acho que ele vai ter, a hora que ele entrar vai ser o momento certo.
0: Aí depende da circunstância, né? Quem sabe o Cruzeiro já não facilita a história, 2-3-0, aí o garoto pode pintar num segundo tempo, eventualmente. Tamo ouvindo a galera, e você já palpitou, já fez a sua pezinha no app da KTO, gente, é mais rápido e fácil. 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Tamo ouvindo a galera, já já bola rola, hein? Em 23 minutos tem o Cruzeirão em campo. O Geraldo Lúcio, Thiago, tô em Guarapari, olho na TV, mas garrado na transmissão da Itatiaia. Ô, Geraldão, abraço pra você aí em Guarapari, obrigado pelo carinho da audiência. Ô, Marcos Costa também tá ligado, dizendo que teve um gol do Palmeiras, tava muito impedido, Thiago. O que estão ajudando o Palmeiras nessa temporada não é brincadeira, viu? Deixa eu ouvir o torcedor do Cruzeiro, fala comigo, seu nome e seu bairro.
3: Fala, Thiagão Reis, aqui é o Lourenço Pena. Eu falo do bairro Funcionários, estou acompanhando aí na Itatiaia, o Cruzeirão cabuloso tomando aquele latão. Hoje é 2-0 pro Cruzeiro e nós vamos classificar o Mineirão com aquela festa bonita da torcida. Fica com Deus aí, um abraço.
0: Um abraço, é o Domingão, é bom, né? Domingão, jogo no horário mais acessível, dá pra tomar aquele latão pra rebater, né, amigo? Obrigado, obrigado pelo carinho da audiência. 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Seu nome e seu bairro.
4: Fala galera, Matheus aqui do Castelo. Hoje vai dar cabuloso e quarta-feira tô lá no Mineirão para sacramentar essa classificação.
0: Valeu, garoto! Valeu, Matheusão! Um abraço pra você! Tamo ouvindo o torcedor, hein? 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
5: Fala, Tiagão! O Elbert Costa aqui do bairro São Tomás, aqui BH. Fala com a Chape que hoje não, hein? Hoje não. Hoje é cabuloso, hein? Hoje é cabuloso aí no sul.
0: Valeu, um abraço, alô São Tomás, obrigado, viu? Eugênio Macedo, fala Tiagão, tô aqui em Abaeté acompanhando o pré-jogo da Itatiaia, o Xelim lá em Abaeté também, abraço, viu Eugênio, obrigado aí o Xelim, toda audiência da Itatiaia na querida Abaeté. São 6:09, torcida do Cruzeiro, falando na Itatiaia com o apoio da Prefeitura de Belo Horizonte. 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
6: Tiago, aqui é Tinipão de Governador Valadares. O cabuloso hoje vai meter 2-0 na Chapecoense. Um abraço, meu amigo. Bom trabalho.
0: Cruzeiro. Um abraço. Ô, Jerival, um abraço pra você também, viu? O Robson Andrade tá em Bocaiúva, tá aqui no YouTube, ó. Noite de Esporte, dizendo que vai ser 2-0 para o Cruzeiro. Ô, Rapadura é cruzeirense apaixonado, doente. Ele é cegonheiro. Alô, rapaziada na boleia, hein? Você aí, ó, da cegonha, muito obrigado. Ô, Rapadura, grande abraço. Tá com a família do Saldanha, grande Lê. Também a família Diamante Azul. Ô, Rapadura, vai tranquilo aí, amigo. Vai com Deus na estrada, rapaziada do Bruto, na boleia. Você que tá rodando, né? Trabalhando no domingão, no caminhão, no aplicativo. Você do táxi, muito obrigado pela carona. Muito obrigado pela audiência, ô, Rapadura. Tamo junto. Na cegonheira, rapaz. Ouvindo a Itatiaia, aí é privilégio demais. Obrigado, viu, amigo? 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Fala comigo. Seu nome e seu bairro?
7: Fala aí, Diego Reis, seu nome e seu bairro? Aqui é Luciano Dutra, Cruzeirão Cabuloso, estamos aqui em Portugal, curtindo aí vocês aí. Nota 10 para a transmissão de vocês e Cruzeirão Cabuloso, 2-0, tá de bom tamanho.
0: Tá ótimo, grande abraço, muito obrigado, viu, Portugal, tá vendo? Aliás, um abraço para Lisbozeiros, né? O consulado da torcida do Cruzeiro em Portugal, muito obrigado. Jesus Silva, o Jesus Silva, ele é cruzeirense, tá em Dores do Indaiá, dizendo que vai ser 3-1 para o Cruzeiro. O Jonathan Júlio, 3-0 Cruzeirão, viu, Thiago? Mesmo placar aqui do Geraldo Lúcio. No YouTube, você participa, interage, a gente registra ao vivo também. O Paulo Diniz, ô Thiago, o Vidalba vai voltar hoje a ser titular. O Paulo Diniz tá em Jundiaí, São Paulo. O Edu Panzi, o Vidalba sempre foi, pelo menos nas informações que temos, um profissional exemplar, muito dedicado, e ele termina o ano passado, acho que com uma lesão importante, e depois veio perdendo espaço, não teve o contrato renovado ainda, mas é um jogador muito útil ao elenco do Cruzeiro. O que você pensa do aproveitamento do Vidalba voltando hoje ao time, hein, Edu Panzi?
8: Sem dúvida, Thiago, é muito útil ao elenco em campo e fora de campo, né? Vidalba é um cara muito querido pelo grupo, jogador de grupo, né? Uma das lideranças desse elenco do Cruzeiro. E aí eu acho que vai muito de gosto de treinador. O Leonardo Jardim tinha no Vidalba um zagueiro de confiança, o cara do lado esquerdo, um titular absoluto, e foi assim durante toda a temporada, até a lesão, né? Naquela semifinal de Copa do Brasil, aliás, na semifinal de Copa do Brasil contra o Corinthians. E depois disso, claro, parou, veio o período de férias e a troca de treinador. Num primeiro momento, o Tite, ele opta pelo Jonathan Jesus, deu minutos pro João Marcelo também, mas o Jonathan tem uma lesão, volta o Vidalba. E aí vem a troca de treinador, chega o Arthur Jorge. que nitidamente prefere uma zaga com uma estatura mais elevada, né? Jogadores mais altos, zagueiros mais altos, e passa a dar oportunidades ao Jonathan Jesus. E ele simplesmente agarrou a oportunidade, né? Hoje não se discute a titularidade do Jonathan Jesus, muito menos a do Fabrício Bruno. Ainda que o Vidalba seja uma boa opção, ainda que ele tenha feito um 2025 de ótimo nível, mas a partir do momento que o dia a dia deu ao Jonathan Jesus a oportunidade, o Arthur Jorge viu no Jonathan Jesus uma característica que agradava mais ao treinador, e o Jonathan abraçou a oportunidade, o Vidalba vai ter que correr atrás, como o Jonathan Jesus correu atrás durante todo o ano passado e não se firmou entre os titulares. O futebol é assim. E quem ganha com isso, Thiago Reis, é o Cruzeiro. Porque aumenta o nível de disputa do dia a dia nos treinos, aumenta o nível de intensidade no treino, porque ninguém quer perder a titularidade. O Jonathan Jesus olha pro Vidalba e fala: opa, eu vou ter que treinar e jogar em alto nível, porque senão esse cara que treina em alto nível e já mostrou que sabe jogar também ano passado, ele vai recuperar a posição. E é por isso que eu bato na tecla: quem ganha é o clube, quem ganha é o Arthur Jorge. O Vidalba é importante, um cara que joga como zagueiro, que vai jogar como lateral esquerdo, que foi lateral esquerdo na carreira, que começou a sua carreira como meia, como meio campista, é isso mesmo. O Vidalba lá no início da carreira dele era meia, aí foi recuando. Chegou a jogar como segundo homem de meio de campo, como lateral, como ala esquerdo, como zagueiro ano passado, e hoje entra em campo como o lateral esquerdo do Cruzeiro. Mas, repito, é indiscutível a titularidade hoje do Jonathan Jesus. Tá jogando muita bola, Thiago Reis.
0: Ô Emerson Panzieri, o Edu Panzi falou de janelas aí, falou elogiou o Jonathan Jesus com toda a razão, né? Tá jogando um bolão. Ele já foi procurado, a janela tá aberta. O Cruzeiro também tá buscando reforços. E essa situação do Vidalba, ele não foi procurado, não vai renovar? Conta pra gente o mercado do Cruzeiro nesse domingão, Panzi.
9: Vamos atualizar tudo então, Thiago. É o espaço para a gente atualizar todas essas questões relacionadas ao mercado. Vou começar então com o Vidalba. O Vidalba, sim, já tem conversa para que possa renovar. E vai renovar, né? A informação que a gente tem é que vai renovar. É um jogador que tem a confiança do técnico Arthur Jorge, tem a confiança também da diretoria do Cruzeiro. Teve ali oportunidades de deixar o Cruzeiro, isso é verdade. Sabemos da boa relação que vem sendo construída com o Racing da Argentina. Apesar dele ter a formação toda no Independente, o Racing perguntou sim pelo Vidalba, mas o Cruzeiro não tem essa intenção de dispor do atleta, né? Teve o interesse sim do time argentino, que contratou recentemente o Lautaro Dias, mas o Cruzeiro disse não, né? Disse não, e aí agora é questão de tempo para sacramentar essa questão do Vidalba. Então esse assunto a gente já dando esse ok. A outra informação sobre o Jonathan Jesus. Hoje surgiu, especialmente Jornal Record de Portugal e nas redes sociais, a gente sabe que qualquer tipo de informação ganha uma repercussão, como você diz, né, Thiagão, violenta, é muita gente mesmo que comenta, repercute, dizendo de uma proposta de 20 milhões de euros do Benfica. Essa proposta, se eles vão fazer, ainda não chegou. Essa proposta ainda não chegou. Ah, a Real Sociedad vai fazer uma proposta de 15 milhões de euros. Uma proposta de 15 milhões de euros hoje não agrada ao Cruzeiro. O Cruzeiro não aceita uma proposta na casa de 15 milhões de euros, porque vê que é um atleta hoje difícil de reposição. O Cruzeiro vem sofrendo com baixas em outro setor da equipe, que é o setor ofensivo, e o Cruzeiro não quer também precisar ter que ir ao mercado para contratar um jogador para defesa, já que o Jonathan Jesus é titular absoluto. Construiu a titularidade agora, na temporada 2026. Ele era reserva ano passado, o Vidalba era o titular. Então o Cruzeiro, se chegar uma proposta de 20 milhões, que sinceramente eu não sei se vai chegar, se chegar, pode pensar, 15 milhões, não vende, não negocia, essa é uma realidade. Até o técnico Arthur Jorge bateria o pé e não deixaria a diretoria do Cruzeiro promover uma negociação dessa. Por mais que tenha ali a redenção financeira do atleta e tudo mais, que representa uma transferência com números altos, não dá para comparar o que ele ganharia no Cruzeiro com o que seria até ofertado pelo time europeu. Se chegar a 20 milhões, aí eu acho que tem jogo, tem conversa, vamos esperar, mas ainda não chegou. Sobre outros reforços, o Cruzeiro, ontem nós trouxemos essa informação aqui na Itatiaia, o Wesley está contratado, o atacante Wesley vai atuar no Cruzeiro, chega esta semana, vai depender da questão de voo, detalhes importantes agora de muito mais logística do que negociação. O que estava travando a negociação é que no Oriente tratam o imposto livre, imposto zero. Já que o Al Nassr vai fazer também parte desse pagamento do jogador, isso foi um problema, mas com muita conversa, muita reunião, muito acordo dali e daqui, chegaram a um acordo, o Cruzeiro paga uma parte, o Al Nassr paga outra, e agora o atleta é aguardado esta semana até sexta-feira, desembarque em Belo Horizonte. Wesley, 21 anos, vendido pelo Corinthians em 2024, 18 milhões de euros, chegou ao Al Nassr, 45 jogos, 4 gols, foi emprestado para a Real Sociedad, não teve muita chance no time espanhol, agora vai fazer esse caminho de volta ao Brasil. Verdade, você pode me perguntar, e o Corinthians? Ele ficou balançado por ser cria do Corinthians. Na época, quando o Corinthians chegou falando que queria contratar, deu uma bagunçada na cabeça do atleta. Mas o Corinthians tem 4 transfer ban. E aí, meu amigo, não tem como. Não tem como você resolver isso da noite pro dia. A vida no Corinthians não tá fácil. Então, o Wesley, sendo jogador do Cruzeiro por empréstimo com a opção de compra, é a informação. E mais uma informação, Thiago, para eu devolver para você e rodar a nossa turma. Lúcio Rodrigues, 2024, foi jogador do Bahia, 2025, foi negociado pro Al Nassr por 20 milhões de euros mais bônus. Cruzeiro tá contratando esse atleta, chega por empréstimo, deve desembarcar até terça-feira em Belo Horizonte. Lúcio Rodrigues, 23 anos, uruguaio, é o Luciano Rodrigues, jogador que está sendo contratado, pode fazer o lado direito, pode fazer também ali a posição do Caio Jorge, vem por empréstimo, opção de compra, mais um reforço que o Cruzeiro teve que correr atrás, principalmente com as baixas de Peck, lesão com cirurgia, e Sinisterra, lesão com cirurgia, que vai ser realizada inclusive na Finlândia. É o que podemos atualizar de contratação do Cruzeiro, em nome de Belo Horizonte, Prefeitura do Povo. 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
0: Boa, Pansieri, com o mercado do Cruzeiro atualizado. Ô Fabrício, sobre o Wesley, eu vi algumas pessoas criticando, mas ele não quer vir, ele quer ir pro Corinthians, o que me parece natural, né? Ele foi revelado lá, estaria voltando para um lugar que ele já conhece, onde ele passou boa parte da vida. Pergunto a você, já que ele saiu de base recentemente, você também até outro dia trabalhava com categorias de base, o que você me conta desse garoto de fato promissor e como é que você vê o desejo inicial dele de jogar no Corinthians e agora acertando com o Cruzeiro, hein, Fabrício?
2: De fato é um jogador muito promissor, né? Não deu certo lá fora, a verdade é essa. E aí rolou a lógica, a preferência, ele quis dar pro Corinthians, justamente por isso, né? Por ter sido revelado lá, às vezes foi pra fora, não se deu bem, então a última imagem que você tem na cabeça, a última coisa que você sentiu que era bacana é estar naquele clube que te revelou, que você começou a jogar, sabe? Que você passou momentos felizes, que você tinha um bom futebol, né? Então, sempre, lógico, a prioridade dele, eu acho que penso eu que era por isso, entendeu? Eu fico meio assim, na verdade, né? Dele ficar, pô, a primeira preferência que ele deu foi pro Corinthians, mas tem tudo isso. Se você se colocar na pele do menino, tem todas essas coisas aí que pesam realmente. Agora, não deu certo, não deu. Vem pro Cruzeiro, outra grande equipe, um dos maiores do Brasil também, vai disputar a Copa do Brasil, vai disputar Libertadores, infelizmente esse ano não dá pra disputar Campeonato Brasileiro, e uma grande chance pra ele jogar. O Corinthians, ele já sabe, aliás, fez boas partidas lá também, mas a galera lá é meio dividida, era meio dividida ele voltar pra lá ou não, porque eu acompanhei um pouco da carreira dele lá, era um jogador que entrava, e como era um menino muito muito novo, fazer um jogo bem pra ele, sabe? Bem individualista, bem não pensando muito na equipe, tem qualidades, personalidade, ia pra cima. Aqui ele vai ter que mudar, vai ter que jogar mais pra equipe, como o Arthur Jorge, mas ele tem uma chance grande, né? De chegar aqui, vestir essa camisa e jogar, porque tá sem os dois considerados titulares, se machucaram, não volta esse ano, o Arroio ainda não tá naquele ritmo do Arroio que a gente conhece, então é uma grande oportunidade pra ele. O mais importante é ele mudar essa ficha, vai chegar aqui, vai encontrar uma baita de uma estrutura, e geralmente quem tava com aquela imagem de Corinthians e tal, mas quando vem pra cá, igual eu vim pra cá, Cássio veio pra cá, Fagner veio pra cá, cara, você tem a estrutura toda que tem lá, você tem uma torcida que te apoia também, imenso, e bicho, e tem muito menos pressão, cara, muito menos cobrança extra campo, aqui a vida é muito mais tranquila, comida mineira é maravilhosa, são maravilhosos aqui, não é aquela loucura em São Paulo, você fica 3 horas dentro do carro pra ir treinar. Então aqui, se você quiser jogar bola mesmo, você tem essa condição. Vai estranhar que não vai ter aquela mídia, né? Aquela mídia toda que vai pro Brasil, infelizmente, aqui a galera sai do eixo Rio-São Paulo, a galera tem um preconceitozinho e não olha muito pra cá, mas jogando um bom futebol, balançando as redes, não tem. O moleque, torcer pra ele vir aí, vestir a camisa, adaptar logo, que futuro com certeza promissor ele tem, Thiago.
0: São Paulo tem outras cositas más, né, Fabrício? Além de trânsito, no Corinthians especialmente, organizado, envolvido com crime organizado, tem, o buraco é mais embaixo também, né? São 6:23, os times estão entrando em campo. Rubens Júnior, Cruzeiro com o seu uniforme de número 2, hein, Rubens Júnior?
10: Pois é, Thiago, nesse momento as equipes vão entrando no campo de jogo, muita festa da torcida da Chapecoense, que tem esse gramado sintético, mas bem mesclado, se aproximando muito do gramado, né, que a gente tem a grama natural. O time da Chape, Thiago, ao fundo os fogos, a Chape que tem o Bolasik pelo Cruzeiro, fez 33 jogos, marcou 4 gols. E a Chape, que não vence a Raposa desde 2020. De lá pra cá, 4 jogos, 3 vitórias do Cruzeiro, 1 empate. Você falava, meu caro Thiago, também Fabrício, sobre como é bom Minas Gerais. Você sabe, Fabrício, onde é bom também? Goiânia, meu amigo, Goiânia, onde tem uma baita audiência da Itatiaia. Você gosta de Goiânia também, né, Fabrício?
2: A Goiânia é bom, viu? Faz uma semana lá, que cidade, hein?
10: Pois é, olha só quem tá te ouvindo e o som ecoando, meu amigo Bender Tolentino. Alô, Bender, assessor da Balada Music do Gustavo Lima, onde tem o nosso também, o DJ Henrico, e toda a turma, o Matuza, o Breno, estão preparando o Thiago Reis, a cavalgada de Barretos. Eu sei que você gosta também do agro, você é nativo, você também aguenta, meu caro Thiago. Agora são 6:25, para dizer que a Chape vai apostando também em algumas contratações e também reformulando extracampo. Isso o Conselho Deliberativo aprovou, a resolução para a constituição da SAF. O próximo passo vai ser a contratação de uma consultoria. Tá certo, Thiago, informando o Banco Mercantil.
0: Eu também aguento, Rubens Júnior. Lepo! 6:26. Eu te contar, viu?
10: Você tá convidado, tá, Thiago? Você tá convidado pra cavalgada de agosto lá em Barretos.
0: Eu vou. Você aguenta, Rubens Júnior? 6:26. Vamos girar as escalações. A bola vai rolar. 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Cruzeiro em campo com novidades. Você vai acompanhar a nossa transmissão no YouTube, hein? Cola comigo no Itatiaia Esporte, transmitindo ao vivo pra você já já. Hugo Sérgio, o narrador que é nosso, Henrique Luiz, ô Fabrício, que saudade de ver você com a camisa do Cruzeiro, o Paulo César, eu gosto do Fabrício, é muito legal ouvir o Fabrício falar, e ele é atleticano, ô Paulo César, muito obrigado pelo carinho da audiência, o Silvio Gomes também ligado com a gente, obrigado pelo carinho da transmissão, Emerson Pancieri, bora Panci, bora Cruzeirão, bora escalar o Cruzeiro, pra bola que rola já já, Pancieri.
9: Bora escalar o Cruzeiro nesse instante, na Itatiaia, pra ouvir o hino do Cruzeirão mais lindo do mundo, que que vai a campo com Otávio, Fagner, Fabrício Bruno, Jonathan Jesus e Vidalba, Lucas Romero, Gerson e Matheus Pereira, Arroio, Kaique Kenji e Caio Jorge. É o Cruzeirão da Arthur Jorge, já no campo de jogo, todo de branco, e o Otávio estreando camisa de goleiro, hein? Uma camisa laranja que ficou bonita demais. Olha o Cruzeirão aí, Thiago.
0: Boa passe, o Marcelo Goiano lá em Três Marias, ouvindo no carro com a Vivian, a esposa, o filho Lucas, a família de cruzeirenses esperando por outra vitória do Cruzeiro agora na Copa do Brasil. Ô Rubens Júnior e a Chape, Rubinho.
10: Vamos lá, Thiago, a Chape tem o Anderson, passou pelo Cruzeiro em 22, também 23, Bruno Tubarão, o Thierry, o Eduardo Doma e o Bruno Pacheco, Camilo, Max Fernando e o Giovanni Augusto, revelado pelo Atlético. O ataque tem o Marcinho com o Bolassi, que é o centroavante. Tá tudo pronto pra bola rolar. Que domingão bom, hein, Thiago?
0: Muito, muito bom. E vai ficar melhor ainda, Rubens Júnior, com uma grande vitória do Cruzeiro. Eu sou mais Cruzeiro. Estamos chegando ao final do nosso pré-jogo, hein, pra KTO. 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Já já tem bola rolando e você continua ligado com o time da Itatiaia no radinho, no site, no aplicativo ou nos nossos canais do YouTube. A Itatiaia dá notícia de tudo. Muito obrigado. A gente volta depois que a bola rolar e o final do jogo acontecer. Vamos trazer toda a informação. Tomara com uma grande vitória do Cruzeiro. Ele vem aí com a emoção do futebol pelo rádio, pelo YouTube, pelo aplicativo, no site da Itatiaia, pra toda a nação celeste. Bora Cruzeiro, bora Cruzeiro, pra cima dele, zerou, na voz dele, na emoção dele, que tem coração de titânio, porque ele é o narrador, que é nosso, ele é muito nosso.
11: Com todo o primeiro time do rádio na emoção do futebol, vem com a gente, a bola que vai rolar já já. À esquerda das cabines de rádio, o Cabuloso, a camisa em branco, a bermuda também, a camisa em verde, com detalhe em branco na parte da frente da camisa, Chape, e bermuda em verde. À direita das cabines de rádio, o torcedor celeste, apaixonada torcida do Cruzeiro, o suprassumo do mais nobre sentimento, vem com a gente na emoção do futebol, na rede Itasat, no aplicativo e também no YouTube. Corra pro YouTube, Itatiaia Oficial, Itatiaia Esporte. Obrigado pelo carinho da audiência. Agora vai ter a virada. A Chape vai se posicionando agora aqui pro lado esquerdo e à direita o Cruzeiro. Mais um destaque antes da bola rolar. Um abraço, Pancieri!
9: Um abraço pra você, Hugo Sérgio. Tem gol.
0: É gol do Mirassol, Panci. Bruno Santos tá abrindo o placar para o Mirassol, pra cima do Grêmio, Copa do Brasil em São Paulo. Mirassol 1, Grêmio 0. Primeiro tempo também na Copa do Brasil, Panci.
9: Teve uma conversa agora, Fabrício Bruno e Gerson. Agora o Fabrício Bruno ali tomando água com o Jajá. Tem o Jajá, o Alisson, irmão que fez aniversário essa semana. Clebinho, seu João, a turma de massagista do Cruzeiro já se posicionando. O Alisson, irmão, colocando a toalha do Otávio. Gente boa. É o Cruzeiro pronto, Hugo Sérgio, pra buscar essa classificação. Primeiro jogo aqui na Arena com Dalgão. Vamos nessa! É nosso! Sugão!
11: É nosso! Vem com a gente na emoção do futebol! É a Itatiaia acompanhando o ataque do Cruzeiro, ele, Rubens Júnior. Nesse primeiro tempo, o nosso Rubinho acompanhando a Chape no primeiro tempo. O nosso Panceira, a bola vai rolar. Aumente o volume do seu rádio, que venha mais uma vitória agora na Copa do Brasil. É jogo pra quem tem coração de titânio. Mostra a sua força, meu Cruzeirão. KJ, é salve Jorge, na bola, bola rolando.
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11: Com todo o primeiro time do rádio na emoção do futebol. A bola toca aqui na direita, vem pra jogar, tenta a finta, abertura aqui na direita, volta aqui pro campo de defesa, a bola dança, ela vem com o Fabrício Bruno, ajeita aqui na canhota, Jonathan Jesus, ele faz a proteção, vem pra bola, rico Otávio, Otávio tá aqui na sua meta, ele vai tentar despachar essa bola aqui pro campo de ataque, perna na direita, bola, meia altura, fica na marcação na Chape, domina, ela cai aqui na direita, Marcinho, Marcinho vem pra bola, já soltou aqui na ponta direita, Marcinho de novo, bola viaja, cai na direita, ela vem aqui na direção, ela vai caindo pelo lado direito com Bruno Tubarão, recolheu, abertura aqui no meio, tem que dar combate cabuloso, ela volta, Tubarão de novo na direita, tenta levantamento, bate na marcação, Celeste, bola nossa, ela explode no Romero, é lateral pra Chapecoense, a cobrança feita, a bola toca aqui no lado direito, vem pra bola, tenta o toque aqui no campo de defesa, a bola movimentada aqui na esquerda, vem pra bola, vai girando, domina, tenta o toque aqui na canhota, vai trabalhando, solta essa bola aqui na esquerda, tenta descida, a Chape, recuperação nossa, era o cabuloso, Matheus Pereira gelado, tentou o domínio, perdeu na sequência, a bola fica no bloqueio, o corte é feito, ela viaja, bola tocada aqui na direita, vai descendo a Chape, vai levantar na boca do gol, desce com perigo, avançou na direita, levantamento, boca do gol pelo alto, Otávio deu um tapa nela, que perigo, a batida de esquerda, a bola chega e passa com perigo a esquerda do Otávio, que sufoco, com um minuto e meio, a bola queimando a boca do gol do Cruzeiro, aí Panseri.
9: Foi o Otávio, depois dele sair de soco porque fechava também o Giovanni Augusto, a bola na volta, pra rebatida ficou com o Fernando, ela passou triscando a trave, hein? Tem que ter atenção, Cruzeiro, 0-0, tá começando em nome de Banco Mercantil, é nosso.
11: O tempo vai passando, emoção do futebol aqui na top 1 do Brasil, na Itatiaia, a bola toca aqui do lado esquerdo, vem pra bola, tenta a do domínio aqui na esquerda, vai girando aqui, Otávio vai tentar tocar essa bola aqui no campo de ataque, vai tentar girar essa bola aqui no campo de ataque, atenção, bola a favor do Cruzeiro, vai pra cobrança, Otávio, vai despachar essa bola aqui no campo de ataque com 2 minutos do primeiro tempo, do igual até aqui, a bola toca aqui na esquerda, vem pra bola, tenta a saída, girou na canhota, vai pro chão, falta, pegaram aqui na canhota, até a bola nossa, foi pro chão do que girou Kaique Kenji, infração, bola nossa do cabuloso aqui na esquerda, vai pra cobrança aqui na canhota, giro de bola, volta essa bola aqui do lado direito da zaga, ela vem com Gerson Coringa, Coringa domina, ele tenta arrancada, vem pra jogar, volta aqui pro campo de defesa, a bola dominada, tenta o toque aqui no lado esquerdo, a bola com Romero, Romero domina, ele vem pra bola, tenta a descida aqui na esquerda, vem pra bola, marcação na Chape, corte é feito, bola dominada aqui na ponta, vem pra bola, tenta, o toque vai girando, solta essa bola aqui no meio, ela viaja com a Rui, ataca o cabuloso, é agora a Rui, já mandou na direita, ajeitou, bora aqui na ponta, Wagner, vai meter, boca do gol, é só fazer, vem pra jogada, tentou por aqui, vinha pra bola, fechando aqui na boca do gol, tinha também o Vidalba, ela volta aqui na direita, recuperação na Chape, a cobrança feita, para tocar aqui no lado direito, vem pra bola, tenta descida, a bola volta aqui na direita, a favor da Chapecoense, Tubarão, Tubarão pra bola, ele tenta jogar aqui na direita, Prefeitura de Nova Lima, o futuro mora aqui, é a bola rolando, vem com a gente na emoção do futebol, é campeonato brasileiro, no Radinho, no aplicativo e também no YouTube, Itatiaia Oficial, Itatiaia Esporte, a bola aqui no meio, vem pra bola, Romero, círculo central do gramado, ele tenta virada, vai trabalhando aqui na direita, Gerson Coringa, solta aqui na direita, bota a pressão, meu Cruzeirão, ela vem com Wagner na direita, vai levantar, boca do gol, gelado, Matheus Pereira, arroio, tenta bater, ficou na marcação, esse é o Cruzeiro que eu conheço, na pressão, a bola aqui na direita, ela vem com Romero de novo, abriu na ponta, gelado, Matheus Pereira, solta, Wagner, busca jogo, Romero de novo, ele tá na direita, abriu, Gerson, boca do gol, tentou batida, batida na passa esquerda do gol, tentou queimar arroio, arrocha arroio, é a resposta imediata do cabuloso aí, Rubens.
2: Tentando arroio, lado direito, gringo sempre rápido, e ele é ensaboado, né? Vai pra dentro, o Cruzeiro vai tentando pela direita, aí o Gerson também participando da batida, arroio, passa canhota, 0-0, informando Unimed BH.
11: Tá todo mundo no Itachat, eu quero a sua participação no YouTube, no Itachat aqui da Itatiaia, Lauro acompanhando, Renato também, Jaque, a bola aqui no campo de ataque, tem precisa, tempo arrancar a Chapecoense, bola tranquila, bola de segurança, domina aqui Otávio, vai girando, mandou tocar de Otávio, tudo no Itachat, eu quero a sua participação no YouTube, no Itachat aqui da Itatiaia, Lauro acompanhando, Renato também, Jaque, a bola aqui no campo de ataque, tem precisa, tempo arrancar a Chapecoense.

0: nosso.
1: É pra cima que é pra tudo, Cruzeiro. Bola aqui na esquerda, Gerson. Já soltou na esquerda, Vidjalba. Vidjalba vem pra bola, tá no ataque. Time Celeste, a Copa do Brasil. Bola toca aqui na esquerda. Avança, volta aqui no campo de defesa. Jonathan Jesus, abertura aqui na direita. Ela cai lá na direita. Fabrício Bruno domina. Ele faz o giro, tá no ataque. Gerson tá com pé de a bola aqui na esquerda. Abra com Jonathan Jesus. Círculo central do gramado. Solta essa bola aqui no lado esquerdo. Vem pra bola. Domina, tenta descida. Abriu mais aqui na canhota. Tenta arrancada. Vem com o Romero. Romero busca jogo aqui na esquerda. Vai controlando. Gira, solta essa bola. Mais aqui na esquerda. Gerson Coringa. Vem pra bola. Perdeu na sequência. Recuperação na Chapecoense. A bola toca aqui na direita. O Tubarão já passou. Vem pra bola. Encosta com o Marcinho. Marcinho domina. A bola viaja aqui na ponta esquerda. Bola assim. Vai tentar chegar. Avança. Recuperação. Bora nossa. Arroio. Deu combate. Sobra aqui na esquerda. De novo com a Chapecoense. Campo de ataque 5. Joga nos dois. Primeiro tempo. 0-0. Placar. Vai pra cobrança aqui no lado esquerdo. Volta essa bola aqui na canhota. Tenta arrancada. Recomeça mais aqui na esquerda. A equipe da Chapecoense jogando em casa aqui da Arena Condá, no sul do Brasil, aqui em Santa Catarina. 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YouTube, like pra pintar gol celeste, hein? Pra ir tranquilão pro jogo da volta. Pra encaminhar bem a classificação. É o Rei de Copas, é o cabuloso em campo, nosso Cruzeirão. A bola aqui no campo de defesa com a Chapecoense. Tenta sair Anderson. Dispara no campo de ataque. 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Na esquerda, é para a nossa, Romero, vem para a jogada, vai tentar saída aqui no campo de defesa, vem para a bola, vai tentar jogar aqui no lado direito, recolheu, abertura, a para cá e mais à direita, Fabrício Bruno, ele quem domina, vem para a jogada, tenta arrancar, vai girando aqui na esquerda, vem com Romero, volta, perde, recupera, volta com ele na sequência, a para dominada aqui na esquerda, volta, vem com Jonathan Jesus, recua, para fica com Otávio, Otávio domina, trapara aqui no campo de defesa, é bola a favor do Cruzeiro, para a nossa, gira essa bola aqui no ataque, tendo lançamento, Arroio, arrocha Arroio, tentou chegar, vem. Vence a parada, ganha Eduardo. Ele recupera a favor da Chapecoense. Afasta, voltou Gerson. Domina de calcanhe. Chegou de letra ali, que classe. Ajeitou aqui no meio. Romero vem pra bola. Busca jogo. Matheus Pereira, gelado. Ajeita aqui na minha esquerda. É pressão. É pra cima. Eu quero gol. Eu quero festa. A para tocar aqui na esquerda. Dentro levantamento. Kaique Kenji recolheu aqui na esquerda. Vem pra jogada. Dominou. Caio Jorge. Ponta canhota. Luta pela bola aqui na esquerda. Ela cai mais aqui na canhota. Vem pra bola. Voltou pro Cajota. Domina. Salve Jorge. Domina aqui na esquerda. É pra meter o gol. De cara para colocar pressão, Jonathan Jesus vem pra barra, fica na marcação. Ela volta aqui na lateral do grande círculo, dominada aqui na direita. Fabrício Bruno tenta o levantamento. KJ vai chegar à boca do gol. Insistiu Fagner, perde na sequência. Volta, recupera, deu bom, hein? Caiu na direita, vem pra bola, insistiu, não deu. Agora se perde a linha lateral. Por pouco aí, Rubens.
2: Por pouco, o Cruzeiro foi trabalhando essa bola pelo meio campo e mais uma vez aparecendo pela direita. E sempre quando ela cai pro Arroio, ele busca o drible. Agora foi forte demais. Lateral para Chape 0-0. 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
1: Dani Rubens, bola aqui na esquerda, vai dominando, tenta descer a Chape, volta, controla a Raposa, a bola aqui na direita, é bola nossa do Cruzeiro, gira Gerson Coringa, ele tá pro círculo central do gramado, busca jogo mais aqui na frente, volta aqui na esquerda, Gerson de novo, de canhota, abriu Vidjalba, chegou na ponta esquerda, recolheu, levantou, boca do gol, passa pelo ataque, afasta do Eduardo de cabeça, ela ganha a linha lateral, é bola nossa aqui na esquerda, é pra colocar pressão, acelera o coração do torcedor cruzeirense, Turicolor até aqui 0-0, é Copa do Brasil, jogo linda, é pra encaminhar a classificação, é pra vencer aqui na Arena Condá. O Cruzeiro é gigante, o supra-sumo do mais nobre sentimento, nosso Cruzeirão, bora aqui na esquerda, jeito na canhota, Gerson, tentou a tabela, Kaique Kenji, Gerson vai chegar, perdeu na sequência, recuperação, domina Fernando, volta essa bola aqui na direita, tenta arrancar, vai pro chão, pede a falta, infração a favor da Chape, no seu campo de defesa, o trabalho da Prefeitura de BH não para, o 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A bola aqui no campo de defesa vai para a cobrança do lateral aqui na direita. A Chapecoense vai autorizar o árbitro. Estamos com 9. Jogaram desse primeiro tempo aqui no sul do Brasil, aqui em Chapecó. 0-0 o placar aqui na Itatiaia. A bola volta, recupera o Cruzeiro. Bola nossa aqui no campo de defesa. Ela vem na direção de Jonathan Jesus, lado esquerdo do campo. Abertura aqui na direita, intermediária do Cruzeiro. Busca jogo mais na frente, encontra Romero. Abertura para Fagner. Para Fagner. Aqui na direita, para, gira, vem pra bola, mandou parar porque tem jogador da Chape caído, só que o Arthur Jorge fica pistola e com razão, que o jogador da Chapecoense já tava fora do campo aqui, pelo menos a impressão que eu tenho, Pancieri. Já tava aqui, tá caído aqui fora do campo o jogador da Chapecoense, Rubens Júnior, e aí o Arthur Jorge ficou

0: muito bravo com essa situação, já se levanta, tudo ok com o Marcinho, hein, Rubens?
1: O Marcinho valorizou demais, número 7, lado esquerdo, tentou o giro, saiu, rolou, fez um teatro, agora vai voltando, 0-0, informando Belo Horizonte, Prefeitura do Povo, aqui o trabalho não para.
0: Bora aqui no campo de defesa, reiniciado o jogo, Fabrício Bruno, abertura, Fagner chega aqui na direita, vem pra bola, tentou partir pra cima, a jogada aqui no ataque, afasta, tira Thierry, ela volta aqui do lado esquerdo, a recuperação, Boraci, ataca Chapecoense, tenta jogo aqui na esquerda, ela vem na direção de Fernando Pacheco, já passou, vai abrir, boca do gol, tem que tirar Vidalba, vai girar, afasta Jonathan Jesus, ela tava chegando fácil pro Marcinho, ela volta aqui no círculo central do gramado, recuperação nossa, Gajota luta pela bola, fica com Gerson, Gerson trabalha aqui na esquerda, ele tenta a finta, protege, vem pra bola, valente mesmo no chão, ele volta, antecipa para pra Jonathan Jesus aqui no campo de defesa. 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A para tocar aqui na direita, vem pra bola Fagner, busca jogo na direita, para com Romero, Romero vem pra bola, atrapalha aqui no lado direito do campo, ele tenta jogar com Gerson, Gerson domina, abriu aqui no círculo central do gramado, volta essa bola aqui na esquerda, ela vem na direção dele, Jonathan Jesus busca jogo, Midiaba, tá na ponta esquerda no ataque, é bola nossa do Cruzeiro, vem com a gente no YouTube, Itatiaia Oficial, Itatiaia Esporte, Edita Sá aplicativo itatiaia.com.br, é a rádio de Minas, cada vez mais digital, Cruzeiro no ataque, a bola aqui na ponta esquerda, ela vai chegar com Vidalba, ponta esquerda, câmbio e ataque, girou, vem pra bola, traz de canhota, soltou, busca jogo com Gerson, Gerson domina, tá todo aqui no campo de defesa, o time da Chape, tá recuada, bola aqui na esquerda, ponta canhota, Kaique Kenz, vai levantar, boca do gol, tá na ponta esquerda, ele para, gira, vai tentar levantar, avançou, busca linha de fundo, fica na marcação, botou Kenz, tentou chutar, ela não saiu, ficou na esquerda, foi na bola, houve Vidalba, recuperou, abriu, levantou, bola pra fora, tentou abertura, houve o desvio aí, Rubens.
1: E que luta, principalmente no Kaique Kenz, tentando do drible, no X1, indo pra cima. Depois ela sobra pro Vidalba, que tenta o levantamento, ela vai pela linha de fundo, escanteio, vem o Cruzeiro pelo alto, Hugo.
0: Vem bola aqui na boca do gol, escanteio, vai tentar levantamento aqui, na pequena grande área da Chapecoense, ajeitando aqui na ponta esquerda, gelado pra cobrança, ele vai tomando posição na canhota, escanteio a favor do Cabuloso, vem bola aqui na boca do gol, tomando posição aqui na esquerda, vem levantamento, tentou, segura na trave, ela passa pelo ataque, encosta Fabrício Bruno, toque de cabeça e gol! É nosso, é nosso, é nosso, é nosso! Gol! É nosso! Bandeirinha chega e marca! O Cruzeiro guarda num levantamento na boca. Quem foi impedimento aí, Rubens?
1: Agora eu vou aguardar porque o árbitro de vídeo, Rodrigo Guarizo, vai definir, ele que é de São Paulo, se foi gol ou não do Kenji, cruzamento lado esquerdo do Pereira, no segundo poste, a escorada consciente do Fabrício Bruno, Kaique Kenji, estou na dúvida, aparentemente, meu amigo, se for impedimento, é por detalhe, ele que complementa depois o toque de cabeça do Fabrício Bruno, Kenji lá dentro, fantástico Cruzeiro 1-0.
2: Hugo.
0: Sim.
2: O Tubarão, camisa 20, zagueiro da Chapecoense, é quem pode dar a condição pro Kaique Kenji. É milimétrico, é lance para VAR. É claro que o auxiliar, ele aciona o árbitro de campo, que vai esperar, obviamente, a checagem do lance. Mas é lance milimétrico.
0: E marcado impedimento, hein? Fabrício Guerreiro, o árbitro chega. Anulado o gol do Cruzeiro, Guerreiro.
3: Pois é, mas eu tô na Copa do Brasil, não tem o impedimento semiautomático?
0: É, meu amigo. Que coisa, hein? Chia o torcedor do Cruzeiro e confesso com razão, já o Panzi volta. Ataca a Chape, pede a falta aqui na direita, marca a infração, reclama para ali o Camilo, bora da Chapecoense, é do Panzi, anulado o gol do Cruzeiro.
2: É, anulado o gol do Cruzeiro, é o início de jogo, Hugo, como a gente imaginava, o Cruzeiro com bastante posse de bola, né? A Chape fechadinha, bastante recuada, esperando um contra-ataque, principalmente pelos lados, e o Vidalba, ele é ala esquerda, tá jogando como lateral, ataca como um ponta bem aberto pela esquerda, o Fagner do outro lado, a saída de três do Cruzeiro é feita com zagueiros e sempre com um dos volantes, Vidalba atacando bastante.
0: Exatamente, do Panzi, comentarista Itatiaia, girando o tempo e o placar de jogo. Anda relógio, 14. 14, joga no Zé o primeiro tempo aqui em Chapecó, Arena Condá. Placar Itatiaia, tá tudo igual a pouco. Kenji guardou, mas não valeu. Gol anulado no Cabuloso. 0 Cruzeiro, 0 Chapecoense.
4: Também na Copa do Brasil, finalzinho do primeiro tempo. Estádio Maião, em Mirassol. Mirassol vai vencendo o Grêmio 1-0. Mais cedo, Palmeiras fez 3-0 para cima do Fortaleza.
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0: Primeiro time do rádio, levantamento tocando gol, pode pintar o gol, Celeste fica na retaguarda da Chape, abra com Marcinho, Marcinho domina, ele vem pra bola, tenta arrancada, gira essa bola aqui na direita, contra-ataque, bola assim, chegou, com perigo, ataca a Chapecoense, colocou na frente, tem que tirar, vai abrir o Bruno, a batida, Otávio faz a defesa. Tava aberto espaço na esquerda, Fabrício Bruno acompanhando. A sorte é que pegou, não pegou tão bem na bola assim, Pansy.
4: E foi no meio do gol. E foi no meio do gol e aí facilitou pro Otávio, né? Fazia a catada, fazia a defesa. Respondendo, Fabrício, não tem. Não tem o semiautomático. Tem o VAR, mas não tem o semiautomático. Das quartas de final em diante, a CBF pretende utilizar a tecnologia quando todos os estádios da fase tiver a estrutura necessária, mas nas oitavas de final não tem o semiautomático, só tem o VAR.
2: É porque, Hugo Sérgio, nessa fase ainda tem equipes de série B, né? Existem estádios que ainda não estão homologados, ainda não tem o equipamento.
0: Bora aqui na ponta, domina, Cabuloso, Arroio, pedalou, vem pra bola, de esquerda, bico da grande área, é questão de tempo, vamos meter 1-0 já já. Bora aqui na direita, Fabrício Bruno, todo no ataque, o Cabuloso, estamos com 16, joga no Zé o primeiro tempo. Vambora, meu Cruzeirão, bora aqui na direita, recuado o time da Chape, a bola movimentada aqui na direita, vem pra bola, tenta arrancada, domina aqui na esquerda, vem pra jogada, tenta o toque aqui no lado esquerdo, tenta o domínio, vai controlando, abertura aqui na esquerda, vem com o Vidalba, Vidalba domina, ele vem pra bola, tenta sair. Volta essa bola mais aqui atrás, ela vem na direção dele, Jonathan Jesus, solta essa bola aqui na esquerda, ela vem com Gerson, Gerson vem pra bola, tenta o toque, vem pra jogar aqui no círculo central do gramado, tenta abertura aqui no lado esquerdo, para, controla, busca o lançamento, ponta, canhota, Vidalba tenta chegar, bola forte demais, não deu pro Vidalba. Rubens,
6: o Gerson é brincadeira, hein? Ele literalmente gasta, protege bem, faz o giro, tenta o tapa, fatiada, mas a bola correu muito, segue 0-0, informando Unimed BH.
0: Vem com a gente na emoção do futebol na rede Itaçate, no aplicativo, no YouTube, Itatiaia Oficial, Itatiaia Esporte. Vai deixando o seu like pra gente. 17, primeiro tempo. Bola aqui na direita, bola assim, passou na marcação. Volta aqui na direita, bola vem com Giovani. Vem pra jogada, caminha aqui na direita, Giovani Augusto. Rolou aqui na ponta, Marcinho. Busca jogo mais na direita, a bola na direção de Tubarão, vem pra jogada, Bruno Tubarão, abriu aqui na direita, desce a Chapecoense, começa a soltar no jogo, abriu aqui na direita, eu quero a vitória, Cabuloso, bola aqui na direita, domina, afasta, boa, Kaique Kengela, fica com Gerson, Gerson ajeita a saída aqui do meio, Romero tentou chegar, insistiu, luta pela recuperação, perdendo a sequência, recuperação na Chapecoense, a bola tocada aqui na ponta direita, vem pra bola da viagem aqui na direita, vai pra tentativa do toque, era ataque do lado direito do campo, vem pra bola, Max Alves, tentou a batida, lado direito no gol, tentou batida, vai pra fora, Giovani Augusto tentou acertar o canto, mas pegou mal na bola aí, Panciari
4: nem olhou pra onde bateu, impressionante. Agora, Hugo, deixa eu só trazer uma informação. Fabrício Bruno passou por aqui, né? Passou pela Chapecoense em 2017, chegou ali depois daquela tragédia do avião, da Chape, né? Da Copa Sul-Americana, ficou aqui em 2017, ficou em 2018 quando sofreu uma lesão, em 2019 ele retorna ao Cruzeiro, quando o Cruzeiro vendeu o Manuel pro Corinthians. Ele passou aqui numa fase jovem, 20 anos tinha o Fabrício Bruno, agora xerifão da zaga do Cruzeiro, tá 0-0, informando o prefeitura de Nova Lima, o futuro mora aqui, é nosso.
0: 18, 19, agora caminhamos para 19, primeiro tempo, eu quero é bola na rede, acelera o meu coração, meu Cruzeirão, bola aqui na esquerda, a favor da Chape, vem pra bola na canhota, Fernando, Fernando domina, ele busca jogo aqui na esquerda, pinta a falta, infração, a favor da Chapecoense aqui na canhota com 19 do primeiro tempo, em 6 meses de catraca livre, os ônibus de BH transportaram mais de 8 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Hugo, vem com a gente no radinho, na rede Itaçate, no YouTube e com ele do Panzi.
2: Não, porque a geração da TV mostrou agora o lance do impedimento com as linhas traçadas. É coisa de bico de chuteira, viu? É como a gente já previa, milimétrico impedimento dificílimo lance, viu?
0: Cantou a pedra, o nosso Edu Panzi, bola aqui na ponta, ataca a Chapecoense, levantou, boca do gol, tem que tirar, pelo amor de Deus, insistiu para aqui no meio, girou a batida, Otávio pega, chute do Fernando, a sorte é que estão metendo mais no meio aí, Panzeri.
4: Exatamente, agora é a segunda, né? É a segunda que o Fernando manda pro gol do Otávio, não quer nem saber, abre o clarão e chuta. Não pode deixar, tá 0-0, informando o Banco Mercantil.
0: O tempo vai passando, girando o tempo e o placar de jogo. Anda relógio 20 jogados é o primeiro tempo aqui, Arena Condá, em Chapecó. É Copa do Brasil, jogo de ida. Placar aqui da Itatiaia, tá tudo igual, 0 Cruzeiro, 0 Chape.
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0: Primeiro time do Rádio na emoção do futebol, vai para a Crescenta, vem para era pro gelado, Pereira, recuperação na Jape, na direita, a bola não saiu, avança aqui no corredor direito, a bola tocada aqui na ponta, Max Alves, busca jogo aqui no meio, viaja aqui, mais na direita, vem na direção de Thierry, busca jogo, a virada lá na esquerda, bola forte, tenta evitar a saída, bola ainda com a Jape, Fernando, domina, tá pelo corredor esquerdo, Pacheco, Pacheco tá na bola aqui na canhota, ele para, gira, solta essa bola mais aqui na esquerda, ataca a Chapecoense, a Copa do Brasil aqui na Itatiaia, 21, primeiro tempo, 0-0 até aqui. A bola toca aqui na esquerda, vem pra bola, volta aqui pro campo de defesa da Chapecoense, abertura mais aqui na direita, a bola viaja, cai aqui na direita, Tubarão, Bruno Tubarão recolheu, vem com a porta dobrada, encontra Max Alves na direita, vem pra bola, gira, recebe a infração, é falta, bola aqui na intermediária da Chapecoense com 21 jogados, é o primeiro tempo. 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Tô te aguardando no YouTube pra sair gol do nosso Cruzeirão. Bora aqui na esquerda, Kaique, quem ilumina. Passa o pé por cima da bola, tenta a finta. Tá na esquerda, vai jogar de efeito, mas perde na sequência. A bola dominada cai mais aqui na direita. Vai girando Camilo. Camilo busca jogo. A virada no setor esquerdo, Pacheco. Bruno Pacheco recebe aqui na canhota a favor da Chapecoense. Ele tenta o giro, volta, recomeça aqui no campo de defesa com Camilo. Ele tá pro lado esquerdo aqui na zaga. Volta, antecipa a bola com Thierry, Thierry domina, trabalha mais aqui na esquerda, 22 é o primeiro tempo, tudo igual até aqui, em Chapecó 0-0, emoção do futebol na Rede de Minas, a top 1 do Brasil, recuperação, Caio Jorge, Matheus Pereira, tentou avançar, perdeu. Volta aqui na direita, a bola com a Chapecoense, ela vem com o Bruno Tubarão, recebe aqui na direita, vem pra bola, volta, tenta a tabela, recomeça aqui no campo de defesa, acionado mais aqui na direita, a bola vem com o Marcinho, Marcinho domina, um tapa na bola, chegou com efeito, gira a bola aqui no campo de ataque, tentou o Max Alves, a virada aqui na esquerda, tá passando aqui na canhota com perigo, já girou, avançou, vai chegar aqui na esquerda, Fernando ajeita, ponta a canhota, vai levantar aqui na boca do gol, tá na ponta esquerda, tá, pede a bola aqui na boca do gol, bola assim, tá marcado, tem que chegar na cola dele, a bola aqui na ponta esquerda, Chapecoense desce, 22:40 é o primeiro tempo, 0-0 o placar, a bola fica aqui na esquerda, vai dominando aqui na canhota, tenta o levantamento, bola assim, girou, boca do gol, rolou, Pacheco, a batida pra fora, escanteio marcado, mais uma descida dos caras com perigo aí, Panzeri.
4: Foi, bateu nas costas do Jonathan Jesus, foi o Pacheco que tava se mandando, né? Tá aí nessa... Esse lado esquerdo, mais soltinho toda a vida, né? Na equipe da Chapecoense, o Bruno Pacheco. Vai o Giovanni Augusto para o escanteio, lado esquerdo. O Otávio pede atenção, Hugo Sérgio.
0: Vem bola aqui na boca do gol, escanteio para Chapecoense, 23 jogados é o primeiro tempo, 0-0 é o placar aqui na Itatiaia, é Copa do Brasil, vem levantamento aqui na boca do gol, a preocupação do Otávio, tá aqui o gelado, Matheus Pereira também na primeira trave, Fagner na contenção também, levantamento, boca do gol, Otávio subiu, deu um burro, ela voltou na ponta direita, insistiu, nova batida, bateu no bloqueio do Cruzeiro, vem fechar a batida esquerda de novo para fora, que rali da Chapecoense aí, Panzeri.
4: Exatamente, agora eles estão querendo o pênalti. Querendo o pênalti, que a bola teria batido no braço do Caio Jorge. Ele fala que o braço estava junto ao corpo. Ele disse que o braço estava junto ao corpo.
2: Foi nada.
4: Foi nada, né? Foi nada. Reposição de bola pro Cruzeiro. 0-0. 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
0: 24 jogados é o primeiro tempo. 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Edu Panzi, comentarista Itatiaia. Depois do ataque no Cruzeiro, Matheus Pereira. Kaique Kenji agora. Vem pra bola. Girou. Caiu Jorge. Boca no gol. Arroi. Faz arroi. Vem pra bola. Sai o goleiro pra faz a defesa, Anderson Rubens.
1: A bola que seria pro Cajota, ela vai sobrando depois da rebatida da zaga da Chape, por muito pouco Arroio da direita. Cruzeiro vai esquentando no Domingão, 0-0, informando a Prefeitura de Nova Lima, o futuro mora aqui, é nosso.
0: Edu Panzi comenta aqui na Itatiaia, 25 primeiro tempo, 0 Cruzeiro, 0 Chapecoense.
2: O jogo é até equilibrado, né? Não em posse, o Cruzeiro tem mais posse de bola, fica mais, tenta controlar a partida, mas em oportunidades, né? Aquelas chances, o chute de fora da área, a bola cruzada, os escanteios, um jogo bastante equilibrado até aqui, vem o Cruzeiro.
0: Tentava descer o Cruzeiro, afasta a Chapecoense lateral, bora tocar aqui na esquerda, vem pra bola, vai controlando aqui na esquerda, ele volta na direção dele, Jonathan Jesus, abriu aqui na esquerda, Romero, é a pressão, é na raça, é pra cima, meu Cruzeirão, bola aqui na esquerda, Romero, 25 e meio, jogadores do primeiro tempo, 0-0 o placar, agora com o Jonathan Jesus, ele tá pro meio, busca jogo, Fabrício Bruno, recebe aqui na direita, ainda na intermediária, Celeste, volta, rasteira em diagonal, agora tocar aqui na direita, Jonathan Jesus, tenta o lançamento na ponta pro Arroio. Vem Gerson, falta do ataque do Cruzeiro, pode concluir, Du.
2: Eu acho, Hugo, que o Cruzeiro que tem a posse de bola pode arriscar um pouquinho mais, né? Eu até acho que aí Chapecó favorece o chute de fora da área, de média distância. A gente tá vendo a equipe da casa fazer isso. Abre, chuta pro gol. O Cruzeiro toca, insiste, quando na verdade poderia se arriscar um pouquinho mais no chute de fora da área, viu, Hugão?
0: Tenta o toque aqui na ponta esquerda, vem pro câmbio e ataque a Chapecoense, abriu o boca do gol, bola assim, girou, isso chega, Kenji, isso, Kenji, afasta, boa garoto, bola aqui na esquerda, dentro do mini, volta a pressão na Chapecoense, abre aqui na direita, vem pra jogada, Fernando, tá pro lado esquerdo, Pacheco já pediu, tá aqui na canhota, vem pra bola, ataca com perigo, Fernando de novo, busca jogo mais aqui na esquerda, Max Alves já passou, vem pra bola, vai levantar, boca do gol, girou, soltou, tá pra bola, afasta, Vidalba, voltou na esquerda, batida, ela vai pra fora. Mais um sufoco desnecessário, Panseri.
4: Totalmente. Tem que saber sofrer, mas o Vidalba, com a sua fibra, a sua raça argentina, ele não deixou essa bola cair no pé do Bolacinho, porque senão, ô Hugo, aí meu filho, o trem ia ser difícil, viu pai? O Max depois meteu o chute na bola de uma maneira totalmente deliberada, e aí ela saiu na linha de fundo. Atenção, Cruzeiro, tá 0-0, informando Belo Horizonte, Prefeitura do Povo, aqui o trabalho não para.
0: É Copa do Brasil, aqui na Itatiaia, vem com a gente, com todo o primeiro time do rádio, Vidalba na esquerda, vai Vidalba, ataca, ponta esquerda, vem pra bola, recolheu, avançou, tá na canhota, vai girar, boca do gol, pediu uma falta, ela acontece a falta, pecaram Vidalba na esquerda, melhor que escanteio, vem bola na boca do gol, já, é bola nossa aí, ô Rubens.
1: Sobrou uma mão do rosto ali pro Vidalba, hein? O Edu já chamava a atenção, não está sendo considerado um terceiro zagueiro pela canhota, mas um ala, ele foi pra cima, puxa pro meio pra tentar o cruzamento, sobrou um braço do Bolassi pra cima do Vidalba, e agora vai pra batida ali o Matheus Pereira, vem levantamento, todo mundo vai pra grande área, o Cruzeiro tem a chance, é pra subir, o som é nosso.
0: Subindo o som, vem com a gente na emoção do futebol, estamos com 28 jogados deste primeiro tempo, é falta, Fagner agora pra cobrança, chega aqui pra levantar de direita, gelado, deixou pra ele ali o Matheus Pereira, conversa com Fagner, é orientado e o Fagner pra cobrança, a falta é aqui na meia esquerda, na realidade quase que na ponta esquerda aqui, e leva perigo e a chance de gol, tem a chance de colocar lá dentro, vai pra cobrança Fagner, 28, bate forte o coração do torcedor do Cruzeiro, Fagner deixou, gelado, Matheus Pereira, abriu, boca do gol, afasta a zaga da Chapecoense. É pra pressionar, é só apertar, cabuloso. Vem bola aqui na boca do gol, já. Vai pra cobrança aqui no lado esquerdo. Estamos com 28 jogados, emoção de montão. Aqui na Itatiaia, vem bola aqui na boca do gol. Vai pra cobrança, escanteio. Vem levantamento aqui na ponta esquerda, acelerando o coração do torcedor do Cruzeiro. A cobrança na ponta esquerda, vem bola aqui na boca do gol, tomando posição. Levantamento, segunda trave, tentou toque de cabeça, escolheu o Fabrício Bruno. Afasta de novo, tira de voltou, boca no gol, ajeitou, tentou a batida, vem pra bola, Cajota, fuzilou, ficou no bloqueio, Vidalba, é agora, bateu, e era a marcação da Chapecoense, a bola não entra, é só pressionar, eu tô falando, a Arroio, domina, vem pra bola, de esquerda, vai levantar, boca no gol, isso, abriu, KJ, ponta direita, ele tá na grande área, vem pra jogar, tenta passar a marcação, girou na ponta, soltou, vai abrir, Wagner, boca no gol, tenta a batida, bandeirinha subiu, bola saiu, Rubens Júnior.
6: O Cruzeiro vai trabalhando essa bola, anteriormente na mesma jogada do escanteio, o Fabrício Bruno escora a bola pra grande área, não chega ninguém, e depois tenta abertura pro Wagner pela direita, ela corre muito e vai pela linha de fundo, 0-0 na milionária Copa do Brasil, informando o Vale, essencial é viver a emoção do esporte.
0: 30 jogados desse primeiro tempo, 0-0 o placar aqui na Itatiaia, KTO, baixo aplicativo proibido para menores de 18 anos, portaria SPA/MF293/2024, Ministério da Fazenda adverte, aposta não é investimento, jogue com responsabilidade. Estamos com 30 jogados deste primeiro tempo, 0-0. 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A bola toca aqui na esquerda, bola assim, domina, desce a chapa. Abertura aqui na direita, a bola vai cair aqui na ponta com o Marcinho. Marcinho domina, vem pra bola, avança aqui pro corredor direito. Tenta a tabela, marcação celeste, afasta. Chega e o Vidalba fica maluco ali na disputa de bola com o Max Alves. Diz que a posse de bola seria do Cruzeiro, deu lateral pra chapa aqui na direita. Cobrança feita, vem pra bola, ajeita na ponta, vem pra jogar, partiu pra cima, a bola viaja aqui na direita, tenta arrancar, vai levantar, Vidalba chega pra afastar o escanteio, foi pro embate aqui na direita, foi pra luta com o Tubarão, escanteio, bola dele, Spanciari.
4: Raça pura Vidalba. É difícil passar do argentino, viu? Você pode passar, mas a tendência de você ficar no chão acontece. Agora não, a bola bateu, foi bloqueada. Escanteio lá do direito, eu tô vendo o tal do Max. É o Max? É o Max. É o Max e o Giovani Augusto. É o Max e o Giovani Augusto. O Lucas Romero tá supervisionando. Tem que segurar essa daí, Hugo Sérgio.
0: Vem bola aqui na boca do gol, tomando posição. Vai pintar levantamento aqui na pequena grande área do Otávio. 31, jogaram já o primeiro tempo. Vem bola aqui na boca do gol, bola aberta. Toca de cabeça pelo lado, tem que tirar, pelo amor de Deus. Otávio dá um murro nela. Afasta, Kenji. Isso, Kenji. Menos é mais, garoto. A para volta aqui na direita. Bola com a Chapecoense. Ela viaja aqui na ponta. Ela vem com o Bruno Tubarão de novo. Levantou boca do gol. Otávio ali é dele, faz a defesa. Girando o tempo e o placar. Anda relógio, 32. É o primeiro tempo aqui em Chapecó, Arena Condá, campeonato é a Copa do Brasil, Cruzeiro que vem de vitória no Brasileiro, contra o Coxa, também no Sul do Brasil, agora o assunto é Copa do Brasil, aqui em Chapecó, placar da Itatiaia 32, eu confirmo o primeiro tempo 0 Cruzeiro, 0 Chape.
7: Intervalo de jogo no Maião, Mirassol está vencendo o Grêmio 1-0, hoje tem ainda Internacional e Corinthians, bola rola em Porto Alegre às 7:30 da noite.
0: 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Ataca o Cruzeiro, quente, ponta esquerda, vem pra bola, avançou, cortou, fez o facão, é pra fazer, girou Romero, no meio, Gerson, Coringa, ponta esquerda, levantou, boca no gol, passa pela extensão, na grande área caiu Wagner, ajeitou, na direita, novo levantamento, boca no gol, fica na zaga, ela volta aqui na esquerda, tenta o controle, vem pra bola, bate Romero, em cima na marcação, voltou, a batida, isolou o Arroio. Era pra arrochar, pegou mal na bola aí, Rubens.
6: O Arroio não arrochou, né, Hugo? Ela foi sobrando ali depois da tentativa do Romero de fora da grande área, do jeito que veio, bateu. Mas tem que ser assim, tem que tentar, tem que arriscar. Canhota afiada do Arroio. Mascada, 0-0. 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
0: 33 é o primeiro tempo, é Copa do Brasil aqui na Itatiaia. 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A bola aqui na esquerda, já o nosso Panze, já o Guerreiro. A bola aqui na canhota ataca. Vem pra jogar a Fernando, ponta esquerda, já pegou esse. Marcação do cabuloso. Jonathan Jesus tá em todas. Boa, afasta. É bola a favor da Chape, bola fica aqui na esquerda. Vem pra bola, Chape com esse tento ataque. A bola viaja com Max Alves. Max Alves domina aqui na direita. Solta essa bola mais aqui na direita. Com o Tubarão, Bruno Tubarão, recolhe, volta aqui pro campo de defesa, a bola dominada com Thierry, Rafael Thierry, abertura mais aqui na esquerda, ela fica com Eduardo, Eduardo domina, vem pra bola, trabalha aqui do lado esquerdo do campo, 0-0 o placar aqui na Itatiaia, bola assim, tenta o toque, perdendo a sequência, e fez o puxão pra cima do gelado do Pereira, ele vai tomar cartão, hein? Não tem conversa, não vai dar cartão. Vai ficar barato aí. Tentou arrancar. Perdeu ali o Bolassi. Puxou o gelado Matheus Pereira, ficou barato, hein? Apenas falta marcada aqui no círculo central do gramado com 34 ao primeiro tempo. 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Vem com a gente, vem com o cabuloso, acrescenta Gerson. Gerson domina 35, agora primeiro tempo 0-0. Aqui em Chapecó, a bola dominada na ponta esquerda, Vidalba. Vidalba domina, busca o jogo, ela passou aqui no meio. Vem pra bola, escorou, tentou Gerson, perdeu na sequência. Ataca Chapecoense com perigo, avança aqui na direita, vai descendo, abriu o tubarão, boca do gol, chega Fabrício Bruno, de Flash, voltou, afasta em definitivo. Boa, de Flash, escanteio, Panseri.
4: Muito forte, né? Muito forte o xerifão Fabrício Bruno, fechando a porta do Giovanni Augusto, escanteio favorável à equipe da Chape. E ele já dá uma olhada, tipo assim, aqui você não passa fácil não, pai. Mais um escanteio, eu tô vendo o Max, mais uma vez com o pé esquerdo pra batida, Gão.
0: Vem bola aqui na boca do gol, vai tomando posição. Vem bola aqui na boca do gol, escanteio pra Chapecoense. Estamos com 35 do primeiro tempo, tomando posição aqui na ponta direita e esquerda. Vem pra cobrança, vem pra contenção aqui. O cabuloso se fecha, vem aqui atrás, levantamento, boca do gol, bola aberta, de cabeça, chega, corta Jonathan Jesus. Ela volta aqui na direita, vem pra jogada, tenta o toque, abriu aqui na ponta, vem pra bola, ajeitou, fica com Fagner. Boa, recuperação do Cruzeiro aqui na direita, traz aqui na esquerda, traz Fagner, de canhota, afasta, vem pra jogada, tenta o toque. O toque aqui na esquerda, vem pra jogada. Abertura, pinta, falta, arroio no chão e reclama de agressão aí, Panseri.
4: É, na verdade, foi um lance mais forte. Foi um lance mais forte. O Marcinho, ô Marcinho, você tá reclamando de quê, pai? Você tá reclamando de quê? O Thierry, o Arroio tava com a bola, ele chega num carrinho, né? Tentando derrubar o jogador do Cruzeiro e derruba. Não é um carrinho daqueles, mas quase um carrinho completo, né? A falta existiu. Marcinho que completou 150 jogos na equipe da Chape. Ele é amado aqui, às vezes odiado. É o jogador da equipe da Chapecoense, tá 0-0. 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
0: O tempo vai passando, bola tocada aqui no lado esquerdo, vem pra bola, tenta arrancar aqui na canhota, vai girando, domina aqui na esquerda, vem com Gerson, Gerson volta essa bola aqui na esquerda, ela vem com Jonathan Jesus. 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A bola dominada aqui no lado esquerdo, vem pra bola, ataca o cabuloso, vai chegar na ponta esquerda, vai levantar a boca do gol, Vidalba pediu, levanta pro gol, Vidalba, vem pra bola, de esquerda, batida, fica na marcação, voltou o Vidalba, afasta a Chape, a bola volta aqui no meio, é a pressão, é blitz celeste aqui no ataque. Pertinho do gol, a bola vem na direção de Jonathan Jesus, no ataque, Romero, Romero busca jogo, aciona o Coringa aqui na esquerda, Gerson, tapa de primeira, recolheu, abriu aqui na esquerda, Jonathan Jesus, 37 jogados, é o primeiro tempo aqui em Chapecó, 0-0, é o placar, bola tocada aqui na esquerda, vem pra bola, se manda, avança, o toque aqui no lado esquerdo, levantamento, boca do gol, passou pelo ataque, passou pela rua e ninguém chegou pra encostar. Impressionante, Rubens.
6: E essa bola do Vidalba, que veneno, lado esquerdo, perna canhota, uma bola enviesada, passa por todo mundo na extensão da grande área, inclusive pelo próprio Matheus Pereira, que costuma encasquinhar essa bola de cabeça. Foi assim duas vezes contra o Barcelona de Guayaquil, marcou também pelo estadual contra o Betim. Desse jeito, ela passa, tiro de meta pra Chape, 0-0, informando o Vale. 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
0: 38, primeiro tempo, tenta a saída, apresentaço ali do goleiro Anderson, tentou ligar no ataque, meteu pra linha lateral, é fora nossa, revés manual pro cabuloso, Edu Panzi, comentarista Itatiaia, comenta 38, é um primeiro tempo aqui em Chapecó, 0 Cruzeiro, 0 Chapecoense.
2: Eu até entendo, né? É um controle de carga que deve estar sendo feito com o Rojas, recém-chegado, mas hoje é um jogo que favoreceria muito a ele, né? Que é um lateral que apoia bastante, tem muitas assistências na carreira, números excelentes de assistência. Então é um jogo em que o ala esquerdo do Cruzeiro tá praticamente um ponta, participando de todas as jogadas ofensivas. No caso, o Vidalba, que entrega menos, evidentemente, que o Rojas, mas a escolha foi feita até para um controle de carga, mas é um jogo que favoreceria bastante ao Rojas hoje.
0: Tenta o ataque, bola aqui na esquerda, é pressão, bola nossa, Jonathan Jesus tá no ataque, vem pra bola, abriu aqui na direita, recolheu, Romero busca jogo, gelado, Matheus Pereira, soltou errado na direita, recuperação da Chapecoense, tenta descida, voltou gelado, afasta a lateral, bola da Chape aqui na sua intermediária, o Guerreiro, 39, primeiro tempo, 0 Cruzeiro, 0 Chape.
3: É, mas o Cruzeiro tá bem, Chape também, tá fazendo um grande jogo, Cruzeiro eu acho que precisa ser mais criativo. criativo, Hugo, na parte ofensiva. Eu acho que essa bola ela tem que ir fora e depois ela tem que vir pra dentro no Matheus Pereira, no próprio Gerson, porque apesar de estar povoado o meio de campo da Chape, eles não fazem uma pressão no homem da bola. É uma boa, seria um bom ataque o Cruzeiro ir por esse lado assim, fazer um jogo associativo, uma tabela por dentro. Foram assim que conseguiram os gols aqui no Mineirão e hoje eu acho que é uma boa jogada se o Cruzeiro investir nesse ponto.
0: E tenta arrancada, bola aqui na direita, desce agora com a Chapecoense aqui na direita, vai girando para cima do seu marcador, a proteção é feita, bora tocar aqui na direita, Max Alves, gira a bola aqui na esquerda, tenta jogar com o Eduardo vem pra bola, tenta o toque, abertura, mais aqui na esquerda, volta, recomeça, a bola trabalhada aqui na canhota. Vai girando, vai dominando, vai controlando, tenta arrancar a Chapecoense com 40 no primeiro tempo, 0-0. A bola aqui no ataque, Bolaceirão domina, fica fácil pro Otávio, domina com tranquilidade. 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Bolaci domina, ataca. Achou a boca do gol, driblou, avançou, levantou a boca do gol, pra fora, escanteio. O homem dando trabalho aqui na esquerda, Panzeri.
4: Agora ele foi pra esquerda, tava incomodando na chegada do lado direito. Agora caiu do lado esquerdo e teve ali a vigilância do Fabrício Bruno. Fabrício Bruno fechando a porta, ele explorou também o escanteio, né? Agora quem vai aparecer pra batida é o Marcinho ou o Giovanni Augusto, um dos dois, pra colocar essa bola na área do Cruzeiro.
0: Vem bola aqui na boca do gol, já ajeita lá o Giovanni Augusto pra cobrança, pega a bola, ajeita, beija a bola, vai pra cobrança, escanteio a favor da Chapecoense, 41, primeiro tempo, 0-0 o placar. Preocupação do Otávio, bola aqui na boca do gol, pelo alto, senta o toque de cabeça, confusão, afasta Jonathan Jesus, mais uma que ele corta, boa Jonathan Jesus, ela volta aqui no meio, a favor da Chapecoense, ela tá no círculo central do gramado, a virada aqui do lado direito do campo, Tubarão domina, ele busca a jogada, já cai com o Eduardo, agora aqui na ponta direita, o zagueirão Eduardo, domina, vem pra bola, levantamento, boca do gol, alguém tem que tirar, Fagner, vem na experiência, corta, era pro gelado, a bola vem forte, fica com Pacheco domina aqui no campo, ele fez um tapa nela de primeira volta, recua pro goleiro Anderson, girando o tempo, placar de jogo, anda relógio, 41, é o primeiro tempo aqui em Chapecó, Arena Condá, Copa do Brasil, jogo de ida, placar aqui da Itatiaia, tudo igual até aqui, 0 Cruzeiro, 0 Chapecoense.
7: Começou, Hugo, segundo tempo em Mirassol, o Mirassol está vencendo o Grêmio 1-0, vai começar já, 7:30 também Copa do Brasil, em Porto Alegre, Internacional e Corinthians.
0: O time do rádio da emoção do futebol aqui na direita, tenta descida, Tubarão, recuperação da Cruzeiro, contra-ataque cabuloso, tentou gelado, Matheus Pereira caiu, o árbitro não viu falta, ela cai aqui na ponta direita, vai atacando, vem pra bola, Max Alves com perigo, levantou de esquerda, boca do gol, tem que pegar o Otávio, aí é dele, pega o Otávio, o Marcinho tava na cola dele, ô Panzeri.
4: Tava na cola e eu vi uma falta. Assim, você não teve aquela intenção de pegar o jogador do Cruzeiro, tudo bem. Mas, pelo menos no visual aqui, na hora que o Otávio vai fazer a catada, o lance do Max, o Max sempre puxando para a perna esquerda. O Otávio faz a catada e o Marcinho acaba dando uma chegadinha embaixo. Pelo jeito, não é nada grave, não é nada sério. O goleiro do Cruzeiro vai ganhando um tempo também, tá 0-0. 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
0: 43, reta final do primeiro tempo, Nova Lima no topo, sexto lugar em qualidade de vida do Brasil, primeiro em Minas, Prefeitura de Nova Lima, o futuro mora aqui. Hugo. O tempo vai passando e ele chega, diga Guerreiro.
3: Hugo, agora o Cruzeiro, o Otávio tem trabalhado muito nesse primeiro tempo, né? Tanto, sim, nos cruzamentos como chute de longa distância, os jogadores da Chapecoense tem que ser melhor pressionado, tudo bem, não tem aquela qualidade toda, mas se fica dando essas brechas aí, é perigoso, principalmente ali na frente da área, esse chute de longa distância, e aí é preocupação, é responsabilidade do Gerson e do Romero, principalmente do Gerson, que é mais segundo volante, não sei se o Gerson tá com alguma limitação física, né, porque saiu no outro jogo já com a dor na coxa, hoje ele tá usando inclusive um coxal ali na perna direita para fazer essa compressão ali na perna.
4: Hugo,
0: sim,
4: foi o pé esquerdo do Otávio, foi o que eu vi, ele na parte de cima não atingiu, mas embaixo, né, acabou pegando. É, não vi maldade por parte do Marcinho, claro que não, mas aí o que que aconteceu? Ele acabou pegando um pouco ali, ó, dando uma cutucada no pé esquerdo do Otávio, que tirou a chuteira, agora colocando a chuteira de novo, a bola ainda parada, 0-0, informando Belo Horizonte, Prefeitura do Povo, que o trabalho não para.
0: 44, já já a plaquinha vai subir de quantos? Além do tempo regulamentar, é o que teremos aqui na Arena Condá, o primeiro tempo 0-0. Cruzeiro e Chapecoense, é Copa do Brasil na Itatiaia. Esse gol, essa vitória vai sair. Vitória do Cabuloso, mais uma no sul do Brasil. A bola aqui na direita, Fabrício Bruno recebe aqui na direita, vem pra para 45 agora, a bola viaja. É 2-2 além do tempo regulamentar, vamos até 47, a placa subiu. A bola tocada aqui na direita, vem pra jogada, domina Fabrício Bruno, volta, recua. A bola com Otávio, Otávio domina aqui no campo de defesa. Vem para a jogada, vai tentar a saída, vai gerar essa bola. Aqui no ataque, prende aqui o Otávio, pede para alguém abrir, vai ganhando tempo também. Que vem o segundo tempo da vitória, mas dá para sair pro intervalo com o gol aí, cabuloso. A bola aqui no ataque, caiu o Jorge, tenta chegar na disputa, afasta Eduardo, corta, voltou Matheus Pereira, gelado, um tapa com classe, abriu aqui na esquerda, ataca o Cruzeiro, a bola com o Vidalba, Vidalba solta essa bola aqui na esquerda, Gerson encosta, busca jogo com Romero, recebeu Romero, vem para a bola, Romero vai para cima, partiu com a bola dominada, um tapa, perna direita, tenta com Fagner, vai tentar chegar, ajeitou, escorou de cabeça, não deu. Bola forte demais, ganha a linha lateral. 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Vamos até 47, a reta final do primeiro tempo. É a Copa do Brasil com cabuloso. Nosso Cruzeiro em campo, aqui em Chapecó. A bola aqui no meio, Gerson. Gerson domina, ele vem pra bola, vai rompendo aqui na esquerda. Ele para, prende, gira, abriu aqui na ponta. Canhota, ela caiu pra Vidalba. Quem sabe agora vai levantar, boca do gol. Girou, soltou. Gerson chega aqui na esquerda, ele vem pra bola, ameaça, gira, soltou na ponta esquerda. A bola com Kenji, Vidalba, ponta canhota, traz pra perna direita, faz o facão aqui no meio, vai dominando ainda no ataque, teve que antecipar, Jonathan Jesus, tá no ataque, o Cruzeiro 46 e meio, vamos até 47 no primeiro tempo, tenta o primeiro gol do jogo, levantamento, boca do gol, passa pelo Kenji, ficou Vidalba, é o último ataque do primeiro tempo, acerta aí meu Cruzeirão, agora com Gerson, na esquerda, rolou, é agora, Jonathan Jesus, vai tentar bater, abriu, na direita, gelado, Matheus Pereira, domina, vem pra bola, ameaça bater, parou, levantou, boca do gol, direto, escorou, o toque de cabeça, Kenji tentou bater, travado. Ele vai dar falta no Kenji. Numa disputa forte, um lance muito forte. Tentou pegar de primeiro o Kenji e acertou o jogador da Chapecoense, aí Rubens.
6: Um lance bem forte no finalzinho do primeiro tempo, né, Hugo? Depois do cruzamento que veio da direita com a perna direita, feito pelo Matheus Pereira, escorada para a grande área, ela vai sobrando ali pro Kenji, armando a pancada pro gol no momento que tem o choque dentro da grande área e leva a pior o atleta da Chapecoense. Desse momento, vamos aguardar, porque foi o Bolassi. O Kenji tentou recuar, tirar o pé, mas aí já era tarde demais, sem a intenção. Só aquele tranco, final do primeiro tempo é nosso.
0: Apita o árbitro, encerrado o primeiro tempo aqui na Arena Condá em Chapecó. O cabuloso vai empatando com a Chapecoense, é o jogo de ida da Copa do Brasil. O segundo tempo será de vitória. Pode escrever, torcedor. Será de vitória para voltar para Belo com a situação bem encaminhada. Encerrado o primeiro tempo, futebol não para na Itatiaia, ele tá de volta, ele é nosso.
7: Direto, programado da Arena Condá, saída dos jogadores. O Bolassi tá sentindo muitas dores, tá caído no gramado o atacante da Chape, Emerson Pancieri.
4: Exatamente, por isso recebendo o atendimento do departamento médico da Chapecoense, ô Thiagão, por conta de como descreveu o Rubinho, né? O Kaique Kenji arma o chute e pega no Bolassi. E ali tá com muita dor, tá com muito incômodo. Primeiro a passar aqui Fabrício Bruno e o Fagner também atendendo o pessoal da TV. Agora o Robertinho vai lá no Otávio também para conversar alguma coisa com o goleiro do Cruzeiro. O Fabrício Bruno ali, ó, turma querendo a camisa dele. Ó, gente, a turma querendo a camisa do zagueirão do Cruzeiro. Deixa eu passar o banco, Thiago. Vitor Lamonier pro gol. Cauã Moraes pra direita, William pra direita, Rojas pra esquerda. O Panzi pediu Rojas porque ataca bem. No meio campo tem o Lucas Silva, tem o Zé Lucas, tem o Matheus Henrique. E aí pra frente tem o Felipe Moraes, o Bruno Rodrigues, o Marquinhos, Ryan Leles. Ah, eu esqueci, na zaga ainda o João Marcelo. São as opções do técnico Arthur Jorge. 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Os jogadores do Cruzeiro no vestiário. Seu nome, seu bairro.
7: Boa, Emerson Pansieri. Galera no YouTube, em grande audiência da Itatiaia. Também no YouTube, o Rafael Vieira. Tá achando o Cruzeiro sem vontade. O Pedro Florencio, também ligado, não gostou do primeiro tempo. O William Reis e o Yuri Miguel, ouvindo a Itatiaia. Alô, Yuri Miguel, Yurizinho, adora o seu nome e seu bairro. Obrigado, Yuri, também nos acompanhando. Taleco, lá em São José da Lapa. Alô, Taleco, cruzeirense apaixonado, esperando pela vitória do Cruzeiro. Ô, Edu, não me parece uma questão de vontade, não, como disse aqui o Rafael Vieira. É questão de encaixar esse ataque e superar a marcação da Chape. E o primeiro tempo, hein, Du?
2: É mais ou menos isso, Thiago. Acho que o Cruzeiro precisa melhorar com a bola, evidentemente. Talvez acelerar um pouco a saída. O Cruzeiro precisa sair mais rápido. Quando recupera a bola, já ligar o Arroio, o próprio Kenji. Preferencialmente os caras mais talentosos, o Matheus Pereira, porque o Gerson tem participado dessa construção mais próximo dos zagueiros. Sem a bola, Thiago Reis, também vejo problemas. Acho que o Cruzeiro está marcando de longe. Dá para dizer que um pouco passivo na marcação, tem que chegar mais, encostar mais, porque os jogadores da Chapecoense no primeiro tempo tiveram muita liberdade para fazer o cruzamento, olhar, escolher se vai no segundo pau, no primeiro pau, e para arriscar de média distância, ali da intermediária, muitas das vezes com liberdade, sem ninguém para pressionar. Então há margem para melhora no jogo com a bola do Cruzeiro, mas principalmente se defendendo no jogo sem a bola. E quando eu falei do Rojas, não que o Vidalba tenha ido mal, pelo contrário, não foi. Participou bastante do jogo, até acho que o Cruzeiro forçou mais pela esquerda do que pela direita. Arroio bastante sumido, mas é que o Rojas, num jogo em que favorece o lateral, o ala, no jogo ofensivo, vai participar bastante, muitos cruzamentos, favoreceria mais a Rojas. Mas eu repito, eu entendo, é o controle de carga de um atleta recém-contratado, recém-chegado. Muita margem para melhorar, viu, Thiago?
7: É, assim esperamos um Cruzeiro melhor para o segundo tempo, para a Sindeac, o sindicato que é a cara do trabalhador. Fabrício Guerreiro, futebol tem muitas nuances, né? E se aquela bola do Cruzeiro que entrou não fosse anulado, eu acho que o caminho estaria muito mais aberto. E vou te falar, viu, Guerreiro, não vi ainda uma câmera que me convencesse de que o Kenji estava impedido, não, viu, Fabrício?
3: Ô, Thiago, voltou, né? Voltou o VAR, as linhas, né? Aí uma linha fica mais grossa, outra eles traçam lá, fica, eles escolhem o tamanho. Já liberaram um gol lá no Palmeiras, lá hoje, lá em São Paulo, já também já fiquei meio assim, viu? Começa, rapaz, eu vou falar pra você, cara, tem que colocar esse semiautomático aí. Agora, ô Thiago, seria outro jogo. Esse é o grande objetivo do Cruzeiro, sabe? É tirar a Chape da zona de conforto. Se fizer um gol, talvez mude um pouco a situação, o Cruzeiro também não precisa sair muito, buscar o jogo a todo momento, e a Chape pode inverter aí, querer sair um pouco mais, se expor. Acho difícil, mas pode acontecer. Agora, ô Thiago, o grande segredo aí é Matheus Pereira participar mais do jogo, cara. Muito apagado no jogo, é um jogador que quando ele participa, faz todas as jogadas e a todos os jogadores de ataque, todo, é um mecanismo. Tem que chegar a bola no pé dele, tem que participar. Foi assim no último jogo, espero que agora no segundo tempo ele entre no jogo, porque se ele participar mais do jogo, todo o ataque melhora.
7: É isso, bora participar. Alô, MP10, volta pro jogo. A galera no YouTube aqui, ó, no Itatiaia Esporte, o Edivaldo Mendes, tá lá em Janaúba, no norte de Minas Gerais. O André Lorenzini tá mandando um beijão aqui pra Maviane, aniversariante do dia. Parabéns, Mavi. O Luca e a Isadora, família de cruzeirenses. Todo mundo ligado na Itatiaia, esperando pelo gol do Cruzeiro. Saúde e paz pra Maviane. Obrigado pela audiência, André. Tamo ligado. A Itatiaia no clima do intervalo. Agora, 0-0 para Cruzeiro e Chapecoense. E tem gol. É gol do Grêmio. O Grêmio está chegando ao empate com o Amuso. 1-1 Grêmio e Mirassol. É o segundo tempo, Copa do Brasil. 1-1 para Mirassol e Grêmio. Amuso está empatando o jogo para o Tricolor Gaúcho lá em Mirassol. E a bola vai rolar em 5 minutos tem Internacional e Corinthians. Também Copa do Brasil, fase oitavas de final. O Inter, o Colorado Gaúcho, recebendo o Coringão em Porto Alegre. Vamos fazer um intervalo rápido, hein? Na volta, mais de análises, mais do que foi o primeiro tempo. E bora projetar também a etapa final, Cruzeiro. Sou mais Cruzeiro. Bora, bora, bora, Cruzeiro. Pra cima deles, a gente volta já já. 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
9: São 7:28, intervalo de jogo em Copa do Brasil. É, quem tem mais tem 6. O Cruzeirão tá indo em busca do heptacampeonato. Agora, ô Edu, o Fabrício Guerreiro falou do Matheus Pereira, de fato, muita gente aqui no chat falando a respeito desse sumiço. O Anderson Moura tá com a gente, o César lá em Araxá, o César Fernandes, galera cobrando uma participação mais ativa do Matheus Pereira. Não tá acontecendo por desempenho ruim do próprio MP10 ou tem algum tipo de marcação especial tá impedindo o MP10 de evoluir o jogo, hein, Edu Panzi?
10: Ô Thiago, eu falei no meu comentário que é um jogo que favorece muito os laterais, porque é um jogo que tá sendo jogado pelo lado do campo. O centro está congestionado, o Cruzeiro está tendo dificuldade na saída, falei que precisa acelerar também essa saída, porque quando sai mais devagar, você dá a possibilidade da Chapecoense retornar e fechar o meio. Chapecoense sabe, onde que está a qualidade do time do Cruzeiro? É no Vidalbo e no Fagner ou no Gerson e no Matheus Pereira? É no meio de campo. Aí você congestiona o setor e leva o Cruzeiro para tentar jogar por fora. O Fabrício até falou de jogar por fora, mas tentar terminar por dentro, no corredor central. Eles estão tirando esse espaço. Se o Cruzeiro não acelera a saída, não vai achar espaço. E não achando espaço no meio, não tem jogo do Matheus, tem pouco jogo do Gerson. O Gerson participa mais porque ele vai buscar a bola lá, nos pés dos zagueiros. O Matheus pode fazer isso, mas eu não vejo por quê. E outro jogador que não viu a cor da bola, Caio Jorge. Porque o Caio Jorge também está no centro. O Kaique participa mais porque sai mais pro lado, o Arroio participa mais porque tá mais próximo dos laterais. Então o Cruzeiro tentou atacar por onde dava e por onde achou espaço, lado do campo. Favoreceu o Vidalba, favoreceu o Fagner, falei que favoreceria mais o Rojas, porque pelo centro não tá achando espaço. Pode achar se acelerar um pouco mais essa saída de bola, pegar o Matheus nas costas dos jogadores da Chape que vão estar retornando, achar o Caio Jorge num espaço mais vazio. Então, para mim, o Matheus está mais sumido, o Caio Jorge não viu a cor da bola, porque o adversário entendeu que o que o Cruzeiro tem de melhor tá ali e simplesmente congestionou. E pelo lado do campo, o Cruzeiro não tá conseguindo criar as suas situações de gol.
9: Ô Guerreiro, faria alguma alteração no segundo tempo para tentar abrir um pouco mais, ganhar campo com o time do Cruzeiro, Fabrício?
11: Ah, eu acho que por enquanto não, Thiago. Agora eu insistiria, mesmo estando congestionado, mas existe um mecanismo para você espaçar um pouco essas linhas, dar uma bagunçada, tentar bagunçar esse setor defensivo. O que, que é? É justamente vir na lateral, vir no Vidalba, vir no Kenjo, vai no Arroio, vai no Fai, e aí Matheus Pereira vem pelo meio. E aí você, essa bola vai fora e vem dentro. Que aí dentro você consegue, nessa volta da linha, quando eles estão voltando pro meio, é a hora que o jogador não sabe que se olha que o cara vai entrar nas costas, vai penetrar nas costas, ou vem o Caio Jorge pra tabela, ou o próprio meia. Então eu apostaria nisso, sabe? Investiria nisso. Por mais que tenha dificuldade, porque assim, os jogadores estão tendo facilidade de finalizar pelo lado, mas pelo lado tá muito fácil. O Caio Jorge não tem bom tempo de bola de cabeça, o Kenji não tem, O Arroi não tem. O Matheus Pereira, essa sim é uma boa. Quando essa bola tá um pouco na intermediária, e aí é o cruzamento pra ele entrar, e ele tem feito alguns gols assim que ele entra sem marcação. Mas é pouco, é raros os momentos que dá pra fazer essa jogada. Então eu insistiria por isso. Levaria uma bola no lado e voltaria no meio, porque o Cruzeiro depende muito desses jogadores no meio de campo, principalmente do Matheus Pereira.
9: É isso, vamos fazer mais um intervalo, a gente segue com a resenha no YouTube, lembrando a você, em Copa do Brasil começou agora o duelo entre Internacional e Corinthians em Porto Alegre. Mais cedo, o Palmeiras praticamente liquidou a Patura, venceu o Fortaleza 3-0 e agora segundo tempo, Mirassol 1, Grêmio 1, jogos deste domingo na Copa do Brasil, a gente volta já.
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6: Intervalo de jogo para Sindeac, o sindicato que é a cara do trabalhador. O Emerson Pansieri, gramado em Chapecó. Tô vendo que a Chapecoense já voltou, né, Pansi?
7: Pança que não voltou ainda.
8: Thiago.
6: Fala, Hugo.
8: A Chape voltou neste momento que o Cruzeiro volta e o camisa 18 da Chape vem aí. Chapecoense vai mexer, viu?
6: Quem é ele?
9: Exatamente. Exatamente. Vai entrar o camisa 18. Vai entrar o camisa 18 na equipe da Chapecoense. Vamos ver quem vai sair. A placa ainda não foi levantada, mas a gente já vê a movimentação ali com o quarto árbitro que vai rolar essa mudança na equipe da Chapecoense. Deixa eu só consultar aqui, ô Tiagão, quando a gente não abre o microfone, não fala, né? Comecei ontem no Rádio Esportivo. Deixa eu só a movimentação ali com o quarto árbitro que vai rolar essa mudança na equipe da Chapecoense. Deixa eu só consultar aqui, ô Tiagão, quando a gente não abre o microfone, não

0: Cruzeiro, pelo jeito, sem alteração para o segundo tempo.
1: Então a bola vai rolar, Cruzeiro. Bora, bora, Cruzeiro. Pra cima dele, zerou. Ele vem aí na emoção do segundo tempo. Copa do Brasil, quem tem mais tem seis, é o rei de copas em destaque na Itatiaia, na emoção dele, o narrador que é nosso, é muito nosso. Hugo
2: Sérgio. Valeu esse campeão de audiência, Thiago Reis, aqui na Itatiaia, bola rolando para o segundo tempo. 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Com todo o primeiro time do rádio, a bola toca aqui na ponta esquerda, vem pra bola, já gira, atacando aqui na esquerda, tenta a Chapecoense, Otávio adiantado pra fora. Tentou o Pacheco pegar surpresa, Otávio, aí Rubens.
3: E balãozão, hein? Meu Deus, que isolada, continue assim durante todo o segundo tempo. É pra acelerar, pra subir o som, o segundo tempo é seu, é nosso, Hugo.
0: Hugo,
2: o tempo... Diga.
0: Só informação, o Bolassi foi encaminhado para um hospital aqui em Chapecó, suspeita de fratura aí na costela, muita dor abdominal, dor na região da costela, por isso, para atualizar a informação também que estava colhendo no momento, até que o Thiago estava me chamando, o Bolassi foi encaminhado para o hospital para que possa ter aí uma noção melhor do que acontece com o ex-jogador do Cruzeiro. A gente sabe, né? Gravou até um vídeo pra gente, você estava lá com ele, tem um carinho enorme pela torcida do Cruzeiro, para tranquilizar também a nação celeste, ele já está no hospital.
2: Que se recupere logo, é muito querido pelo torcedor do Cruzeiro, inclusive quando foi postado lá, ele que deixou um recado para Itatiaia, pro torcedor do Cruzeiro, que teve de torcedor, gente. É assim, vários torcedores pedindo a volta do Bolassi, que é um cara querido de grupo, engraçado, agrega bastante e gosta muito do Cruzeiro. Bola aqui na direita.
4: Sabe o que aconteceu? Foi o Kenji foi pular, saltar para sair dessa dividida e acabou pegando o joelho na barriga dele.
2: Aí é complicado, hein? Um minuto e meio de bola rolando, é o segundo tempo. Falou nosso guerreiro aqui na Itatiaia. Tenta a saída errada, lateral para Chapecoense aqui na direita. É para colocar pressão, é o tempo da vitória, meu Cruzeirão. É a Copa do Brasil, jogo lida. Vai para cobrança do lateral aqui na ponta direita. Vem para a bola, Chape. Tenta chegar, a bola vem com o Tubarão. Tubarão domina, faz a deixa aqui na direita. Neto Pessoas já passou com perigo. Vem para a bola, ajeitou. Passa para o ataque, Otávio pega. Bola nossa do Cruzeiro. Ela fica com o Fagner aqui na direita. Vem pra bola, Fagner, vai dominando, vai controlando aqui na direita, ele vem pra bola, vai tentar descida aqui pro corredor direito, Arroio tá passando, a bola volta com o Fabrício Bruno, domina aqui no campo de defesa, esporte é essencial para os mineiros, vem a ver, Babade, a bola tocada aqui no meio, ela vem na direção dele, Romero, ele solta essa bola aqui no lado esquerdo, vem pra jogada, é pra pressionar, é pra fazer o gol, bola aqui na canhota, vai girando, Vidiabla, Vidiabla vem pra bola, busca jogo com Romero, recebe Romero aqui na esquerda, você está na top 1 do Brasil, na Itatiaia, 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Eu quero o seu like pra pintar gol do cabuloso. Itatiaia oficial, Itatiaia Esporte, vem Cruzeiro, levantamento, boca do gol, Arroio pra fora. Vidalba agradece, mas tentou meter um efeito na bola, Arroio matou um ataque aí, Pancieri.
0: Ele foi com a perna esquerda, ele queria enfiar a bola pro Vidalba, mas ele jogou muito à frente, o Vidalba tava bem atrás ali pra jogada, a bola ficou ali pra reposição do Anderson, tá 0-0, informando Banco Mercantil, Hugo Sérgio.
2: Com três jogados desse segundo tempo, ataca a Chape, recuperação, bola nossa do cabuloso, isso, Jonathan Jesus, espetacular, já soltou aqui no meio, gelado, Matheus Pereira, botou na canhota, vem pra bola, deu vantagem na jogada, ajeita aqui na esquerda, tá com a mão no tornozelo ali, o Matheus Pereira, a bola viaja aqui na esquerda, vem pra jogada da Caia aqui no meio, ela vem com Romero, Romero busca jogo, lançamento, Arroia, só fazer, fica na marcação, antecipa a zaga, ela volta aqui na ponta direita, Fagner, esse gol vai sair já, ela cai aqui na direita, vem pra bola, recolheu, ela fica com Romero, Matheus Pereira, de esquerda, levantou, boca no gol, afasta a zaga, Eduardo corta, voltou, gelado, Matheus Pereira, passou na marcação, girou, tá na grande área, Arroio, passou, tá na ponta direita, vem pra bola ainda com Arroio, ele tá aqui na ponta, soltou Fagner, é só levantar pro gol, abriu aqui no meio, ela vem com Gerson, Gerson domina, ajeita, Fabrício Bruno, recebe aqui na direita, vem pra bola de pé em pé, Fagner, olha a caneta do Fagner, sensacional, passou no segundo, e agora a batida, fica na marcação, é lateral. Anotou a placa aí, que caneta do Fagner, sensacional. Tá soltinho no jogo. A bola aqui na direita, ela vem com Fabrício Bruno. Com quatro jogadores no segundo tempo. Ela cai aqui na ponta, é só pressionar que esse gol sai. Ela fica aqui na direita.

0: ela vem na direção de Romero, ponta direita, campo de ataque, desce o nosso Cruzeiro em uma, a bola aqui na direita, Fabrício Bruno, ajeita, círculo central do gramado, a bola vem na direção de Jonathan Jesus, marcação encosta nele, volta, solta aqui na direita, ela vem com o Fabrício Bruno, recua, a bola fica aqui na direção do Otávio, Otávio tá aqui na sua meta, KTO baixo aplicativo, 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A bola aqui na ponta direita, Fagner ajeitou, vem pra bola, tenta passar a marcação, Fagner abriu, Arroio na direita, girou, arrocha Arroio, levantou a boca do gol, sai do gol, goleiro Anderson dá um murro na bola, volta aqui na direita, é pressão celeste, a bola fica com Romero, Romero volta, antecipa com Jonathan Jesus, vem para a jogada, ajeita aqui na esquerda, 5 jogados é o segundo tempo aqui na Arena Condá, é a Rádio de Minas, a top 1 do Brasil, no radinho, no aplicativo e no YouTube pra você, Itatiaia Oficial, Itatiaia Esporte, a bola tocar aqui do lado esquerdo, vem pra bola, pressiona, avança aqui na ponta canhota, avançou, vai girar, já passou, recolheu, Arroio, soltou, cai Jorge, é só fazer, Romero em cima da marcação, explode na zaga, bate no Fernando, ela volta aqui na esquerda, tenta descida, Neto Pessoa, vacilou, isso, Fagner, tá demais, recuperou, caiu, a bola aqui na direita, ela vem com o KJ, é salve Jorge, voltou pra Fagner aqui na direita, vem pra jogada, vem pra cima, tenta o toque, vai levantar, na boca do gol, ajeitou Romero, ele tá na bola, soltou Arroio, de primeiro, de pé em pé na categoria, Fagner, é pra girar, passe errado do Fagner, pecado capital no passe, lançamento pra Chapecoense, Jonathan Jesus tentou chegar, tava adiantado, olha o gol, pra fora, Giovani Augusto tentou pegar o Otávio adiantado, tudo começou numa falha aqui do ataque do Cruzeiro, no erro de passe do Fagner, que perigo, Rubens!
1: E como se lamenta o Giovani Jesus, um tapa do Bruno Pacheco nas costas da zaga do Cruzeiro, ela cai pro Giovani, caminhando sem ninguém na marcação, viu o Otávio adiantado, tentou essa bola pelo alto, mas totalmente sem direção, 0-0, informando o Vale, essencial é viver a emoção do esporte, é nosso.
0: Com 6:40 jogados no segundo tempo, tenta o Cabuloso, a descida, bola fica aqui no meio, gelado, Matheus Pereira, faz a deixa, Romero, ajeita, solta aqui na direita, ela vem com Gerson, Coringa, vai dobrando aqui na direita, Fagner, acionado, tem crédito, Fagner, vem pra bola, solta aqui na direita, para a volta aqui com Gerson, Gerson domina, busca jogo aqui no meio, já, mais uma mexida na equipe da Chapecoense, a bola movimentada aqui do lado direito, sai jogando, controla Gerson, Gerson vem pra bola, soltou na ponta direita, Fagner, é agora, abriu, boca do gol, girou, KJ, não chega, volta aqui na direita, Gerson, Gerson domina, ele vem pra bola, calibra, solta aqui na ponta direita, tá no ataque, o momento é bom, ajeitou, na direita, Arroio, avançou, vai pro chão, marcação da Chape, apenas acompanha, faz aquela chamada parede aí, né, Panseri?
2: Exatamente, o Arroio tentou ali o lance individual com o Bruno Pacheco, mas o Bruno Pacheco colocou em posição física, né, a todo custo, e aí o Arroio não conseguiu segurar o tranco, né, foi ali uma jogada com o lateral esquerdo, que reveza aí com o Fernando do lado da equipe da Chape, tá 0-0, informando Unimed BH.
0: Bola aqui na esquerda, a favor da Chape, vem pra bola Eduardo, zagueiro, despacha essa bola aqui na esquerda, ela vai ganhando a linha lateral arriba, esse manual para nossa, é pra cima, Cabuloso, vambora meu Cruzeirão, estamos com 8 segundo tempo, 0-0 o placar aqui na Itatiaia, Nova Lima no topo, sexto lugar em qualidade de vida no Brasil, primeiro em Minas, Prefeitura de Nova Lima, o futuro mora aqui, no ataque Fagner domina, ajeitou, soltou, Arroio, vai pra cima, tem que ser atrevido, Arroio, volta aqui na direita, Fagner, recebeu, abertura aqui no meio, Gerson, Coringa, com categoria de esquerda, solta essa bola mais na frente, Jonathan Jesus, Romero mais na frente, encostou, abriu, boca do gol, não domina, tentou encostar Vidalba, ela fica na retaguarda da Chape, o corte é feito, voltou, Jonathan Jesus, recuperou, ainda no ataque o Cruzeiro, vem pra jogar aqui na ponta esquerda, é pra colocar pressão, ajeita, tenta passar a marcação, vem pra bola, girou, Gerson chegou, falta gente, manda seguir o árbitro, fica maluco ali o Gerson, volta aqui na direita, tenta descer a Chapecoense, vai abrir na ponta esquerda, Neto Pessoa, tá livre na esquerda, tem que chegar aí, Fabrício Bruno, ataque perigoso da Chape, abriu, Fabrício Bruno, isso, de flash, ele corta, afasta em definitivo, volta aqui na esquerda, a favor da Chape, a bola pelo alto, ela vai viajar, vai chegar aqui na boca do gol, alguém tem que chegar pra encostar, não controlou, chega de novo, Fabrício Bruno, com estilo, esse é o de flash, 9 jogados, é o segundo tempo, já, camisa 19 na Chape, vem aí, mais uma alteração na equipe da Chapecoense, daqui a pouquinho, a bola toca aqui na direita, oi,
1: David.
0: Já, David vem pro campo de jogo com a 19. no time da Chape. O tempo vai passando, estamos com 9 jogadores do segundo tempo aqui em Chapecó. 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Eu quero o seu joinha, eu quero o seu like pra pintar gol. É pra cima, bola tocada aqui na direita. Fagner chega, é questão de tempo. Gira aqui na direita, vai levantar, boca no gol, busca jogar aqui na ponta. Cruzeiro soltou, Romero na direita, pressiona, levantou, boca no gol. Pidalba escorou, abriu, boca no gol. Eduardo toca nela, basta, escanteio. O mapa da mina tá aí, Panzeri.
2: Tá ali, e agora o Anderson vai dar uma valorizada, foi pro chão. Tá porque tava na área, Gerson tava na área também, Vidalba, goleiro Anderson. Me recordo quando o Rafael Cabral começou numa sequência de falhas, de vacilos. Rafael Cabral deixou o Cruzeiro, você se lembra também, Hugo Sérgio, a nossa audiência também da maior do Brasil, e aí o Anderson assumiu o gol do Cruzeiro, depois foi negociado pro Atlético Goianiense até chegar na Chape. A mudança, como disse o nosso Rubem Júnior, David, tá aguardando na beirada do campo, né? Vai ser a mudança do técnico Rafael Lacerda, e o Matheus Pereira colocou a bola pra bater esse escanteio do lado esquerdo. Hugo Sérgio, vai sair o gão, vai sair esse gol do Cruzeiro.
3: Não sei porque eu lembrei agora daquele filme do Jurassic Park, do Tiranossauro Rex, não sei. Nossa, deu uma viajada aqui.
0: E você cantou a pedra, viu? A galera chamava lá em Goiânia, no Atlético Goianiense, pegava muito no pé assim, viu? Guerreiro. Já o nosso Panzer também, escanteio e a chance do gol é pra pressionar. 11 jogadores desse segundo tempo, 0-0 placar aqui em Chapecó. É pra colocar pressão, esse gol tem que sair. Jogo de da Copa do Brasil, aqui no sul do Brasil. Já recuperado o goleiro Anderson. Vem bola aqui na boca do gol, na ponta esquerda. Vai levantar Matheus Pereira, gelado MP10. Vem bola aqui na pequena grande área da Chapecoense. De esquerda ele levanta, bola aqui na boca do gol, tentou toque de cabeça. Fica na reta, guarda, voltou, caiu Arroio. Ajeitou, perna direita, batida, passa direita no gol. Ninguém encosta.
2: Tinha por ali o Rafael Thierry e ali o Bruno Tubarão. Atrás o Vidalba, que não seguiu na linha da jogada do Arroio. Passando, queimando a grama em toda a pequena área, favorável para o Chapecoense. 0-0, informando a Prefeitura de Nova Lima, o futuro mora aqui, é nosso!
0: Tenta descer aqui na esquerda, a Chapecoense, Pacheco vem para a bola. Gerson deu um chega para lá, para cima dele, chegou tratorando, e o Gerson Coringa pede desculpa ali pro Bruno Pacheco. 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Ela trava aqui na esquerda, a favor da Chapecoense, falta na realidade, aqui na esquerda, Pacheco na bola, quem também encosta, porque é o Giovanni Augusto, volta, recua aqui pro campo de defesa, a bola dominada aqui atrás, a favor da Chapecoense. Estamos com 12 e meio jogados deste segundo tempo, aqui em Chapecó. Recuperação, Jonathan Jesus, que arrancada, vai abrir na direita, vem pra bola, chegou, pediu uma falta, Matheus Pereira, volta aqui na esquerda, recuperação da Chapecoense, a bola cai no lado esquerdo do campo, Fernando, vem pra bola, abertura mais atrás com o Giovanni Augusto, ele vem pra bola, ainda na sua intermediária, recomeça aqui no campo de defesa, Unimed BH, 55 anos, nosso time é 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A bola tocada, viaja aqui do lado direito, tem crescida, lateral do grande círculo, a bola trabalhada a favor da Chapecoense, o tempo vai passando, 13 jogados desse segundo tempo, tudo igual até aqui, é a Copa do Brasil na Itatiaia, Top 1 do Brasil, no radinho, no aplicativo, no itatiaia.com.br. Eu quero o seu like no YouTube, levantamento, boca do gol em Chapecoense, Vidalba corta, ela fica com quem já não chega, não controla, volta na direita com Tubarão domina a favor da Chapecoense, rola a bola mais aqui na direita, a bola vem na direção dele, Thierry recebeu, vem pra bola, vai levantar no tumulto, bola aqui na ponta, abriu boca do gol, passa a extensão na grande área, ela volta aqui, ganha a linha de fundo, que alívio aí, hein, Rubens?
1: E é uma bola cruzada que, na verdade, é devolvida, despachada, buscava o cruzamento, mas pra ninguém, vai se desesperando a Chape também. Pere calma, por ali pelo meio campo, o atleta Camilo, daqui a pouco vem o número 19 aí, o David, uma demora danada, 0-0, segarrado, é decisão na Itatiaia, informando Prefeitura de Nova Lima, o futuro mora aqui.
0: Interessante é que ele foi, estava pronto para entrar, voltou pro banco, colocou o colete, tirou o colete e agora sim vai entrar esse jogador, camisa 19, o David, na equipe da Chapecoense. O tempo vai passando, estamos com 14, é o segundo tempo. 0-0 o placar aqui na Itatiaia. E a Copa do Brasil na Rádio de Minas. Atacou cabuloso. Lançamento era pro Caio Jorge. Tem que chegar, tem que se apresentar pro jogo. A Jota, a bola aqui no meio. Voltou. Romero recuperou. Abriu. Vem pra jogada. Soltou na esquerda. Avançou. Matheus Pereira perdeu na sequência. Giovanni Augusto chega. Volta com o Cruzeiro. Fagnício Fagner. Ele chega. Ajeita aqui na direita. 14 é o segundo tempo. Encosta com Matheus Pereira. Domina o MP10. Soltou Arroio. A Rocha soltou na ponta. Fagner vai levantar. Na boca do gol. Girou. Matheus Pereira cortou. Passou na marcação, tá no meio, é só bater, vem pra bola, esquerda, levantou, tenta o toque de cabeça, corta no arco, afasta a Chapecoense, contra-ataque, Marcinho tá pedindo, vem pra jogada, tenta passar na marcação, tenta descer pro contra-ataque a Chapecoense, a bola tocar aqui do lado direito, volta, ajeita, recua aqui pro campo de defesa com 15 do segundo tempo, 0-0, é o placar aqui na Itatiaia, a bola movimentada aqui na esquerda, vai girando aqui no campo de defesa, Chapecoense, Pacheco, Bruno Pacheco recebe aqui na esquerda, obra segue avançando nas UPAs. 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Com 15 jogados deste primeiro tempo, Edu Panzi, comentarista Itatiaia, analisa 15 segundo tempo. Segundo tempo de jogo aqui em Chapecó. 0-0 para cá.
3: É muita posse de bola do Cruzeiro, né, Hugo Sérgio? O Cruzeiro controla o jogo, fica com a bola o tempo todo, mas segue tendo dificuldade de finalizar, né? O Anderson não trabalhou, o Cruzeiro não consegue chutar de longa distância, os cruzamentos, a zaga da Chapecoense espanando todos. Agora, a notícia boa: sem a bola, o Cruzeiro tirou da Chape aquele conforto, né? De fazer cruzamento com liberdade, de chutar de fora da área. O Cruzeiro melhorou no segundo tempo, defendendo, mas com a bola segue tendo bastante dificuldade. E a mudança na Chape.
0: Tá saindo o Fernando Rubens.
4: Fernando, deixa o campo de jogo número 12. Vem o David aí, número 19. É a confirmação, David número 19. O homem tava cansado já de aquecer. Cruzeiro vai buscar essa virada aí, vai buscar essa vitória aí no segundo tempo. Quebra tudo é nosso.
0: Dani Rubens, bola aqui na direita. Guerreiro chega já já, 16 jogados é o segundo tempo, 0-0 o placar. Tenta Rui, a recuperação, bola aqui no meio, bola com Jonathan Jesus. Abriu, Matheus Pereira, avançou na direita, cortou, abriu, aí patinou o Arroio. Caiu, gente, uma bola que seria fácil, fácil ali pra ele. Patinou no gramado Arroio. Bola aqui na esquerda, tenta a Chapecoense. Giovanni Augusto recebe aqui na esquerda, tenta a arrancada, vem pra jogada, ajeita aqui no meio, a bola viaja, ela vem aqui na direção, vai caindo aqui na direita, já pediu Neto Pessoa, a bola viaja com Camilo, abertura aqui na ponta, vai abrir na direita, ataca, tem que chegar, dá o bote, recuperação do Cruzeiro, bola aqui no campo de defesa, lançamento Arroio, vai tentar chegar, tem que ganhar, perdeu, volta aqui na direita, Matheus Pereira de novo, Arroio, vai Arroio, domina, vem pra bola, de esquerda, cortou, girou, boca do gol, tentou calibrar, vai passar a marcação, foi pro chão, nada na jogada, perdeu, voltou, Arroio recuperou, vem pra bola, e agora Wagner vai pintar o gol, a batida levantou, boca do gol, forte demais na volta aqui na ponta esquerda, tenta chegar Gerson domina, a pressão é nossa, é o Cruzeirão chegando, a bola toca aqui na ponta esquerda, tenta passar a marcação, Gerson abriu, forte aqui na esquerda, era pro Vidalba, mas vai marcar o que? Escanteio aí, Panzi!
2: É porque o Gerson, ele foi pra jogada e aí o David já acompanhou e a bola pegou nele, pegou no volante da equipe, no meio campista da equipe da Chapecoense. Tô vendo o Matheus Pereira pra colocar essa bola na área e pra ser nosso, Gu Sérgio!
0: É pra soltar a voz, torcedor! Vem bola aqui na boca do gol, vai tomando posição lá na esquerda. O gelado Matheus Pereira, escanteio, bola pelo alto, segunda trave, tentou toque de cabeça, Fabrício Bruno escora, meteu no tumulto, ajeitou, tentou, batida, papa fora, incrível, homem, seria uma pintura de gol, espetacular, que chance, Panzeri!
2: Depois do cabeceio do Fabrício Bruno, ele chegou da meia lua, bateu de bate pronto, seria um golaço do Pero. Morreria lá no ângulo do Anderson. Que chegada do Cruzeiro. Eu tô falando, Hugo Sérgio, eu tô falando, é mantra. Vai sair, vai sair, vai sair, vai sair esse gol do Cruzeirão. 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
0: Tirando o tempo e o placar de jogo, anda relógio, 18. 18 é o segundo tempo aqui na Arena Condá. Placar aqui na Itatiaia, Copa do Brasil é o segundo tempo. 0 Cruzeiro, 0 Chape.
5: Já nos acréscimos em Mirassol e Grêmio, 1-1 é o segundo tempo no interior de São Paulo, com 25 minutos do primeiro tempo, Internacional e Corinthians estão empatando 0-0 em Porto Alegre.
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0: sozinho, bola aqui na ponta esquerda, Bruno Pacheco, boca do gol,
5: que perigo ela tem, jogou no Cruzeiro, passou rasteiro, Otávio observou,
0: e o escanteio, porque houve desvio, gente, tem que ter cuidado aí, tem que ter atenção, Rubens.
4: Você tá doido, Deus me livre, o Bruno Pacheco numa liberdade absurda pelo lado canhoto, foi carregando, foi levando, tentou uma batida cruzada, rasteira, parecida com ali o chute também que fez o Arroio há pouco e ninguém chegou, né? Ela passa por toda a extensão da grande área e se perdeu do outro lado, escanteio, vai o Giovani Augusto pra batida, Hugo.
0: E aí o Anderson recebeu uma orientação e repassou ali o recado, vem bola aqui na boca do gol, tenta um toque de cabeça, afasta, tira de qualquer maneira, ele passou uma orientação pro Camilo, camisa 27 da Chapecoense, o goleiro da Chape, foi orientado pelo treinador Thiago Lacerda, bola aqui na direita, tenta o levantamento, abriu aqui na ponta esquerda, de novo a Chape no ataque, Gerson ajeita o peito, vem pra bola, gira, afasta Gerson, bola da Chapecoense, Cruzeiro não pode chamar a Chape aqui pro seu campo de defesa, o tempo tá passando, vem com a gente na emoção do futebol, 20 jogados é o segundo tempo, é para a favor da Chape aqui na esquerda, vem bola aqui na boca do gol, girou na ponta esquerda, recolheu, abriu, vai tentar tocar aqui na canhota, busca jogo aqui na ponta esquerda, tá pedindo aqui Eduardo, a bola com o Marcinho domina, ele tá na ponta esquerda, vem pra bola, ameaça levantar, boca do gol, primeira trave, afasta, corta, Fabrício Bruno na bola, ganha a linha lateral, é para da Chape aqui na ponta esquerda, pressiona, 20 jogados do segundo tempo. 1-0, 0-0, daqui a pouco 1-0 pro Cabuloso, essa vitória vai sair, foi um aperto contra o Curitiba, mas saiu, tem que sair também na Copa do Brasil, tudo igual até aqui, bola aqui na ponta esquerda, vem pra jogar, avança, achar pra esquerda, bola do Cabuloso, lateral a seu favor, Fabrício Guerreiro aqui na Itatiaia, 21, segundo tempo, 0-0, Guerreiro.
3: É, o Cruzeiro ainda continua, né? Sem muita inspiração na parte ofensiva. Eu acho que quando o Matheus Pereira vem, sai daquela linha do ataque, muitas vezes ele espeta e fica entre os zagueiros, né? Ali não é legal. Ele tem que voltar, ficar entre os zagueiros e os volantes. Circular nas costas do volante, ele vai conseguir ter mais participação. Mas a Chape tá bem também, né? Tá marcando bem. Eu acho que a dificuldade que o Cruzeiro tá tendo também é muito pelo jogo que a Chapecoense vem fazendo, né? E principalmente no ataque aí, chega sempre com perigo também.
0: Edu Pans, jogo parado, a falta ali, a informação em cima do Caio Jorge.
2: O Bruno Rodrigues conversando com o Arthur Jorge, daqui a pouco vai pintar no Cruzeiro, BR9 daqui a pouco na equipe celeste, olha o Cruzeiro.
0: Ataque, a bola nossa aqui na ponta esquerda, vem pra jogada, partiu pra cima, tentou girar, vem pra jogada, busca jogo, avança, Kenji, soltou, ponta direita, Wagner, linha de fundo, vem pra bola, vai levantar pro gol, primeira trave, afasta a zaga, Eduardo corta, é lateral aqui na direita, vai pra cobrança já. O tempo vai passando, emoção de montão aqui na Itatiaia pra você, no YouTube, no radinho, no aplicativo. Vem com a gente, vem com todo o primeiro time do rádio. Vai pra cobrança da lateral aqui, do lateral aqui na direita, Fagner. Vem pra jogada, tenta o toque, abriu na ponta, tentou chegar. Tiro de meta pra Chapecoense.
5: Sim. Terminou em Mirassol, jogo de ida, Copa do Brasil. Mirassol 1, Grêmio 1. O outro jogo do domingo mais cedo, o Palmeiras venceu Fortaleza 3-0. 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
0: E alteração sendo processada no Cruzeiro.
2: Tá saindo o Matheus Pereira. Matheus Pereira tá cansadão. Tá cansadão, dá pra ver. Tá bem cansado o Matheus Pereira saindo pra entrada do BR9. Bruno Rodrigues, alteração do Cruzeiro do Arthur Jorge. 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
0: Edu Panzi, Bruno Rodrigues em campo, a saída do Matheus Pereira.
3: É, se não for física, eu não tiro o Matheus Pereira do jogo do meu time, em hipótese alguma. Mas pode ser sim, controle de carga, mesmo um jogo que não favoreça o Matheus como o de hoje. Tá bem encaixotado pelo sistema defensivo da Chapecoense, mas é assim, sem dúvida, o cara mais perigoso desse Cruzeiro em 2026. Agora, vai fazer a tentativa com o Bruno Rodrigues e segue a Chape, como disse o Fabrício, eu concordo muito com ele, tem muito mérito da Chapecoense, faz um jogo muito bom, muito organizado defensivamente, consegue sair em velocidade, dar ritmo, chegar pelo lado do campo, é um bom jogo da Chape, mas o primeiro tempo deles foi melhor. Nesse segundo tempo, o Cruzeiro consegue fazer uma marcação mais forte, Hugo.
0: E tenta chegar na ponta esquerda da Chapecoense. Marcação, escanteio, bola dele de novo, Rubens.
4: Caindo por aqui o Neto. E a cada momento reclamando, porque não aparece ninguém. Que continue assim.
1: vai tentar a Chape pelo alto, a bola alçada, é Copa do Brasil, vale grana. Cruzeiro tem vai em busca da sétima taça. Se segura nessa pelo alto, Hugo.
0: Vem bola aqui na boca do gol, já já 24 jogados, emoção da Copa do Brasil aqui na Itatiaia, na Top 1 do Brasil, no radinho, no aplicativo no itatiaia.com.br, no YouTube, levantamento, vai mandar voltar, não havia autorizado, vai pra cobrança novamente, do escanteio, a Chapecoense aqui pelo lado esquerdo, já já o nosso guerreiro, vem bola aqui na boca do gol, 25 jogados, é o segundo tempo de jogo na Copa do Brasil, aqui em Chapecó, jogo de ida na quarta-feira, o jogo na volta no Mineirão. Vem levantamento, boca do gol, tentou, toca atrás da zaga do Cruzeiro, corte é feito, ela voltou, tem que tirar e no contra-ataque, Bruno Rodrigues tenta chegar, marcação na Chapecoense, ela volta aqui na esquerda, controla aqui na canhota, a bola viaja com o Tubarão, Tubarão vem pra bola na esquerda, a arbitragem vai parar e vai marcar, vai dar posse de bola a favor do Cruzeiro no seu campo de defesa, Fabrício Guerreiro, tá em campo aí o Bruno Rodrigues.
3: É, vai fazer a função do Matheus Pereira, ele tem feito isso em alguns jogos, né? Outra característica, né? Mais de condução de bola, tal. Espero que ele vá melhor que do que nos outros jogos que ele entrou aí. Agora a Chape tá dando a vida, né? Como os caras dão a vida contra o Cruzeiro, né? É emprego. O Cruzeiro não tem um jogo de paz e tranquilidade. O desnara, viu, Zé?
0: Bola aqui na direita, Wagner domina, ajeita aqui na ponta, 25 jogados, é o segundo tempo, KTO baixa o aplicativo proibido para menores de 18 anos, portaria SPA, barra MF 293/2024, Ministério da 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uma, deu posse de bola a favor do Cruzeiro aqui na direita, é só pressionar mais um pouquinho, abra sua conta no Mercantil, o banco de quem sabe viver os 50 mais, acesse meumercantil.com.br. 26 jogados é o segundo tempo, ataca o cabuloso aqui na direita, vem pra bola, Fagner, Arroio, sai da marcação, abriu aqui na direita, Fabrício Bruno, controlou, volta, recua pro Otávio, recomeça tudo aqui no campo de defesa, vem pra bola Otávio, vai tentar, tem que meter essa bola aqui no ataque, marcação tá chegando, Otávio, vem pra bola, perna direita, tenta lançamento, Arroio, não chega, não encosta, fica o presente aqui pro Anderson, e a bola vai chegar pra ele, rebate de esquerda, não podia pegar com as mãos, estava fora da meta. Aqui o goleiro da Chapecoense, abertura aqui no lado esquerdo, vem pra bola da Caia aqui na canhota, vem pra jogar a Camilo, Camilo busca jogo, recolheu, lançamento fica, Fabrício Bruno corta, ela vem com a Gerson, Gerson ajeita aqui na direita, tem que dar um gás, tem que ir pra cima, tem que colocar cara a tapa, esse gol vai sair, eu quero o seu like no YouTube, like pra sair gol do cabuloso. Itatiaia oficial, Itatiaia Esporte, 27 ao segundo tempo aqui na Itatiaia, a bola aqui na esquerda, vem pra bola, partiu pra cima o cabuloso Décio, meu Cruzeirão aqui na esquerda, a bola com Romero, faz a deixa aqui na esquerda, recua Gerson, Gerson se apresenta, ele vem pra bola, tenta a descida, recolheu aqui na esquerda, vai pra cima da marcação, soltou na ponta, canhota, vai tentar passar, girou, boca no gol, ajeitou, vem pra bola, Cajota, tá na ponta esquerda, girou, na esquerda, recolheu, Vidiaba, vem pra bola, é só levantar, boca no gol, bola pelo alto, vai tentar Arroio, encostou, fica na marcação, vai tentar pegar, Romero, soltou, Arroio, faz Arroio, a batida esquerda pra fora, e não Arroio, Pansieri.
2: O Gerson não acredita, o Gerson não acredita, ele queria o passe, o Arroio, ele vai esquisitão pra batida, dá o passe no Gerson, que tava de frente pro gol, foi o que pediu o Coringa, vai ter mudança no Cruzeiro, viu? Tô vendo, conversando com o Arthur Jorge, tem o Mateuzinho, o Matheus Henrique e o Felipe Moraes, garoto Felipe Moraes, 17 anos, daqui a pouco mais alterações no Cruzeiro, em nome de Belo Horizonte, Prefeitura do Povo, aqui o trabalho não para, é nosso!
0: Sim!
3: Agora o Arroio aí, pô, cara, que mirandinha, hein, bicho? Pô, ele tinha a opção de virar o pé, tocar no Fagner, ele tinha por dentro o Bruno Rodrigues, tinha o Gerson, tomou a decisão completamente equivocada, né? Agora vamos ver a substituição aí, deve sair o Gerson, não sei não, o Gerson parece que tá com o freio de mão aí puxado também hoje, viu?
0: E na Chape tá saindo o Giovanni Augusto e entrada no camisa 97, Rubens.
4: Vamos lá, o 97 é o Enio, não o garoto que marcou, mas o Enio, número 97, sai o Giovanni Augusto. Augusto, número 10. E não vai dar pro Vidalba. E se o Vidalba tá deixando o campo mancando e saindo por motivo, né, de lesão, é porque é mesmo, né? Que é um batalhador, um guerreiro em campo, representa muito e vai saindo com muitas dores por aí, né, Pansi?
2: Exatamente, Rubinho. Vai sair para a entrada do Rojas. Rojas entrando na vaga do Vidalba. A outra mudança, saindo o Kaique Kenji. para a entrada do Matheus Henrique. Então é o Vidalba pelo Rojas, camisa 27. O Matheus Henrique na vaga do Kaique Kenji, camisa 77, Matheus Henrique. E a outra mudança? Vamos lá, Arthur Gomes Rabelo. Vai sair o Gerson. Vai sair o Gerson para a entrada do Felipe Moraes. O Gão, Felipe Moraes, 38. O Rojas, 27. E o Matheus Henrique, camisa 7. As mudanças do Cruzeiro no segundo tempo. 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
0: E aí, me parece que vem mais uma aí. Na Chapecoense, camisa 16, no pedaço já. 29 do segundo tempo, não, 25.
2: Essa aí ainda do Cruzeiro.
0: Do Cruzeiro do Rojas, sim. Vai subir a placa aí, porque o 16 tá chato pra entrar.
2: Ele tá bem enrolado ali, Gão. Ajuda ele lá, Gão.
0: Ah lá, tá saindo aí o Max Alves pra entrada no camisa 16, Rubens.
4: 16 é o Bruno Matias. Bruno Matias, número 16. E também na Chape, vamos confirmar daqui a pouco. Hugo Sérgio, alterações do técnico Rafael Lacerda. Tá bravo na beira do gramado. Daqui a pouco confirmamos as alterações na Chape, é nosso.
0: Bora tocar aqui no ataque, tenta descida, Chapecoense, vem pro câmbio de ataque, tem tirar aí atrás, bola recuada, chega, Rojas, a bola com Otávio, Otávio domina, Fabrício Bruno ajeita aqui na direita, essa vitória tem que sair, girando o tempo e o placar de jogo, anda relógio aqui, Arena Condá, é Copa do Brasil aqui na Itatiaia, 30, caminhamos para 31, segundo tempo, placar Itatiaia, 0 Cruzeiro, 0 Chapecoense. Para tocar aqui na direita, vem pra bola, Rui, domina, falta pra cima dele, gente, falta Klaus, falta aqui na direita, é bola do Cruzeiro, pegaram a Rui aqui na meia direita, em BH todas as crianças 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titânio, a bola aqui na direita, vem pra bola, lançamento, Arroio tentou chegar, avançou, corta no ar, deu um balão, corta a favor da Chape. Bola aqui no meio, Mateuzinho tenta chegar, vinha pra controlar, perdeu na sequência, a bola com o Massinho, vai levantar a boca do gol, olha o perigo, avança a Chapecoense na esquerda, vai chegar avançando, tá pedindo aqui na boca do gol, Massinho girou, vem pra bola, chegou o Enio com um perigo danado, marcação do Cruzeiro, Fagner, Fagner domina o corte pra cima do seu marcador, controla, bateu errado, Fagner, volta, recupera a Chapecoense, Massinho aqui na esquerda, vem pra bola aberto, lado, lado direito da zaga do Cruzeiro, avançou, a Chapecoense vem pra jogar, Fagner dá combate, recupera, volta aqui na direita, a bola dá uma dominada aqui na direita, supermercados BH, gol de qualidade, um show de preços baixos pra você, estamos com 32 jogados no segundo tempo, cresce no jogo e vai pra cima, Chapecoense, bola aqui na ponta esquerda, vem pra bola, Marcinho tentou bater, avança aqui na canhota, vem pra bola, recolheu, vai levantar, na boca do gol, ele tá na ponta esquerda, ameaça levantar, grande área, segunda trave, tenta o toque de cabeça, Jonathan Jesus corta, ela vai ficar na esquerda, tenta evitar a saída, Rojas, ela ganha a linha lateral, bola dele, eles lá na ponta direita, todo mundo tenta, mas só o Mercantil é 50 mais 32, segundo tempo, tudo igual até aqui, 0-0. Lateral pra Chapecoense aqui na direita, a cobrança feita, bola tocar aqui na ponta, vem pra bola, volta, antecipa, bola tocar aqui no campo de defesa, a bola viaja aqui no círculo central do gramado, ela vem com Eduardo, Eduardo domina, vem pra bola, gira, solta essa bola aqui na esquerda, vai avançando aqui na ponta, canhota, ela cai na ponta esquerda, avança, lado esquerdo do campo, a bola com o Enio, Enio domina, vem pra bola, ajeita aqui na esquerda, desce, a Chapecoense, a arbitragem já havia parado, é posse de bola, é bola nossa, o Cruzeiro aqui no campo de defesa, e a informação chega.
2: O Vidalba com gelo nas duas coxas. Nas duas coxas, o Vidalba já fazendo ali o tratamento, já no banco de reservas, ele foi ali o jogador que correu muito, né? Primeiro e segundo tempo, a entrada do Rojas na vaga dele, informando o Unimed BH, o Gão.
0: Dali Panzieri, bola aqui na esquerda, domina, bola com o Cabuloso, ataca, agora aquela canhota Rojas, vai abrir na ponta esquerda, avançou, tentou chegar por aqui, vinha rápido, no campo de ataque, Felipe Moraes, campo acaba, bola que pertence a Chapecoense no seu campo de defesa, esporte se é essencial para os mineiros, tem a ver com a Vale, estamos com 33:40, é o segundo tempo, é Copa do Brasil aqui na Itatiaia, é pra buscar vitória, foi no aperto, mas saiu contra o coxo, aqui será a mesma história, vamos vencer. para ter tranquilidade no jogo da volta, encaminhar essa classificação. Cruzeirão, a bola aqui no ataque, tem o domínio, Chapecoense vem pro ataque, alguém tem que chegar na cobertura, fica o Otávio com tranquilidade, acionado Jonathan Jesus aqui na zaga, Unimed BH, 55 anos, nosso tempo é feito de cuidado. A bola dominada aqui no campo de defesa, 34 é o segundo tempo, no radinho, no aplicativo do YouTube, tatiaia.com.br. Tô te aguardando no YouTube, vai sentando o dedo no like, deixando o joinha pra sair o gol da vitória do Cabuloso. É lateral, bola nossa aqui na direita. 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Bola aqui no campo de defesa, bola nossa, era o Cruzeiro. Vai girando aqui na direita, Fagner, ele se apresenta, vem pra bola, amortece e volta essa bola aqui no campo de defesa, vem pra troca de passes aqui atrás, o Cabuloso, Fabrício Bruno pede pra alguém chegar, chegou o Romero, vem pra bola, voltou pra ele, levantaram o Romero, meu amigo, nossa, chegou junto ali o Bruno Matias, levantou legal, infração, bola do Cruzeiro no campo de defesa, Edu Panzi, 35 e meio, segundo tempo, 0 Cruzeiro, 0 Chape.
3: O Klaus também, pra tirar o amarelo do bolso, eu vou te contar, hein, tem que arrancar metade da perna do jogador, arrancar um braço, pelo amor de Deus, cara.
2: Verdade.
3: Primeiro,
2: verdade.
3: Aquele puxão do Matheus Pereira no meio de campo, já, do Bolassi no primeiro tempo, já era pra amarelo, ele não deu. Agora, no meio de campo, ok, tá, mas era pra amarelo, meu Deus, mas o jogo tá morno nesse momento, viu? As alterações, por enquanto, não surtiram efeito pra nenhum dos dois lados.
0: 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Ataca a Chape, recupera o Cruzeiro aqui no meio, quem sabe agora, e o KJ tá no chão, hein? Avança, bola aqui na esquerda, é agora, vem pra bola, ajeita, Felipe, Felipe Moraes aqui na ponta esquerda, vai levantar a boca do gol, bola pra fora, a bola ganha linha de fundo, escanteio, já já o nosso guerreiro, 36, é o segundo tempo, eu tô sentindo que esse gol vai sair, o gol da vitória, Bruno Rodrigues pra cobrança lá na ponta esquerda, ele que entrou nesse segundo tempo, 36 e meio, vem bola aqui na boca do gol, é pra colocar pressão, acelera o coração do torcedor celeste, vai pra cobrança, aqui na ponta esquerda, vai ajeitando lá na canhota, Bruno Rodrigues pra cobrança, escanteio, bola aqui na boca do gol, pelo alto, centro, toque de cabeça, sobra, Arroio, acerta Arroio, levantou, boca do gol, Jonathan Jesus, Anderson saiu do gol, contra-ataque pra Chapecoense, agora na ponta direita, Enio, Enio domina, vai avançando em velocidade, recuperação no Cruzeiro, volta, ela fica com Fagner aqui no campo de defesa, alô Fabrício Guerreiro.
3: Não, é pra falar pra você e pro Panzi, pro Klaus, ó, que eu tenho amarelo aqui, ó, se ele esqueceu em casa, tá aqui, ó, que essa é falta pra muito amarelo, quem me deu esse cartão amarelo aqui foi o Guilherme Camilo, brincadeira, os caras não me dão mais cartão, aí quando me vê lá no amistoso contra o Defensa, ele foi e me deu um amarelo de presente pra me levar embora, é sacanagem.
4: Gosta, né? Fabrício, você já não gosta, né?
0: Chama cartão.
3: Tô com saudade de ganhar, vamos receber um cartãozinho, viu?
0: Ataca o Cruzeiro, ponta esquerda, boca do gol, girou na canhota, Rojas vai tentar levantar, ajeita aqui na esquerda, e agora avançou, vem pra jogada, batida, escanteio, é só pressionar mais um, o Panciari.
2: É o Tubarão, pegando a canela do Gerson ali, do Rojas, o Gerson já saiu, do Rojas, Tubarão foi dar uma mordida ali na canela do Rojas, a mudança no Cruzeiro, Fagner também saindo, viu? O Fagner saindo pra entrada do William, William camisa 12, anota aí, Hugão. Camisa 12, William na vaga do Fagner, escanteio, é Rojas pra colocar essa bola na área, e esse gol vai sair, é nosso!
0: Os anjos dizem amém, é pra sair,
2: amém.
0: Vitória aqui de Chapecó! Dali Panzieri, vem com a gente, vem bola aqui na boca do gol, escanteio, na boca do gol, Mateuzinho também chega, levantamento, tentou toque de cabeça, afasta a zaga, sobra, Arroio, ajeitou, na direita, tentou levantar em cima da marcação, Arroio, voltou, aqui no meio, protegeu, vem pra bola, Bruno Rodrigues, ele traz a bola aqui na esquerda, ele vem pra jogar aqui na canhota, avança, ponta esquerda, é pressão celeste, 38, segundo tempo, 0 a 0, placar aqui na Itatiaia, bora tocar aqui na esquerda, a finta lá do esquerdo do campo, o Rojas tá pedindo, voltou, ajeita na canhota, levanta, boca do gol, tentou Arroio, pega o goleiro, incrível, incrível, inacreditável, Arroio encostou, Anderson pegou, o goleiro da Chapecoense faz milagre aqui em Chapecó, a bola teme em não entrar, ô Panzieri,
2: incrível, incrível, incrível, gol Como esse gol não saiu? Foi o índio Kondá que não deixou. Só pode ser. Impressionante. Ele veio de carrinho na bola e o Anderson fez a defesa. Lance no segundo pau, incrível. Esse gol não ter saído do Arroio, que estava pronto para comemorar, colocou a mão na cabeça e falou assim: meu Deus, olha o Cruzeiro vai fazer, viu? Vai fazer o gol.
0: Entrada, saída do Marcinho e camisa 70 no pedaço na Chape.
4: Meu xará Rubens, Rubens em campo na Chape, o gol.
0: Portanto, Rubens em campo com a 70, estamos com 39, 39 jogados, reta final de jogo, sim.
3: Parabenizar o espanhol do Pansieri, meu Deus. Muito bom.
0: Fez escola comigo,
6: hein? Ô, Hugo, agora que passe do Felipe Moraes, hein? Que isso? Você não foi um cruzamento, cara.
0: Vem, deixou bola, na cara do gol. Vai pintar o gol, girou, Bruno Rodrigues, passou na marcação, na confusão, na banca do gol. Voltou na esquerda, contra-ataque da Chapecoense. A bola aqui no meio, ela vem com Bruno Matias, ajeita aqui na esquerda, avança na canhota. Cruzeiro teve a grande chance, com Arroio a pouco, desce a Chapecoense aqui na esquerda. 40, bola na boca do gol, ajeitou, alguém tem que tirar isso, Jonathan Jesus. Ele chega pra cortar, ele vem pra afastar, tem que tirar essa bola. É a bola que pertence a Raposa, pode concluir, perdão meu amigo Guerreiro.
6: Só parabenizar, né? Elogiar o Felipe Moraes, né? Que belo cruzamento ele deu pro Arroio, né? O Arroio acabou vindo de carro, entrando de carrinho pra conseguir acertar a bola, alcançar a bola, e aí foi em cima do goleiro, né? Mas que belo passe deu o Felipe Moraes, hein?
0: Bem observado pelo nosso Fabrício Guerreiro. 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Vamos buscar, chegou no final, meu Cruzeirão. 41, girando o tempo e o placar. 41, anda relógio, ataca o Cruzeiro, William, ajeitou, tapa na bola. Bruno Rodrigues não chega, ela volta com o William. Arroio, protege aqui na direita, ele vem pra bola de esquerda, abertura aqui no meio, solta essa bola, mais aqui na canhota, ataca o Cabuloso, ela vai chegar na esquerda, vem pra parar na pressão, tem que acreditar, a bola fica aqui na direita, Arroio, Arroio domina, 41, ataca aqui na direita, se fecha a Chapecoense, a bola toca aqui na ponta esquerda, lançamento errado, ela volta aqui no meio, a favor do Cruzeiro, vem pra bola, Jonathan Jesus escora, ela vem com Fabrício Bruno, ajeita aqui na direita, vem pra bola, recolheu 41 e meio, busca jogo aqui no meio, vem pra bola, ela vem com Romero, abertura aqui do lado esquerdo, abriu na canhota, Mateuzinho, Matheus Henrique, vem pra bola, avançou, vai chegar na boca do gol, que vacilo do Mateuzinho, gente, armou um contra-ataque fácil pra Chapecoense, vem pra bola, domina aqui na direita, busca o lançamento, vai chegar, de flash, Fabrício Bruno antecipa, de cabeça corta, girando o tempo, seu placar, anda relógio, 42 é o segundo tempo, aqui na Arena Condá, placar aqui da Itatiaia, Copa do Brasil, 0 Cruzeiro, 0 Chape.
5: 40 do primeiro tempo em Porto Alegre, Internacional e Corinthians, 0-0. Mais cedo, Palmeiras venceu Fortaleza em São Paulo, 3-0. 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
0: Hugo Sérgio. E pinta falta perigosa a favor do Cruzeirão, Bruno Rodrigues no chão, tem a chance aí, Pansieri.
2: Bruno Rodrigues foi pro chão, ali é de frente pro Anderson. Tô contando ali uns dois passos antes da meia-lua, a falta foi do Camilo. A falta do Camilo, tem o Bruno Rodrigues, tem o Arroio, o Caio Jorge não vai nela não. O Caio Jorge já vai pra dentro da área, é um lance favorável pro Cruzeiro. Quem sabe, Hugo, quem sabe agora, Hugo, a gente tá chamando esse gol. Desde o início da partida tem que sair.
0: Bruno Rodrigues, pertinho na paquera do lance, é falta, Arroio também, a chance, Anderson no gol, a preocupação na conta do goleiro da Chapecoense, a falta é um pouquinho mais para a esquerda, leva perigo, a chance de abrir o placar, é a reta final, vem com a gente na emoção do futebol, aqui na Itatiaia, na rede de Minas, vai para a cobrança, já já na falta, ajeitando aqui na esquerda, um pouquinho mais da esquerda, Arroio já deixou, vai para a bola, ajeitando bem para a cobrança, tem a chance, o Cabuloso vai pra cobrança, tomando posição, 43, é pra guardar, é pra colocar lá dentro, Bruno Rodrigues, vai tomando posição, é a falta pro Cabuloso, 43 e meio, a chance do gol da vitória, essa vitória tem que sair, vem pra cobrança, lança, perna direita, batida, desvio, escanteio, a pressão do Cruzeiro, mais bola na boca do gol, já Pansi.
2: Pegou na barreira, pegou no Thierry, a bola pegou no Thierry, no zagueiro da equipe da Chapecoense, é o Bruno Rodrigues, pra cobrança do lado esquerdo, que é o Jorge, bebe água, Romero bebe água, esse gol vai sair, o gol vai sair, esse gol.
0: Se fecha a Chapecoense, final emocionante. Jogo de ida, 44. Vem bola aqui na boca do gol. Escanteio lá na ponta esquerda, bem levantamento. Escanteio Bruno Rodrigues para cobrança, para nossa. É para pintar o gol do Cabuloso. É para soltar a voz, torcedor. Vem bola, boca do gol, a confusão. Voltou Bruno Rodrigues, ponta esquerda. Vai levantar de novo, soltou. Antecipa aqui na esquerda, vem para jogada. Mateuzinho busca jogo aqui no meio. É pressão, vem para bola. Tentou o chute no pode fazer isso, gente. Não pode fazer isso. É o tipo de bola que não dá, William. Pra chegar aí, trabalha mais a bola. Pela linha de fundo, Panseri.
2: Saiu, bateu ali no comando Rasta, na geral Celeste, TFC, torcida do Cruzeiro toda, Cachazeiro, China Azul, torcida jovem, Fanate Cruz, Fabilhão, foi lá neles. O chute do William, completamente torto, reposição do Anderson, tá 0-0.
0: 4 além do tempo regulamentar, vamos até 49. 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Com responsabilidade, jogue com responsabilidade, vamos até 49, 45 agora, deste segundo tempo, a bola toca aqui no ataque, vem pra bola, recuperação do Cruzeiro, é trabalhar essa bola e vem. A bola vai chegar aqui no meio, recuperação, fica com Camilo, domina a favor da Chape, solta essa bola aqui na direita, tenta o toque na direita, para, prende, gira, a bola tocada na direção do Tubarão, vem pra jogada, ele tenta passar a marcação, abertura, mais aqui no meio, ela vem na direção do Eduardo, Eduardo vem pra bola, solta essa bola aqui na esquerda, Pacheco, Pacheco domina 45 e 40, vamos até 49, bola tocada aqui na esquerda, Pacheco de novo, volta, recolhe, Eduardo, de pé em pé, antecipa a bola com Anderson, Anderson domina, até aqui na sua meta, ele vem pra bola, busca jogar mais aqui na direita, volta com o Anderson, a bola para ele, tem que marcar a saída aí, Cruzeiro, tenta sair do Anderson, despacha essa bola aqui na esquerda, William tenta chegar, vem na vontade, vem pra bola aqui na direita, Fabrício Bruno ajeita, corta, perna direita na bola, tenta a jogada, ela vem com Arruio, não chega, não controla, ajeita, protege o William, tenta a finta, perdeu mais um, William, toque de mão, bola do Cruzeiro, parado o jogo, 46, atenção, beneficiário do INSS, abra sua conta no Mercantil, o banco de quem sabe, viver os 50 mais, acesse 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A para tocar aqui na esquerda, é na pressão, Cabuloso. 46 e meio, 0-0. 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Bola aqui na direita, William. Erra o passe, bate na marcação, lateral. Vamos pra cima, tenta o toque aqui na direita. Vamos buscar essa vitória. Já é um bom resultado, porque não vai decidir no Mineirão. Mas por que não sair com a vitória nessa maratona que tem um Cruzeiro pra ter mais tranquilidade? Bola aqui na direita, bola com o Fabrício Bruno. Domina, para, prende. Ajeita aqui na direita, encontra Romero. Romero vem pra bola, vai soltar aqui na direita. William tá passando, ajeita, recua, bola com o Fabrício Bruno, ele trabalha aqui na direita, volta, bola, recuada a bola aqui com Otávio, 47, vamos até 49, finalzinho de jogo, a bola tocada aqui no campo de defesa, vem pra bola, vai tentar girar essa bola aqui no campo de ataque, perna direita na bola, busca jogo aqui na ponta, Arruio não chega, de cabeça afasta a Chapecoense, tenta tocar aqui no meio, a bola cai aqui na direção do Rubens, vem pra bola, insistiu aqui na direita, a Chapecoense, tenta o ataque, recuperação do Cruzeiro, Felipe, boa garoto, aí cria, Felipe Moraes, recuperou, a bola aqui na esquerda, 47 e meio, é correr contra o tempo, vamos sair daqui com a vitória, a para tocar aqui na direita, ela vem na direção do Romero, o Romero vem pra bola, domina, ele vem pra jogar, avança aqui pro corredor direito, 47 e 40, vamos até 49, a para movimentar aqui no lado esquerdo, vem pra bola, tenta o domínio aqui na esquerda, o trabalho da prefeitura de BH não para, o novo 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Esporte essencial para os mineiros, tem a ver com a Vale, a bola tocada aqui na ponta, vem pra bola, Arruio, girou, no meio, Romero, abriu aqui na esquerda, bota a pressão, ela fica com o Mateuzinho, domina, busca jogo aqui na esquerda, 48, 1 pra acabar, a bola dominada aqui na esquerda, ela vem com Romero, Romero domina, vai abrir, boca do gol, ponta esquerda, é só levantar no carrinho, fica na marcação, afasta, escanteio, escanteio, quem sabe agora, coloca o truco, não, deu lateral, deu lateral, mas tá no ataque, ponta esquerda, voltou na canhota, vai levantar, boca no gol, ajeitou, na esquerda, fica na caça da Chape, corta, 48-40, a bola volta aqui pro campo de defesa do Cruzeiro, ela vem com Jonathan Jesus, solta essa bola, mas aqui na esquerda, ela vem com Romero, busca jogo aqui na esquerda, voltou, ajeitou, tá na canhota, vem pra bola, partiu pra cima, busca jogo aqui no lado direito do campo, a bola vem com Fabrício Bruno, 49, é levantar, boca no gol, é só fazer, passa pelo ataque, por muito pouco, Bruno Rodrigues não guarda, ele vai pedir a bola e vai acabar, vai encerrar o jogo, Klaus, apita e acaba o jogo, Cruzeiro arranca o empate, e é sempre duro jogar na Arena Condagem, sabe disso, 0-0, o Cruzeiro volta para Belo com 3 pontos do Campeonato Brasileiro e o empate contra a Chapecoense no jogo de ida. Vai decidir no Mineirão contra a Chape a classificação. A próxima fase da Copa do Brasil. Passa a régua e fecha a conta. Não é pra lamentar, não. É o Cruzeiro no primeiro jogo, fora de casa. É pra jogar pra cima sempre. É pra valorizar sempre. Com uma torcida apaixonada. Cruzeiro que é o supra-sumo do mais nobre sentimento. Tem que comemorar porque tem maratona, físico pesa. E o Cruzeiro sai daqui. Sai daqui com empate, não com a derrota. E decide a sua vida em casa. Vem de um jogo puxado contra o Coritiba. O Cruzeiro decide. E a classificação em casa, acelera o coração do torcedor celeste, bata palmas e não pare mais, o coração de titânio que tem o torcedor do Cruzeiro. Vamos decidir na quarta-feira a classificação para cima da Chape, mais uma vitória do Campeonato Brasileiro. O Cruzeiro que se recuperou, veio de uma derrota pro Botafogo do Mineirão, venceu o Coxa aqui no sul do Brasil, empata no primeiro jogo com a Chape, decide em casa depois, Libertadores também, é pra avançar contra um Flamengo. O Cruzeiro é gigante, é tratado como religião pelo seu torcedor, é um dom torcer pro Cruzeiro, empatar o jogo, futebol não para na Itatiaia, ele tá de volta.
5: Comigo e o pós-jogo da Itatiaia, o Cruzeiro fica no 0-0, mas vai decidir no Mineirão, tá tudo em aberto na Copa do Brasil. Agora intervalo de jogo em Porto Alegre, Internacional e Corinthians, 0-0. Vamos escolher o melhor jogador em campo no empate em Chapecó, 0-0 para Chapecoense e Cruzeiro, no oferecimento de CSN. 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Quem foi o melhor em campo, Edu Panzi?
6: Olha, Thiago, teve o Anderson, goleiro da Chape, que fez a defesa do jogo, né? Agora no segundo tempo, mas eu tô entre os dois zagueiros do Cruzeiro. Bom jogo do Fabrício Bruno, do Jonathan Jesus também. Eu vou ficar com o segundo, vou ficar com o Jonathan Jesus, porque também ajudou ofensivamente, algumas arrancadas, principalmente na segunda etapa. Para mim, o JJ, Jonathan Jesus.
5: É, mais um ótimo jogo do Jonathan Jesus. Fabrício Guerreiro, seu voto.
6: É, eu também não acho que assim, o Cruzeiro teve um grande destaque, viu, Thiagão? Assim, achei os jogadores poucos inspirados hoje. Muito de repente pode ser a parte física também, que foi muito puxado lá em Curitiba, uma semana longe de casa. Fora, isso aí tudo influencia um pouco. Primeiro jogo, né? Que o Cruzeiro às vezes é um jogo de risco, se arrisca mais, tal. Hoje, como é primeiro jogo da Copa, né? A gente geralmente não arrisca muito, mas o meu voto vai ser no Romero, que pra mim foi o jogador de sempre. Mesma pegada, concentrada, foi o Romero de que a gente tá acostumado a ver em jogos grandes, em clássico, em jogo, sempre. Aquela pegada, concentração, sendo capitão aí, sendo exemplo pra turma, meu voto é no Romero.
5: El Pero, pitbull do Cruzeiro, o Pancieri, seu voto.
2: Eu vou votar no Jonathan Jesus. Jonathan Jesus, zagueirão do Cruzeiro.
5: São 2 votos então para o Jonathan Jesus. O Rubens Júnior, seu voto.
4: Gringo Romero.
5: E pra você, nosso
0: Jonathan Jesus.
5: Então, com 3 votos, o Romero está eleito o melhor em campo. Foram 2 votos para o Jonathan Jesus.
6: Ao contrário.
5: Contrário?
6: Contrário.
5: Então o Jonathan foi eleito com 3, é isso?
7: É aquela aula de matemática que você tava jogando bola.
5: Eu vou contabilizando o voto. Eu pensei em empatar, inclusive, a eleição, pra ficar tudo bem misturado.
7: Qual seria o seu voto, Thiago Reis?
5: O meu voto pra empatar, lógico. Eu gosto do tumulto do Panzer,
7: Você ligou da confusão.
5: Quem foi o melhor em câmera do Panzer, então, no final das contas, fila da mãe?
7: Você empatou,
5: Não, meu voto não conta.
7: Jonathan Jesus.
5: JJ, eu queria derrubar a sua votação. Jonathan Jesus, o melhor em campo, jogou muito, assim como o Romero. 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Ô, Pansieri, sua primeira informação aí no campo de jogo, Pansi.
2: Pois é, o Lucas Romero, ele é o último jogador do Cruzeiro ainda no gramado, na verdade, é o único jogador do Cruzeiro ainda no gramado, ele que tá atendendo o pessoal da TV, tá o companheiro Roger Cazé ali da TV Globo, e vai pro vestiário. O Cruzeiro que retorna hoje ainda, viu? O Cruzeiro retorna hoje para Belo Horizonte, o time que vai nesse voo fretado para a capital mineira após ficar nessa também jornada no sul do Brasil. O time estava em Curitiba, quinta-feira o jogo contra o Coxa, venceu 1-0, treinou aqui em Curitiba na sexta, treinou também no sul do Brasil no sábado, ontem hospedado aqui em Chapecó, então o retorno vai ser daquele jeito, vapt-vupt, como a gente já sabe, Tiagão.
5: Muito bem, Emerson Pansieri, eu quero te convidar a partir de agora, o nosso pós-jogo, você é o meu convidado. Alô, torcida do Cruzeiro, gostou, não gostou? O que faltou pro Cruzeiro vencer? Você é o meu convidado, com o apoio da Prefeitura de Belo Horizonte, manda aí a sua mensagem de áudio no 99651-9657, 99651-9657, mensagem de áudio. O que você achou do jogo? Ficou bom? Cruzeiro decide aqui, faltou o quê pro Cruzeiro vencer? 99651-9657. Eu quero ouvir a galera a partir de agora no pós-jogo Itatiaia 7 Cabete.

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1: Boa, Edu Panzi, até pra balizar o que o torcedor vai falar daqui a pouquinho, o que faltou ao Cruzeiro pra voltar com uma melhor sorte com a vitória de Chapecó, hein, Edu?
2: Ô, Thiago, pra mim, esse jogo em Chapecó faltou o Cruzeiro meio pra frente. Faltou mais dos pontas, faltou mais do Matheus Pereira, faltou Caio Jorge, faltou de quem entrou também no segundo tempo para fazer essas funções. Acho que do meio para frente o Cruzeiro não encontrou espaço. É claro que tem todo o mérito do adversário, da Chapecoense, fez um jogo muito consistente defensivamente, mas fato é que o Cruzeiro teve uma boa chance na partida, que foi o cruzamento do Felipe Moraes pro Arroio, que entrou de carrinho, não tinha muito o que fazer também, e o Anderson fez uma grande defesa, talvez a defesa do jogo, na única chance do Cruzeiro, que fez um primeiro tempo para mim muito abaixo, tanto do meio para frente quanto defendendo, deu muito espaço para Chapecoense, muitos cruzamentos na área e muitos chutes de fora da área, de média, longa distância, até com certo perigo em determinados momentos. Chapecoense finalizou muitas vezes no primeiro tempo, foram 12 chutes. Olha a diferença de um tempo para outro. Quando o Cruzeiro se reorganiza na segunda etapa, volta melhor defendendo, a Chape só finalizou uma vez. Em 13 finalizações no jogo inteiro, foram 12 no primeiro tempo e apenas uma na segunda etapa. Ou seja, o Cruzeiro conseguiu melhorar, corrigir o seu jogo do meio para trás. Só que do meio para frente continuou tendo problemas, muita dificuldade. Um jogo que se construiu muito pro Cruzeiro pelo lado do campo, com o Vidalba como ala no primeiro tempo, o Fagner no segundo. Depois vieram as alterações, acho que muito em função da parte física do Vidalba, visível, saiu com o gelo nas duas pernas. O Fagner também acabou saindo para as trocas dos laterais, Rojas e o William. Mas aí já era um momento diferente do jogo, um cenário um pouco diferente, com as duas equipes muito mexidas. Gostei mais do Cruzeiro no segundo tempo pela parte defensiva, mas não gostei do Cruzeiro no jogo, no geral, na parte ofensiva. Não venceu o jogo porque ficou devendo do meio para frente. O resultado 0-0 em Copa, você trazer para casa, é excelente, independentemente do adversário. Você voltar com um empate para decidir na sua casa uma vitória simples, excelente o resultado. O desempenho do Cruzeiro, para mim, abaixo da expectativa. Em relação à Chape, acima da expectativa. Chape faz um campeonato brasileiro muito ruim, dificultou bastante o jogo pro Cruzeiro. É claro que tem o mérito da Chapecoense, mas para mim, o Cruzeiro não vence o jogo em Chapecó porque do meio para frente não teve a atuação que a gente imaginava ou a atuação dos últimos jogos, Thiago Reis.
1: Ô Fabrício, o Edu falou da questão ofensiva, eu tenho a impressão que pesou também, você falava ainda há pouco, acho que a turma tava com a perninha pesada hoje, né? Matheus Pereira mesmo, irreconhecível no jogo de hoje, nós que elogiamos tanto o MP10 ao final da partida em Curitiba, hoje não foi nem sombra, talvez explique esse cansaço. Fabrício Guerreiro, ídolo do Cruzeiro, fala aí, Fabrício.
3: É, eu acho que sim, eu acho que, porque se fosse um jogador mais jovem, a gente ia falar, ó, fez gol, foi melhor em campo, aí empolgou, relaxou no outro jogo, deu uma acomodada, mas não é o caso do Matheus Pereira, já tem essa experiência toda. Eu acho que pesou mesmo foi a parte física. Parte física, a Chape também bem organizada defensivamente, a verdade é essa, apesar que faltou inspiração, a verdade é essa, porque o jogo deu uma acomodada, mas não é o caso do Matheus Pereira, já tem essa experiência toda. Eu acho que pesou mesmo foi a parte física, a Chape também bem organizada.

0: apertada ali e vindo aqueles cruzamentos, é difícil demais o Kenji ganhar, o Arroio ganhar, o Caio Jorge ganhar. Cruzamento mais perigoso que o Cruzeiro faz, a jogada de cruzamento perigosa que o Cruzeiro tem é quando aquele cruzamento vem e o Matheus Pereira entra, né? E aí ele fez alguns gols já, tal, como, mas nem hoje ele tava nessa inspiração. Acho que pesou um pouco, sabe? Cansaço, jogo do Curitiba muito difícil, intenso. Vem também de uma viagem longa, né? Estão viajando aí desde sábado, então jogador também pesa um pouco psicológico. E também outro fato, né, Thiago? Primeiro jogo, cara. Primeiro jogo Copa Brasil, é só você pegar a maioria dos jogos aí, tudo empatado 0-0, é um jogo amarrado, sem muita inspiração, porque ninguém quer correr risco, né, nesse primeiro jogo. Cruzeiro forçasse hoje, se fosse aquele Cruzeiro de que a gente tá acostumado a ver, se arriscando um pouco mais, bem mais intenso. O Gerson também hoje um pouco abaixo, eu achei até que ele tava usando inclusive um coxal na perna direita, foi aonde ele sentiu naquele último jogo, ele saiu. Também eu senti ele um pouco meio, sabe, com o freio de mão meio puxado. Então o Cruzeiro teve várias dificuldades aí, quando seus principais jogadores, Gerson e Matheus Pereira, não articulam, não aparecem muito para jogar, fica difícil aí o ataque, principalmente, como a gente brinca aí, o atacante morre de fome.
1: Aliás, eu quero falar sobre o Caio Jorge, né? Tá passando em branco aí já algumas rodadas. Vamos informar, o Fabrício falou, né? De quase todos os jogos amarrados, só o Palmeiras venceu até aqui, só o Palmeiras venceu, fez 3-0 no Fortaleza. Hoje o Mirassol empatou com o Grêmio 1-1, Cruzeiro e Chape 0-0, agora início de segundo tempo, Internacional e Corinthians 0-0, amanhã ainda tem Atlético Paranaense e Vitória em Curitiba. Ontem tudo 0-0, Vasco e Fluminense, Atlético e Juventude, Santos e Remo na Vila Belmiro também 0-0. Hugo Sérgio, narrador que é nosso, eu com todo respeito a Chapecoense, acho que o Cruzeiro vai avançar com tranquilidade no Mineirão, viu? Time limitado da Chape, Hugo.
2: Thiago, muito limitado o time da Chapecoense, Cruzeiro poderia ter feito um bom resultado para ter tranquilidade, que é o que eu falei. É uma sequência pesada, você tem que dividir as atenções em Campeonato Brasileiro, jogo pesado na Libertadores. Se mata o jogo aqui, resolve, encaminha a classificação com 1-2 gols, fica tranquilo para decidir o Mineirão. Também acredito que vai passar e até com certa facilidade, é o que eu penso, jogando com mais seriedade. Agora, Arroio não pode ser tanto delegado do jogo assim, né? Tem que soltar mais a bola. E o cansaço tá, é algo que dá pra gente perceber de forma clara nesse time do Cruzeiro. Matheus Pereira sentindo bastante, próprio Gerson, físico pesa, o William não entrou tão bem assim, Fagner sentindo também o cansaço. Enfim, dá pra buscar, vai buscar essa classificação, vai se classificar na Copa do Brasil, acredito, e aí depois tem jogo muito complicado, né? Um dos jogos mais importantes da temporada, se não o mais importante da temporada, né? Tô saltando até o jogo do Campeonato Brasileiro, já mirando já no jogo contra o Flamengo, mas de tudo não dá para ficar lamentando, né? No final do jogo, Thiago, os jogadores aqui se dirigiram para a torcida do Cruzeiro, não acompanhei vaias nem nada. Aplauso sim do torcedor do Cruzeiro, porque mesmo assim a gente sabe da dificuldade que todos têm, né, de jogar aqui na Arena Condá. Tá sendo difícil para todo mundo nessa Copa do Brasil, nesse pós-Copa, questão de sequência, desses jogos complicados que tem, enfim, poderia ter sido uma situação até mais complicada, né? No começo ali, Giovanni Augusto, viu Otávio adiantado, né? O Cruzeiro teve também a grande chance com a Arroio, não marcou, ele ali em cima, né, dividindo bola com o Anderson. Não dá para ficar lamentando, né? Valorizar assim o empate, mesmo sabendo do nível técnico da Chapecoense, que é bem abaixo do Cruzeiro, né? Você pega o elenco do Cruzeiro, você coloca até o banco do Cruzeiro, fizer um quem é quem aí, meu amigo, dá barulho. Enfim, é focar agora no jogo da volta na quarta-feira e cravar essa classificação e o torcedor ficar de cabeça erguida. O Cruzeiro que vinha de derrota no Brasileiro, no Mineirão pro Botafogo, buscou um jogo difícil contra o Coritiba, não fez um jogo esplendoroso, mas buscou resultado, não fez um bom jogo aqui também, mas no final, né? O produto final, o empate, não é de se jogar fora não, viu, Thiago?
1: Valeu, Hugo Sérgio, narrador que é nosso, bom retorno pra você, Hugo. 8:42, gente, pós-jogo da Itatiaia para Sete Cabete, a emoção de ver a bola rolando é única, segurança da Sete Cabete, fica ainda melhor, transmissão ao vivo na hora de apostar, saque rápido como contra-ataque e suporte 24 horas, todo dia. 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

0: 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O Edu Panzi, Fabrício Guerreiro aqui no pós-jogo da Itatiaia, muita gente conosco no YouTube. Você pode mandar sua mensagem no YouTube que eu registro. O Kildare Franklin, por exemplo, tá na bronca com o Caio Jorge, que era um tema que eu queria abordar com vocês. Tô achando, e aí óbvio tem muita circunstância, né? Hoje, por exemplo, o Edu já falava da dificuldade ofensiva, mas ainda assim, não sei, meio freio de mão puxado. O KJ, a gente sabe que ele sofreu com a lesão de pubis, né? Que ele vinha tratando, disse que não tá 100% ainda. Seria essa a situação do KJ, de não ser ainda o KJ brilhante do ano passado, Edu?
1: Ah, Thiago, eu acho que o jogo hoje não favoreceu tanto, né? Eu falei do sistema ofensivo do Cruzeiro, e aí o sistema ofensivo não é só o Caio Jorge. Ele passa pelo lado do campo com os pontas, com os meias. Nessa volta do Cruzeiro, depois da parada para a Copa do Mundo, Caio Jorge marcou um gol contra o Internacional. Depois disso, são mais 3 jogos, passou em branco. Hoje, falei durante a partida, não viu a cor da bola, mas acho que muito mais pelo desenho da partida. Mas é um ponto de atenção. O 2026 do Caio Jorge é muito aquém do que a gente viu em 2025. O primeiro semestre, a justificativa foi um problema no pubis, que ele conviveu com esse problema durante um bom tempo, e aí veio a parada para a Copa do Mundo, tempo de recuperação, de tratamento, imagino que tenha feito. Agora é retomada, é um momento de retomada, Thiago. E hoje foi um jogo atípico, que é um jogo de mata-mata. Ainda que o adversário seja inferior tecnicamente, e a Chapecoense é um jogo que tem um cenário diferente. Olha o equilíbrio dos outros jogos, né? Você tava falando agora há pouco, a exceção do Palmeiras com Fortaleza, todos os outros jogos muito equilibrados, com vitórias por diferença mínima e a maioria por empate, e empate sem gols, o que realmente, a gente viu isso na Copa do Mundo, né, Thiago? O mata-mata, e eu não me canso de falar isso aqui, ele diminui diferenças técnicas, ele potencializa a organização, e um time que se organiza bem para se defender, num mata-mata, ele dificulta o jogo. A gente viu vários times na Copa do Mundo inferiores tecnicamente, que amarraram jogos, com defesas com linha de 5, às vezes linhas de 6, 11 jogadores defendendo no campo defensivo, tirando espaço dos times, dos melhores times. E se você não tem a individualidade num grande dia, numa grande noite hoje, se não tem o Matheus Pereira para desamarrar esse jogo, se tem um Caio Jorge sumido, se o Arroy não tá fazendo um grande jogo, se o Gerson tá tendo que buscar muita bola lá atrás, se a individualidade não aparece e não te entrega para desamarrar o jogo vai seguir como seguiu até o final. Então existem jogos, ainda que o adversário seja inferior, que você precisa do talento individual. Por melhor que seja o seu coletivo, e o Cruzeiro coletivamente é um time muito bom, ajustado pelo Arthur, mas hoje precisou da individualidade, e do meio para frente os caras não aconteceram. Por isso que eu não fico só no Caio Jorge. Não foi um grande jogo do Kenji, do Arroio, do Caio, do Matheus, o Gerson tendo que voltar muito para buscar essa bola, justamente porque não tinha esse espaço no campo ofensivo, no meio de campo, e aí o Cruzeiro lateralizou bastante a partida, principalmente na primeira etapa. E eu discordo um pouco quando vocês falam de cansaço. Eu não vejo motivo para cansaço. Matheus Pereira e o Gerson cumpriram suspensão recentemente. O Fagner, ele foi poupado no último jogo. Então, assim, eu não acho que foi cansaço. Eu acho que tem muito mérito do adversário, que foi jogar uma Copa e falou: eu vou amarrar o meio de campo. E posso ser muito sincero: o 0x0 é bom pro Cruzeiro? Eu acho. Num jogo de Copa, você trazer para casa um empate. Mas você pode ter certeza que a Chapecoense não tá lamentando. Ela tá viva. Ela vem para Belo Horizonte para jogar pro outro 0x0, tentar levar para uns pênaltis. Eu tenho certeza que a Chapecoense está valorizando esse empate, para eles foi muito bom. Tiveram uma queda de rendimento ofensivo no segundo tempo. Então, para mim, cara, é uma soma, mas que hoje foi um jogo que precisou da individualidade e que todos eles não estiveram bem. Inclusive o Caio Jorge, mas não só o Caio Jorge.
0: O Fabrício, a Narcisa Carvalho aqui no chat do YouTube toca num ponto que você pode revelar a ela se isso de fato acontece. Eu imagino que sim. Segundo a Narcisa, os jogadores do Cruzeiro estão guardando energia para jogar contra o Flamengo. Eu nem acho que é uma coisa proposital. Mas não tem como. Você vai falar que um jogo contra a Chapecoense, por mais que seja a Copa do Brasil, é a mesma coisa de enfrentar o Flamengo? Na cabeça do cara, você lá dentro, a pegada é diferente quando você tem um adversário maior, uma outra competição, uma história diferente. Fabrício, você acha que isso pode ter atrapalhado essa motivação diferente para pegar o Flamengo daqui a pouco, Guerreiro?
2: Com certeza. Já faz total diferença. É, jogo grande, você vai no. Porque estamos numa oitavas de final da Copa do Brasil. Oitavas, né?
0: É oitavas.
2: É, mas não. Você joga contra Chapecoense, né? Um estádiozinho que é mais ou menos, grama sintética, sabe? Lá fora, pouca torcida. Com certeza, influencia demais, cara. E não era pra ser assim, a verdade é essa, todo jogo é pra ser encarado como final, como Copa do Brasil, mas inconscientemente o jogador dá uma relaxada, acha que vai vencer sem sofrimento, e aí acontece que a gente vê um jogo assim.
1: O discurso é mais fácil.
2: Sem inspiração.
1: Né? No discurso é mais fácil que na prática, né?
2: É, não, com certeza.
1: Às vezes vocês lá no vestiário, tem que encarar, tem que morrer na prática, é diferente.
2: Não, mas eu vou falar pra você, nem todos, sabia? Esses craques, cara que jogam mais, tal, cara, eu vou falar pra você, eu porque era guerreiro, dependia dos outros, entendeu? Então, eu era sempre pilhado com essas coisas, não tem jeito.
1: Você mas continua pilhado.
2: Mas eu acho que os craques, a galera do meio pra frente, eles precisam disso, é deles, cara.
0: Os bola mesmo.
2: Grandes,
0: né?
2: Jogos, é, e eles são diferentes, bicho. Então, às vezes, eles não querem se expor ali, tomar uma porrada aqui, ali, vai ter o jogo da volta, sabe? Então, tem tudo isso aí. Por isso que faltou esse Cruzeiro, assim, que a gente não viu hoje tanta inspiração, mas por causa disso. E assim, só dando um pitaco falando do Caio Jorge aí também, ele não tá aparecendo, eu acho que também. Muito. Parece uma escadinha ali, sabe? Ó, Gerson não joga tão bem, não aparece. Consequentemente, Matheus Pereira sofre com isso. De repente ele não aparece também tanto, porque eles dividem mais ou menos e ele potencializa o Caio Jorge, o Matheus Pereira. E, meu, lá na frente quem depende de todo mundo ali pra levar o alimento é o Caio Jorge. Aí o Caio Jorge não tem Gerson, consequentemente não tem Matheus Pereira. E aí, por fim, não tem o Caio Jorge. E aí, nem vou entrar no detalhe do arroio, das beiradas.
0: Técnico Arthur Jorge, bora lá, Pansieri.
3: Vamos lá. Técnico Arthur Jorge, vamos ouvir.
4: Arthur, boa noite. Arthur, boa noite. Arthur Aldo Leal, Rádio Fã FM. Arthur, eu queria que você fizesse a avaliação dessa partida do Cruzeiro hoje. Que em comparação ao último jogo, né, do Curitiba, a gente viu um Cruzeiro mais intenso. O que aconteceu? Os jogadores estavam mais cansados pelo curto tempo de descanso. E, por exemplo, que você falasse a respeito aí, hoje para você, o substituto do Matheus Pereira é o Bruno Rodrigues? Obrigado.
5: Vou começar pelo fim. Boa noite a todos. Não, o substituto de cada um dos jogadores que nós temos depende muito do plano de jogo e depende muito daquilo que sejam as opções que nós precisamos para cada um dos jogos. Portanto, não há uma relação direta, umas mais do que outras, mais atrás, se calhar mais próximo disso, mas na frente não há uma relação direta entre aquele jogador que sai e o jogador que entra, que só possa ser, ou seja, uma substituição direta. Isso não acontece, portanto, não é mais meter mais um segundo atacante do que provavelmente meter ali um jogador de entre linhas e um jogador que joga. Foi a intenção, a diferença entre o Bruno e o Matheus. E depois sim, nós temos que admitir que não foi um jogo muito brilhante. Foi um jogo onde na primeira parte nós estivemos claramente abaixo daquilo que é as nossas possibilidades. Jogamos a um ritmo lento, jogamos com pouca intensidade. Na segunda parte melhorámos um bocadinho, mas não muito. Temos que reconhecer nós internamente, para vocês pode ser completamente indiferente, mas é violento jogar com 2 dias de diferença. Sabemos que vamos daqui a 2 dias voltar a jogar. Isto para os jogadores é violento, mas é o que temos. E, portanto, temos que saber dar resposta. Hoje a resposta não foi a melhor, mas acabámos por ter um jogo onde pareceu estarmos nós mais no domínio do que o próprio adversário. Mais transições, uma bola aqui e outra nas costas da nossa defesa, mas em jogo jogado, pareceu-me, ainda que numa velocidade muito abaixo daquilo que nós queríamos, fomos uma equipa que conseguiu circular e ter bola de trás para a frente, chegar à baliza contrária, criar oportunidades, ter feito um golo, não sei se devia ter sido validado ou não, mas fizemos um golo, mas admitimos que não foi um jogo muito brilhante da nossa parte, temos que ser muito claros em relação a isso também.
6: Ô Arthur, duas em uma rapidamente. O que fazer para não transformar em um duelo difícil como foi contra o Goiás quando empatou fora e teve dificuldade, apesar de criar muito para buscar a classificação? E todos os jogadores hoje, eles estão no ápice da forma física? Tem alguns jogadores que têm impressionado ali por uma dificuldade de entrega nos jogos.
7: Eu acho que a questão da forma física tem muito a ver com aquilo que é o que nós lhe pedimos. E o número de jogos e o intervalo de jogos que têm fazendo num curto espaço de tempo, acho que tem mais a ver com isso propriamente, porque acho e os jogadores acabam por aqui, especificamente no Brasil, sentirem-se mais confortáveis e mais em condição física jogando regularmente de 3 em 3 dias ou 4 em 4, porque depois entramos numa questão fisiológica que acabam eles por ter essa própria defesa de estarem preparados para competir e jogarem dessa forma. Mas a verdade é que acabamos por ter jogadores que jogam mais do que outros, portanto mais bem preparados do que outros, mais capazes em termos físicos do que outros. E o que temos a fazer é podermos ser uma equipa que seja muito mais intensa, que seja uma equipa mais agressiva ofensivamente, que consiga concretizar aquilo que podemos e que nos vamos propor a criar para poder criar vantagem e termos o jogo a partir de com o resultado sermos mais dominantes. Portanto, ser só dominante com o resultado 0-0 pouco ou nada significa. Temos que fazer golos para que de facto essa vantagem possa trazer tranquilidade à equipa, possa trazer também a serenidade de controlar o jogo em cima de um resultado e não só em cima daquilo que é a vantagem, eventualmente de uma posse de bola, por exemplo.
8: Arthur, boa noite, Pansieri da Itatiaia. Um detalhe interessante nessa formação foi até o Vidalba, né? Jogador que no segundo tempo, nesse plano tático seu, estava bem à frente, né? Um jogador que se desgasta, luta, né? Até saiu com cãibra. Qual foi a ideia, assim, daquele jeito do Cruzeiro jogar, tentando empurrar a Chape, né, de alguma maneira, para o campo de defesa, com ele tendo essa força ainda maior?
7: Do aspecto ofensivo, era mais pedir capacidade física de chegar também ao último terço, ser um jogador que pudesse estar envolvido nas ações ofensivas pelo corredor esquerdo e defensivamente ser um jogador que pudesse acompanhar aquilo que era o jogo mais interior do Marcinho e que era uma equipa que procurava muitas transições e onde o Marcinho utiliza muito de fora para dentro. Nós teremos um jogador que pudesse estar confortável também nas zonas interiores, acompanhando esse movimento e fazendo com que a equipa tombasse para a direita, nesse caso concreto, e ficando nós com uma linha de três zagueiros ou três defensores, se quisermos, que pudessem controlar aquilo que eram os três homens mais adiantados.
9: Arthur, boa noite. Meu nome é André, eu sou do Chapecast. Minha pergunta cabe também ao time da Chapecoense. O torcedor da Chapecoense surpreendeu até com o primeiro tempo que a Chapecoense fez com o Cruzeiro, com a maioria dos que nós conversamos até acima da média das últimas partidas da Chapecoense, mas não, o Cruzeiro teve mais dominância, teve mais posse de bola e teve menos finalizações que a Chapecoense. Eu queria que tu avaliasse esse ponto e se algo no time da Chapecoense surpreendeu ontem, se você já viu uma evolução, um time mais organizado, algo assim, da última partida que você teve contra a Chapecoense lá.
7: Não, nós sabemos que não é fácil quando se está na posição em que se está de estar muito confiante, mas é uma equipa que tem qualidade, uma equipa que se apresentou e que tem uma forma de jogar que nós conhecemos e procuramos contrariar como abordamos o jogo, ou seja, uma equipa que acaba por ter três homens na frente, quando com o Enio, o Bolassi, Marcinho, três homens mais direcionados para aquilo que é transição, espaço nas costas da linha defensiva, jogando com o Giovanni, um jogador que acaba por ser quase que um quarto médio, numa posição mais baixa, a flutuar ali entre linhas. Tentamos contrariar isso de forma a podermos estar bem posicionados, sermos agressivos defensivamente para podermos ganhar duelos. Mas há aqui também um dado muito importante, que é a diferença daquilo que é a Chapecoense jogou no dia 25, nós jogamos no dia 26, no dia 30 e voltamos a jogar hoje. Portanto, já temos aqui dois jogos no meio em diferença daquilo que é o jogo que fizeram. Mas volto a dizer, temos é que estar preparados para poder dar o nosso melhor, dar resposta. Todos nós sabemos que podíamos ter feito mais hoje, mais qualquer coisa. Sabemos que eu sei, os jogadores sabem, volto a dizer, nós sabemos que é violento, nós sabemos em que condições as coisas se passam e seguramente iremos dar a resposta que queremos, que pretendemos, porque o nosso objetivo é ultrapassar mais esta eliminatória e vamos fazer de tudo em casa para conseguir ser melhores e ganhar o jogo.
10: Arthur, você disse logo após aquele jogo amistoso contra o Grêmio da importância de dar tempo de jogo para os atletas, para todos, né? Não só para os 11 titulares, enfim. E hoje a gente viu o Cruzeiro fazendo substituições, entrando garotos mais uma vez, enfim. Qual que é a importância disso, principalmente para essa sequência que o Cruzeiro vai ter, que também, mais uma vez, o Cruzeiro não vai ter muito tempo de descanso, né? O Cruzeiro que teve duas perdas aí de dois jogadores considerados titulares importantes, né? E agora aí essa sequência, o Cruzeiro dando oportunidade para os garotos e girando todo mundo, o Vidalba entrando, o William voltando a jogar novamente, enfim, qual que é a importância disso para você?
11: É nós tornarmos o elenco competitivo. Esse é o grande segredo de nós podermos ou tentarmos poder nivelar os jogadores que temos no elenco para que possam estar preparados quando a oportunidade chegar. Eu falei nisto naquilo que foi a intertemporada e foi muito importante e fizemos-lo, conseguimos fazer com margens muito pequenas de diferença de tempo de jogo para os jogadores que temos no elenco, todos muito próximos daquilo que nós queríamos. Nesta altura, aquilo que nós procuramos é de facto ter toda a gente preparada, disponível, porque sabemos que Brasileirão, Copa Brasil, Libertadores vai exigir muito de nós e nós vamos ter momentos em que todos vão ser úteis, e essa utilidade passa por estarem preparados e serem capazes de corresponderem àquilo que é a exigência da equipa do ponto de vista físico também, mas sobretudo daquilo que é o desempenho, a performance, para que nós possamos ter, não digo grandes oscilações daquilo que é, porque não é meu hábito fazer grandes oscilações em relação à equipa, ao 11 inicial de jogo para jogo, mas que possamos, quando com peças mudadas, possa a equipa não perder desempenho e mantenha a consistência daquilo que é o seu nível exibicional.
12: Ô Arthur, a diretoria está próxima aí de te dar algumas novas opções, como que você vem acompanhando esse trabalho também, fazendo, já que a janela continua aberta e se o Cruzeiro pode fazer mais aquisições além desses dois aí que estão próximos?
11: Ainda temos falado naquilo que é necessidade. Nós sabemos que a perda do PEC e do Sinisterra abriram uma lacuna grande naquilo que era as nossas opções de jogadores de valia maior, e estamos a fazer um esforço, todos nós, para tentar equilibrar o plantel. Não é fácil, temos tentado e procuramos com que possam chegar um, dois, três jogadores, depende um bocadinho daquilo que possa ser o mercado e daquilo que nos possa trazer, mas temos trabalhado de forma muito consciente, de uma forma muito unida, para que possamos tomar as melhores decisões e possamos acertar naquilo que possa ser a chegada de novos jogadores para acrescentar valor à equipa.
13: Arthur, me recordo de perguntar até para você ali naquele lançamento das suas camisas, né, sobre a intertemporada, a parte física. Aí você me falava até da questão de entrosamento, que isso aconteceria. Como você avalia, né, nessa retomada depois da Copa do Mundo, esse nível está caminhando da maneira que você, que a sua comissão pensa, está chegando esses movimentos naturais também que você acha que é importante para essa dinâmica de jogo do Cruzeiro?
11: Eu, se olhar de uma forma mais geral, eu acho que nós conseguimos reparar que o nível de todas as equipas, de uma forma geral, baixou, porque é quase como estamos a fazer uma nova pré-temporada para que, ou seja, o nível de que as equipas apresentaram quando terminaram não é exatamente o mesmo ainda. Há uma necessidade de ganhar condição de jogo, ganhar ritmo de jogo para poder elevar. Eu tenho notado isso nos jogos que tenho visto e sinto também em nós, Cruzeiro. Estamos a trabalhar e vamos trabalhar de forma a poder, nessa questão de entrosamento, nós vemos, e eu falei disto também convosco na intertemporada, sobre a questão da aposta na base. Vemos o Filipe a jogar, vemos o Kaique, o Kenji, que vem de uma lesão também, a jogar e a poder. Ou seja, tudo isto é um processo. O próprio Arroio, que teve muito tempo parado, teve 3 semanas parada após a retomada. Tudo isto leva tempo, tudo isto é preciso alguma paciência que às vezes não temos quando pressionados por resultados, mas temos feito as coisas de uma forma muito serena, muito tranquila. Estamos a voltar à nossa melhor condição, fizemos um jogo há 2 dias extraordinário do ponto de vista da combatividade, hoje bem na dominância, mas menos intensos, talvez pela questão física ainda não ser a melhor. Mas eu estou muito satisfeito com o trabalho que temos vindo a fazer, com o comportamento dos jogadores, com o seu desempenho e com aquilo que é a forma como têm todos assumido o compromisso
7: de dar o seu melhor diariamente para que possamos em cada uma das competições, em cada um dos jogos, na máxima força e fazer com que o Cruzeiro saia vencedor de campo.
14: Obrigado.
7: Muito obrigado.
3: Palavras então do técnico Arthur Jorge, aqui na sala de entrevista coletiva da Arena Condá. Ele falando, daqui a pouco vai ter a zona mista dos jogadores do Cruzeiro. Dois atletas vão falar com a gente, viu, Thiago?
0: Muito bem, hein?